passado, mas de integrar o que aprendemos com ele. 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E uma delas é tão simples quanto isto: criar espaço para o que é humano. Espaço para a conversa que não cabe no ecrã,

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1: Bem-vindos a mais um Motor de Busca, este calendário vivo na antena do posto emissor do Funchal. Hoje, dia 28 de maio, destacamos que em 1937 nascia a organização Amnistia Internacional. No campo da saúde, lembramos que os direitos humanos estão intimamente ligados também à saúde mental. No campo da literatura e da cultura, o destaque vai para que os relatórios da Amnistia inspiraram muitos livros e também alguns filmes. A personalidade do dia, vamos destacar a cantora australiana Kylie Minogue, que nasceu neste mesmo dia. E já que falamos da Amnistia Internacional, a curiosidade do dia vai para esta organização, que começou uma campanha, imagine-se, num jornal. E o destaque musical vai para a aniversariante de hoje, Kylie Minogue, com a sua música Can't Get You Out of My Head. E é com este mesmo convite musical que nos despedimos por hoje, prometendo regressar amanhã para mais uma viagem no seu motor de busca.

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Matéria notícia no posto emissor do Funchal. Temas que vão marcar esta edição. A avaliação média bancária subiu para 3 mil euros por metro quadrado no Funchal no passado mês de abril. A terceira fase do hospital será mais dispendiosa. A estimativa do governo deve ser conhecida dentro de 15 dias. João Gião é o treinador do Nacional para a próxima temporada na Primeira Liga em futebol.

0: O valor médio de avaliação bancária no Funchal subiu quase 600 euros no intervalo de um ano. No mês passado, a média foi próxima dos 3 mil euros por metro quadrado, no maior concelho da Madeira. O Instituto Nacional de Estatística revelou ainda que a média regional atingiu cerca de 2.570 euros por metro quadrado, um agravamento de 67 euros de março para abril. De acordo com a mesma fonte, nos apartamentos, a média foi de 2.800 euros por cada metro quadrado. Miguel Albuquerque considera pouco provável o novo Hospital da Madeira custar 1.000 milhões de euros, conforme foi noticiado. Já se sabe que a obra vai encarecer, ultrapassando os 350 milhões iniciais. Falta agora determinar a estimativa final.
1: Não há nenhuma estimativa, por enquanto, relativamente ao custo. O que nós dissemos e dizemos é que, como vocês sabem, se foi constatado, houve um aumento substancial dos custos de construção dos materiais e da mão de obra, e isso leva a que haja uma atualização do preço que vamos lançar, vamos fazer um novo concurso, com a atualização dos preços. A estimativa, estamos a fazer uma avaliação técnica da estimativa e da subida desses custos de mão de obra e dos materiais, mas nada indica, não tenha que vá para 1.000 milhões de euros. Vai haver uma subida, mas não se posso dizer neste momento.
0: Os serviços do Governo Regional estão a recalcular a despesa com a construção do Hospital Central e Universitário da Madeira. Até meados de junho será conhecido esse valor.
1: É preciso chamar a atenção que esta última fase do hospital é uma fase muito mais técnica, muito mais complexa, com um conjunto de materiais muito dispersos e com uma inserção e desenvolvimento muito tecnológico. Portanto, temos de fazer essa avaliação com algum cuidado. Penso que teremos em condições, dentro de 15 dias, de ter essa avaliação feita.
0: Dentro de duas semanas,

0: hospitalar.
1: A última fase do novo hospital ficou sem propostas. Hospital novo, esquema velho. O concurso fica vazio. O governo faz um ar de surpresa. E a solução já se adivinha. Mais milhões em cima da mesa para tentar atrair os mesmos interesses de sempre. Mas o problema não está só na obra que encalha. Está também na falta de decisão estratégica sobre o que fazer ao Hospital Dr. Nélio Mendonça. Como temos defendido, aquele hospital deve continuar integrado no Serviço Regional de Saúde como hospital complementar e não ser tratado como um ativo imobiliário para venda ou negociata.
0: As críticas de Paulo Cafofo, líder da bancada socialista na Assembleia Regional. O Governo dos Açores lamenta que pouco se tenha alterado com a nova lei da mobilidade promulgada terça-feira pelo Presidente da República. José Manuel Bolieiro reagia assim à decisão do chefe de Estado. O líder açoriano considera que a burocracia permanece um entrave.
2: É sempre uma preocupação dirigida ao mercado, mas, como sabem, no caso dos Açores, nós sempre entendemos e damos parecer desfavorável à aplicação de dados. Percebemos a intenção reguladora. O que precisamos é, sobretudo, que os operadores possam ser verdadeiramente competitivos e as próprias empresas, em funcionar no mercado, possam ter tarifas justas.
0: A Madeira e os Açores estão alinhadas na mesma luta. José Manuel Bolieiro reafirma que os residentes deveriam pagar apenas o valor fixado.
2: Felizmente foi mais a polémica e ainda não correspondeu a uma solução que defendia, porque ajudaria maximamente à desburocratização e, sobretudo, a uma oportunidade de termos os passageiros a pagarem apenas o preço administrativo.
0: José Manuel Bolieiro, presidente do Governo dos Açores, na promulgação das alterações ao subsídio de mobilidade, António José Seguro apelou a uma atenção redobrada a alguns aspectos, nomeadamente possíveis impactos do fim dos tetos máximos nas viagens com direito a apoio do Estado português. Perante queixas de armadores e pescadores, o Governo Regional avisa que só haverá a criação da Reserva Natural Marinha Dom Carlos com a salvaguarda total dos interesses madeirenses. Esta área, localizada no Atlântico, inclui zonas utilizadas por embarcações pesqueiras da região. Eduardo Estúdio diz que o Governo Central deve ter em conta que a safra artesanal é compatível com a proteção do oceano.
3: A posição do Governo Regional foi sempre a mesma. Foi no passado, é no presente e será no futuro, de participar neste processo e aceitar que se possa constituir ali uma reserva, na condição de nunca prejudicar a atividade pescatória regional. Portanto, esta é uma condição que assumimos desde a primeira hora e que vamos manter. Caso contrário, não concordamos com a reserva e a reserva não irá para a frente. Se não for respeitado o interesse regional, e esse interesse tem a ver com a manutenção da pesca que é exercida pelos nossos pescadores e pelo tipo de pesca que é realizado nessa mesma prática.
0: A criação da Reserva Natural Marinha Dom Carlos será a maior área protegida em Portugal. A extensão atinge os 173 mil quilómetros quadrados. Abrange o complexo dos Montes Submarinos, Madeira Tora e Banco de Gorringe, que são ricos em pescado. No caso da safra ser totalmente proibida, vai penalizar fortemente os pescadores e armadores madeirenses. O período de candidaturas ao programa Mar 2030, que disponibiliza 3 milhões de euros para o setor das pescas, decorre até sexta-feira. Estas ajudas visam pescadores, armadores e empresas. A Secretaria da Tutela informa que podem ainda candidatar-se os operadores do setor da transformação e comercialização na região ou respectivas associações. O financiamento comunitário cobre custos suplementares associados à produção, transformação e comercialização de várias espécies, por exemplo, tunídeos, peixe-espada preto, cavala, chicharro, lapas, dourada e pargo. O Nacional já tem treinador para a próxima temporada na Primeira Liga Portuguesa em futebol. O presidente do clube conta apresentar João Gião na próxima sexta-feira. Em entrevista à RTP Madeira, Rui Alves anunciou que o contrato é válido por um ano.

0: João Gião treinava a equipa B do Sporting.
1: Eu arrisco-me porque não tenho porque não a confiar naquilo que acordámos, que o Nacional neste momento terá treinador para a próxima época que vem da Segunda Liga. Esta época que é o João Gião, vem do Sporting B. Faltará e espero que próxima sexta-feira possa fazer no nosso complexo a apresentação pública do treinador.
0: João Gião vai treinar o Nacional na próxima temporada. É o homem que substitui Tiago Margarido, que ao fim de 3 anos deixou o clube. Gião tem 39 anos e vem de uma experiência como treinador principal no Sporting B. Continuar na Primeira Liga é novamente o grande objetivo de Rui Alves para a época 2026-2027.

O IPMA prevê para esta quinta-feira períodos de céu muito nublado. Há a possibilidade de ocorrência de aguaceiros fracos a partir da tarde. O vento vai soprar fraco a moderado de norte e no Funchal a temperatura máxima é de 22 graus. Temperatura que vai descer nas zonas mais elevadas da ilha.

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1: Bem-vindos a mais um motor de busca, este calendário vivo na antena do posto emissor do Funchal. Hoje, dia 28 de maio, destacamos que em 1937 nascia a organização Amnistia Internacional. No campo da saúde, lembramos que os direitos humanos estão intimamente ligados também à saúde mental. No campo da literatura e da cultura, o destaque vai para que os relatórios da Amnistia inspiraram muitos livros e também alguns filmes. A personalidade do dia, vamos destacar a cantora australiana Kylie Minogue, que nasceu neste mesmo dia. E já que falamos da Amnistia Internacional, a curiosidade do dia vai para esta organização, que começou uma campanha, imagine-se, num jornal. E o destaque musical vai para a aniversariante de hoje, Kylie Minogue, com a sua música Can't Get You Out of My Head. E é com este mesmo convite musical que nos despedimos por hoje, prometendo regressar amanhã para mais uma viagem no seu motor de busca.

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0: consigo, são 7 da manhã, são 6 nos Açores. O que é que vai acontecer? Que lhe contamos as notícias que marcam a atualidade. Olá, Sérgio Costa.
1: Bom dia,
0: Ana. Bom dia e boa quinta-feira. O que é que nos contas a esta hora?
1: Mais de 370 mil pessoas em cenário de pobreza por causa dos custos da habitação. PSD garante que não desiste da reforma laboral e ainda acredita no entendimento.
0: Olá, João Fonseca. Bom dia.
2: Olá,
0: e no desporto,
2: Ana,
0: nesta manhã?
2: A excelência no futebol é hoje a 4ª edição da conferência Bola Branca.
0: Sim, senhora. É verdade. Estamos aqui todos à espera. Estão nesta altura 17 graus em Lisboa, 18 no Porto, 19 em Faro. Contamos-lhe as notícias que marcam esta manhã de quinta-feira, a edição de Sérgio Costa.
1: Custos com a habitação empurram mais de 376 mil pessoas para a pobreza. Conclusão da Rede Europeia Antipobreza. O alerta surge num novo documento temático, Habitação e Pobreza, que a Rede apresenta esta quinta-feira em Santarém. Em declarações à Renascença, a socióloga Paula Cruz diz que os números não mentem quanto ao peso da habitação no orçamento das famílias. Paula Cruz sublinha que o importante para as famílias é pagar a renda ou o crédito à habitação, o que tem implicações no acesso à alimentação ou a medicamentos.
3: O importante é pagar a renda, pagar a casa, não é, ao banco, os seus gastos, digamos assim, com a habitação, e depois tudo o resto tenta-se encontrar uma solução, seja para a alimentação, seja para a medicação, e aumentando consideravelmente os preços da habitação, as pessoas também ficam muito mais frágeis, não é, a situações de pobreza.
1: Paula Cruz, a socióloga da Rede Europeia Antipobreza, insiste na defesa da aposta na habitação pública, sublinhando que Portugal apresenta uma taxa muito reduzida nesta área. Mais 376 mil pessoas empurradas para um cenário de pobreza por causa dos custos da habitação. Aprovar o pacote laboral continua a ser um objetivo. O PSD ainda não desistiu e acredita mesmo que pode ser aprovado no Parlamento. No programa Hora da Verdade, da Renascença e Jornal Público, Alexandre Poço, vice-presidente social-democrata, critica o Chega por defender tudo e o seu contrário. Fala em posições postiças de André Ventura. Entrevistado no Hora da Verdade, Alexandre Poço diz, contudo, estar ainda disponível para negociações com o partido de André Ventura, mas esse diálogo não pode pôr em causa as convicções do governo. Uma reforma que Alexandre Poço não acredita que possa levar o país a votos caso não seja aprovada.
4: Se a reforma laboral for chumbada, eu penso que em primeira análise cabe aos portugueses avaliar, mas não necessariamente através de um ato eleitoral. Portugueses não são pessoas que só ligam à política quando há eleições. E eu acho que nós que estamos no governo, ou que apoiamos o governo no meu caso, e quem está na oposição tem de saber que está em permanente escrutínio.
1: Alexandre Poço, vice-presidente do PSD, convidado ao programa Hora da Verdade, uma entrevista que já pode ler no site da Renascença. E o presidente da República lamenta a política do improviso, dias depois de ter sido divulgado o relatório de Belém sobre a resposta à tempestade Christine. António José Seguro diz ser necessário mais do que o improviso. O presidente alerta que a desorganização tem custos.
5: Portugal tem uma capacidade extraordinária de improviso, que já nos salvou em momentos muito difíceis. Mas o imprevisto tem um limite preciso. Só reduz o caos e atenua a perda. Não constrói futuros. Os futuros constroem-se com método, com planeamento, com instituições que funcionam de forma consistente, independentemente de quem está na sua liderança. Temos uma cultura de desorganização e desarticulação que nenhum improviso compensa.
1: O alerta de António José Seguro. As temperaturas médias globais deverão continuar em níveis recorde nos próximos 5 anos, indicação da Organização Meteorológica Mundial. Hoje o território continental está sob aviso amarelo, à exceção dos distritos de Aveiro, Leiria, Lisboa e Faro. Portugal está a ser afetado por uma onda de calor. Nas últimas horas, Mora, no Alentejo, por exemplo, registrou uma temperatura a rondar os 40 graus. Petróleo, de novo, aproxima-se dos 100 dólares, a referência europeia. O petróleo Brent está a ser negociado esta hora a mais de 97 dólares por barril, uma subida de mais de 3%, uma subida horas após um ataque da Guarda Revolucionária do Irão a uma base aérea norte-americana. Informação avançada pela agência Reuters, será a resposta do Irão ao ataque norte-americano na cidade de Bandar Abbas. No desporto, o Benfica prepara a nova temporada com Marco Silva em dia de conferência Bola Branca. João Fonseca.
2: É verdade, foi a notícia avançada ontem pela Renascença, a intermediação de Jorge Mendes. Rui Costa espera pelo desfecho do regresso de Mourinho ao Real Madrid, mas já planeia o futuro com o Marco Silva, treinador que por este motivo não vai estar presente hoje na conferência Bola Branca. É a quarta edição que vai começar às 9 no nosso auditório com o tema A Excelência no Futebol e que pode acompanhar aqui na rádio, além das várias plataformas da Renascença. No Sporting, isso é Dumbiá, reforço contratado ao Veneza, faz hoje exames médicos e assina pelos Leões. Casa Pia Torriense decidem também esta quinta-feira a última vaga na Primeira Liga para a nova temporada. 8 da noite em Rio Maior, a segunda mão do play-off depois do 0-0 do primeiro jogo, e foi o Crystal Palace a fazer a festa em Leipzig. Triunfo na Liga Conferência sobre o Rayo Vallecano por 1-0. É a segunda equipa inglesa depois do Aston Villa celebrar a conquista da Liga Europa. Sábado em Budapeste pode ser o pleno para os britânicos com o final da Champions entre Arsenal e PSG às 5 da tarde.
0: João Fonseca com o desporto, e agora atento a esta pergunta que o vai surpreender. O que aconteceu a Salazar depois de cair da cadeira? A resposta está no novo filme de José Filipe Costa, que chega esta quinta-feira às salas de cinema.
1: Pai Nosso, Os Últimos Dias de Salazar é uma longa-metragem e tem como protagonista a atriz Catarina Avelar, no papel de governanta do ditador, e teve como base os relatórios clínicos sobre a saúde de Salazar. Maria João Costa já viu a antestreia deste novo filme de José Filipe Costa.
6: O seu professor teve um AVC.
7: Foi a 3 de agosto de 1968 que António Oliveira Salazar caiu da cadeira no Forte de Santo António do Estoril, mas só viria a morrer 2 anos depois. No entretanto, viveu uma farsa, agora recriada no filme de José Filipe Costa.
8: Não é assim tão conhecida esta história, não é? Há a ideia de que Salazar caiu da cadeira e pronto, acabou ali a sua vida, e não. E depois foi o contacto com o diário do médico pessoal do Salazar, que está publicado.

0: pela PIDE e rodeado pela governanta Maria de Jesus, interpretada por Catarina Avelar, e três criadas, uma delas a atriz Cleia Almeida.
1: Nós apoiávamos muito a Maria nesta farsa em que ela nos vem pedir. Somos meninas que eram trazidas de lá de cima, com muito poucos estudos, ou nenhums mesmo, e tudo era à volta do patrão. E depois, quando o Salazar cai da cadeira, somos forçadas a fazer parte daquela peça de teatro que para nós é muito divertida.
0: Pai Nosso chega aos cinemas no dia em que se assinala o centenário da Revolução de 1926, que instaurou a ditadura militar e conduziu Salazar ao poder. O realizador sublinha a importância do atual contexto de um filme como este.
2: É um fantasma que ainda aí está, e sobretudo agora, sente-se isso. De uma maneira até mitificada, há todo um lado do Salazar, que apesar da modéstia que ele sempre quis exibir, não. Ele foi responsável pela montagem de um aparelho repressor que durou muitos anos, censura, PIDE. A mulher era colocada num papel de submissão ao marido. É muito do fascismo e da ditadura, é cada um no seu lugar.
0: Pai Nosso, de José Filipe Costa, já recebeu 3 prémios.
3: Sei o seu nome, sei onde mora. Quando o senhor presidente estiver melhor, vai ter o castigo que merece, juro.
4: Maria João Costa e o novo filme de José Filipe Costa, Pai Nosso, Os Últimos Dias de Salazar. Enfim, há alguns historiadores que questionam se Salazar caiu mesmo da cadeira. O acidente poderá ter sido outro, não propriamente uma queda da cadeira, mas enfim, na história está.
5: Mas isso virou quase um mito, não é?
4: Um mito, sim, exatamente.
5: De cair da cadeira.
4: É verdade. Ainda há muito por explorar nesse episódio da história contemporânea portuguesa.
6: Então, até já. Até Sérgio, já. Há mais notícias no site da Renascença. 7 e 8. Bom dia!
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0: mais, ninguém vai adormecer.
1: Bom dia, bom dia. 13 minutos depois das 7 da manhã, bem-vindos ao posto emissor do Funchal, quinta-feira, 28 de maio de 2026.

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Através do WhatsApp 933-63-970 pode deixar as suas mensagens, opiniões, sugestões. Sempre foi, é e sempre será um ponto assente de prioridade para todos nós, enquanto estamos em estúdio e enquanto estamos também no exterior. No Facebook, lá está também mais uma oportunidade, mais uma ferramenta para utilizá-la e dizer de sua justiça. Através do pef.pt pode ouvir, partilhar e divulgar tudo aquilo que acontece no PEF e levá-lo para além fronteiras, não esquecendo naturalmente o trabalho que é realizado dia após dia com afinco aqui nesta casa. Ora, através do PEF vamos até sim também os cumprimentos de um bom princípio de novo dia. Hoje é quinta-feira, 28 de maio, e o fim de semana, deixe-me ver, já esteve mais longe, não é? Está aí tão perto, tão perto. E não podia deixar também de lhe dar aqui esta pequena, importantíssima chega. 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Quinta-feira, já vamos, sim, temos tempo para muita coisa hoje. Vamos já falar do tempo. Para já, aparentemente, as coisas estão assim com o céu limpo, mas já lá vamos. Porque hoje, como é dia de festa, o PEF está de parabéns. Não podia faltar aqui minimamente isto.

0: para o posto emissor do Funchal, 78 anos. Palmas para todos quantos estão na nossa companhia.
1: Bom dia com o PEF.
0: É isso mesmo, estamos aí em festa e a festa hoje vai nos levar a que tenhamos uma emissão especial que começa por volta das 8. Aliás, já começou, não é? Como já percebeu por isso. Então, venha lá à festa.

0: hoje a festa.
1: Ao longo dos anos e ao longo das décadas, Lara Lee foi uma das vozes essenciais da música nacional. São 7h23 e a festa já começou, mas não ficamos por aqui. Isto ainda são os primeiros metros de uma caminhada que vai nos levar a si, vai nos levar ao exterior, vamos ter entrevistas, enfim, vamos ter personalidades conhecidas, vamos ter bolo, já ouvi dizer que sim, mas ela mais para o finalzinho do dia. Bom, e tantas surpresas que vão acontecer que, para já, vamos tomar rumo ao nosso rumo nesta quinta-feira, 28 de maio, e o IPMA, o que é que nos diz? Temos aí o céu um pouco nublado, apresentando períodos de maior nubosidade entre o meio da manhã e o final da tarde. Vento fraco. Quanto ao estado do mar, costa norte, ondas de noroeste com 1 metro a 1,5 metros. Já na costa sul, as ondas são de sudoeste com 1 metro. Temperatura da água do mar está ótima para molhar o pezito. Não sei se é esta hora, mas 7h25, 20, 21 graus, 22 como máxima. Ora, se este não é um dia perfeito para completar o aniversário, então eu não sei.

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1: 11:33, não imagino o corrupio que já anda aqui no pé a esta hora da manhã, que enquanto se vai preparando tudo e mais alguma coisa para levar até si, ares de festa, ares de felicidade, são sorrisos, são abraços, são elogios, são também os cuidados a ter em linha de conta numa emissão especial que está a ser preparada ao instante e a cada momento para levar até si a marca PEF, posto emissor do Funchal. Está aí de parabéns, são 78 anos, eu imagino já o tamanho do bolo que vai ser. 78 anos não pode ser assim uma coisinha pequenina, assim tipo pastel de nata, tem que ser algo concentâneo com o nome que o posto emissor do Funchal tem levado a tanto lar, todos os dias ininterruptamente. Por isso, já pode ver o tamanho do bolo que vai por aí aparecer. Estamos a 25 minutos das 8. Sim, daqui a pouco vamos falar de aniversariantes também, porque há gente famosa que hoje completa o seu aniversário, inclusive você próprio. Através do WhatsApp do PEF, vamos começando naturalmente, já começámos a receber os parabéns de um feliz aniversário a todos quantos estão na nossa companhia. É bom que toda a equipa diga-lhes o importante que é estar sempre rodeado do melhor auditório do mundo. E digo isto simplesmente em nome de todos, toda a equipa, não é para ficar assim bonito, não é? Simplesmente porque é verdade. E digam o que disserem, nós, posto emissor do Funchal, em dia de aniversário e todos os outros dias, temos o melhor auditório do mundo. E o bom e o que nos faz sentir bem. É único. É muito.

0: 28 de maio, Dia Internacional da Saúde Feminina, Dia Internacional do Brincar, Dia Mundial do Hambúrguer e dia do aniversário do posto emissor do Funchal. Ora, um feliz aniversário também para si, e fonte essencial de sucesso que temos junto a si. Afinal de contas, isto, se não for a sua presença, também muito pouca piada tem, não é? Precisamos de si diariamente para ficarmos bem acompanhados dia após dia. Esteja na região autónoma, esteja em qualquer lugar do país, da Europa, do mundo, aquele abraço de toda a equipa PEF. Hoje, não sei o que é que deu nesta gente, está tudo elétrico hoje, não sei, é capaz de ser do aniversário, provavelmente. Bom trabalho para todos, daqui a pouco já vão saindo por aqui, para lá, satisfeitos. Eu não sei se vão a cantar pelo caminho, é provável, da maneira como eles são, é bem provável. Bom, parabéns então para quem hoje completa o seu aniversário, não só o PEF, mas também a si, muita saúde e alegria. Cada início do dia com sucesso na vida pessoal e profissional. Para quem hoje completa o seu aniversário, por exemplo, José Craveirinha, poeta moçambicano, deixou-nos em 2003, mas se fosse vivo completaria hoje o seu aniversário. Nascia a 28 de maio de 1923. Em 1944 nascia Gladys Knight, cantora norte-americana, precisamente no mesmo dia em que a atriz portuguesa Lia Gama. Em 1967 nascia Diogo Infante, ator e encenador português. Em 1968, lá mais para a frente, vamos ouvi-la, Kylie Minogue, a cantora australiana, também está de parabéns. E em 1985 nascia uma outra cantora, desta feita norte-americana, Colby Kayett, uma das mais belas vozes de sempre também. Vão passar aqui nesta manhã no PEF. Hoje é dia de festa, hoje é dia de aniversário. Estamos aí a 20 minutos das 8 da manhã, logo após as 8. Bom, nem sequer sei por onde é que vamos começar. Vamos começar pelo início. Vamos ter entrevistas, vamos ter intervenções do exterior, vamos ter bolo. Esta parte não era para dizer. Mas pronto, está dito. E o que está dito tem mais sabor e força. Bom dia, quinta-feira, está com o PEF.
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0: Tony de Matos, uma das vozes referências da música nacional. O panorama de ontem vai-se misturar com o panorama musical de hoje. É assim que vai sendo grande parte do dia de hoje, desta quinta-feira, 28 de maio. Posto emissor do Funchal, desejo-lhe uma ótima manhã de quinta-feira. A máxima leva-nos hoje até aos 22 graus Celsius como máxima prevista. Há previsão também de alguns aguaceiros. Nada que assuste, nada que nos deixe assim meio desconfiados. Vai chover? Vai chover muito? Não, nada disso. Apenas alguns borriçositos que vai-nos mantendo assim com uma certa nostalgia daquilo que foi no início deste ano. Para quem anda na estrada, votos de boa condução, olhos na estrada, ouvidos no PEF, cuidado com, naturalmente, os excessos, nomeadamente de velocidade, e para quem já vem ali da zona leste, vai encontrar já algum trânsito. Nada que o preocupe, acredito, nada que o faça também temer, até porque o dia de temer foi o dia de ontem, nada que o vá pôr aí os cabelos em pé, como quem diz, e agora, como é que vamos sair daqui? Tranquilidade, com paciência, acima de tudo, o trânsito esse, como já é normal, à saída ali da zona do Caniço, vai enfrentar algum congestionamento, nomeadamente quando chegar ali ao nó da Cancela, é aquela parte essencial, parte mais complicadinha, digamos assim, onde toda a gente se encontra dia após dia. Acredito que alguns já façam acenos aos vizinhos de tanta vez que se encontram ao longo de todos os dias durante a semana. Quem vem da zona oeste, as coisas um pouco mais simples, digo eu, mas, no entanto, não é por isso que vamos deixar as coisas acontecerem de uma maneira qualquer. Boa condição, condição segura, na defensiva, acima de tudo, cuidado com os aceleramentos, não digo propositados, nunca o são, mas, acima de tudo, cuidado com prioridades. Conduza com a segurança máxima por si, pelos seus e, claro, pelos outros.
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0: Hoje é dia de aniversário, estamos aí a menos de um quarto de hora das 8 da manhã. Elvis no palco PEF. Bom dia, grande dia este.

Ao longo de 78 anos que o PEF está a comemorar, muita canção, muita notícia, umas mais frequentes e bonitas e saborosas de ouvir, outras um tanto quanto mais complicadas, difíceis de digerir. Foram assim uma caminhada de muitos altos, poucos baixos. A verdade é que a vida do posto emissor do Funchal ao longo destes 78 anos foi-se misturando também com a nossa vida. São aspectos mais do que muitos de satisfação plena, satisfação pessoal, profissional também. Acima de tudo, lembramos hoje quem cá está, mas não podemos esquecer nunca quem já esteve e quem deu também um pouco de si a esta casa que, a cada dia que passa, a cada dia que nasce, também ela, o PEF, renasce um pouco mais. Vai renascendo todos os dias pela cardelice, acima de tudo pelo gosto, pela amizade, pelo amor e pela causa, que significa estar sempre a postos para levar o posto emissor do Funchal a todo o mundo e a si. Assim que para nós é mais do que importante, é especial e acima de tudo faz com que todos os dias cheguemos aqui com uma maneira diferente. Não sei, às vezes é difícil de explicar, é ser um pouco mais revigorante do que no dia anterior.

Não podíamos terminar a primeira parte do Acorda sem naturalmente levar até si o pensamento do dia, porque a maior conquista não é vencer os outros, mas sim superar-se a si mesmo a cada novo dia.

Muito bem, cerca de 2 minutos separam-nos das 8 da manhã. Manhã bonita esta de quinta-feira, dia 28 de maio. São dias diferentes estes. São dias em que vamos recebendo os maiores cumprimentos que chegam dos nossos amigos através do WhatsApp. São já alguns cumprimentos de um feliz aniversário de alguns amigos que partilham o seu dia-a-dia com o posto emissor do Funchal há anos. Atreveria-me mesmo a dizer que há décadas. Não vivem sem ligar o rádio logo pela matina, antes mesmo de tomar o seu pequeno almoço. São rotinas que se mantêm dia após dia. Até podem dizer, também é sempre a mesma conversa. Nada disso. Cada um fala das suas experiências, cada um fala da sua casa, não é? E nós falamos da nossa, porque temos esse feedback de quem nos ouve, quem nos acompanha há muito, muito tempo. Muitas das vezes, e algumas dessas vamos ouvindo também através dos nossos amigos, antes de dizer bom dia à esposa ou ao marido, liga-se o rádio para ver o que é que se passa, o que é que se ouve, e depois então vamos encontrando os diversos elementos da família. Quantas vezes isto aconteceu? Mas é a magia da rádio, é assim mesmo, não é? São os dias felizes, são os dias de companheirismo que vamos levando através das ondas dos dois canais do posto emissor do Funchal, onde a média e a FM há 78 anos e hoje estamos a comemorar também a vida da rádio. É a rádio mais célebre aqui da nossa região autónoma, é a mais antiga também, escola de vida, escola de profissionalismo, e quem cá passou sabe bem que não falamos simplesmente por falar. É uma maneira diferente de fazer rádio, de chegar até quem nos ouve e quem nos merece a atenção dia após dia. Estamos aí já a seguir uma opinião, conta depois. A festa continua e arranca.

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1: Há uma sensação discreta que atravessa os nossos dias a estarmos acompanhados e, paradoxalmente, mais sós. Não é um drama, não é um espanto, é apenas a constatação de um fenómeno que tornou-se estrutural. Hoje li uma notícia que não me deixou inquieto, mas sim atónito. Atento também, porque traduz em números aquilo que já percebíamos no cotidiano. A solidão deixou de ser exceção e passou a ser uma tendência. Vivemos num tempo em que a presença mede-se também por indicadores luminosos. O online, o visto, o escrevendo. Mas a proximidade real não se mede assim. Os dispositivos que nos ligam ao mundo são os mesmos que muitas das vezes afastam-nos do que está ao alcance da mão. Não por maldade tecnológica, mas por mau hábito humano. A verdade é que tornamo-nos especialistas em preencher o tempo e menos competentes em habitá-lo. Recordo os dias vagarosos de sol, não por nostalgia, mas como referência. Havia neles uma cadência que permitia observar, escutar e conversar sem pressa. Hoje a velocidade tornou-se uma métrica de produtividade e a pausa, essa, um quase luxo. A solidão contemporânea não é apenas emocional, é também operacional. Surge quando a agenda substitui o encontro, quando a notificação substitui a conversa, quando o ruído substitui o pensamento. É um sinal, não é um destino. O que a notícia que li revela não é um fracasso social, mas um ponto de viragem. Um momento em que podemos, e talvez devamos, reavaliar a forma como nos relacionamos com o tempo, com os outros e connosco próprios. Não se trata de abandonar a tecnologia, mas de recuperar o critério. Não se trata de regressar ao passado, mas de integrar o que aprendemos com ele. O futuro não se constrói com alarmes, mas com decisões. E uma delas é tão simples quanto isto: criar espaço para o que é humano, espaço para a conversa que não cabe no ecrã, espaço para o silêncio que organiza o pensamento e espaço para a presença que não precisa de prova digital. No mundo em que se acelera, talvez o gesto mais profissional e mais estratégico seja este: recentrar, porque a solidão, quando reconhecida, não é ameaça, é diagnóstico. E todo o diagnóstico é, no fundo, uma oportunidade de mudança.
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1: Agora 8 minutos depois das 8 da manhã, bom dia, que bonita manhã esta de quinta-feira, 28 de maio de 2026, aqui no posto emissor do Funchal. Hoje há festa, hoje estamos aí em grande, são 78 primaveras, não é todos os dias.

0: Os Venga Boys, a abrirmos então esta parte 2 de Acorda para esta quinta-feira, uma quinta-feira em toda ela especial, uma quinta-feira toda ela revestida à festa aniversário do posto emissor do Funchal. Nada melhor do que para materializar esse aniversário do que mantermos contactos, e os contactos com gente que conhecemos, com gente que vai nos trazer também um pouco mais a cor desta bonita início de manhã de quinta-feira. Feira no exterior. Bom dia a quem está lá fora e que nos vai dar aí uma cor diferente a esta manhã. Bom dia, meninos.
1: Bom dia, Pedro. Bom dia, família do posto emissor do Funchal. Parabéns, Pedro, também para ti, que fazes parte destes 78 e grandes anos do posto emissor do Funchal.
0: Obrigado.
1: Acompanhado aqui com a grande equipa, Nuno Figueira, Daniel Gonçalves e Angélica Dias. O meu nome é Gilberto Teles e estarei aqui contigo e com todos a fazer esta emissão especial através do Teatro Municipal Baltasar Dias. 78 anos, Pedro, 78 anos de voz, e que não é uma data qualquer, não é um dia qualquer. Celebramos estes 78 anos na companhia dos melhores.

0: e também para os melhores. Recordar também que foi a 28 de maio de 1948 que oficialmente nasceu a nossa casa, inicialmente instalada aqui no Teatro Municipal Baltazar Dias. Imagina, nós começamos apenas com 150 watts em onda média, em emissões alternadas. Isto para dizer que ao longo de muitos anos nós crescemos, inovamos e também fomos marcando gerações. A primeira emissão da rádio na Madeira a transmitir em FM também fomos nós, a partir de 1967. Passamos também a transmitir e a emitir 24 horas por dia. Digamos que o PEF transformou-se, a partir daí, numa referência da comunicação regional, da cultura e também de proximidade. Tudo isto, Pedro, para dizer que fazemos todos parte desta grande casa, desta grande família que é o Posto Emissor, e que por aqui, no Teatro Municipal de Baltazar Dias, a fazer-nos companhia, nesta que foi a primeira casa de acolhimento do Posto Emissor do Funchal, vão passar vozes antigas desta mesma rádio, vão passar também alguns convidados de surpresa, e aqui deixo o convite para que nos acompanhem nesta emissão, eu não diria especial, eu diria brilhante, porque lá fora o tempo ameaçava, pelo menos até à tarde, escurecer, mas o dia está brilhante, assim como o nosso Posto Emissor. Por isso, Pedro, razões mais do que justas e fortes, também para todos os ouvintes permanecerem connosco, e passo a bola para ti para mais música, mais animação deste nosso dia. 78 anos, recordem, 78 anos a dar voz àquilo que é a rádio que une a Madeira e os madeirenses. Até já.
1: Até já, Gilberto. Obrigado por estas primeiras palavras. Que sorte temos nós de sermos parte da história também do PEF. Afinal de contas, somos uns privilegiados, não é? Nem sempre nos lembramos disso, mas por vezes é preciso chegar a estas datas de aniversário para sentirmos que por dentro de nós existe também aquele bichinho que tanto ouvimos falar e que faz parte também da nossa caminhada, da nossa vivência, de todos os nossos dias. São, sem sombra de dúvidas, bons os momentos que nos vão acompanhar aqui através do Posto Emissor do Funchal. Temos então várias ferramentas para que você também se junte a nós, através do WhatsApp 93-6363-970. São sugestões, são parabéns que quer deixar através do WhatsApp, são sugestões, são opiniões também, vivemos delas, não é? Através do Facebook do Posto Emissor do Funchal, pode também lá deixar e dê largas à sua criatividade. Cuidado com o elástico, já se sabe, também em pef.pt, pode ouvir, partilhar, divulgar com o mundo. O PEF hoje está de parabéns e não vamos fazer a coisa por menos.

0: 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São 8h20 no PEF. 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Daqui a pouco no palco PEF temos YouTube.
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0: Inesquecível, os YouTube de lá da Irlanda, com Bonovox sempre no comando das operações, e este hino ao grande que é o poder do amor em relação a tudo aquilo que vai acontecendo na vida a nível global. E tem sido emocionante já nestas primeiras horas da manhã de quinta-feira rever e receber mensagens de parabéns de vários quadrantes, sejam através do WhatsApp, seja através do Facebook, do posto emissor do Funchal. Afinal, por vezes, existe sempre alguma coisa que fica em nós, e dessa maneira, aquilo que vamos mantendo esta chama acesa é, sem dúvida alguma, os cumprimentos e a amizade que o público em geral tem pelo posto emissor do Funchal. E para que possamos materializar exatamente essa amizade, esse companheirismo, essa alegria que o posto emissor leva a todos aqueles que fazemos companhia, estejam a trabalhar, estejam naturalmente também em outras situações da vida, sejam umas situações um pouco mais complicadas, por exemplo, quem está num hospital nesta altura. O posto emissor do Funchal, ao longo dos 78 anos ininterruptamente, tem levado sempre uma palavra, um gesto, um apoio, quanto mais não seja através das Eucaristias, quanto mais não sejam através das palavras de gente que entende, que entendeu que uma palavra naquele momento significaria muito mais do que a presença. Ora, a presença é aquilo que se pede do exterior. Tenho a certeza que, junto a um dos edifícios mais bonitos da nossa capital, do nosso Funchal, no Teatro Baltasar Dias, temos gente capaz também de transpor as palavras para os momentos exatos. Estamos a falar do posto emissor do Funchal, que hoje comemora 78 anos de idade. E, acima de tudo, vamos continuar a fazer com que mais décadas venham, mais momentos de aplauso, mais momentos de proximidade se consigam. Estamos com os nossos colegas no exterior, Gilberto Teles, David Gonçalves, Angélica Dias, Nuno Figueira. Para todos, uma vez mais, os parabéns também para o trabalho que cada um, naturalmente não esquecendo mais ninguém, até porque daqui a pouco temos o Madeira e Notícia com outra grande voz da manhã, que é o Paulo Figueira. Bom dia a quem está já acordado, para quem está já levantado e sem espreguiçar-se. Não faz mal, ninguém vê. Por isso, os bons dias são aqui do aniversariante do dia, o posto emissor do Funchal. Bom dia, meninos!
1: Bom dia, bom dia e bem-vindos de volta aqui ao Teatro Municipal Baltasar Dias, a nossa primeira casa. E olha, Pedro, descobrimos, imagina, uma placa com a indicação que há 20, aliás, no dia 28 de maio, há 78 anos atrás, foi num dos camarins desta nossa casa, desta nossa primeira casa, que fomos então abrir antena, abrir emissão. A Angélica já partilha daqui a pouco esta mesma imagem, esta mesma indicação daquilo que foi o nosso primeiro cantinho aqui no Teatro Municipal Baltasar Dias. Falavas há pouco, dentro da música dos U2, aquilo que é o poder da união, o poder daquilo que nos faz sermos melhores. E há uma coisa que me fez sempre companhia e que me fez sempre bem, foi ouvir desde sempre o posto emissor do Funchal. E recordo-me, Pedro, de pelo menos três programas que marcaram imenso. Um deles, mais à noite, o Ouvinte Estrelas.
0: Exato.
1: De manhã, na Rota do Sol, porque fazia-me companhia da casa para o trabalho e vice-versa. E neste mesmo dia, brilhante de sol, na Rota do Sol, fez-me lembrar grandes vozes que também passaram por esta casa, uma delas que daqui a pouco estará connosco. Pergunto também a ti, e deixo também o repto para todos os nossos ouvintes, que nos podem fazer chegar as respostas através do 936-363-970 via WhatsApp, qual é a recordação mais especial ou o programa mais especial que tens aqui do posto emissor do Funchal?
0: Olha, Gilberto, são muitas vozes, como há pouco estavas a dizer, vozes inconfundíveis. Eu lembro-me, por exemplo, de ouvir, e uma saudação bastante especial para a Dona Teresa Clode, uma pioneira, juntamente com a família do PEF, a professora Lourdes Gabriela, de uma saudade, de uma saudade imensa, de uma das vozes mais bonitas e ternas do PEF. Lembro do saudoso e carinhoso, solidário, o Sr. Jorge Figueira. Não há como poder dissociar-nos do posto emissor, não é? O Emanuel Silva Ferreira. São momentos, são vozes que partilhamos caminhos, ideias, músicas, gargalhadas, tanta gente que passou por estas cadeiras, por estes microfones, e que hoje, ao recordá-los, é difícil nós não despregarmos um bocadinho da pele, que é o sentir a fazer a rádio, não é? Porque fazer a rádio com gente de bem é outro sabor, sem dúvida. Não esquecendo mais, ninguém, atenção.
1: Ainda por cima, e ainda por cima com vozes que marcaram também décadas, gerações como a nossa. Daqui a pouco teremos uma dessas vozes aqui, antes de fazer companhia. Não vou revelar para já o nome, acho que toda a gente vai adivinhar. Mais conhecido por Tony. O resto fica aqui no segredo dos deuses. Mas há um programa que agora lembro-me, Pedro, que estamos quase perto do verão, e lembro-me de Maré Cheia. Foi daqueles programas que trazia o sabor do mar, trazia-nos também a maresia que somente o posto emissor conseguia, através das ondas, não só da emissão, mas também das ondas marítimas, trazer aqui para a antena. E olha, são recordações muito boas. Há pouco revelaste grandes nomes de quem nos ajudou também a progredir e que fazem parte da nossa história. História essa que podem também os nossos ouvintes partilhar connosco através das redes sociais, através do nosso WhatsApp, daqui a pouco também com a possibilidade de entrar em direto através do 208954, 291208954, deixar também as suas mensagens neste aniversário especial do posto emissor do Funchal. Voltaremos cá, Pedro, com a nossa voz célebre para fazermos companhia, e deixo-te então com mais música daquela que somente tu consegues colocar. Até já, Pedro.
0: Até já, Gilberto, obrigado, e que boas recordações foram essas que de um momento para o outro fomos buscar ali abaixo. O baú das recordações, lembram-se? Bom dia, Rui Jorge, Maré Cheia, Joana Ferreira, não é? Ainda temos a sorte e o privilégio de a ter como uma das vozes do PEF, Marco e Rubina Barradas. Um abraço. Assim, grande.

É uma das canções que o Eurofestival da Canção nos deu o grato prazer e com Toto Cotugno e este Insieme, que é como quem diz, e trocando por miúdos, juntos, não é? Estamos sempre juntos todos os dias, desde o primeiro momento em que o galo ainda está a dormir, nós já estamos aqui a fazer barulho, estamos a acordar todos aqueles que naturalmente gostam e prezam ficar junto do posto emissor do Funchal. Como Gilberto Teles disse há pouco, nada mais, nada menos do que algumas das vozes que se tornaram inconfundíveis. São ícones de rádio, são amigos para sempre, acima de tudo, são aquelas vozes que tornaram a rádio mais próxima, mais fiel a si mesmo, mais coladinha à nossa pele. Daqui a pouco temos aí mais uma voz em estúdio que vai nos trazer as últimas da informação. Estou naturalmente a falar do nosso departamento de informação, da parte da manhã com o Paulo Figueira, à tarde é o Pedro Correia, também o nosso jornalista que integra o departamento de informação. Estamos aí a 20 minutos das 9 da manhã, hoje é dia de festa, eu olho para o ar, mas não há foguetes, mas pronto. O tempo e amanhã ainda estão a começar, não é? Desta maneira, não há que ter pressa para nada, nem quem anda na estrada. E atenção que, ainda por esta altura, temos aí muito trânsito na via rápida, na Cota 200, acima de tudo. Quem está ali à saída do Caniço, chegando ali até ao Nó da Cancela, muito trânsito a esta hora, o que nos faz provavelmente adivinhar. E estas coisas do adivinhar nem sempre correm bem, mas espero que não, que não tenha havido algum acidente ou incidente. Não tenho aqui informação que lhe possa ser útil, de qualquer das maneiras, e segundo aqui o mapa da Via Litoral, há muito trânsito de regresso à nossa capital. Ora, andamos com a música de Toto Cotugno numa manhã onde o calorzinho se vai fazendo sentir. Na rua Dr. Fernando Ornelas, uma das ruas mais emblemáticas e que recebe os estúdios do posto emissor do Funchal, já gente para cima, gente para baixo, gente a discutir, gente a rir, gente a abraçar e, acima de tudo, com o gosto de passarem, e algumas delas. Até levo por estreia que nem sabem que o posto emissor do Funchal está aqui a olhar para eles todos. Ah, pois é. Pronto, faz parte de cada dia, de cada início do dia. O posto emissor do Funchal é novidade. Faz anos hoje e nós é que oferecemos o bolo. Ups! Será que chega para todos? Bom, o que vai chegar a todos é, dentro de instantes, nada mais, nada menos, o Madeira em Notícia com o Paulo Figueira.

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5: Oito horas 45 minutos, simultâneo posto emissor do Funchal Onda Média e FM. Está o Madeira Notícia com uma das vozes também da manhã. Paulo Figueira, bom dia, muitos parabéns. Vamos aos destaques.
6: Muito obrigado, Pedro. Bom dia, muitos parabéns para todos os nossos ouvintes também e colegas de trabalho. E vamos sim aos temas que marcam a atualidade informativa. O Primeiro-Ministro adverte para mais prejuízos do que benefícios em causa. Alterações ao subsídio social de mobilidade para residentes. Preço das casas sempre a subir. A avaliação bancária de habitação subiu 600 euros no Funchal. Está quase nos 3 mil euros por metro quadrado.
5: Estes são alguns dos destaques e vamos falar do tempo também. Vamos ter o desenvolvimento aqui com o Paulo Figueira. Primeira edição do Madeira Notícias desta quinta.
6: Depois da promulgação pelo Presidente da República, o Governo vai analisar o novo modelo de subsídio de mobilidade. O fim dos tetos máximos nas viagens com direito ao apoio é o elemento mais polémico. O Primeiro-Ministro avisou que, avaliando os prós e contras, a balança pode pender mais para o lado dos prejuízos.
7: Eu tenho registado a preocupação de muitas pessoas que, de alguma maneira, têm transmitido que, não vou julgar a intenção, Sr. Deputado, mas que o Parlamento teve aqui um excesso de voluntarismo e que a solução encontrada pode vir, se mal aplicada, a provocar mais prejuízos do que benefícios, apesar de não ser essa a intenção. E, Sr. Deputado, com respeito pelo poder de decisão de todos, aquilo que é o meu compromisso hoje é fazer esta avaliação e esta ponderação de maneira, precisamente, a evitar essa consequência.
6: Luís Montenegro, em resposta ao deputado Filipe Sousa, o parlamentar do JPP, perguntou para quando a regulamentação da nova lei. Noutro âmbito, o madeirense pediu esclarecimentos acerca do estudo sobre o transporte de passageiros por via marítima.
8: Os portugueses residentes das ilhas, para poderem sair do seu espaço territorial, dispõem somente do transporte aéreo e transporte marítimo, e sabendo que o estudo de viabilidade do transporte marítimo e que o prazo termina a 30 deste mês, portanto daqui a 3 dias, salvo erro no sábado, eu gostaria de saber se o Sr. Primeiro-Ministro já tem na sua posse as conclusões desse estudo e, se sim, para quando a sua disponibilização a todos os deputados desta Casa.
6: E esta foi a resposta do Primeiro-Ministro.
7: Quanto à questão do transporte marítimo, o Sr. Ministro das Infraestruturas e Habitação está precisamente a gerir esse assunto e mal haja novidades, Sr. Deputado, ser-lhe-ão devidamente transmitidas.
6: Luís Montenegro ontem na Assembleia da República. E o Governo dos Açores lamenta que nada se tenha alterado com a nova lei da mobilidade promulgada pelo chefe de Estado. José Manuel Bolieiro considera que a burocracia continua a ser um grande entrave.
9: É sempre uma preocupação dirigida ao mercado, mas como sabem, no caso dos Açores, nós sempre entendemos e damos parecer desfavorável à aplicação de dados. Percebamos a intenção reguladora. O que precisamos é, sobretudo, que os operadores possam ser verdadeiramente competitivos e as próprias empresas, em funcionar no mercado, possam ter tarifas justas.
6: A Madeira e os Açores estão, de resto, alinhadas na mesma luta. José Manuel Bolieiro reafirma que os residentes deveriam pagar apenas o valor fixado.
9: Felizmente foi mais a polémica e ainda não correspondeu a uma solução que eu defendia, porque ajudaria maximamente à desburocratização e, sobretudo, a uma oportunidade de termos os passageiros a pagarem apenas o preço administrativo.
6: José Manuel Bolieiro, presidente do Governo dos Açores, recordo que na promulgação das alterações ao subsídio de mobilidade, António José Seguro recomenda atenção perante possíveis impactos negativos do fim dos tetos máximos nas viagens para residentes na Madeira e nos Açores. As casas estão cada vez mais caras. O valor médio de avaliação bancária de habitação no Funchal subiu quase 600 euros no intervalo de um ano. No mês passado, a média ficou próxima dos 3 mil euros por metro quadrado no maior concelho da Madeira. O Instituto Nacional de Estatística revelou ainda que a média regional atingiu quase 2.570 euros por metro quadrado, um agravamento de 67 euros de março para abril. De acordo com a mesma fonte, é nos apartamentos que a média se realça, foi de 2.800 euros por cada metro quadrado. Miguel Albuquerque considera pouco provável o novo Hospital da Madeira custar 1.000 milhões de euros, conforme foi ontem noticiado. Já se sabe que a obra vai encarecer e ultrapassar os 350 milhões iniciais. Só falta determinar a estimativa final.
10: Não há nenhuma estimativa, por enquanto, relativamente ao custo. O que nós dissemos e dizemos é que, como vocês sabem, se foi constatado, houve um aumento substancial dos custos de construção dos materiais e da mão de obra, e isso leva a que haja uma atualização do preço que vamos lançar, vamos fazer um novo concurso, com a atualização dos preços. A estimativa, estamos a fazer uma avaliação técnica da estimativa e da subida desses custos de mão de obra e dos materiais, mas nada indica, não tenha que vá para 1.000 milhões de euros. Vai haver uma subida, mas não se posso dizer neste momento.
6: O Governo está a recalcular a despesa com a construção do Hospital Central e Universitário da Madeira. Até meados de junho será conhecido o novo valor.
10: É preciso chamar a atenção que esta última fase do hospital é uma fase muito mais técnica, muito mais complexa, com um conjunto de materiais muito dispersos e com uma inserção e desenvolvimento muito tecnológica. Portanto, temos de fazer essa avaliação com algum cuidado. Penso que teremos em condições, dentro de 15 dias, de ter essa avaliação feita.
6: Dentro de duas semanas fica concluído o levantamento dos custos não previstos quando do lançamento do novo hospital. Na Assembleia Regional, Paulo Cafofo, deputado do PS, colocou em causa a gestão da terceira fase do concurso.
11: A última fase do novo hospital ficou sem propostas. Hospital novo, esquema velho. O concurso fica vazio. O Governo faz um ar de surpresa. E a solução já se adivinha. Mais milhões em cima da mesa para tentar atrair os mesmos interesses de sempre. Mas o problema não está só na obra que encalha. Está também na falta de decisão estratégica sobre o que fazer ao Hospital Dr. Nélio Mendonça. Como temos defendido, aquele hospital deve continuar integrado no Serviço Regional de Saúde como hospital complementar e não ser tratado como um ativo imobiliário para venda ou negociar.
6: As críticas de Paulo Cafofo, líder da bancada socialista na Assembleia Regional. Perante queixas de armadores e pescadores, o governo madeirense deixa um aviso A criação da Reserva Natural Marinha Dom Carlos só poderá avançar com a salvaguarda total da pesca da região. O Eduardo Jesus diz que o Governo Central deve ter em conta que a safra artesanal é compatível com a proteção do oceano. Esta reserva, que será criada no Atlântico, inclui zonas utilizadas por embarcações da Madeira.
12: A posição do Governo Regional foi sempre a mesma. Foi no passado, é no presente e será no futuro, de participar neste processo e aceitar que se possa constituir ali uma reserva, na condição de nunca prejudicar a atividade pescatória regional. Portanto, esta é uma condição que assumimos desde a primeira hora e que vamos manter. Caso contrário, não concordamos com a reserva e a reserva não irá para a frente se não for respeitado o interesse regional, e esse interesse tem a ver com a manutenção da pesca que é exercida pelos nossos pescadores e pelo tipo de pesca que é realizado nessa mesma praia.
6: A criação da Reserva Natural Marinha Dom Carlos será a maior área protegida em Portugal, com uma extensão de 173 mil quilómetros quadrados. Abrange o complexo dos Montes Submarinos, Madeira Toura e Banco de Gorringe, ricos em pescado. No caso da safra ser totalmente proibida, vai penalizar fortemente os interesses dos pescadores e armadores madeirenses. E hoje, 28 de maio, é um dia importante para o posto emissor. A nossa rádio assinala 78 anos de atividade. Tudo começou a 28 de maio de 1948. Ao longo desta quinta-feira, há uma programação especial. Partimos à conversa com o diretor do PEF, Gilberto Teles. Encontra-se no Teatro Baltazar Dias e junta-se agora a nós em direto. Bom dia. De que forma será celebrado este aniversário do posto emissor?
13: Bom dia, Paulo. Bom dia a todos os ouvintes do Posto Emissor do Funchal. Obrigada por esta dinâmica. Será um dia bastante emotivo. Emotivo porque vamos aqui reunir com as vozes que já passaram também por esta casa, que fazem parte desta casa. Posso-te garantir que já estou acompanhado com uma delas, mas não vou abrir agora o leque. A partir das 9 já saberão. Será uma dinâmica simples para que também as pessoas possam sentir e ouvir que a nossa emissão continua mesmo em dia de aniversário, sem beliscar aquilo que é tradicional das nossas emissões das quintas-feiras. E logo à tarde teremos também uma dinâmica super interessante, sem esquecer os nossos ouvintes. Portanto, eles a partir da tarde, sensivelmente a partir das 14, terão em linha aberta, através do 291-2059-84, a possibilidade de conversar connosco nos nossos estúdios, com a Joana Ferreira, com o Paulo Madruga e também com o Tony Santos, que fará parte deste trio maravilha, se assim posso chamar, para também dar-lhes voz, porque sem eles, Paulo, a nossa casa também não faria sentido nenhum. Portanto, razões e dicas mais do que justificativas para que se mantenham cá sempre na antena do Posto Emissor do Funchal.
6: Que caminho, Gilberto, está trilhado para o Posto Emissor do futuro?
13: Repara, a falar de futuro numa casa que tem 78 anos é falar também daquilo que é a história do Posto Emissor. A história do Posto Emissor foi sempre feita de resiliência e de pessoas resistentes. Portanto, todas elas, começando pelas pessoas que são o fator maior desta casa, são as peças fundamentais, desde a equipa da redação, onde fazes parte, passando pelos nossos técnicos, passando para a Angélica, que faz todo o trabalho de marketing e comunicação em redes, passando também pelos nossos locutores, estás também bem acompanhado com uma das maiores vozes também da nossa casa, por todas as pessoas, inclusive por todas as pessoas que também colaboram connosco nos podcasts, em programas também de debate. Portanto, todas elas fazem parte deste passado. E porquê é que eu faço ligação com o passado, Paulo? Para dizer que também o futuro conta com estas pessoas. É o fator primordial para qualquer organização, para qualquer instituição. As pessoas. Em segundo lugar, adaptação à realidade tecnológica. Isto significa que a nossa rádio, bem equipada como ela está, está preparada para os novos desafios. Sejam eles através da melhoria contínua da produção própria, ou seja, de conteúdos que nós vamos de forma ininterrupta lançar, seja também com a possibilidade de integrar a inteligência artificial, que, atenção, não deve ser vista como uma ameaça, mas como uma ferramenta que nos ajuda para o dia-a-dia.
6: Obrigado.
13: O futuro do PEF será isto mesmo, uma integração entre melhoria, passado e futuro.
6: Muito obrigado, Gilberto Teles, diretor do Posto Emissor. Estamos no fim deste noticiário. Fica então essa dica de forma como será assinalado este aniversário do PEF, 78 anos de ligação à Madeira e Porto Santo, de ligação aos madeirenses, onde quer que estejam. Agora resta a previsão do estado do tempo para hoje. Um dia com céu muito nublado. Atenção que há possibilidade de aguaceiros fracos a partir da tarde e com vento fraco a moderado de norte. No Funchal a temperatura máxima é de 22 graus e vai descer nas zonas mais elevadas. O sol vai estar bastante ativo. A Madeira encontra-se com risco muito elevado de exposição aos raios ultravioleta.
5: Paulo Figueira, que regressa logo após as 9h15, 9h20, mais coisa, menos coisa, para a revista de imprensa. E depois o Madeira Notícia regressa quando faltarem 15 minutos para a 1 da tarde.

Estamos em cima das 9 da manhã, num dia especial. Hoje o posto emissor do Funchal está de parabéns. 78 primaveras, com respeitinho à nossa rádio.

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1: Bom dia mais uma vez, a parte 3 do Acorde para esta manhã de quinta-feira. Estamos naturalmente consigo no pensamento, afinal de contas, hoje, 28 de maio de 2026, estamos aí a comemorar estamos a comemorar o aniversário do posto emissor do Funchal, faz parte da sua, da nossa, da vida de todos nós. São momentos únicos que ao longo das décadas vão passando, são momentos únicos que com a sua rádio de eleição vai fazendo com que este caminhar pela vida seja um caminhar tranquilo, bem disposto, com música, como não podia deixar de ser, com as vozes do passado e as vozes do presente, com instalações do passado que tanta magia fizeram, que tantas boas recordações nos deixaram, com a nova cara que no passado, na reta final de 2025, nos deixaram também aqui um pouco mais embevecidos. Afinal de contas, a renovação faz parte da nossa vida. E quem é que nunca foi ao cabeleireiro? Quem é que nunca foi fazer uma, enfim, uma mudança de rosto? Todos nós já fizemos isso. E o posto emissor do Funchal está aí uma vez mais, de cara lavada, pronta, de cabeça levantada, para lhe dizer assim: temos aí pela frente, pelo menos, mais 78 anos.

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0: 9 horas 15 minutos. Esta foi uma voz que revolucionou no mundo da música logo após o ano 2000. Ora, como já passaram 26 anos, vamos ouvir outras vozes, não é? E já são 9:15. Com certeza que já deu para falta de alguém, não é? Esta hora, normalmente, segunda a sexta, nunca estou só, estamos sempre bem acompanhados, a verdade é essa, mas parece que falta aqui um toque qualquer, falta aqui alguém que faça barulho aqui ao nosso lado, falta aqui alguém que, pronto, ajuda que isto ganhe um pouco mais de cor. Não podia estar a falar de...
1: Oh!
0: Olha, dizem que quando se fala de alguém, alguém aparece dá sorte. Será?
1: Não sei, diz-me tu.
0: Bom dia, Angélica. Bem-vinda também à nossa edição especial de aniversário PEF.
1: Olha lá, eu hoje, para além de não estar no estúdio,
0: estás
1: não é?
0: Com eco.
1: Deves estar a morrer de saudades minhas, a morrer mesmo.
0: Imagina.
1: Estou acompanhada com dois grandes homens.
0: Ah, é?
1: Sabias?
0: Eu sempre soube que por trás de uma grande mulher existem grandes homens, portanto...
1: É ao contrário.
0: Ah, é?
1: Olha que isto já vai descambar.
0: Mãe
1: Pedro.
0: Do céu!
1: E nós hoje temos que nos comportar bem, que é o aniversário do PF.
0: É verdade.
1: Portanto,
0: é verdade.
1: Fatinho e gravata, vestidinho,
0: eu tive que trazer
1: bem arranjadinhos,
0: eu tive que tirar a gravata.
1: Está
0: muito calor. Então, conta-nos tudo, diz-me lá.
1: Então, estou com o Gilberto Teles, é claro, que já começou a nossa emissão hoje de manhã, e com o grandioso Tony Santos. Bom dia,
0: yes.
1: Tony.
2: Yes.
0: Muito bem, muito bem. Deixa-me pôr de pé, espera aí.
1: Vamos os dois.
0: Já estou de pé. Aí está a minha vénia,
3: Uma vénia ao grande Tony.
2: Opa, nunca,
0: mais conhecido.
2: Eu nunca comecei o dia tão bem como hoje.
0: Olha lá...
2: Para já tenho aqui o meu diretor, o Gilberto Teles, à minha direita.
0: Sim.
2: E aqui à minha esquerda tenho a Angélica Dias.
3: Tinha que ser... Ela, a Angélica, tinha de ser de esquerda, pronto.
1: Não. Aqui não tem nada a ver com isso.
3: Não, mas olha, também não podes esquecer, não podemos deixar de relembrar que estamos também super bem acompanhados. A Angélica disse dois grandes homens, eu acrescento um terceiro homem que está ali. Também é grande.
2: Ah, pô,
1: o Daniel
2: Gonçalves.
3: Uma salva de palmas para o Daniel Gonçalves.
0: Vamos embora aí. Muito bem.
1: O responsável para que tudo isto funcione.
3: Sim,
1: é verdade.
3: E também não esquecer que tudo isto só será possível, Tony, com a colaboração dos nossos sponsors. E estas comunicações também são válidas através da Nós Madeira, que também nos ajuda de forma que estas comunicações via router, via internet, se possam fazer. Portanto, muito obrigado a todos os nossos patrocinadores deste evento, em especial a todos aqueles que fizeram que esta emissão seja hoje possível. Tony, estamos a falar em off, que para além de fazeres parte da história do posto emissor, já lá vamos descobrir e desbravar um pouquinho, nós estamos aqui com uma vista privilegiada para os Barras Amarelas.
1: Quem?
2: Exato, Barras Amarelas.
1: Conta-me
2: isto
1: tudo.
2: Isto foi quando eu tinha aquele programa, O Canto dos Encantos, das 3 da manhã às 7 da manhã.
0: Ui.
2: E eram os médicos, os taxistas, os polícias, seguranças, os hospitais, todo o pessoal que trabalhava de noite estava ligado. E havia dois taxistas que ligavam sempre a pedir música. Chamavam-se os Teixeiras. Um deles, eu sei que já não faz parte do nosso mundo. E ele liga-me e diz assim, Tony, queria aquela música tal, tal, tal. E eu digo assim, mas quem é que fala? O taxista, o Teixeira. Ei, parou. A partir de hoje, não há taxistas neste programa. Vocês são os Barras Amarelas, pela cor da região.
1: Exatamente.
2: E não é que a partir desse dia toda a gente chamava
3: os Barras Amarelas.
2: Os Barras Amarelas. Olha a Barra Amarela X, olha a Barra Amarela Y.
3: Isto porque, só para relembrar também os nossos ouvintes, porque os táxis tinham uma cor diferente.
2: Tinham, eram preto e verde.
3: Exatamente.
2: Como no continente.
1: Exatamente.
2: E então mudaram para o azul e amarelo, cor da região.
1: E já tem muitos anos.
2: Tem. E depois, já agora que eu estou aqui, esta tem um pedacinho de piada. Estou a ver aquela lagoa em frente com os patos.
1: Sim. Não?
2: E havia uma labarista, também já não faz parte do nosso mundo, mas fazia dinheiro com tudo. E era mais rifas, aquelas rifas que se comprava um livro de rifas, tinha os números duplicados.
3: Exato.
2: Um era para quem comprou e outro ficava. E então, pelo número da lotaria, ele sorteia um casal de patos. mal a pessoa sabia.
3: E atenção, não era o jogo do bicho,
2: é? Não era o jogo do bicho. Mal a pessoa sabia que era mesmo um casal de patos. E então a pessoa comprou, e quando a pessoa comprou, esperou até o fim da semana e sai essa pessoa. Essa pessoa não faz mais nada. Liga para o homem e diz: olha, eu a tenho o número, eu a ganhei. E onde é que eu vou buscar os patos? Ah, não há problema, onde é que você está? Ah, estupa do casinho. Olha, deixa e venha ter a Ponte São Lázaro, ao posto do Funchal. E então o homem desceu, foi ter a Ponte São Lázaro, começaram a falar, vieram andando. Quando chegam aqui, em frente ao teatro, diz assim o homenzinho que vendeu a rifa: olha, estava naquela lagoa.
1: Não acredito.
2: Você vai a colar e escolhe o casal. Olha,
3: era um pato à la carte, não é?
2: Você escolhe o casal que mais gostar. Mas ele já... E se não está satisfeito, diga que devolve-lhe o dinheiro.
3: Pedro, sou uma destas histórias que fazem a nossa rádio e a história também da nossa rádio. Sei que daqui a pouco temos
1: a revista de imprensa
3: e o Paulo deve estar desejoso para contar-nos as primeiras páginas.
1: Aliás, já deve estar no estúdio,
0: Ele ainda está à procura da primeira página para fazer a revista de imprensa.
3: Está à procura da melhor notícia. Isso. Eu penso que hoje a notícia de destaque como primeira página será os 78 anos desta grande casa que é o posto emissor do Funchal.
0: Sem dúvida.
3: Mas passamos para já a emissão para também ouvirmos quais as manchetes dos nossos matutinos regionais e já cá voltamos. Até já.
0: Muito bem, que delícia é ouvir um dos grandes comunicadores da nossa praça, da nossa rádio regional. Tony Santos, não sei se algum dia tenho coragem para chegar à tua cara e dizer-te o grande que és, o fabuloso que foste e continuas a ser, uma das pessoas mais carinhosas, uma das pessoas que mais nos faz apaixonar pela rádio. Não sei se algum dia tenho coragem para dizer isto assim cara a cara, mas a verdade é que às vezes, pronto, a gente encolhe-se um bocadinho perante a grandiosidade das pessoas, não é? Vamos ver o que é que acontece. O importante é que ontem e hoje e amanhã, o Tony Santos, naturalmente que é uma das vozes mais que nos ajudou a crescer, que nos ajuda hoje e tenho a certeza também que amanhã vai continuar a ser aquela pessoa empenhada. E atenção que nós estamos a falar de alguém, não é simplesmente um locutor de rádio. Ele é produtor, ele é uma das pessoas mais carismáticas no que diz respeito à música e à rádio. Não é, como é que se costuma dizer, isto não é cunha, isto é a pura das verdades. O Sr. Tony Santos é uma das pessoas mais da rádio, eu arrisco mesmo a dizer, e não estou a dizer nada de mais, do nosso país e da Europa. Exagero? Olhem que não.

0: Já vamos fazer sorrir, até porque os Calema são fonte essencial da nossa música para já, e vamos em frente, até porque Paulo Figueira já está aqui em estúdio. E a razão por ele estar em estúdio é que a revista de imprensa já está pronta também para sair. Mais uma vez, bom dia, Paulo.
1: Olá, bom dia, Pedro. Começamos pelo JM, PSD Madeira ensaia protesto a Montenegro. Os militantes madeirenses querem transformar as diretas de sábado num sinal político de descontentamento. Nos bastidores ganha força a possibilidade de voto nulo como forma de contestação ao tratamento dado por Lisboa às regiões autónomas. O JM dá conta de que já há datas para matrículas e renovações nas escolas, e o Sanas desencadeou uma operação de 8 horas para resgatar 5 pescadores à deriva no mar. No setor da construção, o sindicato vende sede e muda-se para o Bom Jesus.
0: Pois muito bem, então vamos à capa do DN.
1: Arguido libertado por excesso de prisão preventiva. É a notícia em destaque na capa do Diário. O Supremo Tribunal anulou o acórdão que tinha reduzido pena de 18 para 5 anos e meio num processo de homicídio que ocorreu no Campanário. Funchal a um passo dos 3 mil euros por metro quadrado é outra notícia. E o destaque fotográfico vai para o terminal rodoviário no 2000, dá lugar à zona pedonal. A Câmara do Funchal lança a obra de 251 mil euros.
0: Muito bem, se este foi o olhar certo e assertivo do Paulo Figueira nesta revista de imprensa aqui no Posto, emissor do Funchal, hoje é dia de aniversário.

9:26, tínhamos ficado com os Calemas, já lá vamos, eles estão ali, novamente ali à espera de voltar aqui ao palco PEF e já vão voltar, até porque ficámos a meio, mas já vamos ter com eles novamente. São 9:26 e nesta manhã de quinta-feira o sol brilha com intensidade relativa, são 22 graus máxima para este o penúltimo dia útil da semana. É um dia de festa, é um dia onde naturalmente vamos puxar também um pouco a brasa à nossa sardinha. A verdade é que o posto emissor do Funchal faz parte da nossa vida, da nossa caminhada, e quem tiver dúvidas sobre isso, passe pelo Facebook do PEF, passe naturalmente por ali em revista todo o carinho, toda a amizade que têm por esta casa. São ouvintes de ontem, são ouvintes do século passado, são ouvintes de hoje, de ontem, e eu tenho a ligeira sensação que temos aí já ouvintes do futuro que pouco ou nada faziam ou desconheciam, a verdade é esta, o PEF, e que hoje em dia voltam à nossa casa e dizem: não queremos outra coisa. Afinal de contas, o posto emissor do Funchal é a cara da nossa capital, é a cara do nosso Funchal. Fomos ali dar uma espreitadela pela rua Dr. Fernando Ornelas e calcule-se, pasme-se, a gente olhar para cima, como quem diz, é ali que fica. Hoje é a nossa vez, hoje é o dia de completarmos mais um aniversário.

0: São Tomé e Príncipe para o Mundo, os Calema, agora sim a nossa vez. São 9:30 da manhã, aqui nesta quinta-feira, da Madeira para o Mundo, do coração da cidade do Funchal para o Mundo, o posto emissor do Funchal. Quantas vezes nós repetimos isto? Quantas vezes nós dissemos para o nosso interior, posto emissor do Funchal? Ainda arrepia. Bom, e para arrepiar mais, são mesmo uma grande surpresa. E como as surpresas não podemos adiantar muito, vamos ao lugar onde a surpresa vai chegar. Mais uma vez, voltamos ali a um dos edifícios mais bonitos da nossa capital, o Teatro Baltazar Dias. E vamos lá então tentar desembrulhar essa surpresa. Mais uma vez, bom dia.
1: Bom dia! E existe local melhor para estar logo cedinho pela manhã do que aos microfones do Melhor Som da Cidade?
0: Não!
2: Eu acho que ele agora ficou sem voz.
3: Palavras para quê?
2: Palavras para quê, António?
3: Palavras para quê?
2: Desta vez encabulamos o Pedro, que não costuma ficar sem palavras. Jacinta,
1: agora
2: bom
1: ficou.
2: Dia.
1: Olá, Gilberto, bom dia. Era um bocadinho difícil não passar por cá esta manhã, sabendo que a melhor equipa de uma das melhores rádios da cidade, aliás, da melhor rádio da cidade, estava por cá. Passei por cá, sim, para vos cumprimentar, para vos dizer que é um prazer enorme trabalhar na vossa equipa, na tua equipa, Gilberto. E para dizer também que a rádio é uma paixão que me assiste desde muito pequenina. Existe uma voz da rádio do Posto Emissor do Funchal muito, muito especial que eu gostava de relembrar neste momento. A minha querida Lourdes Miguel, foi ela que me passou esta paixão pela rádio. Já cá não está entre nós, mas continua presente nas nossas memórias. E já faço parte do mundo da rádio há alguns anos, é melhor não quantificar, porque pronto.
2: Alguns.
1: Mas sinto-me extremamente feliz por estar a fazer carreira neste momento no Posto Emissor do Funchal, no 92 FM. E é aqui que quero acabar os meus dias, a minha carreira, numa das rádios que mais representa para mim. Foi onde ela esteve. É onde eu estou agora. E pronto, acho que de uma forma ou de outra sentimos-nos próximas e sinto-me extremamente completa por ter esta oportunidade.
2: Olha, eu aqui ao teu lado, ao lado do Tony, sou um novato, portanto, falando em números mesmo, porque eu sou uma pessoa de números, vá, e de letras também, vá. Mas nestes quase 11 meses de casa, tenho aprendido contigo, com o Tony Santos também, o que é esta paixão pela rádio. Aos 44 anos, descobrir uma nova paixão. Eu lembro da primeira conversa que nós tivemos na Rantré e, de facto, ouvir-te a ti ou ao Pedro, na nossa pequena conversa, fez também despertar algo que eu não sabia que tinha aqui guardado e escondido. Esta paixão pela rádio, Jacinta, nasce assim do nada.
1: É como te estava a dizer anteriormente, lembro-me de ser pequenina e da minha mãe, que também já cá não está, me trazer pela mão para vir cumprimentar a Lourdes Miguel, que é a minha madrinha, pronto, e de recordar também, neste momento, se me permites, um outro grande nome da rádio, o Sr. Jorge, portanto, o Sr. Jorge Figueira, que ali entre um vê e não vê, deixava-me fazer algumas visitas ao estúdio e à famosa discoteca do PEF. E por aí pronto, a paixão foi ganhando peso e foi ganhando asas também, até chegar à altura de dizer, não, eu quero a comunicação, quero fazer isto. E pronto, aqui estou.
2: Jacinta, acerta e ganha. Daqui a 2 anos, celebramos 80 anos, o que é que podemos esperar do nosso suposto emissor do Funchal?
1: Olha, a nível do acerto e ganho, até fico sem saber muito bem o que dizer. Portanto, é aquilo que me identifico mais, ok? É o contacto direto com os ouvintes, é atender o telefone e não saber o que é que vai sair do outro lado, porque às vezes é assim mesmo. É oferecer prémios, é muito melhor dar do que receber. O provérbio para mim conjuga-se bastante bem aqui. Espero que o Acerte e Ganhe possa ganhar um bocadinho mais de tempo em antena, pronto, já vou deixar aqui o meu pedido, porque trabalhar com 5 ou 6 casas comerciais e atender as chamadas todas numa hora só, acaba por ser a correr. Uhum. E se tivermos um bocadinho mais de tempo, não nos faz mal a ninguém, não é?
2: Muito bem. Tony, já conhecias também a Jacinta, que outras histórias é que gostarias de partilhar connosco?
1: Não contes todas, Tony.
4: Não.
2: Ui, temos aqui um drama.
4: Não posso, porque não tem a luzinha vermelha.
2: E o Pedro também está do outro lado, atenção.
4: Não, já ia dizer, a Jacinta e o Pedro são conhecidos pelo casal da
2: rádio. O Pedro acho que subiu, vá. Não, ele estava a subir, estava a subir para o lado.
4: São conhecidos pelo casal da rádio, porque já andam...
2: O casal?
4: Da rádio.
2: Ah, o casal da rádio.
4: Porque já ando há muitos anos nestas andanças.
1: É verdade.
4: E vou corrigir uma coisa que o Pedro Cruz, com
1: o Gilberto
4: Teles disse há pouco. Ele disse que era um novato. Ele não é um novato. É um novato a trabalhar. Mas ele já levava com o posto em Mossouro Funchal de quando era pequenino.
2: Exatamente.
1: Porque pois.
4: Em casa, a mãe dele tinha sempre o posto ligado.
2: E o meu pai acertava as horas, quantas horas me dava através com o sinal horário.
4: Portanto, ele não é um levado, não. Talvez a trabalhar, sim. Mas não a ouvir.
1: Olha, Gilberto, se me permites.
2: Sim.
1: Vou reforçar a ideia inicial com que comecei a minha intervenção. É mesmo um prazer enorme estar a trabalhar nesta equipa PEF. Talvez eu não tenha tido a oportunidade de dizer-te pessoalmente, mas vou dizê-lo agora. Perante quem esteja a me ouvir, agradeço-te com o coração todo o trabalho que tu tens feito pelo posto de emissão do Funchal. Todos os programas que têm surgido são ideias da gerência, mas tu também estás inserido e tens feito um trabalho espetacular. A rádio não é apenas música, a rádio são palavras também, a rádio é poder levar informação a quem está do outro lado. Se nós pudermos contribuir com serviço público para quem espera de nós exatamente isso, acho que é uma mais-valia. A música é extremamente importante, as palavras também, a equipa que faz o posto emissor do Funchal é fantástica. Mas estou a ser filmada pela Angélica, mas não há de ser nada.
2: É só para registar este momento.
1: É só mesmo para registar, mas pronto. E pronto, olha, agradeço-te com o coração todo, mesmo, todos os conteúdos que têm vindo ao de cima, porque a verdade é que neste momento nós somos... O posto é uma autêntica fênix. Ele renasce. Nós estamos vivos, estamos cá e também, acho que posso dizer, estamos para o que der e vier.
2: Eu acho que estamos para um futuro e muito obrigada pelas palavras. Eu acho que assino por baixo porque elas são o meu oxigênio para todos os dias dizer que estou numa casa que não me deixa feliz, deixa-me mais do que feliz, deixa-me completamente realizado. Pedro, acho que gostaste também desta surpresa. Passamos a missão para aí, daqui a pouco, já cá voltamos para mais...
4: E para de assobiar
2: exatamente,
4: para o lado.
2: Exatamente, não assobis para o lado.
0: Vocês.
1: Para terminar, Pedro Silva, fico à espera do café, ok?
0: Vocês.
4: E não, vamos ter a gentileza de mandar a conta.
0: Ainda por cima.
4: Vamos ter a gentileza de te mandar a conta do café.
0: Vocês são uma simpatia. Eu sempre soube que vocês são uma simpatia. Pronto.
2: Até já.
0: Obrigado, acima de tudo, pela magia que conseguem transportar dia após dia. Afinal de contas, somos muito, muito mais que rádio. Nós somos aquilo que se pode dizer uma grande, grande família.
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0: Uma das vozes de sempre que tem caminhado lado a lado ao posto emissor do Funchal. Não há como poder ficar indiferente a Julio Iglesias. Tal qual, ninguém fica indiferente ao motor de busca.
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2: Bem-vindos a mais um Motor de Busca, este calendário vivo na antena do posto emissor do Funchal. Hoje, dia 28 de maio, destacamos que em 1937 nascia a organização Amnistia Internacional. No campo da saúde, lembramos que os direitos humanos estão intimamente ligados também à saúde mental. No campo da literatura e da cultura, o destaque vai para que os relatórios da Amnistia inspiraram muitos livros e também alguns filmes. A personalidade do dia, vamos destacar a cantora australiana Kylie Minogue, que nasceu neste mesmo dia. E já que falamos da Amnistia Internacional, a curiosidade do dia vai para esta organização que começou uma campanha, imagine-se, num jornal. E o destaque musical vai para a aniversariante de hoje, Kylie Minogue, com a sua música Can't Get You Out of My Head. E é com este mesmo convite musical que nos despedimos por hoje, prometendo regressar amanhã para mais uma viagem no seu motor de busca.

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2: Pois muito bem, estamos a 10 minutos das 10 da manhã e nada mais, nada menos do que este é o momento certo para novamente voltarmos a ouvir as vozes que fazem a rádio, nomeadamente aquelas que estão ali no Teatro Municipal Baltazar Dias, Gilberto Teles, Angélica Dias e todo o staff. Gostaram deste staff? Bom dia, meninos. Como estão aí as coisas?
3: Bom dia, Pedro. Bom dia a todos uma vez mais. Angélica Dias, Gilberto Teles, Tony Santos, Daniel Gonçalves e Rufo,
2: e
3: a Catarina Faria. Catarina Faria, que vem em representação do Teatro Municipal Baltazar Dias. Uhum. Quero também agradecer a gentileza com que nos receberam. Em meu nome, em nome do posto emissor do Funchal, e aproveitando a sua presença, agradecer também à doutora Sandra Nóbrega, a diretora municipal, por nos ter recebido aqui nesta casa. Catarina, bom dia, bem-vinda ao posto emissor do Funchal. Receber-nos aqui nesta sua casa, que também foi nossa há 78 anos atrás, que significado é que tem para o teatro, para também a cultura aqui do Funchal?
4: O Teatro Baltazar Dias serviu de casa e serve de casa para muitas pessoas e continua a ser a nossa casa, porque temos aqui realmente o interesse público acima de tudo. E é muito curioso voltar a receber aqui o PEF, simbolicamente também, porque foi aqui que começou esta história, numa altura, numa década muito interessante do ponto de vista cultural, liderada muito pelo William Claude e o Peter Claude, por causa das sociedades de concertos, da academia, a criação da Academia de Música. Ou seja, tivemos ali o ano 43, o ano 46, e faria sentido também depois, também aqui no Baltazar Dias, ter surgido o posto emissor do Funchal, que surgiu com o objetivo de alargar a oferta, e até falavam de aumentar, digamos assim, naquela altura tínhamos este conceito de aumentar a cultura, ou aumentar a possibilidade de divulgação cultural, ou seja, as pessoas não tinham de vir aqui ao Baltazar Dias para assistir a concertos de qualidade que eram promovidos pela Sociedade de Concertos, que tinham artistas nacionais e internacionais, mas podiam ouvir nas suas próprias casas. E ainda temos fotos que hoje vamos publicar também nas nossas redes sociais desses momentos inaugural, com a presença do Presidente, da Junta Geral, a inaugurar nos camarins. E o Baltazar Dias, ao longo dos anos, também teve essa missão. Foi aqui também que foi a sede do Teatro Experimental do Funchal, foi aqui a sede do Orfeão Madeirense, do Coro de Câmara. Ao longo dos anos foram surgindo várias associações ou grupos e que começaram aqui, acaba por ser o berçário, depois ganham asas e vão pela...
5: Para além das nossas primeiras emissões ser daqui do Baltazar Dias, nós já cá tivemos também em espetáculo uma tarde inteira quando comemorámos 50 anos de existência.
4: Fantástico.
5: Ainda há dias, quando estivemos na Casa da Luz, no Museu da Casa da Luz, estava lá uma foto com a doutora Teresa Clodo, que não se pode esquecer.
4: É,
5: ela foi, sem margem para dúvidas, uma das principais máquinas do posto, depois do pai, claro. Estava essa foto com ela, Emanuel Madeira, e eu também lá estava, e várias outras pessoas, e eu disse, olha, isto foi no teatro.
4: Fantástico.
5: E foi quando comemorámos 50 anos de existência.
4: Então temos de pensar aqui num programa também especial em palco, talvez. Nos próximos anos,
5: exatamente,
4: no próximo aniversário.
5: Seria
4: também
5: uma ótima.
3: Ou então levar o teatro à rádio. Vá.
4: Seria
5: uma ótima ideia.
3: Fazer uma radionovela, porque não?
5: Sim, sim.
3: Já
5: sim.
3: Tivemos, também já fomos pioneiros nisso.
5: Já.
3: E provavelmente, olha, fica aqui lançado o rap a todas as companhias de teatro, Teatro Bolo do Caco, entre outros. Lembra-me agora do Teatro Bolo do Caco, porque é o nome
4: sim,
3: mais
4: e
3: curioso.
4: Eles tiveram mais recentemente uma radionovela, na altura do Covid.
5: Uhum. Aliás,
4: eles fizeram...
5: Radionovelas também nós já tivemos.
3: Exato.
5: Nós
3: fica aqui o desafio, para todas as entidades de teatro. o Teatro Bolo do Caco em particular, que na altura do Covid lançou, já sabem onde nos encontrar, portanto, exatamente, estamos abertos a sugestões. Mas, de facto, a Catarina falava há pouco, o Teatro Municipal tem servido como embrião, berçário para a cultura. Como é que a rádio pode e deve também ajudar a que a cultura madeirense não fique só muito centrada dentro das portas do teatro? O que é que vocês também prevêem no futuro começar a divulgar? Que espetáculos é que têm também em mãos para... os nossos ouvintes também possam saber.
4: Exato, nós estamos agora a terminar a nossa temporada artística, a temporada 2025-2026. Este foi um mês, este maio foi mais um mês musical. Tivemos ontem os Dul, teremos amanhã a Elisa, também já temos o concerto esgotado e teremos também a Orquestra Clássica da Madeira no sábado. Depois entraremos em espetáculos de teatro, serão 4 até fecharmos a temporada. Teremos a Cólera de Shakespeare com o Miguel Vieira, que é muito interessante porque temos o regresso ao palco do Miguel Vieira 20 anos depois.
3: 20 anos depois, exato.
4: Porque ele esteve associado sempre, e está, em encenação, a cenografia, mas em palco esteve afastado durante 20 anos e vai voltar.
3: Exato, conhecemos o Miguel só na parte do backstage,
4: E ele vai voltar. Depois vamos a criar duas coproduções em que o teatro está envolvido e que estrearam a nível nacional, que é Começar Outra Vez, da Raquel André e do Tony Anquito, e o Terra Fogo do Hotel Europa. E vamos terminar a temporada com o MAD, com uma grande produção associada ao Essa de Queiroz, e os Maias serão assim para fechar a temporada. E teremos também, associado ao período de interrupção letiva, sempre uma semana em que temos cá as crianças das 9 às 5h30 e que criam, a partir dos conteúdos do próprio teatro, um espetáculo. Depois é apresentado aos encarregados de educação e às famílias no sábado de manhã. Neste caso, como orientadores, vamos ter os AHAU Marionetas. Já estamos escutados e no dia 18 de julho de manhã teremos realmente a apresentação pública. Em relação à rádio em si, claro que é um meio de comunicação e interessa-nos muito, aliás, a cultura interessa-nos muito o que acontece fora do palco. O que acontece no palco, aquilo dura uma hora, e é mostrar o trabalho que foi realizado, mas na verdade o que está ali são meses e meses de trabalho, e muito acontece nos bastidores. Por isso interessa-nos sempre associar-nos às várias rádios como uma forma de comunicação e de chegar a mais pessoas, e até aqui este repto que deixou a própria rádio poder ser uma oferta cultural, não só na divulgação dos espetáculos, mas da criação de produtos culturais.
3: Exatamente. Muito bem. Fica aqui a lançado o repto. Catarina, muito obrigado por o acolhimento.
4: Obrigada.
3: E já cá
4: nós
3: voltamos também, Pedro, para mais novidades e mais surpresas. Até já.
2: Até já, Gilberto. Muito obrigado também por estas palavras que chegaram com muita amabilidade desde o Teatro Municipal Baltazar Dias. Hoje acordamos com o modo festa ligado. Hoje, dia 28 de maio, o PEF completa 78 primaveras. Uma data muito especial, feita desde sempre para um auditório também ele especial. Vozes inigualáveis, inconfundíveis, deram corpo e alma por estes microfones. Músicas intemporais, notícias amargas e de saudade. Programas célebres e momentos únicos deram destaque a esta casa desde o primeiro instante e ajudaram a cimentar o orgulho PEF. Hoje, como sempre, o PEF é uma casa onde impera o respeito, a liberdade, a autonomia, a sabedoria e a fé dos homens. Cada som, qual magia a surgir de cada instante, planeado ou não, ao detalhe, e muita adrenalina ao segundo, porque a marca do passado é e sempre será imaculada e respeitada. O PEF faz 78 anos e celebramos o ouro, também a vida dos que cá já não estão e deram voz, brilhantismo e alma para que a cada dia ninguém esquecesse o melhor som da cidade. Se efetivasse com orgulho, estejam eles onde estiverem, essas vozes hoje rejubilam com o crescimento e ousadia do PEF. Continuar a ser escola de vida e aprendizagem de homens e mulheres, de bem e de Deus. A todos, o PEF agradece o amor à camisola, a dedicação e o esforço de cada segundo. Obrigado pela confiança e preferência.

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0: Amanhã de manhã, música da banda Doce para recordarmos bem no início da nossa emissão de hoje do Bom Dia desta quinta-feira. É o 28º dia do mês de maio. Isto quer dizer, Joana, que estamos em festa. Bom dia e parabéns.
1: Olá, bom dia também para ti, mas primeiramente para os nossos ouvintes.
0: É verdade, são efetivamente a razão da nossa existência.
1: Exatamente, os nossos ouvintes são o grande palco aqui do PEF. Estamos todos de parabéns. Pena não estarmos ali na rua Doutor, em plena rua Doutor Fernão Ornelas, com uma big mesa, com um big bolo, sempre que alguém passasse, e naturalmente que nessa multidão tínhamos muitos ouvintes, a distribuirmos bolo. Como não é possível, vamos aqui, digamos, trazendo o nosso testemunho, o nosso contributo, trazendo momentos que foram passados aqui na rádio, e vamos certamente continuar a fazer a festa. Aliás, os nossos colegas já começaram a fazer a festa desde o Teatro Baltazar Dias.
0: É verdade,
1: porque
0: é lá
1: que
0: se encontram.
1: Tudo começou.
0: Exatamente, foi lá que tudo teve o seu início, numa pequena sala do Teatro Municipal Baltazar Dias, que começamos a emitir, naturalmente com uma programação ainda muito reduzida, mas efetivamente é um espaço que, além de ser icónico da nossa cidade, é também para a nossa história um espaço bastante importante. E é para lá que vamos. Do outro lado temos os nossos colegas Gilberto Teles, Tony Santos, Angélica Dias e também o Daniel Gonçalves. Viva, bom dia!
2: Bom dia, Paulo. Bom dia, Joana.
3: Tony, bom Sten. Dia, Paulo Madruga e Joana Ferreira.
1: Bom dia a todos.
2: Bom dia, bom dia. Ora, o nome do programa Nem Mais, bom dia, é com entusiasmo redobrado, aqui junto do Tony Santos, que estamos nesta nossa casa inicial. E há pouco a Joana falava, que foi cá, nós começamos, num pequeno camarim, certo,
3: Tony? Exatamente. Exato, e já aqui tivemos uma boa cavaqueira com a diretora do
2: uma das responsáveis aqui do Teatro Catarina, que veio explicar onde e como nós começamos. Ora, isto para dizer que daqui a pouco, Tony, também vamos ter outras vozes além da tua, que enche a nossa rádio. Também quero aproveitar este momento, não podia deixar passar, sim, para dizer que no nosso estúdio, na Fernando Ornelas, estão duas vozes que também marcaram e que
3: a
2: marcam.
3: Joana Ferreira.
2: Exatamente.
3: E o Paulo.
2: A Joana
3: Madruga.
2: E o Paulo. O Paulo, que eu habituei-me também de ouvir através das manhãs, através de outros programas, a Joana também, principalmente do Almanac.
3: Pois.
2: Portanto, para eles, também o nosso aplauso aqui.
3: Vamos a isso.
0: Muito obrigado.
1: Nós também aplaudimos.
2: Ao Paulo Madruga muito e à Joana Ferreira. Joana, há pouco falava do Mara Cheia, uma das coisas que marcou como programa de história do posto, não é? A ti, Joana, a ti, Paulo, quais os programas que vos marcaram mais fazer durante esta caminhada no posto?
0: Ora, começas tu, Joana, pela Mara Cheia, porque...
1: Sempre cheia.
0: Um pouco depois disso...
1: É verdade.
0: Entrei eu também nessa maré.
1: Exato, tu ainda chegaste a pôr
0: sim,
1: o pezinho.
0: Um depois,
1: é verdade, mesmo com braçadeiras foste lá fazer companhia. É
2: o Paulo Madruga com a braçadeira deve ser uma imagem surreal.
1: Olha, mas andávamos com muito material de praia.
0: É verdade.
1: Incluindo
0: é verdade.
1: Braçadeiras.
3: Eu acho que não há braçadeira que aguente.
1: Pois, é isso. Mas, de facto, éramos uma grande equipa. Uhum. Aliás, eu tive a oportunidade de enviar via WhatsApp para o Gilberto Teles uma dessas fotos da Maré Cheia.
2: Exatamente.
1: Não sei se estás recordado, mas tens aí no teu WhatsApp.
2: Estou recordado.
1: E, portanto, éramos sempre uma grande equipa, e com certeza que há de haver um dos nossos ouvintes que pertenceram a essa equipa e a dizer: é verdade, Joana, eu muito falei nessa Maré Cheia. Envio aqui um grande abraço, um beijinho a todos, e também um especial ao Duarte Romão, que atravessou verões connosco. Uhum. Fizemos tudo por tudo. A maré mesmo vazia era sempre cheia.
3: E
1: foram tantos.
0: Foram
1: que eu só dizia.
0: Hoje, enfim,
1: sim, é verdade, na técnica, o Rui Jorge, que tinha assim aqueles. Tinha aquelas perninhas todas, aqueles tentáculos, chegava a todo o lado. Uhum. E,

0: Exatamente, Joana, era isso que eu ia dizer. Não poderíamos esquecer o Rui, porque o Rui também fez parte desse grande programa Maré Cheia.
1: Exatamente, se não fosse o Rui Jorge também a Maré nunca mais seria cheia, porque todo o problema que acontecia ali técnico íamos bater-lhe às costas e tudo correu bem. Foi de facto uma Maré Cheia muito bem pensada, realizada em pleno verão, em plena praia do Lido, e era só mais um e só mais um e só mais um, e tínhamos mais um para fazer e mais um e quando dava por mim estava lá nas férias, nas minhas férias estava também lá com muito gosto a realizar.
2: Olha,
1: esses programas
2: e com tanta Maré Cheia, digo, Joana. Com tanta Maré Cheia, esta, a pausa musical que nós podemos fazer a seguir, Tony, se concordares, é colocar uma música,
1: Castelos,
2: aquela música que eles diziam, qualquer coisa, não sabe nadar, yo,
3: yeah, yo.
2: Paulo, não sabe nadar, yo, disse qualquer coisa assim do género.
1: Olha, Gilberto, mas todos sabem nadar, o medo é que não deixa,
0: sem braçadeiras.
2: Com ou sem braçadeiras, mas eu vou ficar aqui com a imagem do Paulo Madruga de braçadeiras, é algo que não vai sair da cabeça.
3: Bom, nessa altura, e graças a essa foto também, ainda me lembro de ter o cabelo todo preto, isso sim.
1: Agora já tens o
3: já vai
1: branquinho.
3: É verdade.
2: Antes de passar a emissão para a nossa pausa musical, não posso deixar de agradecer a todos os nossos patrocinadores que também fazem este dia acontecer, começando pelas comunicações através da Nós Madeira, que é também por eles que é, toda a comunicação passa e chega a todos os nossos ouvintes. 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Portanto, estas grandes empresas que fazem parte deste nosso dia e que, sem eles, Tony, esta realidade com o PEF seria completamente diferente.
0: Exatamente, porque eles na realidade são também a razão da nossa existência.
2: Eles e também os nossos ouvintes.
0: Claro, o auditório é, sem margem para dúvidas, a razão do nosso, da nossa existência, mas também os patrocinadores são, porque sem eles quem éramos nós?
2: Exatamente. Pronto, daqui
1: amigos,
2: do Teatro Municipal.
1: Gilberto, mas falta uma coisa então. Tu disseste, olha, qual foi o programa que te marcou ou que vos marcou? Eu falei na Maré Cheia, agora falta o Paulo Madruga. Será que foi o Clube da Tarde? Onde fomos encontrá-lo? No Clube da Tarde?
3: Foi no Clube Diário. Mais tarde.
2: Ah, no Clube da Tarde.
3: Foi no Clube Diário.
1: Ah, ok.
3: Exatamente.
1: E tu foste lá.
3: E depois, mais tarde, para o Clube da Tarde. Exatamente.
1: Foste lá fazer
3: umas horinhas.
1: Umas horinhas. Depois, ali, no meio dos teus colegas de escola, foste descoberto.
3: Exatamente.
1: O Rui Jorge, na altura, disse: ups, temos voz. E vamos. Pronto, na altura combinou, não foi? Com a doutora Teresa Clodo, um beijinho grande para ela, não sei se está a ouvir, mas um beijinho muito grande para a doutora Teresa Clodo, a nossa ex-diretora, com muitas saudades. Depois foste recomendado e ficaste.
3: Pois é.
1: Foi uma boa escolha.
3: Muito obrigado.
1: Olha, já tens cabelos brancos à conta disso.
3: Muito
1: mas
3: obrigado.
1: Faz parte.
2: Isso não era para dizer. Já basta o Paulo da Braçadeira.
1: Gilberto, mas é tão giro, não é?
2: E o que eu digo é que tenho também alguns e não cheguei à idade do Paulo. Vá. Da nossa parte, já voltamos.
3: Muito bem, até já.
0: Sim,
2: convidados
0: sim.
2: E mais novidades. Até já.
3: Muito bem, até já. E de facto, tudo começou em 1948, 28 de maio de 1948. Lá está, nas instalações do Teatro Municipal Baltazar Dias. Por lá estivemos provisoriamente, levando então aos nossos ouvintes uma emissão que na altura era efetivamente reduzida. Depois, o PEF lançou-se noutros voos, a sua passagem pela rua Dr. Fernando de Ornelas, também reza a história que no passado também
1: por
3: aqui tivemos. Exatamente.
1: Andamos PEF.
3: E depois, durante muitos anos, estivemos na rua Ponte São Lázaro, número 13, onde aí, efetivamente, o PEF cresceu e é aquilo que é hoje. Uma companhia diária de muitos daqueles que dispensam a sua atenção, o seu carinho e amizade todos os dias. Nós, ao longo destes anos, somos efetivamente muito sortudos por contarmos com uma grande audiência que carinhosamente estão sempre connosco todos os dias e já daqui a pouco vamos ter a oportunidade de lá estar a conversarmos com aqueles que estão ligados ao posto emissor de Funchal neste dia. em que a rádio que está a ouvir está de parabéns. Aproveite bem o dia connosco neste dia 28 de maio.

0: Happy Birthday, clássico de Stevie Wonder, regresso ao início da década de 80, nesta manhã de primavera, um dia especial para a rádio que está a ouvir. Estamos hoje a celebrar 78 anos de radiodifusão e é com imenso gosto que estamos todos os dias na boa companhia dos nossos ouvintes, quer através da onda média, quer através da frequência modulada estéreo, que também está entre as primeiras que começou a emitir em frequência modulada em Portugal.
1: E vamos fazendo festa com os nossos ouvintes também ao telefone. Depois das 14, convém dizer que vamos regressar à emissão, naturalmente com todo aquele espírito de festa. Vamos também convidar os nossos ouvintes a falarem connosco. Se calhar, quando é que começaram a ouvir rádio? No fundo, vamos trazer ao de cima lembranças que fizeram e de que maneira o nosso passado. O telefone toca?
0: É verdade, vamos cumprimentar quem está do outro lado. Olá, viva, bom dia.
2: Bom dia, olá, bom dia, alegria.
1: Bom dia. Olá, bom dia.
2: Muitos parabéns.
0: Muito obrigado.
2: A nossa dupla maravilha todas as manhãs.
0: Muito obrigado.
1: Em nome do PEF, nós agradecemos.
2: É uma alegria estar na vossa companhia e então ouvir os nossos amigos lá no Teatro Municipal.
0: Um espaço emblemático, é verdade.
2: Uma voz inconfundível. Eu era um miúdo, já ouvia aquela voz no pé. Também posso ser diretor, Gilberto Teles, nossa Jacinta, que já ouvi e gosto de ver ela falar. Eu, quando participo no programa Acerto e Ganho, eu acredito que não acerto, mas ganho. ela é a nossa Teresa de Calcutá, da Água Benta. E quando a gente diz qualquer coisa, eu gosto de ver ela dizer: oi, oi, oi, vem aí. Um beijinho para a nossa Jacinta Rodrigues. Teve a ver também o nosso Pedro Silva de manhã. E toda aquela equipa do Posto Investidor, todos, está lá o Sr. Daniel também. Hoje é um dia de estar de coração cheio na vossa companhia. E muitos parabéns e continuo assim para os meus netos ouvir esta grande rádio para a vida fora.
0: Muito obrigado, Plácido.
2: E para a nossa dupla maravilha, vai um grande abraço. Há pedaço, quando perguntar qual foi o programa que mais sentiu o nosso amigo Paulo Madruga, para mim foi a Noite de Recordações, mas o Rui Jorge.
0: Exato.
1: Pois, foi também um programa emblemático.
2: A Maracheia, eu ouvi poucas vezes. Da nossa Joana. Olha, para todo o auditório, estamos todos de parabéns, que está a gente sente que também a rádio é um pouco nossa e vocês fazem um trabalho espetacular, não há palavras. Se fosse para dizer tudo o que eu sinto no coração, era um dia inteiro. Muitos parabéns.
0: Muito obrigado.
2: Saludos para todos que trabalham no Posto Emissor do Funchal e para toda esta família da Rádio PEF, um resto de dia feliz na companhia do Posto Emissor do Funchal.
1: Plácido, podemos voltar à antena a falar consigo para trazer mais um pequeno momento aqui na parte da tarde, depois das 14. Pode ser? Se tiver tempo?
2: Pode ser.
0: Fica combinado. Muito obrigado, Plácido. Okay. Dia feliz para si. Muito obrigado.
1: Beijinhos.
0: Obrigado pela companhia. Muito obrigado. E voltamos ao teatro. Como é que estamos por lá? Um espaço, sem dúvida, emblemático da nossa cidade. Desde há muitos anos, esta parte, local onde temos efetivamente tido bons momentos, naquele palco que já foi palco também da nossa própria estação, justamente no princípio da sua história.
1: E será que estão no camarim? No...
0: Será?
1: Que começamos. Não. Oh, Gilberto. Gilberto Teles.
3: Olá, bom dia.
1: Ai,
3: bom
1: eu pensei
3: dia.
1: Que estavas a tomar um cafezinho, mas pronto,
3: não,
1: nada contra.
3: Não, estava aqui a ouvir-vos e estava estarrecido a ouvir-vos cá. Olha, tenho aqui uma grande surpresa, não vou revelar, Toninho, enquanto, mas estamos, para além de acompanhados com a Angélica Dias e o Daniel Gonçalves, muito bem acompanhado. Vou deixar-te fazer as honras da casa.
4: Sim, mas ainda antes, queria... Há pouco falámos do auditório e dos patrocinadores. Tu sabes que eu não posso comer bolos.
3: Então.
4: A minha médica diz, não coma bolos. E quando eu como, tapo os olhos, ou fecho os olhos.
3: Esse é o tal bolo escondido, não é?
4: É. O que eu queria dizer é que nós não falamos de OPAM. E OPAM é quem nos vai oferecer o bolo. Uhum. E não é qualquer bolo para 78 anos. Atenção.
3: São 78 anos. Portanto, de bolo, não é?
4: Da minha parte e da parte de todos os meus colegas do Posto Emissor do Funchal, eu gostava de agradecer ao OPAM pela gentileza do bolo que nos ofereceu hoje.
3: Muito bem, fica
4: e
3: cá.
4: E agora
3: o,
4: sim,
3: fica cá o registro.
4: A grande surpresa do dia.
3: Vamos fazer um rufo?
4: Vamos. Mas tem números.
3: Então.
4: É o homem dos números.
3: É o homem dos números.
4: Dr. Soter Gomes.
3: Uma salva de palmas para o Dr. Soter Gomes, que está também cá a representar a toda a gerência do Posto Emissor do Funchal. Bom dia, Soter, bom dia e obrigado por ter-se juntado no teatro. Esta foi a nossa primeira casa há 78 anos, a transmitir, imagine, com 150 watts apenas. O que lhe vai na pele, o que é que se sente ao voltar aqui a esta casa, imaginando há 78 anos atrás?
5: Ora, esta casa é uma casa com história e o Posto Emissor do Funchal é claramente uma rádio com história, é a rádio mais antiga da nossa região. E é uma rádio que tem contribuído em muito para aquilo que é uma voz de liberdade, uma voz de confiança nas pessoas que a ouvem, porque acima de tudo aquilo que se defende para o Posto de Emissora do Funchal é transmitirmos a verdade, que é um aspecto importante que está sempre associado no fundo, à doutrina social da Igreja. A doutrina social da Igreja assenta muito na transmissão de valores, de honestidade, de verdade, transparência. Eu penso que o Posto Emissor do Funchal, ao longo destes 78 anos, tem sido importante na transmissão dessa mensagem. Pois é uma rádio católica, é uma rádio que defende os valores da Igreja. E que, para além disso, acima de tudo, e quem conhece a história da Madeira sabe que a Igreja foi sempre uma defensora dos valores da liberdade. E eu acho que estamos agora num período da nossa vida, principalmente vida internacional, em que é importante que haja vozes que defendam estes valores da liberdade, de princípios, de defesa de integridade das instituições e das pessoas. E por isso acho que o Posto tem tido aqui um papel importante. Acho que é interessante ter aqui connosco o Tony, que é uma pessoa que está há muitos anos ligados ao Posto Emissor do Funchal. Falo com um grande carinho quando fala do Posto e é uma voz que é conhecida e que é, no fundo, uma voz que se identifica muito com aquilo que o Posto Emissor do Funchal é e foi e tem sido desde sempre. Depois, há um aspecto importante. O Posto Emissor do Funchal há sempre uma pessoa que nós temos de recordar e a respeito dela que temos de falar, que é a doutora Teresa. Ela teve ao longo dos anos um papel muito importante no Posto Emissor do Funchal, defendeu-o sempre com muito afinco, sempre com muita alegria, mobilizou sempre as equipas que fizeram parte do Posto Emissor do Funchal para que o Posto Emissor do Funchal chegasse cada vez a mais madeirenses, e por isso uma palavra muito especial de agradecimento, porque é sempre uma pessoa que nós não podemos esquecer. E finalmente, gostava de transmitir a todos os nossos ouvintes uma palavra de agradecimento a todos os colaboradores, para que eles percebam a importância que nós damos a todos os nossos colaboradores do Posto Emissor do Funchal, pelo excelente trabalho que desenvolveram ao longo dos anos. Mas queria reforçar o seguinte: pelo trabalho que tem vindo a ser desenvolvido agora, neste último ano, em que o posto de emissora do Funchal está com novas instalações. E isto tem um significado de continuidade, tem um significado de confiança que a gerência tem na sua rádio, mas também nos seus colaboradores. Um sinal de confiança que nós sentimos, que vem também da parte do Nuno Brás, o nosso bispo, nos tem dado um apoio muito grande para que nós continuemos sempre com entusiasmo e alegria neste projeto que é o posto emissor do Funchal. Por isso, eu espero que estes 78 anos do posto fiquem registados como uma rádio, que é uma rádio dos madeirenses, para os madeirenses, e é uma rádio que quer continuar a difundir verdade, honestidade, integridade, valores cristãos.
3: Muito bem. E é com esta bela mensagem, nós nem poderíamos, estávamos aqui todos embevecidos ao ver o Dr. Sederco, nem quisemos interromper. Tony, uma rádio com 78 anos, numa altura em que a região comemora os 50 anos da autonomia, buscando aqui as palavras do Dr. Sederco, faz parte ou faz falta uma rádio como a nossa ser uma voz disruptiva?
4: Eu queria reforçar o que o Dr. Sederco acabou de dizer acerca da Dona Teresa Clode. Ela não só foi, como já disse há algumas horas atrás, um grande motor do posto emissor do Funchal, ela foi uma mãe para todos aqueles que por aqui passaram, pelo posto emissor passaram, sem exceção alguma. Ela foi uma mãe. E o posto emissor foi uma faculdade, uma universidade para todos aqueles, não só por aqui passaram, como estão inseridos na comunicação social. Uhum. Porque ainda há muitos que estão a trabalhar.
3: E que passaram por esta casa.
4: E passaram por outra casa. Uns vão para outras rádios, outros foram para a televisão. Uns estão agora na televisão. Todos eles passaram pelo posto emissor do Funchal. Este foi uma faculdade. E a diretora dessa faculdade foi Doutora Teresa Clode. E ela
3: olha,
4: foi.
3: E vamos passar a nossa faculdade de comunicar aqui. Vamos nadando com abraçadeiras para o Paulo Madruga e a Joana Ferreira, que já devem
4: Mas
3: estar...
4: Mas antes disso, eu gostava de dar o meu grande obrigado à Doutora Teresa.
3: Uma salva de palmas para a Doutora
4: Teresa. Porque ela foi, sem margem para dúvidas, uma grande máquina neste posto de emissor.
3: Vamos nadar de maré cheia.
4: Bora
3: até
4: lá.
3: A Fernando Ornelas,
4: Bora
3: Joana
4: lá.
3: Ferreira e Paulo Madruga.
0: Vamos a isso.
4: Bora lá.
0: E vamos ter também muito gosto em novamente conversar com os nossos ouvintes via 291 20 89 54 neste dia especial para a rádio que está a ouvir. Estamos, pois, em tempo de festa. Assinalamos os 78 anos do posto de emissor de Funchal numa emissão especial em continuidade. Vamos estar com os nossos ouvintes e vamos também, daqui a nada, ter a oportunidade de oferecer bilhetes para visitarem os cinemas nós.
1: Olha, gostei imenso de ouvir as palavras do Dr. Sederco Gomes, sem dúvida. Fiquei de coração cheio. Também de falarem, sublinharem a nossa ex-diretora Teresa Clode. Mais uma vez, um grande beijo. Obrigada por tudo. Muitas saudades. Mas no meio do estudo, Paulo Madruga, onde é que está o bolo? Ouvi falar do bolo.
0: Pois,
1: eu já olhei, olhei, não vejo o bolo.
0: Já,
1: onde é que está o bolo?
0: Tivemos a oportunidade de ouvir,
1: sim,
0: falar desse bolo. Deve
1: pois,
0: estar bonito,
1: mas
0: imagino.
1: Não o vejo.
0: Vamos ter que saber onde é que ele anda.
1: Exato. E vamos também saber onde é que este ouvinte
0: anda. Mas não vamos passar o dedo.
1: Não.
0: O dedo.
1: Ah, isso não. Tu não, nem penses. Entretanto, vamos à música ou vamos ao telefone?
0: Vamos
1: o que é que
0: à
1: fazemos?
0: Música, mas antes disso vamos aqui recordar que esta emissão está a ter o patrocínio do restaurante Mozart, lojas Moleiro, da pizzaria Martucci e também a transmissão que conta com o apoio da Nós Madeira. Connosco neste dia em que o PEF está a celebrar mais uma primavera.

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0: Dolce Vita, dando-nos nova roupagem ao clássico Volare, Nail Blue, de Pinto de Blue, abrindo mais meia de música na sintonia do PEF neste dia em que estamos de parabéns e é naturalmente com muito agrado que aqui estamos, deste lado consigo, através da sintonia do canal FM do Posto Emissor de Funchal, sendo que daqui a pouco, depois das 11, vamos também saudar aqueles que acompanham a nossa emissão através da Onda Média Canal 1, na frequência 1530 kHz. Entretanto, 291 20 89 54, para termos também a oportunidade de conversarmos com os nossos ouvintes e de oferecermos bilhetes, até porque hoje temos também a estrear grandes filmes nas salas dos cinemas nós no Fórum Madeira. Vamos ao telefone, bom dia. Bom dia.
1: Olá, bom dia.
0: Olá, olá, viva, bom dia.
2: Bom dia. Bom dia.
0: Olá, e temos o gosto de falar com a...
2: Para Nadir.
0: Nadir, olá, como está, Nadir?
2: Olá.
0: Tudo bem consigo?
2: Tudo bem, força!
0: É verdade, estamos aqui cheios de boas energias, até porque recebemos essas boas vibrações vindas aí desse lado.
2: Eu já mandei uma mensagem para o
0: WhatsApp. Ah, já vamos espreitar,
1: já vamos espreitar, Nadir.
2: A Angélica já veio.
0: Já vamos ter a oportunidade de...
2: Sim, penso que já veio. É para desejar através os meus sinceros votos de muitos parabéns e muitas felicidades para todos vocês.
0: Muito obrigado, Nadir.
2: Com muita saúde e forças.
0: A Nadir, que já há muitos anos que acompanha a nossa emissão.
2: Sim.
0: Desde criança.
2: Desde os 12 anos.
0: Pois, eu sei que já nos contou isso. Esse hábito de ouvir rádio já começou bem cedinho aí na sua família.

0: Todos juntinhos à sua telefonia.
1: O meu pai não tinha televisão, tinha era um rádio, pois a gente ouvia rádio.
0: Pois é, pois é. E são com certeza muitas as recordações.
1: Ah, são belos tempos. Depois ia ver um programa que é Ponto de Encontro, não sei se tu te lembras.
2: Ah, mas esse não fui eu.
1: E andou o Mundo da Esperança, que veio também.
2: Pois, ah, pois, também, isso já. Mundo da Esperança ainda, já estava lá. Uhum. Mas o Ponto de Encontro, não.
1: Ou era outra rapariga? Era outra rapariga. Não lembro o nome.
2: Era outra rapariga.
1: Está bem.
0: É verdade, é verdade.
1: Tudo já passou, o tempo passa para trás.
0: Pois é, pois é. Mas o importante, e ainda bem, tal como referiu, a Nadir guarda ainda na sua memória essas pessoas, essas vozes.
2: Esses
0: que
2: programas
0: fizeram parte
1: da nossa
0: história.
1: Eu ouvia muitos programas, eu gostava de ouvir. E a noite de recordações, a minha mãe gostava de ouvir também, e eu ouvia tudo junto.
2: Pois é.
0: Só temos...
2: O jogo das quatro rodas, ali no cais. A Nadir lembra-se.
1: E a Maracheia também a veia.
2: Sim, a Maracheia.
1: Sim. Temos que ir a bilhetes para lá, a qual é o Leide que saia a bilhetes.
0: Exatamente, exatamente.
1: Sim.
0: O jogo das quatro rodas atualmente ia fazer sucesso, como anda o preço da gasolina e dos combustíveis.
1: Mas agora não dá esses programas que não é escutava.
2: Pois.
1: Dá outros.
0: Dá outros.
2: Dá outros. A grelha foi renovada, digamos assim.
0: Novos tempos.
2: Nadir, beijinhos.
0: Só temos uma palavra. Obrigado.
1: Obrigada aí. E já está a meia hora aqui à espera.
0: Ah, muito obrigado.
2: É meia hora, mas hoje também é aniversário.
1: Eu comecei a dar um dia que ainda fui a quase.
2: Plácido.
1: Já estou antes dele. Mas não importa.
0: Muito obrigado.
1: Eu carreguei o teu amor para chamar para você.
0: Muito obrigado. Já vamos conversar com outros mais
1: amigos. Obrigado, Nadir.
0: Um dia feliz. Muito obrigado.
2: Olha, e a propósito.
1: Obrigada,
2: beijinhos.
0: Obrigado.
2: E a propósito do jogo das quatro rodas, que era realizado ali junto ao caso, onde o posto emissor do Funchal tinha também ali um estúdio montado, onde tinha tudo, uma cabine. Recordo-me perfeitamente que, pronto, nós começamos com poucas matrículas, não é? Porque as pessoas tinham que ligar para uma determinada hora para enchermos a lista e já tínhamos uma vasta lista. E, claro, ao lançarmos a matrícula, lembro-me perfeitamente num dia em que esse ouvinte que ouvia-nos no monte chegou ali com o carro todo ensaboado. Praticamente, porque estava a lavar o carro, ouviu a matrícula e nós chamávamos, a matrícula não chega, o dono deste carro onde será que está? E ele pegou simplesmente no carro cheio de sabão e chegou lá para vencer o combustível. É verdade, ficamos assim todos, nunca mais esqueci.
0: Vamos novamente até ao Teatro Municipal Baltasar Dias. Motivos de reportagem com Gilberto Teles, viva! Alô, Gilberto Teles?
3: Olá, bem-vindos de novo aqui ao Teatro Municipal.
2: Estás na cavaqueira.
3: Estava aqui na cavaqueira com o Tony, que pensava, epá, não estou no ar, mas agora sim, estou a levitar.
4: Sim, mas estamos bem acompanhados. Atenção,
0: então.
4: Temos connosco a voz mais antiga neste momento.
3: Tirando a tua.
4: Não. Esta que vem agora a seguir tem mais 12 anos do que eu.
3: Ele está a olhar para ti com uma cara que não concorda muito. Mas
2: quem será?
4: Eu concordo,
2: mas quem será?
0: Já estou a adivinhar.
4: Quem será o pai da criança, não é? O pai desta criança. O pai desta
3: Tony,
4: criança.
3: Quem será o pai desta criança?
4: Chama-se Manuel José Pita.
3: Muito bem, um aplauso para o Manuel.
2: Olha, não fazia ideia.
3: Obrigado. Seu comendador, como eu carinhosamente lhe chamo. 78 anos do posto emissor, não é a tua idade, mas para lá caminhas. Estamos aqui na casa, para lá caminhas.
2: Oh, que simpático,
4: gostei desta.
0: Caminhamos todos.
2: E tu vais andar para trás, não é?
3: Não, eu vou andar para trás, é como caranguejo, eu ando para trás. Vai. Mas isto mais a sério agora. Estar aqui no Teatro Municipal, onde tudo começou, Manel, o que é que significa para ti?
5: 78 anos, dos 78... Bom dia, primeiro do que nada, porque senão os ouvintes vão me tratar mal.
3: Os ouvintes, os outrintas.
5: Os outrintas, os 40, os 60, os octogésimos, os nonagésimos, os centésimos.
3: Os centésimos, já.
5: Portanto, rapidamente é assim.
2: A longevidade 78, fica por aí, não é, Manuel José? A longevidade
5: como é que
2: fica
5: é?
2: Por aí. A longevidade fica por aí pelos 100.
5: A luz da idade.
2: Há exceções.
5: Bem, isso pouco importa.
3: Ela quer falar agora.
5: Dos 78,

0: 43 são feitos nesta casa. E por acaso, na data de nascimento, só há tempos, num dos programas que eu costumava fazer, que era as efemérides, vi a determinada altura que o posto tinha a ver diretamente com o meu percurso, o meu ciclo de vida. E fiquei a fazer uma introspeção. De facto, a data deste teatro com o PEF, com a minha idade de nascimento, com
1: isso é
0: a
1: data de nascimento. Manuel, isso é muita matemática,
0: sim,
1: para nós.
0: O ano que nasci tem a ver com o ano também do PEF. É curioso. E disse assim para mim, de facto, estava estabelecido, como nós temos o nosso ponto final de carreira, o nosso ponto final de vida, o nosso ponto de início também estava aqui no PEF. Isso quer dizer que, ao longo do meu percurso, ia trabalhar numa rádio. Nunca, não é que nunca pensasse, até pensava quando era miúdo, porque o meu objetivo era ser psicólogo clínico, ou seguir a carreira de direito ou de jornalismo. Acabei por seguir de jornalismo. E o PEF abriu-me essas portas, nomeadamente a Dona Teresa Clote, porque eu tirei o curso, portanto, no Jornal da Madeira, na altura. Depois fiz o percurso até o Diário de Notícias. Foi aí que a Dona Teresa me fez um convite para experimentar o PEF. Já o tinha feito através do Silvio Mendes e do Gomes Vieira, numa colaboração do programa de desporto. Depois surgiu o convite para ir para o posto. Fiz o desporto, comecei no desporto, fui na área que mais me evidenciei, eu trabalhei mais precisamente também na grande informação, onde fiz noticiários, os programas de grande informação com o Ângelo Correia, e mais tarde com outra das caras importantes da RTP Madeira, o César Camacho, também com o colega Paulo Jorge Figueira. Também outros já partiram, com grande mágoa, naturalmente, e que nos ajudaram a levantar esta casa na altura. E depois o Tony Santos também, como ele estava a dizer, dois anos mais tarde, que é o mais novo, surgiu com uma mala daquelas antiquíssimas, cheia de naquela bagagem
2: uma
0: que ele tinha.
2: Vuitton, mala de cartão.
0: Uma mala que ele trazia, cheia de produtos de vinis. Okay. Com a alta música dos anos 60, 70, 50, e que à noite colocava para deliciar os ouvintes com as músicas dessa altura. Apareceu lá, sim senhores, foi recebido, fez lá o seu trabalhinho. Mas o PEF, como nasce no teatro, é curioso que agora também no fim do meu ciclo, todos nós temos o tal ciclo, foi no ano em que também eu nasci, é curioso que levou-me a estes 43 anos de trabalho, de convívio com os ouvintes, em que as pessoas faziam, portanto, as suas opiniões, nomeadamente, esta palavra nomeadamente tem uma história muito engraçada, que nós falamos muito dos advérbios de tempo, de lugar e de modo. E então houve uma celebérrima noite que eu recebi uma chamada, dentre outras, e disse, olha, não achas que já estás farto de dizer o nomeadamente? E eu fiquei assim, isso eu não tinha reparado nisso. Tu não reparas os frigoríficos, reparas as palavras.
1: São chamadas bengalas.
0: Exatamente. E então, o que é que eu quero dizer? É que as pessoas dizem assim, ah, gosto disto, ainda há dias. É curioso, já contei isto ao nosso colega Pedro Correia, era em relação ao Tony Santos. Numa das transmissões das missas, depois, na saída para uma das missas da sede, do qual também às vezes colaboro com as leituras, dizia-me uma senhora assim, gosto muito de como você dá as entradas para as missas e as saídas das missas, foca tudo, não sei o quê. O senhor é o Tony Santos. E sim, o meu colega. E não sou o Tony Santos, sou o Manuel José Pinto. O senhor nunca diz o seu nome e julgava que era o Tony Santos.
1: É porque está associado logo.
0: Está associado, é uma voz. Não, e o Tony é uma pessoa que está associada à voz matinal e não só, porque é uma voz também bem conhecida dos madeirenses.
2: Obrigado, Manuel.
0: Mas é verdade.
2: Ah, mas obrigado.
0: E entretanto, eu achei piada. E isto para dizer o quê? Que, eu perguntava, mas o que é que o senhor, só o senhor ou a senhora, diz que gosta disto e gosta daquilo e da forma disto? E o que é que não gosta? Isso é que me interessa, porque quando fazia relatos de futebol, ou quando acabava os noticiários, ou quando terminava os programas de grande informação, no dia seguinte o que eu fazia era ouvir as cassetes, porque era cassetes. Do que tinha dito, o que não tinha dito, o que se passava e o que não se passava. E por isso, daí as emendas é uma das escolas. O PEF foi uma grande escola, continua a ser uma grande escola. Esteve um período menos bom, para terminar, um período menos bom, mas e quero agradecer a todos aqueles que trabalharam comigo, todos. E normalmente a gente deixa sempre aquela mágoa de algumas pessoas, que são coisas comuns que acontecem durante a nossa vida de trabalho. Há momentos bons, há momentos menos bons. E também queria agradecer a uma pessoa, não só os antigos que estiveram comigo, como os mais novos. E estou a falar de uma pessoa que fui colega dele no Liceu, conheço-a muito bem, que é o diretor-geral, o Luís Lemos. Perdão, estou emocionado, porque o Luís disse que ia levantar o PEF e levantou. E aí está, o PEF a surgir em bom momento e com uma boa equipa, quer na gerência, quer através do Gilberto, diretor executivo, que era uma das coisas que faltava. E com as novas imagens que nós temos. E obrigado a todos.
1: Bem, e é com estas imagens também sonoras e emocionantes que nos despedimos daqui, voltando para depois, mais tarde, após o sinal horário.
2: Nem mais.
3: Já passou o sinal horário.
4: Já era. Olha, mas ao meio-dia, o sinal horário para o meio-dia.
1: Para dar-nos outro sinal horário enquanto o Manel recupera desta emoção. Até
3: muito
1: já.
3: Bem, até já, até já. Vamos, não tarda nada, estabelecer simultâneo com o Canal 1 do posto de emissor de Funchal. Estamos a segundos de o fazer e um grande abraço também para o nosso colega Manel Japita, ele que está efetivamente emocionado, e não é para menos, porque é uma das pessoas que temos muito carinho e consideração nesta casa, que também muito nos ajudou no nosso início de carreira, sempre muito prestável, e guardamos muitas e boas memórias deste convívio salutar e sempre amigo que temos tido ao longo de muitos anos esta parte.
4: É verdade, subscrevo as tuas palavras, ainda parece que estou a chegar ao PEF e dizia Morro Jorge, que já lá estava. Olha, Manuel Japita é um grande colega de trabalho e um grande amigo, e eu fiquei sempre com isso e constatei que sim ao longo destes anos. Beijinho,
3: é
4: Manuel Japita. Olha, um pastelinho de natas resolve essa, digamos, essa emoção.
3: Cumprimentamos agora sim os nossos ouvintes que acompanham o canal 1 da Onda Média do Posto Emissor de Funchal, agora simultâneo, canais 1 e 2 da sua rádio regional, que está hoje de parabéns. Estamos a assinalar consigo o 78º aniversário do Posto Emissor de Funchal, a rádio mais antiga da nossa região. Um dia de boas memórias e, efetivamente, se há coisa que, nesta altura, quando celebramos o aniversário, nos recordamos, podem-nos surgir tantos e bons momentos, mas, efetivamente, que são as pessoas que passaram por esta rádio e que nos mais marcaram, e vamos continuar a falar disso mesmo ao longo do dia.

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0: Amigo, versão de Mark Anthony para recordarmos no início de mais uma hora de emissão aqui na sintonia dos canais 1 e 2 do Posto Emissor de Funchal. Muito obrigado por estar desse lado a acompanhar a nossa emissão neste que é sem dúvida um dia especial para a rádio que está a ouvir. Desde já agradecemos também aqueles que pelo nosso WhatsApp têm feito chegar as respectivas mensagens.
1: É verdade, se o nosso WhatsApp está inundado de mensagens, o que é ótimo. Sentimos-nos muito acarinhados. Aliás, o PEF é feito por todos nós, não é verdade? Nós deste lado e os nossos ouvintes desse lado fazem mais um aniversário aqui do Posto Emissor do Funchal, todos juntos. E o telefone está ocupado, não é?
0: É verdade, sim? Vamos atender, não vamos fazer esperar mais este ouvinte. Olá, bom dia.
2: Olá, bom dia.
0: E temos a oportunidade de falar agora com a...
1: Marta.
0: A Marta. Olá, Marta. Obrigado por, pela companhia
1: para
0: e também,
1: variar.
0: Desde já, pela paciência. Teve que aqui aguardar um bocadinho.
2: Não, faz, fala. Hoje tenho tempo, estou de férias. Tenho tempo para o programa.
0: Maravilha,
1: boas
0: maravilha.
1: Férias. Começando ou acabando?
2: Estou acabando. Tem uma semaninha. Tem uma semana.
1: Ah, uma semaninha. Já está a acabar ou ainda vai?
2: Está a acabar.
1: E as férias?
2: Amanhã é o último dia de férias. Estão aqui a... só o dia de segunda. Já não vou ver isso.
1: Marta, passa rápido, não é?
2: Ah, passa rápido. Quando é bom, acaba rápido.
1: Marta,
2: e
1: quer...
2: Estava bom tempo. Estava bom tempo. Ver aquela gia, esta toda amarela, estava muito mesmo.
1: Ah, que lindo. Marta, quero endereçar os parabéns ao PEF.
2: Claro,
1: isso.
2: Os parabéns, muito sinceros pelo PEF, pela minha companhia quase todos os dias, dia e noite. Quero dizer que o Tony Santos, também vou falar no Tony Santos, fazia na altura bons programas à noite, o Canto dos Encantos e os Segredos Noturnos. Ele fazia esses programas à noite, também que era muito bonito.
1: Uhum.
2: Então, me ouvi quase a sílva do Posto em Tudo, vários anos, desde pequena. Que desenvolvei o gosto.
1: Uhum.
2: Bordava e eu vi a música pedida na onda mesmo.
0: Já há alguns aninhos, não é, Marta?
2: Uns 40 anos.
0: À vontadinha, é verdade.
2: Ah, à vontadinha mesmo.
0: Exatamente. Porque temos tido.
2: Parabéns, todos.
0: Temos tido essa sorte.
2: A todos os que já saíram e os que continuem, tenho uma amizade por vocês todos.
0: É verdade.
1: Muito obrigada.
0: Somos testemunhas desse mesmo, desse carinho, dessa amizade que nos dispensa todos os dias. Sabemos...
2: Ah, e o café da manhã da Joana, que a Joana também fazia muito o café da manhã. Ainda fizemos um jantar com as nossas amigas aqui ao lado do restaurante da Seta. Ainda diz a fotografia.
0: Bons momentos.
2: Era mais no banho, claro.
1: Era isso, fazíamos o café todo o ano e depois no Natal...
2: Sentávamos
1: na mesma mesa e conhecíamos ouvintes nesse dia. Nesse dia sentíamos uma noiva. Marta, era um dia, era uma noite muito cansativa.
2: É verdade, que a gente não se conhecia uns aos outros, só pela rádio. Agora, hoje em dia, sou pela voz e já digo, Hélia Jardim, já vamos conhecendo assim, pela
0: voz. Pois é, verdade.
2: É.
0: E nós também. Conseguimos identificar já quase todas as vozes.
1: E pelas vozes, às vezes, conhecíamos a pessoa sem essa pessoa dizer o nome, já sabíamos que era, porque conhecíamos muito bem as vozes. Mas foram belos tempos, não é? O café da manhã. Tudo foi feito com empenho, com carinho, com amor.
0: É isso mesmo, e não há nada melhor do que isso.
2: Na bomba de gasolina da matrícula, ainda ganha gasolina quando a zona...
0: Ah, lembra-se disso?
1: Ah, no jogo das quatro rodas.
2: Ainda lembro-me de ganhar gasolina lá em gás. E pois depois a casa do professor ainda foi assaltada, a Joana veio a minha cabeça.
1: É o estúdio, é verdade. Estávamos ali junto ao... Pois, também teve essa parte. Estávamos ali junto ao cais da cidade. E junto ali ao semáforo. O que nos... O semáforo permitia com que deslocássemos à berma da estrada e falássemos com... Por vezes até o vencedor chegava ali, víamos que era aquela matrícula e tinha o autocolante,

0: porque tínhamos essa regra. Para vencer o combustível, tinham que ter um autocolante PEF no automóvel. Na altura era assim. Quem não tinha um autocolante ficava incompleto e era desagradável não oferecermos o combustível. Pois. E um dia, Marta, o que é que aconteceu? O semáforo, estávamos ali junto ao semáforo, parou um autocarro e reparei que esse condutor fez-me um sinal, estava ouvindo o PEF. E não podia ser a caminhonete ou o autocarro a vencer o combustível, não era. Mas o condutor achou de abrir a porta do autocarro e achou que podia ter uma conversinha, dar um olá ali muito rápido, com a mudança do semáforo. E eu entrei, arrisquei e comecei a falar com o condutor e ele estava ali a ouvir o jogo das quatro rodas e desejou-lhe uma boa viagem, disse que era também para nos enviar a matrícula com o tempo do seu carro particular. Entretanto, a cor do semáforo muda, ele fechou as portas e levou-me. eu fui falando até deixar de ouvir. E o Rui Jorge disse na altura: ai,
1: já vai a minha Joaninha.
0: Roubaram uma repórter. Depois eu tive que voltar a pé para o estúdio. Portanto, são pequenos momentos que ficaram.
1: Há programas muito giros e muito. A gente tem. Há coisas que a gente não se esquece.
2: É verdade.
0: É isso.
2: Tantas e boas recordações.
0: E é hoje que vai ser assim. Vamos trocar estas recordações com os nossos ouvintes.
2: Marta, aceita a nossa parte. Um beijinho. Votos de um dia feliz.
1: Mandem-me uma fatia do bolo.
0: Olha, e por isso que o Paulo Madruga vai guardar na algibeira para amanhã.
2: Obrigado, Marta.
1: Tchau, beijinhos.
2: Muito
1: parabéns.
2: Obrigado.
0: Muito obrigada, Marta Marques. Beijinhos e obrigada por fazer parte também aqui do PEF.
1: Claro,
2: muito obrigado.
1: Quando ainda ligo, não agarro linha, estou a fazer manhã.
2: Contamos com isso. Muito obrigado, Marta. Um dia feliz. Obrigado.
1: Beijinhos.
2: Vamos novamente ao nosso telefone, 291-20-8954. Outra chamada. Bom dia. Olá, bom dia.
3: Olá,
2: bom dia.
0: Dormiu bem, Alexandra.
2: Alexandra Alves, como
3: já
2: está?
3: Já mandei a mensagem.
2: Ah, muito obrigado. E então, está também começando bem o seu dia?
3: Graças a Deus, já fui a manicure, já fui para café, já fui em casa.
2: Ótimo. E a Alexandra também, sempre que pode, está na companhia da rádio.
3: Já antigo.
2: Pois, e
3: havia-se aquela música daquele rato de apelhas.
2: Pois é,
3: ainda não me esqueço que havia na altura, havia fogo, mas também havia aquele. Já arranjei muito bem, tudo canto, me convém.
0: Ah, na testa e barriga.
3: Antigas.
2: Os tempos da telefonia, sim, senhora.
3: Era, e da noite, as recordações, não me esqueço.
0: E quando estou ali às 4. Alexandra, quando estou ali às 4 na onda média, porque às 16 horas. Vou para a onda média e gosto de colocar essas músicas e outras. Gosto de ir buscar essas relíquias
2: canções
0: musicais.
2: Que ficaram de facto eternizadas na nossa emissão.
3: Sim, são músicas de
2: mim. É verdade, vamos recordar algumas dessas canções ao longo do dia de hoje. Alexandra, muito obrigado também por seres nosso ouvinte, muito obrigado pelo carinho e atenção que nos dispensa diariamente e queremos que também, imbuída neste espírito festivo, passe da melhor forma esta quinta-feira lado a lado com a PEF.
3: Eu é que agradeço ao senhor e à Joana e a todos os locutores que já veio um doutor aí, parece-me, a chorar. E eu é que agradeço, nós é que é muito gratificante saber que vocês estão aí a levar esta é a mensagem para o mundo inteiro, principalmente para doentes e recursos e os imigrantes, porque isto vale mais do que um presente, não sei, não tem explicação. Eu agradeço de coração, muito obrigada, e que dizem-lhe um bem de vocês com orientação, sabedoria, e com muita saúde, muita paz, muita luz, vocês estejam sempre aí, e que deu esta alegria ao mundo inteiro. Que para mim, e já disse em duas, senhor Paulo, se fosse para pagar imposto de rede e ser feliz, eu já tinha sido empenhorado.
2: Muito obrigado, Alexandra. Tudo bom?
3: Obrigada, senhor. Há um beijinho para os amigos aqui, pois da Breia, para a Dona Madalena, para o senhor Plácido, para a Elga, para a Guarés, para todos, para a Nadir, todos, o António Câmara de Lobos, olha. O meu muito obrigada por fazer parte desta família.
2: Muito obrigada.
3: Obrigada, minha Joana, minha Jada Algueia, para a minha Almeranda.
2: Muito obrigada. 291-2089-54 e também pelo nosso WhatsApp 936-33-937 poderá interagir connosco ao longo deste dia, que é inegavelmente um dia muito especial. Vamos novamente voltar ao Teatro Municipal Baltazar Dias, onde tudo começou. Olá, viva!
4: Alô, bom dia, bem-vindos de volta aqui ao Teatro Municipal. Tony, estamos aqui em Mena Cavaqueira a falar do Tony by Night.
5: Sim.
4: Que histórias é que te recordas, para além dos táxis que nós já falamos?
5: Sim.
4: Que nós batizamos eles de...
5: Tenho uma que contei na televisão há cerca de 2 meses, quando lá fui. Foi um casal chega ali ao posto emissor, à Ponte São Lázaro, quando ainda estávamos naquelas instalações, e foi à recepção, falou com o Sr. Jorge Figueira, olha, gostávamos de falar com o Tony Santos. E diz-lhe o Sr. Jorge, mas o Tony só acaba daqui a uns 15 minutos, que ele sai às 10. Não há problema, nós esperamos. Queríamos-lhe oferecer uma lembrança. E o Sr. Jorge, está bem, ligou-me para cima, posto-lhe, olha, está aqui um casal que quer falar consigo, que lhe ofereceram um miminho, penso eu. Eu disse que só sei às 10, eles vão esperar por sair. Ele disse, está bem. Entretanto, acabei o programa, chego abaixo, ele apresentou-me ao casal e diz-me assim o senhor, então você é o Tony Santos. Disse, olha, sabe, isto é para si. É que a minha mulher dorme consigo todas as noites.
4: Dorme consigo literalmente.
5: Eu disse, desculpe, eu não estou a acreditar o que eu estou a ouvir. Sim, a minha mulher tem um raiozinho assim pequenino e põe debaixo
4: da almofada.
5: Da almofada e vai ouvindo a sua voz, a sua música. Eu disse, não me diga. Sim, então queríamos conhecê-lo, queríamos oferecer isto e o nosso muito obrigado. E eu fiquei assim, nem sabia, fiquei sem palavras quando um homem me diz, a minha mulher dorme consigo todas as noites.
4: Salve-se,
5: não sabia o que eu queria sair dali.
4: Olha, de outras histórias que também já aqui realçamos, há pouco, porque esta paisagem lindíssima que nós temos aqui do Teatro Municipal Baltazar Dias, vimos uma senhora que vocês também conheceram, quando digo vocês, tu e o Manuel estavam aqui a discutir, que era chamada a inspetora do PEF e que... Como é que ela se chamava, a senhora?
5: Inspetora, passou aqui.
4: Aquela que passou lá adiante, que o Manuel até apontou, que encontrou uma unha lá...
5: Não. Isso foi... ela não era uma... Ela era uma funcionária. Do posto.
4: Vocês apelidaram de
5: inspetora. Era a Mariazinha.
4: A Mariazinha, sim. Que a senhora passou um pouco ali.
5: Pois, a Mariazinha, a irmã... da Lourdes Miguel, da Gabriela, que trabalhou no posto. E então, um belo dia, ela entrou no estúdio da FM e vi uma unha do dedo, uma unha.
4: Tinha um olhar ali bastante.
5: Uma unha no chão e ela não faz mais nada, levantou essa unha e fui entregar à Dona Teresa a dizer, alguém no estúdio da FM está a cortar unhas. E ela disse, não acredito. Chama Jorge. O Sr. Jorge foi lá e ele disse, tenta saber de quem é esta unha. Vamos mandar fazer uma análise para saber quem é que anda a cortar unhas no estúdio.
4: Fazer um teste de DNA na unha para ver.
5: Entretanto, o Sr. Jorge começou a chamar e fui o primeiro a ser chamado. Diz-me assim, olha, não me leva mal, mas eu vou-te cortar um pedacinho da sua unha. Com este corta-unhas, porque vamos mandar fazer análise para ver quem é esta unha que estava no FM. Diz, tamanho, a minha parte, tudo bem. Quando eu venho a saber que não foi, acabou em nada.
0: Não era tudo, uma droga.
5: Gostava bastante, tinha para mandar fazer uma análise.
4: Uma análise aos unhas.
5: Às unhas. Olha, mas isso foi ela que passou aqui. Passou.
4: Exatamente, nós vemos para isto. Esta bela panorâmica que nós temos cá, ficamos bastante atentos a quem passa e
5: sim,
4: já
5: sim.
4: Muita gente passou aqui e nos cumprimentou,
5: pois
4: muitos
5: foi,
4: dos nossos ouvintes também. E há pouco também recebeste uma mensagem
5: de Braga,
4: de Braga.
5: Cecília Menezes,
4: Nosso ouvinte
5: não,
4: de Braga.
5: Letícia Menezes.
2: Lucília
5: Menezes. Ela, aliás, já mandou 3 ou 4, está agora no Facebook a ver imagens.
4: Muito bem.
5: Atenção, agora, já agora vamos dizer que estas imagens que as pessoas estão a ver
4: é um trabalho da Angélica. Um aplauso para a Angélica.
5: Angélica Dias.
4: Muito bem.
5: Sim, senhora.
4: Ela que está a fugir aqui dos microfones.
5: Ah, amanhã vai fugir para muito longe, não
4: pode
5: deixar.
4: Fugir para muito longe. Olha, Tony, passando por ti, passando também por outras histórias, gostaria agora de lançar o repto para os nossos colegas, Paulo Madruga e Joana Ferreira. Paulo, que histórias é que, assim como esta da unha, que nós aqui falamos, que histórias assim mais inusitadas tens?
5: Olha, já agora, para falar em histórias, e há pouco falávamos de programas históricos,
4: sim.
5: Há um que não falámos, que era um dos mais populares
4: programas
5: do Posto. Era a Noite das Recordações.
4: As Noites das Recordações.
5: Com o Rui Jorge.
4: E que muito dormimos com aquela
5: esse
4: música
5: programa,
4: de falar. Que é.
5: Esse programa tinha muito auditório.
4: Havia uma música na Noite das Recordações que era brasileira e que eu ouvia, não sabia quem era, e até o aparecimento do YouTube, e eu fui guardando, imagina, guardei diversas estrofes da música, não sabia, até que depois a tecnologia ajudou-me a encontrar, sei o nome da.
2: Na altura não havia o Shazam.
4: Diz?
2: Ah, não havia o Shazam.
4: Não havia. Isto para veres o quão pré-histórica já sou, Paulo. Vai lá. Mas depois vim a saber que é de uma artista brasileira chamada Kátia Guima, e que essa música, para mim, marcou também uma época. Lá está, se a outra senhora dizia que dormia com
5: o Tony Santos,
4: com o transistor debaixo da almofada, eu quase que era imperterível para mim ouvir aquela música da Noite das Recordações. Mas, sem antes me esquecer, Paulo e Joana, que histórias mais inusitadas vocês já passaram aqui nos estúdios do Posto Emissor do Funchal?
2: Ora, de facto foram tantas e novamente lá está, por ocasião do aniversário, tal como há pouco fazíamos referência, recordando-nos dessas pessoas que cruzaram o nosso percurso profissional aqui no PEF e realmente a Maria do Nascimento, conhecida por Mariazinha, também nos proporcionou momentos engraçados ao longo de tantos anos, mas efetivamente também recordamos com amizade o espírito sempre muito prestável que colocava em tudo aquilo que fazia, não é, Joana?
0: Claro que sim.
2: Um cumprimento também para ela, que com certeza está na nossa companhia. E já lá vão alguns anos, a última vez que a vi foi por ocasião, salvo erro, dos 75 anos da celebração do aniversário do PEF ali na Sé Catedral.
0: Já tem algum tempo. Exatamente. Entretanto, associava sempre essa ex-colega à música pedida.
2: Exatamente.
0: Porque cada vez que eu entrava no estúdio da
2: Fez-nos chorar muitas vezes. É que...
0: Ela chegava com aquela caixinha, porque tínhamos que passar CDs e também vinis, e portanto vinha de tudo um pouco. E associava sempre à música pedida. Entretanto, já aqui falei como foi resgatada no jogo das quatro rodas, dentro do autocarro. Vão surgindo muitos momentos, e temos muitos e muitos, e com certeza que aqueles que já passaram pela casa, que não estão, têm outros momentos.
2: É,
0: e é muito mais. Vamos lá ver se nós conseguimos trazer outros momentos por parte dos nossos ouvintes e até por parte de ex-colegas que já passaram por cá, para que possamos enriquecer ainda mais este dia especial, o aniversário do PEF, 78 anos, já cá cantam.
2: Vamos ao telefone, bom dia. Olá, bom dia. Olá.
0: Olá, bom dia.
2: Nosso amigo Ricardo Cassiano, desde lá longe,
6: bom
2: como
6: dia,
2: está? Tudo bem?
6: Bom dia.
2: Tudo bem, Ricardo?
0: Eu lembro-me dessa.
6: Então, parabéns para você.
2: Muito obrigado, Ricardo.
0: Nós, PEF, agradecemos. Entretanto, o Ricardo Cassiano é de cá, é de Santana?
2: De São Roque do Faial.
0: São Roque do Faial.
6: Já veio?
0: Isso.
6: O Paulo ainda esqueceu.
0: O Ricardo...
2: A terra onde fazem bolo verde.
0: Não, bolo de agrião.
2: Exato, bolo verde, é isso.
0: Ah,
6: olha,
0: exato.
6: Olha, é verdade, desculpa interromper. Depois de falar nisso, este fim de semana vai vir bolo de agrião, sabe aonde?
2: Onde?
6: Na festa da Rota a festa da Truta e da Cedra, só que do Faial.
2: Ah, muito bem.
6: Rota da Cedra, pessoal da Truta.
0: Este fim de semana?
6: Sim, sim. Batar o Meiro, se é sábado, se é domingo, batar o Meiro também.
2: Um abraço para o Meiro, se está connosco também, e ao seu pai, o Vasco Freitas, também, amigos, a cada sim, casa. Sim.
6: Entretanto... E batar também alguns grupos da Casa do Povo de Roque do Paial, que é, tem, pronto,
0: Ricardo, tem o Marinho, tem... Fica o convite. Sim. Fica o convite.
6: Pois, quer-me ver? mas para quem tem, quem pode, olha, aproveite.
0: Ricardo, com muitas saudades.
6: Em breve gostarei também, se quiser.
0: É isso, com muitas saudades aqui da Madeira.
6: Pode ser.
0: O Ricardo quer então endereçar aqui os parabéns ao PEF, não é?
6: Os parabéns ao PEF e também tenho os meus daí do Posto de Mesura há muitos anos também, quando estou de novo à tarde.
0: Sim, que memórias,
6: café
0: é que
6: manhã, acho que este era o café da manhã, não era o café da manhã.
0: Ah, sim?
6: Quero entrar às 7h30 da noite, que tinha se colher e pode dar a gente a falar outro dia na.
0: Ah, isso não era o café da manhã, isso tinha outro nome. Esse...
2: Tem outro nome, é verdade.
0: Tinha outro nome, esse programa.
2: Não me recordo.
0: Assim, do género, pede e nós tocamos, assim, mais ou menos isto.
6: Sim, sim,
0: da música
6: sim.
0: E nós tocamos. Era pedido na véspera, não é? E depois passava...
6: Já tem muitos aninhos, é verdade.
0: Passava no dia a seguir, não é, Ricardo?
6: Sim, sim, é. E também recordar a nossa amiga também, que era muito falada aqui na, aí no Porto de Mesura, que era a Noemi Ornella.
0: Ah, sim,
6: também.
2: É verdade.
0: Foi uma grande ouvinte.
6: Sim, sim. E Santana também, o Martinho e a sua esposa Margarida, onde deixou o Almanac também, lá também. No supermercado lá dele, no café deles. Lá.
2: Ah, exatamente, e eram eles que recebiam a música pedida na altura dessa zona.
6: Era. Música pedida e também o Almanac, também vendeu o Almanac lá.
2: Temos bons amigos, felizmente ao longo dos anos fomos conquistando a amizade e o carinho de tanta e boa gente pela ilha fora. E só temos,
6: é verdade.
2: Só temos neste dia mostrar gratidão.
6: Olha, eu gosto de ouvir por cima, sabe porquê? Porque eu gosto de ver as pessoas ligar e falar. É um bocadinho diferente.
0: É exatamente.
6: Para mim, não é só música.
0: Nós damos voz também aos nossos ouvintes para que possam trazer aqui
2: exatamente.
0: O seu contributo.
2: Exatamente.
0: Porque a nossa voz ouvem todos os dias, a toda a hora. E se nós damos oportunidade a um ouvinte, a alguém que quer falar e que não tem por hábito de falar, é sempre muito bom.
2: É verdade, e particularmente aqueles que estão longe.
6: As vítimas aqui neste lado, já vimos que começamos a rir, portanto no break, mas muito no break, mas brincada no break.
2: É verdade.
6: Estou no break, com os colegas para a rir, quando estamos a falar.
0: É isso, estão a colocar o avental, vão começar a trabalhar, nós falamos por cá.
6: É verdade.
0: Depois enviam uma foto já a colocar o avental, enfim, às vezes acertamos.
6: Isso aí, foi eu achei piada. Começaste a falar do avental e eu era assim, era ele assim para mim. Olha, que engraçado, eu ia falar do avental e eu aqui é para o avental, porque quando eu falo, não dá para você.
0: Pois é isso, nós sabemos como é que é o dia-a-dia dos nossos ouvintes, o trabalho, e vão assim surgindo estes momentos muito engraçados. Ricardo, muito obrigada.
2: Muito obrigado pela chamada, Ricardo. Um abraço para toda a comunidade aí em Jersey e obrigado novamente por dispensar
6: amigo,
2: a sua companhia.
6: Está muito quente aqui, está muito quente.
2: Pois é, já ouvimos dizer.
6: Olha, hoje para trás, hoje está mais nublado, mas aqui hoje pinguinha, mas está um calor enorme. Estou aqui até esperar, acreditem.
2: Pois.
6: Está por quê? Porque é sol, é mais perto da terra. É mais perto da terra, é mais quente. E o calor já mesmo.
2: Obrigado, Ricardo. Um abraço também caloroso da nossa parte.
6: Ok, um abraço para vocês. Um abraço, um beijo para todos que estão à escuta. Assim como o Jorge Coelho, o cantor da Madeira, que ele disse que também ouviu a falar. Também um abraço para ele, um beijo para a esposa. Para a nossa amiga que me ligaram, Sandra Alves. E para o Felipe Gomes, em Bournemouth. O António Silva, em Londres. Um forte abraço para ele. E para todos. Eu vou dizer mais nomes, que são muitas gente. Por isso, não quero estar mais tempo. Então, um grande abraço. Parabéns aí ao PEF.
2: Muito obrigado, Ricardo.
6: E vai ver o Bonagria hoje.
2: Muito obrigado.
0: Ótimo.
2: Ricardo, de facto, é um amigo de longa data aqui do posto de emissor de Funchal e surpreendendo-nos com esse bolo verde, a cor bastante bonita desse bolo de agrião que todos tivemos a oportunidade de saborear, julgo, pela primeira vez aqui.
0: Pois,
2: pelo menos eu
0: fui a primeira vez que saboreei o bolo de agrião. Já sabia da sua existência, mas nunca tinha provado.
2: Antes de voltarmos à música, cumprimentamos mais um ouvinte. Bom dia.
7: Bom dia, Sr. Paulo. Bom dia, Ana Joana. Muitos parabéns.
0: Muito obrigada, Ana Paula.
7: Parabéns a vocês.
0: Já sei que passou por aqui.
7: Costa está, queria uma foto, mas o senhor Paulo sequer.
2: Ora bem.
0: Já
2: tivemos a oportunidade de ver ali qualquer coisa na mesa.
0: É um miminho.
2: Pois é, miminho. Muito obrigado.
7: Não se pode esquecer que eu nunca se esqueço da gente.
2: Ora, muito obrigado.
7: Nunca se pode esquecer que eu nunca esqueço da gente.
2: É verdade, a Ana também.
7: Muitos parabéns para todos os funcionários e para todos os que já partiram. O senhor Jorge é um grande senhor, um grande. Estás onde ele te vê, estamos a falar no nome dele. E para os filhos também, olha, para todos. Né? E para o senhor Emanuel também, que cheguei a conhecê-lo. Uhum.
2: Exatamente, uma outra grande voz, o Emanuel sempre.
7: Era. Uhum. E vocês, as outras recordações, sentávamos nos chamados a minha filha e a minha nora para a avó. Ou sobe, a gente ria-se, falava-se também com vocês.
2: Ora,
7: e a minha irmã que falava chavalha com vocês. A minha melhor cabeleireira falava chavalha com vocês, a gente ria. Oh, caramba, lindos tempos. A gente estamos saudades desse tempo.
0: Belos tempos.
2: Pois é.
7: É como a música do outro.
2: Coisas boas, mas o melhor mesmo é de facto essa amizade que temos conquistado. E obrigado por isso, Ana. A Ana que sempre nos mimou ao longo dos tempos, com um lanchinho, com um bolinho, com uma broazinha, sempre foi muito querida com toda a malta aqui do posto emissor de Funchal.
0: Há muitos anos.
2: É verdade, já há muitos anos.
0: Há mais de 20 anos.
2: Com certeza.
0: Muito mais do que a canção do José Cid.
2: É verdade. Obrigado, Ana.
7: E um dia feliz para todos, depois temos sido o Funchal. E para a também para a Dona Teresa, e para todos. Um abraço para o senhor Nando, para o senhor, para todos que estão aí a trabalhar. Um dia muito feliz com muita saúde.
2: Muito obrigado.
0: Obrigada, Ana Paula.
7: Quero mandar um abraço para o Ruben Aguiar e para a família. Um grande beijo.
2: Muito obrigado.
0: Obrigada, Ana Paula.
7: Obrigada pela atenção, Joana. Obrigada
0: a nós.
2: Obrigado. Muito obrigado. E vamos dar mais um saltinho até ao Teatro Municipal Baltasar Dias. Não sei se nas imediações, quem está por ali a passar, se sabe que estamos hoje de parabéns. Gilberto, como é que estamos? Muito movimento aí na zona?
4: Sim, bastante movimento aqui, num dia cheio de sol. Daqui a pouco vamos ter também mais uma voz conhecida a falar connosco, não posso revelar ainda.
2: Porque eu pedi era um bocadinho mais de volume na tua voz.
4: Um pedacinho mais de volume na minha voz. Já vou fazer sinais de fumo ao Daniel, que diz-me que está okay. Muito bem, sinais de fumo feito, significa que estamos num dia particularmente interessante. Há pouco falávamos de música pedida. Tony, qual é a música assim que, se fosse para pedir ali ao Paulo, que gostavas de lhe pedir, aquela que mais te marcou?
5: Ai, gosto de tantas.
4: É difícil escolher uma?
5: É difícil. Mas ficaram algumas. The Rogers Brothers, Unchained Melody. Adoro essa canção. É dos anos 60. Carmen Silva também tem ali músicas, mas são muitas.
4: Ok, eu vou ser mais objetivo, vou escolher uma. Há pouco estava-me a falhar o nome da música.
5: Cátia Guima.
4: A Cátia Guima, que chama-se Razão de Viver. Portanto, Paulo, se quando tiveres um tempinho,
0: minha razão de viver.
4: Colocas aí a Cátia Guima. Não é que seja uma música espetacular, eu ouvi.
5: Também gostava. Aliás, eu tocava muito essa música.
4: Exatamente.
5: Também.
0: Olha, ainda ontem toquei, amigos. Hora de almoço.
4: Como é que eu falhei essa?
0: Muitas vezes.
5: Olha, essa era uma das músicas da noite, as recordações que eu tocava sempre.
4: Porque eu adormecia ao som dessa música. Pois. Não quero dormir agora, mas é para pormos aqui em destaque. E falando em destaque, nós...
5: Temos uma surpresa.
4: Temos uma surpresa que acabou...
5: E não há nada má.
4: Acabou de chegar agora. Uma surpresa, eu diria, Tony, latina.
5: Uma boa alma.
4: Uma boa alma.
5: E é
4: não
5: latina.
4: Não é Bad Bunny, poderia ser.
5: Não é.
4: Mas é a nossa...
5: Mas é uma alma latina.
4: É uma alma latina. É. Senhoras e senhores, Betty Gomes. O aplauso.
5: Betty Gomes.
8: Isto Betty. Assim, só chegando e já assim,
4: buenos
8: já
4: dias.
8: Fiquei vermelha.
4: Não.
5: É do calor humano.
8: É uma latina, é verdade. Bom dia.
4: Bom dia.
8: Parabéns.
4: 78 anos, parabéns também para ti.
8: Parabéns.
4: Como é que tem sido essa experiência aqui na rádio?
8: Ai, meu Deus.
4: Respira fundo.
8: É muito bom fazer parte desta família. porque nós temos a família de sangue e depois temos aquela que vamos adotando ao longo do nosso percurso e do nosso caminho. E de facto, só chegarmos à instituição e vermos a cara, a primeira cara que nós encontramos é o Daniel.
4: É a cara que sentes do elevador.
8: Exatamente. Então já temos aquele abraço que nos aconchega. Depois olhamos para o lado, está o nosso diretor, o nosso chefinho maravilhoso, que também sai para nos dar o abraço, certo? E depois vamos passando e vamos encontrando o Tony, vamos encontrando a nossa Angélica, mais o Alfa, não é? Vamos encontrando o nosso padrinho e a Lúcia, todos, e portanto,
4: padrinho
8: é muito
4: que já esteve
8: bom.
4: Cá. Já esteve. Emocionado.
8: Ai, claro que sim.
4: Mas já esteve
8: e
4: cá.
8: E é uma emoção trabalhar no posto emissor do Funchal, que é uma rádio que me diz muito, porque quando nós somos católicos, quando nós praticamos a nossa fé e quando nós sabemos que há uma rádio que também nos acompanha nesta nossa fé e nesta nossa diretriz, faz todo o sentido.
4: A experiência do Alma Latina, no teu ponto de vista, começou com uma brincadeira, se
8: nem
4: não sei, não é?
8: Sim.
4: E já estamos em dupla emissão agora no FM e no Onda.
5: Olha, ainda há pouco passou aí uma convidada dela, que foi para mim uma grande entrevista, ela e o marido, porque tem um escritório ali mesmo.
4: Fica mesmo perto.
5: Exatamente, ali mesmo em frente à loja do Cidadão. Estou a falar da Paula Margarido, vocês entrevistaram.
8: Foi uma das melhores
5: grande entrevista. E também uma grande senhora.
8: Sim,
5: grande
8: vocês senhora. Dois também já lá tiveram.
5: Sim,
8: mas já passaram por lá, já se
5: uma
8: despiram
5: grande
8: também de tudo. Até porque o Tony é uma grande voz para todos aqueles que não te conhecem fisicamente, mas a tua voz é inconfundível.
5: Também em tamanho.
4: Ele há pouco disse que não podia comer bolo, mas vá.
5: Mas tapava os olhos.
4: Tapava os olhos. Só hoje a médica perdoa tudo. Hoje a médica
8: e depois nós temos estas duas vozes também, que é o Daniel e a nossa Angélica, que eu agora já... Dá para conhecer a tua voz, Daniel, agora já dá. Angélica, pronto, claro, dá para conhecer o sorriso e a postura e tal. Ela não gosta muito que lhe digam que ela é venezolana, mas é uma venezolana que se esforça para falar corretamente o português e
5: olha,
8: por isso estás de parabéns.
5: O vosso padrinho também nasceu na Venezuela.
8: É verdade, Manel.
4: Portanto, eu dizia
8: e tu tens alma também de venezolano. Estás ali a olhar para a gente, mas tu gostas de mariachi e gostas destas coisas todas.
4: Mas a alma latina, para mim, aliás, lembro-me quando cheguei ao
8: posto,
4: se bem te recordas, o primeiro programa com quem fui falar foi com o vosso. E de facto tem sido uma alegria contagiante às vezes fazer parceria convosco, porque de facto é um programa que, a meu ver, tem mais do que pernas para andar, tem tudo para ser uma marca aqui no posto emissor. Mas dizia-te que tudo começou por uma brincadeira e hoje o Alma Latina é, diria, uma marca do posto emissor. Como é que olhas para mais de 78 anos a fazer... Alma Latina.
8: Ai, meu Deus. Tem sido uma surpresa muito agradável, porque apesar de ser um programa para a diáspora, todos os convidados que lá têm passado nos contam histórias de vida reais, que se vão assemelhando um pouco às nossas, com histórias felizes no fim, o que é muito importante. Temos tido uma boa aprendizagem e além de ser um programa de entretenimento, também é um programa que tem sido de informação. Tem passado connosco convidados que provavelmente muitos daqueles que nos visitam, que vêm da Venezuela, da África do Sul e por aí fora, sabem aonde é que têm que se dirigir, a quem é que têm que perguntar e o que é que precisam para chegar cá, o que é muito importante. Portanto, é um serviço público, no fundo, que também transmite alegria, música, animação. Temos celebrado o Dia da Família, temos celebrado o Dia da Mãe, temos... Enfim, é uma surpresa. A Alma Latina transformou-se num programa, aos poucos, muito variado, o que é bom.
4: O feedback que vocês têm da diáspora, das outras pessoas que nos ouvem fora de portas, que emoção te mais...
8: Nós fomos ao café, eu fui ao café com o marido, ao PAN, que também faz parte desta casa.
4: Sim, é nosso parceiro.
8: O PAN é parceiro desta casa.
5: Olha, foram eles que ofereceram o bolo para hoje.
8: Pronto, então eu fui ao fórum pedir um café para mim e para o meu marido. E a senhora, quando vai me dar o troco, diz-me assim: sim, senhora, dona Betty Gomes. Eu, desculpe, a senhora me conhece? Ela disse: há quem ouça, sou Alma Latina. Eu, olha, fiquei tão sem jeito. Fiquei mesmo olhando para a mulher assim: ó, senhor, como é que a senhora se chama? Chama-se Fátima. é um ouvinte do Alma Latina, desde já quem manda um beijinho, é muito bom.
4: É esta a magia da rádio, Tony. Às vezes passamos de ilustres desconhecidos
8: completamente,
4: para
8: completamente.
4: Pessoas que nos ouvem.
5: O programa delas é um programa com muita variedade. Olha, eu ouvi os primeiros que eu gostei, por uma simples razão. Pelas receitas de umas broas, tipo bolachas, que elas estavam a dar. Eu que não gosto nada de coisas doces.
4: Fecha os olhos
5: quando tu. A minha médica pode estar a ouvir e ela fica tudo assim.
4: Ela hoje pensa que vai tapar.
5: Ela diz sempre, fecha os olhos. Mas elas tinham receitas. E depois, de um momento para o outro, por exemplo, esta da Paula Margarida. Ela, apesar de ser uma deputada, política, mas ela falou com uma sinceridade acerca da vida dela. Houve uma dada altura que elas perguntaram: você é uma mãe galinha? Ela disse: não, o meu marido é que é um pai galinha.
4: Não, mas o Alma Latina, eu digo-te isto porque raramente fui entrevistado na vida, em termos profissionais também. Mas eu disse e partilhei com todos, até mesmo em direto, que foram as primeiras que conseguiram desmontar-me e descompor, no bom sentido da palavra,
8: Até porque foi um dia especial, Gilberto.
4: Exatamente.
8: O teu pai fazia, ou era a tua mãe?
4: A minha mãe.
8: Era
4: mais a minha mãe.
8: Exato.
4: E, de facto, termos programas destes, para além de apelar ao serviço público,
5: E depois vem a parte da cultura, tiverem os mariachis.
8: Sim,
4: foi uma das grandes sensações do Alma Latina.
5: Aliás, eu ouço muito, eu ouço primeiro ao sábado.
4: Paramos a Fernando Ornelas nesse dia que levamos
8: os
4: mariachis. Fernando Ornelas naquele dia foi literalmente...
8: Tivemos o Sr. Bispo, que foi uma surpresa, muito agradável. É um homem muito à frente do seu tempo e, portanto, deu-nos esse prazer. Foi uma responsabilidade muito grande.
5: Mas
8: o nosso chefinho maior...
4: Mensagem nestes 78 anos e até mesmo para o futuro.
8: Eu não queria deixar passar primeiro o meu testemunho e o meu agradecimento por toda a parte que faz a gestão da casa. Não vou dizer nomes, que eu não quero me esquecer de ninguém, mas por toda a parte que faz a gestão desta casa, por toda a direção, pelo marketing, por todos os colegas, porque há muitos anos foi-me negada a possibilidade de estar numa rádio porque diziam que eu tinha sotaque. E 20 anos e tal depois, não somente sou convidada, como acredito que o posto emissor do Funchal está muito à frente do seu tempo, adapta-se a estas novas tecnologias, a estas novas plataformas e dá, sim, de alguma forma, prejuízos nem julgamentos, aceitam alguém a falar português com sotaque. Por isso, só tenho a agradecer a esta casa e a esta família.
4: Aliás, eu acho que pela rádio, que não tivesse um português assim açucarado...
5: Eu acho que isso até é bom. As pessoas gostam.
4: Não é?
8: É um português com açúcar. Pronto, está dito.
4: Podíamos agora também escolher os açúcar moreno. Podia ser uma boa escolha. Betty, muito obrigada.
8: Obrigada por este convite, pelo
4: E sem esquecer, antes de passar a emissão para os nossos colegas no estúdio, que esta emissão não seria possível, já falámos aqui da OPAM, mas não posso esquecer da Nós Madeira, que trata de nos ajudar na parte da emissão. 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Passo então a bola para o estúdio, que os nossos colegas já devem estar em
2: Palma Madrunga. Estávamos aqui atentamente a ouvir a Betty, cumprimentos também para ela, e assim é, temos tido a oportunidade de também contar-nos com o carinho e amizade daqueles que há lá em fronteiras, nomeadamente que nos acompanham desde a Venezuela, estão sempre na companhia do posto emissor de Funchal. Ora, prova disso, ainda há instantes recebemos aqui uma mensagem por parte de uma das nossas ouvintes, a Teresa Soares, que aqui partilho então a sua mensagem. Muitos parabéns ao PEF, minha rádio favorita em Madeira. Só recordares que a minha mãe sempre gostava rádio. Na nossa terra, na Argentina e também na Venezuela, estávamos sempre junto do rádio. Adoro esta emissora, também sou fã da música latina. Um abraço a todos, com continuem. Cumprimentos, muitos anos, muitos êxitos, felicidades. Muito obrigado, Teresa, também pela sua mensagem. O nosso telefone está também sempre ocupado. Vamos conversar com um ouvinte antes de passarmos à música. Olá, bom dia. Olá, Viva, bom dia.
9: Bom dia.
2: Olá, bom dia.
0: Olá, bom dia.
2: Mais
0: bom
2: um
0: dia,
2: dos nossos amigos.
9: Palma de Nogar, menina Joana, e parabéns pelo postinho do seu do Funchal.
2: Muito obrigado, António.
0: Bom dia desde a cidade de Câmara de Lobos.
2: Estamos começando isso bem o dia por aí, bem. António.
0: O dia está bom. Olha, para a pesca.
9: Um dia lindo.
2: Ainda vai, ainda
9: vai. Faço um arazinho, mesmo pouca coisa. Está
0: António,
9: um
0: então está bom para a pesca, não é?
9: Ui.
0: E nós queremos mais atum nesta altura, porque pois, os santos populares estão aí a chegar.
2: Pois é.
9: Até no momento o atum está razoável. O preço
0: é verdade.
9: Está mais ou menos.
0: E o preço baixou.
9: Pois é isso que estou acabando de dizer. Depois assim, eles estão já a apanhar quase as toneladas que são atorizadas. É assim.
2: António, já há muitos anos que houve o posto emissor de Funchal.
9: Há muito tempo. A minha idade, o meu pai sempre tinha um rock com quatro filhos, partia, ele andava sempre com o rádio a ter a colo.
2: Pois é.
9: Eu sempre gostava de ver, mas uma coisa que mais marcou é que havia aquela várias coisa relíquias. Que era zona 20, 20 zona, e uma rapariga do Estreito me ligou, e depois disse a frase, depois disse qual é a música, ele disse. Eu queria uma música para oferecer o meu ex-namorado, não passo com ela à minha porta.
2: Pois bem.
9: Eu achei aquela piada.
0: E isso ficou no ouvido, António.
9: Que eu sempre no ouvido. E também aquele programa que até dava aquela música. O que é que você vai fazer domingo à tarde? Vai até o Estado das Barreiras apoiar o grito.
0: Pois.
2: Ora bem. António, muito obrigado também pela companhia. Um grande abraço aí para a Câmara de Lobos. Temos obrigado, também muitos e bons ouvintes aí desde a cidade vizinha de Câmara de Lobos. Obrigado por todos estes anos de boa companhia que nos têm proporcionado.
0: Complicidade e carinho.
2: É verdade, é verdade. Obrigado, António. Tudo bom e um dia feliz também para si.
9: Obrigado, igualmente tudo bom.
2: Muito obrigado.
9: E um dia feliz também para os amigos da rádio, que é a Dona Alexandra e todos. Todos. Porque eu ouvi esta grande rádio, tudo bom, uma ótima quinta-feira.
2: Muito obrigado.
9: Tudo bom.
2: Okay. Muito obrigado.
0: Obrigada, António.
2: O dia está com muito sol, ora, não pode faltar. A Tércia Barreto, óculos de sol.
0: Vamos a isso.

0: Cátia Guima, minha razão de viver, praticamente no final de mais uma hora aqui na Sintonia do PEF, neste dia em que estamos de parabéns, uma canção que muitas vezes era ouvida, particularmente nos fins de semana. Na Noite das Recordações, é relativamente recente esta canção, a Noite das Recordações era mais músicas dos anos 60, 70,
1: olha, mãe,
0: e também da década de 80,
1: era muito romântico.
0: É verdade, do conjunto Oliveira de Mus e tantas músicas que guardamos também com saudade na nossa memória. 291-20-89-54, temos de facto vários ouvintes em linha. Vamos aqui atender rapidamente mais uma antes de fecharmos esta hora. Viva, bom dia!
2: Bom dia!
0: Olá, bom dia! Mais um dos nossos amigos e temos a oportunidade de falar agora com o nosso amigo Duarte, não é?
2: Exato.
0: Ora, Duarte Basílio, como está?
1: Bem disposto?
2: Mais ou menos, parabéns aí para o PEF.
0: Muito obrigado.
1: Pode cantar os parabéns ao PEF, quer cantar.
2: Bem, vou cantar um bocadinho.
1: Pronto, vamos a isso.
2: Parabéns a você, nesta data querida. Vamos à rua Fernão Dornelas, vê se tem bolo para mim.
0: Pois é, hoje de facto é dia de festa, Duarte, e obrigado também por toda a amizade
1: por
0: que
1: fazer parte, no
0: nos
1: fundo.
0: Tem dispensado ao longo destes anos. Sabemos que é um ouvinte também de longa data do posto emissor de Funchal, que gosta de música francesa, de quando em vez também temos a oportunidade de recordar uma ou outra dessas canções.
2: Vamos ver se vai dar alguma luz, como a dia do PEF.
0: Vamos esperar que sim. Duarte, muito obrigado, um grande abraço e
2: igual,
0: gosto de saber que seja tão feliz quanto
2: a toda a equipa do auditório.
0: Muito obrigado.
2: Parabéns.
0: Muito obrigado.
1: Muito
0: um grande
1: obrigada,
0: abraço.
1: Duarte.
0: Muito obrigado.
2: Parabéns.
0: Obrigado. E de facto, estamos mesmo a fechar esta hora, num dia em que estamos de parabéns. Vamos logo ao meio-dia acompanhar a informação na Rádio Renascença e logo depois vamos prosseguir nesta emissão especial no dia em que a Rádio Gustavo está a celebrar 78 anos.

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1: À saída de Jericó, um cego chamado Bartimeu está sentado à beira do caminho. Quando ouve que Jesus está a passar, começa a gritar: Jesus, filho de David, tem piedade de mim. Muitos mandam-no calar, mas ele grita ainda mais forte. Bartimeu não desiste de procurar Jesus. Então Jesus para e faz-lhe uma pergunta surpreendente: que queres que eu te faça? O cego responde: Senhor, que eu veja. Jesus cura-o e Bartimeu recupera a vista. Mas o mais belo acontece depois. Ele levanta-se e segue Jesus pelo caminho. O Evangelho lembra-nos que todos temos cegueiras interiores, medos, egoísmos, falta de esperança. E também nós precisamos de pedir: Senhor, que eu veja. Ver melhor a vida, ver os outros, ver Deus. E sobretudo encontrar coragem para seguir Jesus com confiança. Posto emissor do

0: 5 detidos, 37 arguídos, é o balanço da designada operação emergente da Polícia Judiciária em Lisboa, Mafra, Oeiras e Coimbra, que investiga a adjudicação de contratos por parte de câmaras municipais e juntas de freguesia. Em causa está a alegada prática dos crimes de prevaricação e participação económica em negócio. Haverá indícios criminais em procedimentos de ajuste direto ou de consulta prévia que terão violado normas legais com prejuízo para o erário público. De acordo com a estação de televisão SIC, as buscas visam a sede nacional do Partido Socialista, no Largo do Rato, também a Junta de Freguesia de Santa Maria Maior, em Lisboa. Já a CNN avança que Duarte Moral, antigo assessor do ex-primeiro-ministro António Costa, também próximo do atual líder do PS, José Luís Carneiro, na gestão da comunicação do partido, é um dos detidos. A Renascença já tentou contactar o secretário-geral socialista até o momento, sem sucesso. O Tribunal de Guimarães condena a penas efetivas 10 dos 12 arguídos acusados de agressões violentas contra dois enfermeiros e um segurança do Hospital de Famalicão, penas entre 5 anos e 3 meses e 8 anos, com o coletivo de juízes a referir que ficou provada no essencial a acusação do Ministério Público. O Tribunal conclui que os arguídos atuaram em grupo e agrediram com violência extrema em diferentes momentos as três vítimas que prestavam serviço naquela unidade hospitalar. A GNR anuncia a detenção de um homem de 72 anos, suspeito de provocar um incêndio florestal na sequência de uma queima de sobrantes em Famalicão. De acordo com a Guarda Nacional Republicana, a queima foi realizada sem o cumprimento das condições de segurança legalmente exigidas. O detido foi presente a primeiro interrogatório, foi-lhe aplicada a medida de coação de termo de identidade e residência. Em comunicado, a GNR relembra que a realização de queimas de sobrantes e queimadas está sujeita à comunicação prévia ou a pedido de autorização. Mais um mês é o prazo para limpeza de terrenos, que foi alargado até 30 de junho em todo o território nacional. Anúncio do Ministro da Agricultura, José Manuel Fernandes, em entrevista à RTP.
1: Para todo o país, e face às condições climatéricas que também tivemos e às chuvas, vamos alargar o prazo de limpeza, que acabava agora em 31 de maio, até 30 de junho. E, portanto, as pessoas vão ter aqui mais uma oportunidade para limpar. Se não fizerem, vão ter multas.
2: Isso é uma novidade.
0: O Ministro da Agricultura, no início do mês, os proprietários florestais tinham já pedido o prolongamento do prazo, apontando falta de mão de obra e aumento de custos. A percentagem de jovens dos 15 aos 29 anos que em 2025 não trabalhavam, não estudavam, nem frequentavam qualquer formação, recuou para 11% na União Europeia. São dados do Eurostat sobre a chamada geração nem-nem. Em Portugal, a taxa ficou abaixo da média europeia nos 9%. Ligação agora de novo à conferência Bola Branca, quarta edição. Repórter João Filipe Cruz, últimos minutos marcados pela homenagem a Ribeiro Cristóvão.
3: Foram 50 anos, ou fez este ano 50 anos que Ribeiro Cristóvão entrou para a Renascença e por isso mesmo foi homenageado no auditório e uma plateia que se levantou 100% para aplaudir Ribeiro Cristóvão, incluindo André Vilas Boas, o presidente do Futebol Clube do Porto, que é o prato forte, digamos assim, desta manhã. Vai ser mesmo antes do almoço a conversa com o editor Bola Branca, Luís Aresta. Por agora, no palco, com o nosso colega Hugo Tavares da Silva, vai conversando com Franklin Carvalho, treinador do Botafogo, que esta madrugada jogou para a Copa Sul-Americana e venceu na Venezuela o Caracas por 3-1. É uma conversa que vai poder acompanhar em rr.pt e naturalmente através do YouTube.
0: Repórter João Filipe Cruz, que está a acompanhar a conferência Bola Branca. Zé, são momentos a não perder.
4: Exatamente. Foi a edição do meio-dia com Vítor Mesquita.

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0: 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Muito boa tarde, bem-vindos para mais uma emissão de Motores em Antena. O Rally do Japão é a última prova em asfalto da temporada de 2026 do Campeonato do Mundo de Rallies, disputado este ano num enquadramento pouco habitual a Merck Campos, com a mudança para maio, a prometer temperaturas mais elevadas e condições distintas das edições anteriores. Américo, boa tarde.
1: É assim? Boa tarde. Sim, é um rally que terá sempre no seu essencial em previsibilidade do tempo. Há ali sempre uma incógnita relativamente àquilo que serão as condições a encontrar pelas equipas no terreno. Vamos a ver se vamos ter chuva, não vamos ter chuva. É sempre muito imprevisível, como dizia, e é uma das grandes tónicas deste rally. Classificativas que já estamos habituados, em alguns casos, neste rally do Mundial, nomeadamente o Tunnel, que é muito famoso e que os adeptos da modalidade todos reconhecem imediatamente, que é o Rally do Japão, quando fotos dessa especial vêm. De qualquer maneira, um rally muito especial, muito particular, em que Takamoto Katsuta está em casa, está com o seu público, está muito perto da casa-mãe da marca nipónica no Japão, e onde normalmente se fazia a festa da consagração nos últimos anos do título de marcas para a equipa Toyota. Tem sido essa a máxima neste rally. Este ano, como dizia bem, antecipado, essa situação não pode acontecer, ficará mais provavelmente para o final do ano, noutra prova a anunciar brevemente, porque este ano, com esta antecipação, realmente ainda não há qualquer possibilidade de anúncio de qualquer campeão, seja ele de condutores, seja de marcas. Mas é um rally do Japão com muito interesse, depois daquilo que tem sido o início deste campeonato, com uma supremacia evidente da Toyota nas primeiras provas. Agora, na última prova, Rally de Portugal vê-se um aproximar da Hyundai, nitidamente a querer ir atrás do prejuízo para aparecer mais competitiva e para ter possibilidade deles também discutir as provas deste campeonato do mundo tac a tac com os seus adversários. Mas uma prova que começa hoje já com check-down, logo pela manhã, esse check-down já se realizou, que depois temos ainda, mais ao final da tarde, pelas 18 horas, a cerimónia de abertura do rally com o desfile das equipas. Amanhã, sexta-feira, teremos o início do rally a sério, já com a primeira especial às 8 da manhã, sensivelmente, hora local, com o troço de açúcar, com 12,9 km para abrir. Teremos ainda também a tão famosa Tunnel, às 8h46, será a segunda especial do dia, com uma distância de 24 km, 290 metros. Num total de especiais neste rally, portanto, neste dia de sexta, são 6 packs que vão disputar amanhã, 6 provas especiais de classificação, num total de 108 km e 540 metros. Lembrar que aqui as especiais já quase que começam de dia, porque o nascer do sol aqui no Japão é pelas 4h40 da manhã, sensivelmente será a previsão para amanhã, de modo que as equipas já evoluem com muita luz natural e dispensam bem aqui qualquer luz auxiliar. A ver, vamos, atenção, que poderá haver nevoeiro, poderá haver alguma nebulosidade e possa fazer com que as equipas optem por alguma luz artificial. Não estamos muito crentes que seja uma realidade, mas vamos a ver e já estamos, enfim, um bocado calejados em surpresas em algumas provas do Mundial, de modo que vamos ver se não haverá qualquer surpresa e se é um Rally de Japão como tem sido habitual.
0: Entretanto, como disse há instantes, já se realizou o check-down. O mais rápido foi o Sébastien Ogier. Será que o piloto francês quis confirmar aqui a ambição de repetir o triunfo alcançado o ano passado?
1: Bem, ele vai para todas as provas, Emanuel, todos nós reconhecemos e sabemos isso, para ganhar. O Ogier não vai para o segundo lugar, portanto, ele sempre vai para o primeiro e é essa a ambição do piloto. Ele vem bastante frustrado com o Rally de Portugal, onde podia ter ganho e tudo indicava que ia ganhar e tem um furo, de modo que é uma situação complicada, mas a verdade é que aqui ele vai com certeza tentar dar a volta à situação. Eu não penso que tivesse, enfim, alterado muito as perspectivas do piloto. Eu já disse, é uma opinião muito pessoal. Ele quer ser uma vez mais campeão do mundo e ainda não desisti dessa situação. Está no rally.
0: Expectativa em alta para os homens da Toyota. A
1: Sim, até
0: jogarem,
1: porque jogam.
0: e ainda por cima a jogar em casa.
1: Sim, ainda por cima porque jogam em casa e querem demonstrar às chefias que realmente são todos muito bons e que merecem o lugar que têm na equipa. E de modo que vamos ter um rally com a Toyota muito forte, com muita, muita vontade. Desta vez com o Ogier uma vez mais presente na equipa que tem Evans, tem o Katsuta, tem o Solberg, tem o Pajari e tem o Ogier, portanto uma equipa de luxo em termos de condutores nesta prova. Vamos ter depois também ainda o Padden que volta à Hyundai em detrimento do Sordo que não foi muito feliz no Rally de Portugal. E temos ainda também, é preciso referenciar um português, o Hugo Magalhães, vai continuar a acompanhar no Fiesta, nos Rally 12, o Nicola Zotto, portanto, sempre representado de Portugal, desta vez continua a ser pelo Hugo Magalhães. Mas temos, como eu dizia, ainda no sábado, no, neste Rally, oito, portanto, sete packs durante o dia de sábado, com um total de 120 km também em especiais de classificação, para terminar no domingo, com seis packs, que terá um total de 74 quilómetros, sensivelmente, de extensão em termos de packs. Um rally que tem no total 302 quilómetros, sensivelmente, provas especiais de classificação, num total de quase 1000 quilómetros, 905, 270 metros, o total deste rally do Japão. É muito quilómetro para andar, são muitos quilómetros de packs, umas muito curtas, diga-se, não muito apanágio do Campeonato do Mundo de Rallies. Estou a lembrar, por exemplo, o último dia em que temos classificativas pequenitas, temos classificativas que nem estamos muito habituados no Campeonato do Mundo, mas de qualquer maneira faz parte do Rally de Japão.
0: Mas
1: Vamos.
0: com elevado grau de exigência.
1: Sim, são muito exigentes aqui o Rally de Japão, já todos nós sabemos, a exigência é máxima. Se não chover, quando chove, são estradas muito, muito estreitas, o asfalto é escorregadio, muita sujidade das árvores. Porque há muitas árvores juntas às bermas da estrada, em algumas especiais, de modo que tem aqui muitos condimentos para que seja um rally fantástico, mais um rally a seguir atentamente durante todo o fim de semana, num fim de semana de muitas provas para seguir e acompanhar, nomeadamente em Portugal, com o Rally de Lisboa também.
0: Estamos conversados relativamente à antevisão, esta etapa, mais uma do Mundial de Rally já a decorrer, o Rally do Japão, que tem Alfred Nevens como líder do WRC com 123 pontos, mais 12 que o segundo classificado e colega de equipa Takamoto Katsuta, e 31 para o terceiro classificado, o francês Sébastien Ogier. Américo, no final desta emissão de Motores em Antena, aproveito também para endereçar os parabéns a esta rádio, posto emissor do Funchal, que hoje completa 78 anos de existência.
1: Muito bem, muitos parabéns a todos por estes anos e anos de comunicação com os madeirenses e não só, de modo que estamos todos parabéns e uma vez mais parabéns ao posto de emissão de Funchal, pelo excelente trabalho que tem vindo a fazer também em prol do automobilismo.
0: Muito obrigado. Voltamos a ter contacto amanhã para abordarmos mais uma etapa do Campeonato de Portugal de Rallys. Obrigado, boa tarde e até amanhã.
1: Muito obrigado, boa tarde.
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0: É isso mesmo. Aqui ninguém me tira a música dos vizinhos também na nossa companhia nesta emissão especial em que estamos comemorando consigo os 78 anos do posto de emissores do Funchal. Vamos ter a oportunidade de voltar ao exterior.
1: Exatamente. Uhum. E falo muito em saber que daí ninguém me tira.
0: Vamos até ao Teatro Municipal Baltasar Dias, um espaço emblemático onde tudo por lá começou. Já lá vão 78 anos.
1: No dito camarim.
0: É verdade.
1: Gilberto, cavaqueira.
2: Olá, estamos todos acordados, estamos fora do camarim. Ainda não fomos visitar o camarim, mas
1: ainda não.
0: E temos também
1: ainda
0: uma placa comemorativa aí.
2: Temos. Já está postada nas nossas redes sociais para quem depois quiser ver. Mas eu estou curioso para ver, Tony, qual foi o camarim em especial que nós fizemos a primeira missão, para já termos umas ideias para os 80 anos. O que é que tu achas?
3: Eu acho que é uma boa ideia ir lá visitar, só que eu não sei qual foi.
2: Exatamente. Vamos tentar pedir ou fazer uma visita guiada ao bendito camarim. Digo bendito porque foi lá que há 78 anos atrás.
3: Pois foi. Nasceu. Aliás, temos aqui o placar.
2: Exato.
3: Aqui está um...
2: De comemoração dos 50 anos.
3: Aqui está um grande placar a dizer que o posto de emissão do Funchal, no dia 28 de maio de 1948, fez a sua primeira emissão de rádio daqui.
2: Exatamente, desde aqui. E agradecer também à doutora Sandra Nóbrega.
3: Aliás, a Angélica já...
2: Que já partilhou também.
3: Já partilhou.
2: Agradecer à doutora Sandra Nóbrega, que é a diretora do museu e também diretora... da parte da cultura da Câmara Municipal do Funchal, por ter também partilhado umas fotos antiquíssimas da nossa primeira emissão, da inauguração aqui do posto emissor do Funchal. Imagina, nós estávamos na altura a transmitir desde os camarins, do camarim, a 150 watts ainda.
3: Pois foi.
2: Numa emissão muito curta.
3: Pois foi.
2: Mas depois, ao longo do tempo, fomos progredindo. Betty, se fosse hoje, meter o Alma Latina dentro do camarim era quase impossível, não é?
4: Não, mas tudo o que se faz com carinho, nem que seja um camarim pequenino, a gente faz, não é? E como nós estávamos a comentar aqui em off, quando a gente faz rádio pela primeira vez, ficamos apaixonados e, portanto, em qualquer cantinho é bom. E hoje é muito agradável estar aqui.
2: Estávamos a fazer aqui em off as contas para irmos todos para a reforma, não é?
4: Mais ou menos.
2: Exceto o Tony, já não entra nestas contas.
0: E o Manel.
4: Já foi.
2: O Manel que estava há pouco emocionado de cá, a Betty não conseguiu.
3: Ele é muito emocionado.
2: Não, mas faltou mandares um beijinho a alguém.
4: É verdade, queria mandar um beijinho a Marilyn, porque foi ela que me fez o convite para participar no Alma Latina, e portanto, um beijo, um abraço e obrigada por ser também a energia positiva e a alegria do programa, contagiante.
2: Beijinhos e abraços também vão voar daqui para todo o mundo. Vamos dizer assim adeus à nossa colega que está aqui a filmar,
3: Angélica
2: Dias, que depois vai também retransmitir.
3: Eu não vou dizer adeus, eu vou dizer até já.
4: Até já.
2: Au revoir. Au revoir.
3: Vamos dizer todos a partir das 14.
2: Estamos em antena de novo.
3: Vou assaltar o estúdio da Joana e do Paulo Madruga.
2: Ou seja, vai ser o trio de Mira neste chão.
4: Ai meu Deus!
2: O trio Funchal.
4: Os três pastorinhos.
3: Eles pensam que vão comer o bolo sozinhos. Não.
1: Olha, Tony Santos, ainda não vi o bolo.
3: Exato. Mas
1: chegamos primeiro.
3: Que também diz que. Bom, nem pensar. Eu às vezes fecho os olhos e como, mas hoje eu trouxe uns óculos que não dá para ver, que é para comer bem o bolo.
4: Escuros.
2: É um bolo escondido. Olha,
3: é um bolo escondido.
2: Isto para finalizarmos aqui também a nossa emissão, que começou desde cedo.
3: Sim.
2: Estamos cá com o Pedro Silva nos nossos estúdios desde as 7. E depois com a grande equipa que está aqui também reunida connosco, desde a parte técnica instalada pelo Nuno Figueira, pelo Daniel Gonçalves, pela Angélica Dias, que tem comunicado também para as nossas redes, com o grande Tony Santos.
3: Em tamanho,
4: com o grande diretor do programa, Gilberto Teles, porque ele não vai se apresentar.
2: Não, muito obrigada.
4: Gilberto, por essa lufada de ar fresco.
2: Esta parte trouxeste também
4: para o posto emissor do Funchal. Claro que sim.
2: Agradecer também, antes de finalizar, Paulo e Joana, sem esquecer aos nossos patrocinadores, principalmente pela Nós Madeira, por ter patrocinado todo o elenco de comunicações que nos faz hoje chegar a todo o mundo, a todos os nossos ouvintes, a este Infogo Madeirense, à fábrica de mel de cana Ribeiro Seco, à pizzaria Marcucci, ao restaurante Mozart, às lojas Moleiro e ao nosso ao pão do bolo escondido que o Tony não queria ver.
3: E de um todo busca.
2: Exatamente.
3: ao pão patrocina.
2: Daqui, do Teatro busca. Municipal Baltazar Dias, onde há 78 anos nasceu aquela que é a voz da Madeira, para todos os madeirenses, não é apenas uma rádio, é o único meio de comunicação social que se pode dizer e orgulhosamente mencionar: nós somos, PEF, nós somos a voz da ilha. Até já.
0: Até já, obrigado, e vamos continuar juntos através da sintonia dos canais 1 e 2 do Posto Emissores do Funchal neste dia de celebração. 78 anos, é verdade, são muitos anos que temos tido a felicidade de passar com os nossos ouvintes. Falamos de muita e boa gente que já tivemos a oportunidade de trabalhar ao longo desta manhã, Joana, e não poderemos deixar também de aqui endereçar um abraço ao Duarte Marote, que também tentou ainda há pouco falar connosco, mas é compreensível que de facto o telefone não tem parado desde a primeira hora. Não temos tido muito tempo para conversarmos com os nossos ouvintes. Devemos de ter essa oportunidade no turno de tarde, lá está, depois das 14 horas.
1: É isso mesmo. Por isso, pessoal, bom regresso, um bom almoço. Toca encher a barriguinha para que possam estar bem dispostos para continuarmos esta jornada à tarde, para que possamos continuar aqui a cantar os parabéns aqui e ali, nas ondas do PEF, até sabe-se lá. Até já.
0: Vamos também passar pelo nosso WhatsApp, o 936-363-970, que está sempre no ativo e tem, desde a primeira hora do dia, recebido várias mensagens. Vamos igualmente para já, agradecendo aqueles que já nos endereçaram os parabéns via WhatsApp. O WhatsApp, que é também uma forma de interagir connosco todos os dias, não deixe de juntar o mesmo à sua lista de contactos. Vamos também, no turno da tarde, ler essas muitas mensagens que já chegaram até à nossa mesa de trabalhos, no caso ao nosso WhatsApp, e lá está o 291-20-8954, vai continuar disponível para aqueles que queiram partilhar connosco, quem sabe, uma dessas bonitas recordações desses tempos em que a telefonia era a companhia de muito boa gente durante muitas e longas horas do dia, e de facto orgulhamos-nos desse passado. Um passado cheio de história e com muitas histórias. Então, até mais logo.
1: Até já, até mais logo. Paulo Madruga, também para ti, um bom almoço.
0: Muito obrigado, até já.
1: Até já.

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0: 12 horas mais 45 minutos, vamos conhecer os títulos da informação com o jornalista Paulo Figueira.
1: Olá, boa tarde. Há 60 casas à venda com preços medianos na Madeira superiores a 5 milhões de euros. Nas próximas semanas abrem candidaturas para acesso a apoios agrícolas. O Governo Jornal destacou esta manhã a evolução do setor. O discurso não bate com a realidade, queixou-se a oposição no Parlamento. O Primeiro-Ministro adverte que alterações ao subsídio de mobilidade pode acarretar mais prejuízos do que benefícios.

0: O produto agrícola regional atingiu os 157 milhões de euros em 2024, um crescimento de 82% na última década. Miguel Albuquerque baseou-se no último valor estatístico disponível para destacar o progresso no setor agrícola. No debate mensal esta manhã, o Presidente do Governo anunciou as verbas disponibilizadas através do Plano Estratégico da Política Agrícola Comum para a região.
1: Dispõe de uma dotação de 141 milhões de euros de verbas públicas, das quais 21,2 milhões são do orçamento regional. É que se junta uma comparticipação dos privados, que representa um investimento global próximo dos 200 milhões de euros, impactados diretamente na economia e no sector primário nos próximos anos. Nas próximas semanas, estaremos em condições de abrir os avisos para as candidaturas às diferentes medidas de apoio, com prioridade ao investimento nas explorações agrícolas.
0: Para o Presidente do Governo, a evolução do setor agropecuário tem sido uma constante nos últimos anos. A manutenção dos apoios comunitários é uma prioridade.
1: É reconhecendo a importância destes instrumentos financeiros que temos procurado ser uma voz assertiva nas instâncias europeias e articulação com as restantes regiões ultraperiféricas, para que se recue de forma definitiva na intenção de fundir a política agrícola comum num único instrumento, deixando de fora rubricas orçamentais específicas para as RUP, nomeadamente o POSEI. O POSEI tem de ser mantido autonomamente, tem de ser aumentado o seu valor e alargado o POSEI às pescas e aos transportes.
0: Albuquerque assume uma ruptura com o passado. A modernização do setor agrícola é o caminho.
1: Nós queremos uma agricultura que seja rentável, de estufas, tecnologicamente avançado, onde um jovem pode controlar uma estufa de 3 ou 4 mm quadrados com o seu telemóvel. E não vai ser escravo. Ele tem que viajar, tem que ter rendimento e, obviamente, só a tecnologia é que consegue assegurar esse nível de vida. O agricultor na Madeira vai ser um produtor e um empresário agrícola, não vai ser o escravo que era antigamente.
0: Os partidos da oposição acusaram o governo de traçar um cenário cor-de-rosa que não tem correspondência com a realidade. Rafael Nunes, do JPP, fez o diagnóstico.
2: Mais de 6 mil pessoas em pouco mais de 10 anos que abandonaram a agricultura. A população agrícola familiar caiu quase 16%. Os agricultores estão cada vez mais a abandonar os campos agrícolas. Estão fartos de serem escravizados, estão fartos de serem abusados por este governo regional. Estão fartos de trabalhar para aquecer, passa a expressão.
0: Sílvia Silva, do PS, não deixou de apontar falhas na estratégia oficial para o setor agropecuário.
3: O Sr. Presidente anunciou a raça limousine como salvação da pecuária regional para depois prometer o registro da raça da terra, cuja carne seria vendida ao preço do ouro. O resultado é zero. O governo engana os produtores, falta a verdade à população e desvaloriza a produção e a segurança alimentar. A agricultura está a ficar sem terra.
0: As dificuldades da prática agrícola na Madeira foram evidenciadas também pelo deputado Miguel Castro do Chega.
4: E ontem à tarde se falava na Assembleia da República que Luís Montenegro vivia na terra do nunca. Eu digo que hoje, aqui na Madeira, o Sr. Presidente vive num reino muito longínquo, far, far away. Deve conhecer a história. Porque esta realidade que o Sr. Presidente traz aqui não é exatamente a realidade que os agricultores sentem, Sr. Presidente. Não é, efetivamente não é. Era bom que fosse, mas não é.
0: A Iniciativa Liberal lamentou que os lucros do setor agrícola fiquem para os intermediários. Para Gonçalo Camelo, quem paga é os consumidores e agricultores.
5: E o agricultor continua dependente de apoios públicos para garantir a viabilidade mínima da sua atividade. Se olharmos para o setor da banana, é um exemplo perfeito disto. O produtor recebe, como aqui se referiu, em média, ou no máximo, 1 euro por quilo. O quilo é vendido nos supermercados a mais de 3 euros.
0: E sobre o setor da banana, o secretário da Agricultura, Nuno Maciel, reafirmou a subida no rendimento, rebatendo os argumentos da oposição.
6: Porque 80% da nossa produção foi de qualidade extra, o que significa dizer que receberam a 1,20 ou 1,24 caso ela seja certificada. É assim que vamos continuar a trabalhar, Neste momento, quem entrega a sua produção no início do mês, no máximo até o final do mês, tem o seu dinheiro na conta. Não tem que esperar 15 nem 18 meses para receber as ajudas europeias do POSAI, porque nós fazemos o adiantamento.
0: O Governo assegura que os produtores de banana afetados pelo mau tempo já receberam as ajudas através da GESBA no montante de 250 mil euros. Rafaela Fernandes, do PSD, apelou à junção de esforços na luta contra o cenário de cortes nos fundos comunitários.
7: Ou nós afirmamos a posição da região autónoma da Madeira enquanto RUP na Europa para assegurarmos um envelope financeiro adequado ao nosso estatuto de ultraperiferia, ou então morremos na praia. E o que é grave, e a propósito das questões que lhe foram colocadas, é que não se consegue ter nesta Assembleia pessoas a pensarem para além da Ponta de São Lourenço e a pensarem que se tem que trabalhar em conjunto com aquilo que é a importância dos fundos europeus para o setor da agricultura.
0: Apoios essenciais para a agricultura. E Sara Madalena, do CDS, pediu esclarecimentos sobre as produções alternativas, como a pera abacate.
8: Culturas exóticas como a da pitaia, do abacate e de outras frutas tropicais ou ditas tropicais apresentam rentabilidades por vezes muito superiores à vinha ou à cana-de-açúcar, exigindo, em alguns casos, menos água e linhas de financiamento. O que nós queremos saber é que linhas de financiamento específicas a fundo perdido e que programas de capacitação técnica estão previstos no PEPAC para que apoiar agricultores que pretendam reconverter terrenos menos férteis.
0: Os apoios são acima dos 50%, adiantou o Presidente do Governo. A agricultura dominou sim o debate mensal desta manhã no Parlamento. A Madeira tem à venda 60 casas de super luxo. A região foi uma das zonas do país que mais se destacou neste ramo do mercado imobiliário. É claro que muito poucos têm capacidade financeira para as adquirir. Os preços medianos estão da ordem dos 5 milhões e meio de euros. Um aumento de cerca de 22%. De acordo com um estudo recente da plataforma Idealista, a oferta de casas exclusivas no arquipélago quase triplicou. A nível nacional, há imóveis à venda por 13 milhões de euros. Para o cidadão comum, o acesso à casa está cada vez mais complicado. O valor médio de avaliação bancária de habitação no Funchal subiu quase 600 euros no intervalo de um ano. No mês passado, a média ficou próxima dos 3 mil euros por metro quadrado no maior concelho da Madeira. O Instituto Nacional de Estatística revelou ainda que a média regional atingiu cerca de 2.570 euros por metro quadrado. Depois da promulgação pelo Presidente da República, o Governo vai analisar o novo modelo de subsídio de mobilidade. O fim dos tetos máximos nas viagens com direito ao apoio é o elemento mais polémico. O Primeiro-Ministro avisou que, avaliando os prós e contras, a balança pode pender mais para o lado dos prejuízos.
9: Eu tenho registado a preocupação de muitas pessoas que, de alguma maneira, têm transmitido que, não vou julgar a intenção, Sr. Deputado, mas que o Parlamento teve aqui um excesso de voluntarismo e que a solução encontrada pode vir, se mal aplicada, a provocar mais prejuízos do que benefícios, apesar de não ser essa a intenção. E, Sr. Deputado, com respeito pelo poder de decisão de todos, aquilo que é o meu compromisso hoje é fazer esta avaliação e esta ponderação de maneira, precisamente, a evitar essa consequência.
0: Luís Montenegro, na resposta ao deputado Filipe Sousa, do Juntos pelo Povo, que perguntou ainda para quando a regulamentação da lei. Noutro âmbito, pediu esclarecimentos acerca do estudo sobre o transporte de passageiros por via marítima. E o Governo dos Açores lamenta que nada se tenha alterado com a nova lei da mobilidade. João Manuel Bolieiro reagia à promulgação do Presidente da República. O líder açoriano considera que a burocracia permanece um entrave.
10: É sempre uma preocupação dirigida ao mercado, mas, como sabem, no caso dos Açores, nós sempre entendemos e damos parecer desfavorável à aplicação de tetos. Percebemos a intenção reguladora. O que precisamos é, sobretudo, que os operadores possam ser verdadeiramente competitivos e as próprias empresas, em funcionar no mercado, possam ter tarifas justas.
0: A Madeira e os Açores estão alinhadas na mesma luta. José Manuel Bolieiro reafirma que os residentes deveriam pagar apenas o valor fixado. Hoje é um dia importante para o posto emissor. A nossa rádio assinala 78 anos de atividade. Tudo começou no distante 28 de maio de 1948, no Teatro Baltasar Dias. É por isso que, ao longo da manhã, a emissão especial esteve centrada neste espaço emblemático da cidade. Foi também dali que Gilberto Teles, diretor do PEF, explicava em direto aos ouvintes o espírito que norteou o percurso desta rádio.
11: Falar de futuro numa casa que tem 78 anos é falar também daquilo que é a história do posto emissor. A história do posto emissor foi sempre feita de resiliência e de pessoas resistentes. Portanto, todas elas, começando pelas pessoas que são o fator maior desta casa, são as peças fundamentais.
0: É com as pessoas que cá trabalham e para todas as que nos acompanham diariamente que o PEF quer crescer e inovar.
11: Nossa rádio, bem equipada como ela está, está preparada para os novos desafios. Sejam eles através da melhoria contínua da produção própria, ou seja, de conteúdos que nós vamos de forma ininterrupta lançar, seja também com a possibilidade de integrar a inteligência artificial. O futuro do PEF será isto mesmo, uma integração entre melhoria, passado e futuro.
0: O PEF tem uma ligação histórica à Madeira e ao Porto Santo, uma ligação de quase 8 décadas, que é para manter e reforçar. O posto emissor festeja hoje 78 anos. Atenção à radiação solar, a Madeira está com risco elevado de exposição aos raios ultravioleta numa quinta-feira cinzenta, com possibilidade de ocorrência de aguaceiros fracos a partir da tarde. O IPMA indica ainda que a temperatura máxima no Funchal deve chegar aos 22 graus. E assim chegamos ao fim deste noticiário no posto emissor. Neste dia especial para todos nós e para si que nos acompanha, são 78 anos a emitir para a Madeira, Porto Santo e também para o mundo. Boa tarde.

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1: Há uma sensação discreta que atravessa os nossos dias a estarmos acompanhados e, paradoxalmente, mais sós. Não é um drama, não é um espanto, é apenas a constatação de um fenómeno que tornou-se estrutural. Hoje li uma notícia que não me deixou inquieto, mas sim atónito. Atento também, porque traduz em números aquilo que já percebíamos no cotidiano. A solidão deixou de ser a exceção e passou a ser uma tendência. Vivemos num tempo em que a presença mede-se também por indicadores luminosos. O online, o visto, o escrevendo. Mas a proximidade real não se mede assim. Os dispositivos que nos ligam ao mundo são os mesmos que muitas das vezes afastam-nos do que está ao alcance da mão. Não por maldade tecnológica, mas por mau hábito humano. A verdade é que tornamo-nos especialistas em preencher o tempo e menos competentes em habitá-lo. Recordo os dias vagarosos de sol, não por nostalgia, mas como referência. Havia neles uma cadência que permitia observar, escutar e conversar sem pressa. Hoje a velocidade tornou-se uma métrica de produtividade e a pausa, essa, um quase luxo. A solidão contemporânea não é apenas emocional, é também operacional. Surge quando a agenda substitui o encontro, quando a notificação substitui a conversa, quando o ruído substitui o pensamento. É um sinal, não é um destino. O que a notícia que li revela não é um fracasso social, mas um ponto de viragem, um momento em que podemos, e talvez devamos, reavaliar a forma como nos relacionamos com o tempo, com os outros e connosco próprios. Não se trata de abandonar a tecnologia, mas de recuperar o critério. Não se trata de regressar ao passado, mas de integrar o que aprendemos com ele. O futuro não se constrói com alarmes, mas com decisões. E uma delas é tão simples quanto isto: criar espaço para o que é humano, espaço para a conversa que não cabe no ecrã, espaço para o silêncio que organiza o pensamento e espaço para a presença que não precisa de prova digital. No mundo em que se acelera, talvez o gesto mais profissional e mais estratégico seja este: recentrar, porque a solidão, quando reconhecida, não é ameaça, é diagnóstico. E todo o diagnóstico é, no fundo, uma oportunidade de mudança.
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Riss, Van Tweet, Alombre, aqui no PEFA Música, mais calma, especialmente para o seu almoço, e ao seu caso, um bom almoço, um bom apetite na Sintonia PEF, nesta agradável tarde de quinta-feira, onde a temperatura máxima no Funchal é de 22 graus Celsius. My Reason, na voz de Demis Roussos. Está a ouvir-nos via autorrádio, uma boa viagem, bom regresso a casa, um bom almoço. As músicas estão garantidas para si.

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Trovante 125 Azul, uma canção da década de 80, que fizemos questão de trazer a esta hora, especialmente para o seu almoço. É o caso, um bom almoço, bom apetite. Regresso ao trabalho às 14 horas, tem sensivelmente 10 minutos. Bom regresso ao trabalho. Gombay Dance Band, Sun of Jamaica, uma canção dos anos 70. Boa tarde com a sua rádio. O PEF, que hoje está de parabéns, completa os seus 78 anos. Já daqui a pouco, depois das 14, vamos continuar com a nossa emissão especial Aniversário PEF.

0: parte das pensões, por via do fator de sustentabilidade, sobe para os 17,63%, depois da subida de 16,9% do ano passado. De acordo com os cálculos da Agência Lusa, com base em dados do Instituto Nacional de Estatística, este ano a idade normal de acesso à reforma está fixada nos 66 anos e 9 meses. As pessoas que se reformem antes dessa idade e que não estejam abrangidas por nenhum dos regimes especiais ou de carreiras contributivas longas, terão um corte de 17,63%. Ainda de acordo com o INE, no próximo ano, a idade da reforma vai subir para os 66 anos e 11 meses, é o que se retira do aumento da esperança de vida à nascença, que sobe para os 81,75 anos. Aos 65, a população portuguesa pode esperar viver mais cerca de 20 anos. Os dados dizem respeito ao período 2023-2025. Para os homens, a esperança de vida à nascença foi estimada em 78,99 anos. Para as mulheres, está pouco acima dos 84. O PS confirma as buscas da Polícia Judiciária na sede nacional do partido, mas garante não ser visado na investigação da Polícia Judiciária. Numa nota às redações, o Partido Socialista explica que as diligências estão relacionadas com atividades de um dos trabalhadores. O partido garante que está a colaborar com a PJ. De acordo com a Judiciária, há 5 detidos e 37 arguídos na sequência da designada Operação Emergente, que decorre em Lisboa, Mafra, Oeiras e Coimbra, e investiga a adjudicação de contratos por parte de câmaras municipais e juntas de freguesia. Em causa está a alegada prática dos crimes de prevaricação e participação económica em negócio. O Governo deve evitar a proibição de trabalhos de limpeza de florestas com recurso a máquinas durante o período crítico de incêndios. É um alerta do Presidente da Associação Nacional de Empresas Florestais, Agrícolas e do Ambiente, a ANEFA, que entende que impedir as máquinas de operar não tem qualquer fundamento. Pedro Serra Ramos sublinha que quem pode ajudar a evitar ou alertar para a propagação de incêndios é afastado das florestas.
1: Se fizer como fizeram em anos anteriores, de proibir as empresas de trabalhar na floresta, então a situação vai ser muito mais grave e o risco de incêndio aumenta exponencialmente, já que as pessoas que podem prevenir as situações deixam de poder estar na floresta.
2: Ou seja, o que vocês não querem é que se proíbam as máquinas nos terrenos.
1: Exatamente. Porque não há nenhum estudo científico que prove que o trabalho com as máquinas no terreno, e estamos a falar de máquinas de retirar biomassa, aumenta o risco de incêndio. E, portanto, esperemos que o pânico que já se começa a sentir no ar por parte de quem nos governa, que não leva a uma situação de desespero de proibir as empresas de trabalhar no terreno.
0: O presidente da ANEF, Pedro Serra Ramos, ouvido pela jornalista Teresa Almeida, declarações que vão estar disponíveis no site da Renascença. Tempo ainda para a quarta conferência Bola Branca, já daqui a meia hora que tem início os vários painéis da tarde. Tomás Anjinho Chagas, boa tarde.
3: Boa tarde, Vitor.
0: Amanhã terminou com a entrevista ao presidente do Futebol Clube do Porto.
3: Esse destaque para o presidente dos Dragões, com Vilas Boas a admitir que tem uma relação difícil com o presidente do Sporting, disse até que as divergências são pessoais e familiares com o Frederico Varandas, mas Vilas Boas falou ainda de um dos temas que está neste momento em cima da mesa, numa altura em que o Nacional quer aumentar de 32 para 50% a divisão dos direitos desportivos, o bolo que é para distribuir pelos clubes, tirando os três grandes. O presidente do Porto avisa que, se a proposta vier a ser aprovada, os Dragões podem levar o caso à justiça.
4: A centralização, que está cada vez mais ameaçada pelo um clube, pelo Nacional da Madeira, pelo Marítimo, com uma ideia que me parece que pode implodir o futebol português. E digo isto com toda a sinceridade, diferente ao Presidente da Liga. Portanto, trabalhamos 2 anos numa chave de repartição e bem, em sede de direção da Liga Centralização.
3: Quem vai decidir isso são os clubes da Primeira Liga, e sobre isso vai falar daqui a pouco, aqui na conferência Bola Branca, o Presidente da Liga de Clubes, Reinaldo Teixeira. Por isso, vamos ver como responde esta polémica. E esta tarde, Vítor, vamos ainda contar com vários painéis e, no fim, com o treinador adjunto do Manchester City, Linders, que tem o privilégio de ter sido adjunto de Pep Guardiola e Jürgen Klopp.
0: A não perder, Tomás Anjinho Chagas, que acompanha a quarta conferência Bola Branca, também para seguir Paulo no YouTube da Renascença.
5: Exatamente. Foi a edição das duas na Renascença com o Vítor Mesquita.

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0: Dito e feito, vou voltar e cá estamos nós. Voltamos e com muito agrado à companhia dos nossos ouvintes neste dia em que o posto emissor de Funchal está de parabéns. Assinalamos consigo o 78º aniversário desta estação de rádio, a mais antiga da nossa ilha.
1: É verdade, e nós voltamos e certamente também os nossos ouvintes voltaram aos afazeres, voltaram ao local de trabalho depois do almoço. Por isso estamos juntos, um bom trabalho na companhia PEF e esperamos que de hoje a um ano possamos novamente brindar consigo. É verdade, aqui nesta estação, posto emissor do Funchal. Fica um olá muito especial também para quem nos ouve em casa. O telefone já está ocupado e são muitos os nossos ouvintes que acreditamos querem endereçar os parabéns ao PEF.
0: É isso mesmo. Vamos, por isso, recordar a nossa linha telefónica 291-20-8954, mas também, se desejares, não deixes de, através da nossa linha do WhatsApp, enviar também a sua mensagem pelo 936-363-970. Vamos até ao nosso telefone saber quem está do outro lado. Olá, bom dia. Olá.
1: Boa tarde.
0: Está sim.
1: É boa tarde.
2: Olá, boa tarde.
0: Olá. E temos a oportunidade de falar com o nosso amigo...
2: Duarte Marote.
0: Duarte Marote. Ora, hoje já tínhamos aqui conversado via WhatsApp. Então, Duarte, o dia está a correr bem?
2: Está a correr otimamente. É para dar parabéns ao PEF. Gente, somos mais fortes.
0: Pois, nem mais.
1: E nós agradecemos.
0: Obrigado, Duarte, que já há muitos anos colabora connosco na discoteca 92. Duarte também...
1: Já há muitos anos, já agora, verdade, Duarte.
2: Já. 26 anos.
1: E como é que tudo começou? Como é que esse programa veio bater, digamos assim, às ondas do PEF?
2: Aconteceu num determinado dia que eu não estava à espera. Conheci o Rui Jorge... No programa das Quatro Rodas e depois
1: no jogo das Quatro Rodas,
2: sim,
1: ali no
2: depois, Cais, exato, no início do Cais, é verdade. E ele depois indicou-me, como eu gostava de muita música de dança, para fazer parte do grupo PEF, e assim dei a minha palavra de honra. Tive-me a fazer gravações, naquela altura era mini-disc, era CD-RW, e depois, hoje em dia, a parte estel está muito avançada. Mas, de qualquer forma, fica aí a dica para mais anos de carreira e futuramente estou sempre convosco nas ondas do PEF.
1: Ainda bem, então tudo começou ali junto ao cais da cidade.
2: É verdade, é uma
1: muito
2: história
1: bom.
2: Muito longa.
1: É verdade, e muito gira, no fundo. É uma história que ninguém pode apagar, não é, Duarte Marote?
2: É verdade.
1: E os ouvintes agradecem.
2: Sim, sim. Para quem gosta de música de dança, aí fica o convite para as madrugadas de sábado, da meia-noite às duas da manhã.
1: E até hoje continuas a usar as mesmas músicas. Aqui há 20 anos, disse dias, 20 e...
0: 26
2: anos.
1: Há 26 anos. Ainda vais buscar músicas há 26 anos atrás dessa altura para fazer mistura com as músicas modernas, as músicas que estão na moda? Ou, como é que tu fazes essa mistura?
2: Eu faço uma seleção para duas horas de emissão e vou buscar aquelas músicas do passado, dos anos 90, mas hoje em dia são músicas renovadas.
0: Ritmos sempre contagiantes, é aquilo que podemos esperar a cada início de fim de semana, mas antes de estares no lado da cabine, por assim dizer, também tinhas muito gosto pela música de dança, que nomeadamente às sextas-feiras aqui passávamos.
2: Sim, sim, acontecia após o programa Noite das Recordações. Fazias parte do programa da Noite das Recordações com o Rui Jorge, e logo a seguir vinha para o ar a discoteca 92.
0: E mesmo à sexta-feira já o Rui Jorge também fazia a discoteca 92, exatamente.
1: Sim.
0: Portanto, é um nome já com uma grande herança. Isso podemos,
2: é verdade. Em termos de DJ, eu já estou no mercado madeirense há 33 anos.
0: Pois bem. E têm sido muitos os momentos que, com certeza...

0: tens proporcionado àqueles que acompanham a Discoteca 92, que convém lembrar, está igualmente disponível em formato podcast, ou seja, os nossos ouvintes podem sempre fazer a festa, seja que horas for, basta para isso passar pelo nosso site em podcast.
1: É verdade, 24 horas para rever o programa, se não ouvirem em direto, mas de qualquer forma, da minha parte, nas redes sociais, fica disponível durante um mês inteiro.
0: Muito bem, e há também um grupo do Facebook, não é?
1: Sim, sim, hoje em dia é um grupo novo. Para quem ainda não conhece, basta pesquisar no Facebook Discoteca 92 e lá podem se tornar membro e juntar-se à grande família PEF.
2: Ok, Duarte, é caso para dizermos o que é por gosto não cansa.
0: É isso.
1: É verdade.
2: Muito obrigada pelo contributo.
0: Olha, a chamada caiu, infelizmente.
2: Caiu? Ó, Duarte, caiu. Mas vamos continuar aqui a agradecer o Duarte Marota. Obrigada pelo contributo, PEF. E oxalá de hoje a um ano possamos novamente falar neste mesmo programa. Com certeza que sim. Vamos introduzir aqui...
1: É verdade, muito obrigado pela atenção.
2: Já está ok.
0: Já.
1: Estava assim rido.
0: Ah, ok.
2: É isso.
1: Eu estou aqui no qual se trabalha. Muito bem. Eu vim aqui mais para a rua. Mas, de qualquer forma, muito obrigado e estamos juntos... logo mais para cortar o bolo do PEF.
2: Estamos
1: muito
2: juntos, somos PEF.
0: Muito obrigado, Duarte, um abraço e a continuação de um ótimo dia.
1: Obrigado.
0: Muito obrigado. Muito obrigado.
1: Obrigado.
0: 78 anos, estamos efetivamente a comemorar esta bonita data na companhia dos nossos ouvintes, que poderão também via telefone aqui conversarem connosco. E também temos em estúdio o nosso amigo Tony Santos, que em outros tempos, do DJing, como agora se chama, eram aqueles vinis que quase que tratavas por tu, não é?
3: E cassetes.
0: Cassetes.
3: Atenção, também.
0: Também
3: íamos buscar sons às cassetes.
0: E as bobinas, enfim, tanta coisa que já nos passou pelas mãos, é verdade.
3: Pois.
2: Olha, pois, não foi das melhores coisas as bobinas.
0: Pois não.
2: São um bocadinho difíceis de lidar, não é?
3: Mas tinha de ser nessa altura porque não havia outra hipótese.
0: Isso é verdade. Temos que nos adaptar às realidades dos tempos. Mais uma chamada, viva, boa tarde.
4: Olá, boa tarde.
0: E temos a oportunidade de falar com...
4: Com Hélia Jardim.
0: Com a Hélia Jardim.
2: Olá, Hélia Jardim.
0: Como está?
4: Parabéns a vocês nesta data querida. Muitas felicidades, muitos anos que vivemos. Parabéns ao Postinho Sur do Funchal.
0: Muito obrigado, Hélia.
2: Muito bem, afinadinha.
4: Obrigadinha.
0: Hélia também, uma ouvinte de longa data das nossas emissões e sempre, a qualquer hora do dia, nós sabemos que podemos contar com a companhia da Hélia Jardim.
4: Não liguei mais cedo porque eu tive que sair, tive consulta.
0: Sim, senhor.
4: Por isso não liguei na porta amanhã.
0: É verdade.
2: É preciso tratar também da saúde para ser ouvinte do PEF muitos anos.
0: Pois é.
4: Sim, sim.
0: Rumo ao centenário, vamos a isso.
4: Companhia.
0: Vamos rumo ao centenário, sem dúvida. Hélia, também ao longo destes anos soma com certeza boas recordações da sua rádio favorita.
4: Sim, muitas recordações. Eu me lembro de quando cheguei cá à Madeira, de já ouvir o Postinho do Funchal.
0: Nos anos 70, não foi?
4: Há muitos anos, há 50 anos, que cheguei cá, mas antes não ouvia porque não estava cá na Madeira.
0: Exato.
4: Pois, só depois que cheguei é que ouvi isso.
0: Foi uma das coisas que sempre gostou de ouvir rádio?
4: Sim, imenso, muito. Lembro-me muito das noites das recordações e outros mais. Eu me lembro muito bem de quando estava aí a Rubinha e o marido.
2: Um beijinho para ele, já agora.
0: Sim.
4: E a Joana. Diz e todos, ainda me lembro muito bem. Olha isso, como é que eu dizia, o Sr. Jorge... A senhora
0: Jorge Figueira.
4: Sim, e a dona Teresa Clodo também.
0: É verdade, a
2: Maria. Oh, beijinho para ela.
4: Beijinho também para ela. Tudo bom, saúde boa. Para tudo quem me está a ouvir também. Foi um grande beijinho. E parabéns para o Postinho do Funchal, que é a nossa companhia todos os dias.
2: É isso.
4: Logo que eu acordo, o Postinho do Funchal já está dentro da minha casa.
2: Ainda bem.
0: Muito obrigado por isso.
2: Élia, quero dar uma palavrinha ao Tony Santos. Ele está ali sorridente. Ele está ali sorridente a ouvir a conversa. Então vamos passar a bola para ele.
4: Sim.
2: Vai para esse lado.
3: Diga, Élia.
4: Olá, Tony Santos.
3: Então, como está?
4: Eu me lembro dessa sua voz.
3: Ainda se lembra?
4: Ainda me lembro da sua voz.
3: Ah, mas ela ainda está cá no posto?
0: Claro.
3: Ela está na onda média.
4: Pois, pois.
3: Das 14 às 16, de segunda à sexta.
4: Pois, pois. Mas isso ao hoje eu tenho... Meus rádios são... Chego ao quarto, tal, pusemos o Funchal. Chego à cozinha, tal, pusemos o Funchal.
2: Ah, e é no FM, Élia?
4: Chego na sala, tal, pusemos o Funchal.
2: Élia, e é no FM ou na onda média?
4: No FM.
2: Ah, no FM. Ah. Mas o Tony Santos está na onda média, entre as 4 e as 6 da tarde. Melhor, entre as...
3: As 2 e as 4.
2: As 2 e as 4.
4: Sim, sim, mas eu tenho um rádio 5, eu não quero andar com os rádios baralhados.
0: Ah. É isso, não vale a pena mexer. É sempre posto emissor.
3: É isso.
0: Muito obrigado por isso, Élia, pela sua simpática companhia.
2: Obrigada pela sua partilha.
3: E um beijinho para si.
4: Um beijinho que a minha filha Élia lhe manda também.
3: Muito obrigado.
0: É verdade, também já ouvi. Muito obrigado, muito obrigado. É isso, esse gosto de ouvir rádio passa quase de pais para filhos e a Élia é exemplo disso. Um cumprimento também para a sua filha Énia, que de quando em vez também nos envia as suas mensagens através da nossa linha do WhatsApp. Mais um ouvinte, vamos a isso. Vamos até à Inglaterra ou a Jersey. Olá, boa tarde.
5: Olá, muito boa
0: Olá,
5: tarde.
0: Olá, Ana, tudo bem?
2: Ah, Ana de Jesus.
5: Bem, obrigada. Parabéns, que bem.
0: Muito obrigada, não de toda a equipa. E então, como é que está a correr o dia por aí? Muito calor. Ouvimos dizer que está muito calor.
5: Muito calinho, muito solinho. Aquele solinho está a escaldar mesmo.
2: Ana, um calor anormal.
0: Exatamente.
5: É normal, mas querida, mas isto já
2: é normal,
5: está...
2: Não é normal, pois é. Não é normal.
5: Não é normal, não é normal. Exatamente, não é normal. Mas olha, temos que aceitar, não é, meninas? Uhum.
2: Ana, de Jesus, também quero dar uma palavrinha ali ao Tony Santos.
5: Ah, sim, que eu já conheço. Ah, eu às tantas já não se lembra de mim, mas eu cheguei a ir de bracinhos quando era o posto emissor antigo. Uhum. Ah, cheguei a ir ao pé dele.
3: Ah! Então.
5: Então, António Santos, boa tarde, parabéns,
3: boa tarde.
5: Parabéns.
3: Muito
5: parabéns,
3: obrigado, muito tarde. Obrigado.
5: Parabéns, parabéns.
3: Esperamos que estejamos aqui nos próximos 78 anos.
5: É pedido mais. É pedido mais. Não.
3: É pedido mais, mas. Deus é que
5: vai vir mais, se Deus quiser. Com fé, vai vir muito mais, muito mais.
3: Espero que sim.
5: Portanto, tem sido uma rádio, eu acho que a rádio foi uma rádio que eu conheci desde pequenina. Portanto, eu lembro-me quando eu estava com a minha mãe, os meus tios faziam aquela escrita para mandar para a rádio. Portanto, que era música pedida.
3: Exato.
5: E depois fui crescendo.
3: A chamada música selecionada pelo ouvinte.
5: Exatamente, era. Exato.
2: Por vezes em tom... Ana?
5: Já?
2: Por vezes em tom de brincadeira dizíamos que era a música perdida.
5: Era a música perdida.
2: Em vez de ser pedida, perdida.
5: Perdida, mas baralhavam-se todas ali, a família, a abordar e ouvir, e tinha que ir à mercearia, a menina Joana, buscar as pilhas para ouvir a música.
3: Era porque...
5: Era lindo, era porque... maravilhoso, e quando estava calor... Yeah?
3: É porque naquela altura não havia muitas coisas, era só a rádio, e então... As pessoas juntavam-se aos fins de semana.
5: Era.
3: Fazia uma mesinha.
5: Era ouvir a música pedida. Era, porque era então escrita. E mandavam ir ao posto de emissão do Funchal.
3: Era.
5: Entregar aquela lista.
3: Era.
5: E para ouvir no dia anterior, porque era para baixo, de
3: Exatamente.
5: Familiares. Era assim.
3: E depois reuniam-se na salinha em casa.
5: Reuniam-se todas ali para ouvir.
3: Uma mesinha com salgadinhos e sumos. E aí eu ouvi as suas músicas.
5: Não, nessa altura não havia António Santos. Não, era Salgarinhos, era Bordó que estava ali, poxa. A Bordó. Havia o cafezinho das três.
3: Exato.
5: Era assim, me acredito.
3: Era.
5: Havia Noísa, mas também havia honestidade, havia respeito.
3: Exatamente.
5: Havia respeito.
3: Ai, saudades
5: tempo,
3: desse tempo.
5: Ah,
3: saudades.
5: Tempo volta para trás. Ai, era.
3: Ai, gostaria
5: era,
3: eu também.
5: Era bons tempos. Era bons tempos.
3: Era.
0: Com certeza que guarda outras mais boas recordações da rádio que gosta de acompanhar.
5: Como abri as portas e também da noite de recordações, também tenho aqui dar um meu chico coração a todos vocês, que Tónia Paulo Madruga, Rui Jorge e este António Santos e toda a família da rádio que me abriram, que estão no meu coração, e aqueles que já não estão presentes entre nós. Que fui uma família que a gente falávamos, ligávamos para a rádio, portanto, fui aí através das amizades, através da palavra, através do carinho, através da visita que me visitava o meu menino, portanto, isso.
3: Muito
5: isso é
3: obrigado.
5: Muito forte.
0: Temos
5: e
0: que
5: o
0: não
5: Nuno,
0: se esquece.
5: Certamente, hoje está a olhar pela rádio e está a pedir os sinceros parabéns para vocês.
3: Obrigado.
0: Muito obrigado. Ana, um beijinho, um dia feliz também para si, tudo bom. Muito obrigado.
5: Obrigado.
0: Sabemos que é de coração cheio que a Ana de hoje lembra-se desses momentos, porque de facto estivemos sempre nos bons e nos maus momentos acompanhando a filha, ou o filho, neste caso, da Ana de Jus, durante muitos anos. Temos online uma chamada via WhatsApp. Vamos lá ver se aqui conseguimos cumprimentar o nosso amigo Roberto.
2: Olá, pela Roberto.
0: Foto. Olá.
2: Roberto,
0: bom,
2: Roberto. Enquanto o Paulo Madruga vai fazendo a ligação, como deve ser, para ouvirmos aqui a chamadinha.
0: Sim, já
2: temos som de
0: fundo. Olá, Roberto.
6: Olá, Paulo.
0: Olá, viva.
2: Olá.
0: Tudo bem?
6: Pela primeira vez que consegui falar com vocês.
0: Ótimo,
2: seja bem-vindo.
0: Bem.
2: Fale mais um bocadinho para ouvirmos a sua voz.
3: Ele está em Londres. Atenção, ele está em Londres.
0: É verdade.
2: Estamos habituados.
6: Ok, Paulo.
2: Sim.
6: Eu quero dar os parabéns a vocês. Os parabéns ao PEF, que a vossa rádio é espetacular. Eu sou madrinho, estou nos Estados Unidos, estou no Reino Unido há 27 anos e eu trabalho 7 dias por semana e todos os dias de manhã, às 6 da manhã quando saio de casa, a primeira coisa que chega à minha van, na minha carrinha, ligo o meu telefone e das 6 da manhã às 7 da noite, vocês estão sempre comigo, o dia inteiro.
0: Muito obrigado por isso.
2: Obrigada por isso, obrigada por, no fundo, carregar o seu telemóvel para que tenha assim a bateria para poder trabalhar.
6: Está sempre ligado, está sempre ligado.
2: Eu estou a perceber.
6: Adoro vocês, as músicas, Eli Jardim, a Alexandra, o Plácido, os imigrantes, o Ricardo. Todo
2: a
6: mundo.
2: A Joana Ferreira também.
6: A Joana Ferreira. A Joana também.
2: Eu não sei quem é, mas acho. É uma locutora simpática.
3: Mas anda por aqui.
2: Sim, de vez em quando aparece.
6: E o Tony também, das 2 às 4.
3: Muito obrigado, Robert. Há muita gente que o chama Robby.
6: Aqui ele chama-me Robby.
3: Robby.
6: Mas é um prazer enorme ter falado com vocês. Há muito tempo que queria falar com vocês, mas também não tenho conseguido linha. Não sabia como é que fazia. Arrisquei agora. Arrisquei e consegui.
2: É só oprimir, não é, Roberto?
6: Mas agora já sabe como é que se faz. Uh-huh. Penso que vamos falar mais vezes.
0: Ótimo.
2: Exatamente.
0: Muito obrigado por isso, Roberto, e pelas mensagens que também nos envia diariamente. É sempre um gosto termos também a sua companhia desse lado. Ainda bem que as novas tecnologias também nos proporcionam esta interação com aqueles que estão distantes da sua terra natal e que também, através da rádio, podem estar mais pertinho dos seus entes queridos e também veicular as suas mensagens que aqui temos oportunidade de as ler ao longo da nossa emissão.
6: Isto é uma rádio que já ouço há muitos anos. A minha mãe era recortadeira. Minha mãe recortava para a casa dos bordados da Madeira.
2: Sim.
6: A minha mãe recortava e quando vinha da escola, a minha mãe recortava lá no cimo das escadas, e então nós tínhamos sequer ouvir a música pedida, que era a música pedida que naquele tempo. Sim, e então a rádio estava sempre no nosso
2: dia a dia,
6: na nossa audição, sempre ligado. E vim para aqui, pronto, tenho com Wi-Fi, não é? Wi-Fi, então consigo ter a rádio o dia inteiro.
0: Ora, boa, muito bom, muito obrigado por isso.
2: Muito Roberto, obrigada.
0: Um grande abraço, um abraço também para a família, muita saúde e muita força aí na Inglaterra, que tudo continua a correr bem.
6: Obrigado e para muito vocês todos.
2: Obrigada.
6: E parabéns para vocês e parabéns para o PEF.
2: Muito obrigada, nós PEF agradecemos.
6: Okay. Um grande abraço.
2: Obrigado. Lá está, muito Paulo obrigado. Madruga, uma rádio faz de boa música, mas também faz destes momentos
0: é verdade,
2: com os nossos ouvintes.
0: Sem dúvida. 14 horas, 31 minutos.

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0: É isso mesmo, Born to be Alive, música de Patrick Hernandez. Mais uma conta gigante canção que conta já com largos anos e que quisemos aqui trazer também em esta emissão especial que celebra os 78 anos da rádio que está a ouvir. O nosso 291-20-89-54 continua no ativo e é, claro, com muito grato que lá voltamos para conversarmos agora com quem. Olá, boa tarde.
1: Sim.
2: Maravilha!
0: Olá!
1: Olá, boa tarde!
2: Boa tarde!
0: Tudo bem?
2: Nem resistei a ligar novamente.
1: Fez muito bem, Palácio Nóbrega, porque o Tony Santos quer falar consigo.
2: Esse treino de alegria que está aí é uma maravilha.
3: Merci, monsieur!
2: Tony Santos, oi! Muitas horas ouvindo música, serei Tony Santos.
3: Muito obrigado, Plácido.
2: Era uma alegria, é sempre uma alegria. Agora é das duas às quatro.
3: É isso.
2: Eu gostava muito de uma frase que dizia, né, logo de manhã, mandava música para todos quem está a ouvir, no Vale dos X Lençóis.
3: Ah!
1: Agora já não pode ser, tem que ser no Vale da Tarde.
3: Tem que ser no Vale da Tarde.
1: Não dá
0: agora
1: jeito.
0: Na sexta. Na sexta, isso.
1: Ah, sim.
3: Quem sabe se não vai acontecer.
1: O Tony já está tentando arranjar ali qualquer coisa.
3: E tu vi qualquer coisa.
0: Bem, tem a ver com o fuso horário.
3: Exatamente. Quem sabe, Plácido.
1: Sexta aí.
2: Amanhã era o Vale dos Lençóis, já está até outra coisa.
3: Mas poderá haver um Vale dos Lençóis. Então, Plácido, como é que está?
2: Estou bem, graças a Deus.
3: E a sua família?
2: Estou acompanhando ainda melhor.
3: Ainda bem.
2: O nosso Tony Santos é como o vinho de Madeira. Quanto mais anos passa, e o posto-me do Funchal igual, quanto mais anos passa, melhor está.
3: Ainda bem, o vinho da Madeira que é o vinho doce, o sweet. Malvazinha.
1: Mas o nosso amigo Tony, Plácido, ele percebe.
2: Pode comer bolas. Ainda me lembro do Acerta e Ganho do João Luís Mendonça.
3: Exatamente.
2: Uhum. Ele escondia as chaves para o esconder sábado. Para o nosso amigo Tony Santos não tocar no bolo. belos tempos, belos.
1: Plácido, o Tony Santos já perguntou pelo bolo, como eu também, mas ainda não vi.
2: O bolo
3: chega daqui a pouco.
2: Ele vai para aí um super bolo.
3: Vai. Dá o pan.
2: Se o Tony Santos vai levar um casal de patos que sai numa rifa.
1: O que é isso?
3: Olha, se não estiver satisfeito, a gente devolve o dinheiro da rifa.
2: Devolve o dinheiro.
3: O da rifa só. Os outros ficam dentro.
1: E onde é que estão os patinhos?
3: Na lagoa do pé da cabana do jardim.
2: Os bairros do jardim municipal têm lá patos e o artista que fez rifas para sortear um casal
3: foi.
2: De patos.
3: E quando sai, ele pergunta, ele liga e diz: olha, eu tenho aqui o número vencedor. E diz: então venha, onde é que você está? Estou para o cozinho. Então deixa. E vou-lhe encontrar na Ponte São Lázaro, que era nas instalações antigas. O homem chega lá, ok, vamos descer aqui a Rua dos Aranhos, deixa a Rua dos Aranhos, está a ver aquela lagoa lá. Você vai lá, escolhe o melhor casal de patos que gostar. E se não gostar, diga que devolvo-lhe o dinheiro da rifa. Mas as outras ele não devolvia.
2: Foi da parte da manhã que o Tony Santos contou essa história.
3: Foi.
2: É muito engraçado.
1: O Plácido não esqueceu. Muito
2: e
1: bom.
2: Tem uma história também do Tony Santos. No Porto Neste, quando eu trabalhava lá, tinha lá um homenzinho que veio ao Funchal comprou um rádio. Comprou um rádio para ver a posta do Funchal. Vi assim um da meta, lá a música pedida também. E chegou a casa, deu à mulher um rádio, a mulher foi ligando o rádio para cá, para lá, não andava nada. E depois, ele acho que veio outro rádio, depois de comprar noutra loja, igual e metade do preço. E então a mulher, como não conseguia apanhar a estação, disse: rapaz, se foste enganado no Funchal com este rádio. E ele disse: mas já está dando na rádio.
3: Antes de correr rápido.
2: A outra pessoa que também estava a ouvir rádio, foi dizer à vizinha: olha, o meu rádio ontem estava dando e agora não está dando, e o teu está dando, e não sei o que se passa com o meu rádio. E a vizinha disse: mas o que é que fizeste ao rádio? Não fiz nada, só como o marido levou para a terra para a fazenda ouvir música, eu estava sujo, dei um banho no rádio, lavei o rádio. E então a outra senhora disse assim: Ah, rapariga, afogaste o senhor Tony Santos. E tu tentou a banheira com ele, afogou o doutor. A Rádio Malgreia, está na companhia. Eu fiquei contente de ouvir o nosso amigo
0: Roberto Henrique
2: falar diretamente. Às vezes dizia, manda mensagem, mas tem que falar para a gente ouvir a voz.
1: E foi a primeira vez.
0: Pois é, pois é.
2: Parabéns, é.
1: Guardou para o aniversário do PEF, gostamos muito.
0: É verdade, ainda bem. Nem eu sempre, de facto, nem sempre é possível atendermos a chamadas.
2: Ana de Jesus, está bem, falou.
1: Sim.
2: Toca ligar, dar os parabéns a esta grande rádio, cada vez está melhor, para todos que trabalham aí nessa grande rádio. Um feliz dia, caixa muito bolo e champanhe também, já agora.
1: Muito obrigado.
2: O gosto está feliz para toda a nossa família da rádio, a Dona Ela já falou um beijinho, para a Dona Alexandra, a Tocó de Guaro, para toda a gente que vai estar a ouvir, um gosto de dia feliz na companhia do nosso pé.
3: Obrigado, Plácido.
2: Muitos anos a dar.
3: Grande abraço para si, Plácido.
2: Obrigado,
0: muito obrigado.
2: E todos que trabalham aí,
1: muito
2: um vasto
1: obrigada.
2: Feliz.
1: Ora,
0: muito obrigado.
1: Muito obrigado. O bolo é sempre pequeno porque somos muitos. Nós aqui não somos muitos deste lado, mas nossos ouvintes são muitos. E uma mesa de ponta a ponta na rua do Dr. Fernão Ornelas cheia de bolo a distribuir, não sei se dava. Já pensaram?
0: Não sei, era capaz. Bem,
1: olha, mas
0: pelo menos
1: para ouvintes e para todos aqueles que passavam por lá.
0: É verdade.
1: Aí seria mesmo, mas pronto.
0: Já falámos dele ainda há pouco, João Luís Mendonça é também um dos nossos amigos, um dos amigos da rádio. Um abraço para ele se está na nossa companhia e vamos ouvi-lo numa das suas canções, o que o nosso
1: será que
0: povo
1: vai ligar?
0: Gosta. Não sei, olha.
1: Se esperar, João Luís Mendonça, diga-nos alguma coisa.
0: Um abraço para ele, tudo bom.

0: Uma voz bem conhecida e também nossa muito amiga de João Luís Mendonça, que também durante muitos anos colaborou num sem fim de programas, e quem não guarda na memória o programa Madeira em Festa.
1: Aplauso.
0: Aplauso também. Enfim, são tantos que agora, para nos recordarmos todo. Boa tarde, João Luís Mendonça.
1: Aplausos para o João Luís Mendonça.
2: Vamos lá, aplausos para vocês, que vocês estão a comemorar aniversário.
1: Mas o João Luís Mendonça também já fez bons momentos nesta casa.
0: É verdade,
2: é verdade.
1: Faz parte do pilar do PEF.
0: Exatamente.
2: Ah, sem dúvida, talvez uma das colunas. Mas falando sério, hoje meus parabéns ao posto emissor do Funchal. Teve muito gosto em estar aí, na casa. Tive, já foi no passado, mas na casa, o futuro a Deus pertence.
0: Exatamente.
2: E nunca saberemos o que é que nos reserva o futuro, não é?
1: Foram bons anos.
2: Das formas, foram duas passagens muito gratificantes, pelo menos a meu ver, e penso que as pessoas também devem se recordar disso, aqueles que seguem todos os dias o posto emissor do Funchal.
0: Guarda na memória, com certeza, João Luís, ainda com carinho, aqueles alinhamentos dos programas que tinha.
2: Sim.
0: E olha, muitos artistas o João Luís promoveu.
3: Olha, João.
2: Exatamente. João. Nomeadamente com o programa Aplauso, que comecei aí em 1993.
1: E era o sábado, não era, João?
2: Era o sábado, não, mais duas, naquele horário nobre, se é que se pode chamar assim.
1: Eu também cheguei a fazer a técnica desse programa,
2: sim,
1: ou não?
2: Sim.
1: O João Luís Mendonça levava muitos cantores, nomeadamente Vânia Fernandes.
2: Sim, não só cantores e músicos de uma maneira geral, pessoas ligadas à cultura, quer dizer, não era um programa só para os músicos, era para tudo o que tem a ver com a parte cultural.
0: João Luís, e quantos anos esse programa durou? Tem ideia?
2: Esse programa ainda hoje existe, só que a nível online, está online, em 12 ou 13 rádios.
0: Mas no PEF durou muitos anos?
2: No PEF durou até 2012, quando estive aí da primeira vez, nos primeiros...
0: Pois
2: 12, é 2003, desculpe.
0: Pois bem.
2: 2003. Depois é que eu voltei mais tarde com o programa que é do PEF, que é o programa Acerto e Ganho, aí esteve de 2012 a 2019, foram 7 anos e tal.
0: Exato.
2: E também intercaladamente fazíamos um programa Aplauso, que eu mesmo mandava para aí, era o programa que eu enviava também para as diversas rádios. Portanto, é uma estreita ligação com muitos anos.
0: Exatamente.
2: E que eu guardo com muito carinho também.
1: É, tem boas memórias desse tempo.
2: Sim. Acabei lá que já não há muito, mas as memórias vão.
3: O João também fez o Acerto e Ganho.
1: É verdade.
2: Então eu estava a falar, foi em 2019 a 2012 a 2019.
3: Exatamente.
2: O meu amigo, essa voz incomparável do meu querido amigo Tony Santos.
1: Muitas gargalhadas eu ouvi aos sábados.
3: Ah,
2: meu Deus, meu Deus.
3: Ai, já tenho saudades das nossas cavaqueiras.
2: Aquelas cavaqueiras, pois é. Ah, isso foi um tempo que, pronto, como diz o outro, nunca sabe o que é que me reserva ao futuro, já tinha deitado para
3: quem sabe. Exatamente. Se um dia voltará.
2: Foi um tempo inesquecível, Tony, foi.
1: Exato. João Luís Mendonça, quero aproveitar que está em antena para cumprimentar especialmente alguém especial que fizesse ou que faz
3: Joana,
1: parte desse
3: Joana,
1: tempo.
3: Deixa-me só perguntar ao João Luís se ele quer falar acerca da nova marcha do Marítimo, que nós temos aqui no programa, os Maravilhas.
2: Sabes que eu ainda há dias teve o gosto de falar com o nosso amigo de muitos anos, o Manuel Japita. Foi ele que ligou para mim, para na altura que eu pus no Facebook que ia aos Estádios Barreiros, convite do Marítimo, para cantar a marcha no estádio. O que nunca tinha acontecido, apesar dessa marcha ter sido criada.
0: Exatamente.
2: E gravada em 2022. Portanto, 4 anos depois, na altura era o Dr. Rui Fontes que estava na presidência, e depois houve aquilo que toda a gente sabe o que é que aconteceu, aquelas trocas e baldrocas, mas a marcha não tem nada a ver com isso.
0: Claro, claro.
2: E, nós,
0: e é uma
2: agora,
0: música muito bonita, sem dúvida.
2: Eu penso que sim, pelo menos é muito apelativa.
0: Muito
2: eu já vi lá em cima várias vezes no estádio, e o pessoal todo adere, porque tem aquela entrada fulgurante, marido, aquilo toda a gente diz aquilo, não é? E quase nem precisava de cantar, não é?
1: Tem muita vida.
0: Exatamente.
2: Ficava atrás do palco, era preciso dizer nada.
1: João Luís Mendonça, e agora saídas para o verão? Já assim muita coisa, já agora?
2: Não, eu vou dizer uma coisa, eu não tenho falado muito ultimamente sobre essas situações, e eu praticamente não estou a cantar aí fora, em relação a arraiais, por exemplo. Deixei isso, já há cerca de 2 anos que não estou a fazer nada dessa situação. O que eu faço agora é a hotelaria, em termos de vários hotéis e alguns restaurantes ao longo da semana. Não é tão visível essa parte.
1: Sim.
2: Mas é um trabalho que eu que eu faço com muito gosto e já não tenho a minha idade, também já não permito. Eu sou um bocadinho mais novo que o PF. Sou um bocadinho, mas também para lá caminho se não baterem botas antes, não é?
0: Ora, essa ainda está muito para dar, com certeza,
2: mas
0: João.
2: Falando sério, eu já não tenho aquela paciência para essa expressão, para andar aí a cantar coisas que a mim nem me dizem nada. Mas teve o seu tempo e eu respeito todos aqueles que cantam, mas eu prefiro cantar as minhas coisinhas e músicas internacionais.
0: Mas qualquer dia, João, ainda vem aí uma menina chique, ou do género.
2: A menina Chica é uma das minhas pérolas do meu último CD.
0: É verdade. Vamos ter qualquer dia um novo single?
2: Não. Eu tenho algumas músicas e letras já prontas para mandar fazer arranjos. Aqui tem um trabalho, como sabe, de estúdio.
0: Exato.
2: Ainda não está elaborado esse trabalho, mas eu também, como deixei um bocadinho de estar naquela atividade praticamente semanal, em reais e festas, não sei o quê, a última saída que tive praticamente foi ao Canadá em 2024, que estive a cantar na Semana Cultural. Foi a sexta vez que fui ao Canadá, portanto, há dois anos.
0: Eu por acaso, já tive a oportunidade de ver algumas vezes o João Luís atuar. A última vez foi em Câmara de Lobos, numa festa, acho que foi na festa do Peixe Espada Preto.
2: Exatamente.
0: E foi uma atuação muito, muito aplaudida.
2: Foi. Aquilo lá em Câmara de Lobos, aqui as pessoas também aderem muito aos eventos que são feitos lá.
0: Então, vamos esperar um dia destes, João Luís. Todos nós fazemos votos para que um dia destes tenhamos essas boas novidades para também passarmos aqui na nossa emissão.
2: Vamos aguardar. Vai ser no tempo certo que eu posso lançar, mas é a nível só de promoção, a nível de internet e tal, não propriamente para andar aí a cantar, porque isso aí, na hotelaria, como deve saber, é dentro da música inglesa, espanhola, italiana, é isso que eu faço. E claro que incluo alguns temas portugueses e naturalmente os meus, porque tenho muitos, são 70 e tal dedicados. Originais.
0: Muito
1: exatamente.
0: Bem.
1: João Luís Mendonça, muito obrigada pela sua partilha,
2: não,
1: pelo seu contributo.
0: Muito obrigado. Muito obrigado nós pela amizade e o carinho que sempre dispensou, não só ao posto, mas também a todos os ouvintes que também gostam muito de o ouvir.
2: Muito obrigado. Mais uma vez formulo votos ao posto de Funchal, de que seja um aniversário de muitos que por aí vêm, portanto o tempo é que o dirá. Enquanto houver força, microfone e rádio para ouvir, o posto de emissor agora também com a online até pode ser ouvido em qualquer parte do mundo.
0: Exatamente.
2: Portanto, as maiores felicidades da minha parte para todos vocês.
0: Muito
2: está
0: obrigado.
2: Bem?
1: Muito obrigado, João Luís.
0: Muito obrigado, João Luís, pela amizade e por também nos teres atendido nos seus afazeres, mas a dispensar aqui alguns.

0: minutinhos para conversar connosco neste dia em que celebramos 78 anos. E vamos ouvir um bocadinho desta música que
1: sim,
0: todos
1: falávamos há pouco.
0: É verdade, Marítimo ou Glorioso, uma canção muito, muito ritmada.

0: Ora, palmas para esta bonita canção do João Luís Mendonça, Marítimo.
1: É verdade.
0: O glorioso, uma bonita música que, de facto, ainda não há muito tempo tivemos a oportunidade de ver e ouvir ao vivo no estádio do Marítimo e foi, de facto, mais uma atuação coroada pelo sucesso, como de resto já nos habituou o João Luís Mendonça.
1: Agradecemos uma vez mais ao João Luís Mendonça por este dedinho de conversa e aproveitamos aqui esta canção do Marítimo para dizer, embora hoje é quinta-feira, às terças-feiras, salva a antena, às 19 horas, os Maravilhas para falar do Marítimo e arredores.
0: Vamos passar pelo nosso WhatsApp, porque já desde a manhã temos vindo a receber muitas mensagens.
1: Foto.
0: Temos aqui já...
1: E fui eu que tirei.
0: É verdade. Aqui o nosso amigo António Correia, que está também na nossa companhia. Muitos parabéns, Pef. Um abraço a toda a família do Posto Emissor de Funchal. Obrigado também ao nosso amigo António Correia, com certeza também
1: está com a netinha ali, está com a netinha, no placar ali, em frente ao placar do PEF. A foto está muito bonita. Obrigada por partilhar a foto. A netinha também já esteve aqui no estúdio várias vezes. É por isso que muitas vezes dizemos que o PEF é a rádio do futuro.
0: É isso. Passa
2: lá. Um grande abraço, António Correia.
0: Paz para filhos. Aqui o nosso amigo M.M. de Caires também enviou a sua mensagem logo pela manhã. Bom dia, PEF, e a toda a sua equipa. Os meus parabéns a todos aí na rádio, toda a equipa, por mais este aninho tão jovem. Desejo a todos uma grande emissão todo o dia, como sempre. Muito obrigado, vacina o Manuel. Obrigado, Manuel, pela mensagem. Manuel Caires, que também, além fronteiras, enviou-nos esta simpática mensagem neste dia de aniversário. E continuamos em terras de sua majestade. Agora, Zita Silva, também desde Londres, cumprimenta-nos endereçando os votos de um bom dia a todos desta linda rádio, parabéns pelo aniversário, parabéns a todos os que trabalham no Posto Emissor de Funchal, uma rádio que desde sempre, desde pequena, acompanho e de há muitos anos esta parte. Embora longe, estou sempre na vossa companhia. Boas recordações há anos atrás, que esta é efetivamente a rádio da minha vida. Muito obrigado por isso, Zita, pela simpática mensagem. Um grande obrigado também de gratidão por esse facto. Mais uma, agora da nossa amiga Marta Marques, passeando e acompanhando a nossa emissão. Passei pelas nossas serras a ver as gestas em flores. Obrigado, Marta, também por estar desse lado. Agora vamos aqui a outra mensagem da parte do Avelino. Olá, amigos do PEF. Antes de mais, quero deixar um grande abraço a todos os colaboradores que tornam esta rádio possível. Nasci no ano de 1957 e desde pequeno lembro-me do meu pai estar sempre com o rádio ligado a ouvir a vossa emissora. Para mim, a rádio faz parte e fez parte da minha infância e de muitos momentos especiais da minha vida. Quero felicitar toda a equipa e desejar que continuem a levar tanta alegria, boa música e companhia aos ouvintes, tanto na onda média como na frequência modulada. Parabéns mais uma vez e muito sucesso a todos desde o ano de 1948 a dar muita música e a sermos a companhia de muito boa gente. Obrigado também por fazer parte deste mesmo grupo, Avelino Rodrigues.
1: E vamos aqui também desafiando a SIC, que é imigrante, está na nossa companhia. Pode também sempre mandar a sua mensagem para o 936-363-970, a sua mensagem, a sua foto. Quer endereçar os parabéns ao PEF? Ora, com muito gosto, vamos aqui divulgar a sua mensagem. Pode ser também...

0: uma mensagem de voz, se assim o entender, é mais prático. Vamos também ficar à espera da sua mensagem hoje, porque hoje o PEV faz anos.
1: Uhum,
0: e então,
1: Teresa
0: vai
1: Costa,
0: ser mesmo hoje?
1: Teresa Costa também, logo pela manhã, enviou-nos a sua mensagem. Obrigado novamente, Teresa, pela sua mensagem. Cumprimentou-nos desejando os parabéns ao PEV pelos 78 anos, a todos os profissionais desta rádio. Todos vós merecem respeito, dignidade e reconhecimento pelo vosso profissionalismo, por todos, a todos vocês que exercem a vossa profissão com amor no coração. Muitas felicidades a todos. Muito obrigado, Teresa Costa, pela mensagem que nos enviou logo pela manhã, e ela que ainda nos lembra a música pedida, que era companhia de muitas pessoas e, acima de tudo, também das bordadeiras. Quantas saudades! Muito obrigado, Teresa, novamente pela mensagem. Também a nossa amiga Alexandra enviou-nos logo pela manhã a sua mensagem e, claro, também não poderíamos deixar de aqui cumprimentar uma das nossas amigas, Lucília Menezes, que desde Braga também faz questão de acompanhar em continuidade a nossa emissão. Bom dia, Joana, bom dia, Paulo, e a toda a equipa que honra celebrar os 78 anos da Rádio Posto, emissores do Funchal. 78 anos a dar voz à Madeira, são 78 anos de ondas que não se veem, mas se sentem, microfones que contam histórias, que cantam o fado, que choram o golo e riem com a andota da manhã. A Rádio PEF é a companhia do pequeno almoço, o abraço da viagem, o som que entra pela janela e faz a ilha inteira parecer mais perto. 78 anos a levar o Funchal ao mundo e a trazer o mundo ao Funchal, a ser tradição, sem perder a novidade, a ser memória e futuro na mesma frequência. Porque rádio não é só música e notícia, é a gente, a ilha, é a saudade que vira sintonia. Parabéns ao PEF, que continuem a ser nessa voz amiga que embala gerações e que nunca falta energia para ligar todos os corações da nossa ilha por muitos mais anos. Um beijinho da Lucília Menezes, que desde Braga está connosco e viva bem alto à nossa rádio de sempre. Muito obrigado, Lucília, pela mensagem, por estar sempre possível na nossa companhia, é verdade.
0: Olha, a belíssima mensagem, obrigada, Lucília. No fundo, é isso que fazemos, é isso que sentimos. Nós já temos alguns anos aqui de PEV, mas há quem tenha mais, não é verdade, do que nós. Nós temos pessoas, certamente, do outro lado a ouvir, que já passaram por esta casa PEV. Uns ainda exercem a profissão, porque foram para outras rádios, outros optaram por não fazer rádio, mas estão do outro lado. Mas é sempre um prazer, naturalmente, darmos continuidade a esta caminhada PEV na vossa companhia.
1: Vamos a mais algumas mensagens. Agora também a Cristina Milho, exato, já aqui tivemos a oportunidade de... Ai não, a Cristina ainda não tínhamos lido. Cristina Milho, que nos enviou...
0: É isso que eu estava...
1: Bom dia, nós gostamos imenso do posto emissor de Funchal, das emissões do Tony Santos, do repertório musical e principalmente quando dizia até amanhã, se Deus quiser, e não façam nada que o Tony Santos não faria. Ele nunca mais disse isso. Tens dito.
2: Todos os dias, às 16, não, da meia-dia.
1: Nada que o Tony Santos não faria. Esta parte, até amanhã, digo, se Deus quiser, esta parte...
2: Não, eu digo, até amanhã, se Deus assim o permitir. E, claro está, portem-se bem e não façam nada que o Tony Santos não faria.
0: Está bem.
2: Que não é muito fixe.
0: Tony Santos acaba, está bem.
2: Está, não é bem.
0: Já ouvi o Tony Santos, está bem.
1: Cristina Miro.
2: Às vezes digo, sim.
0: Não
2: sim.
0: É? Ah.
1: A Cristina Milho segue a mensagem e diz-nos: é bom trabalhar ao som da vossa companhia todos os dias. O Tony Santos, não, ela diz que não está reformado, não senhor. Aqui faz parte da nossa história,
0: está, mas
1: e continua,
0: não está
1: connosco.
0: Não é, Paulo Madruga?
1: Sim, pois, mas no sentido que ela quer dar.
0: Tony Santos, não é verdade, está, mas não está.
2: Bom, isto é assim, há muitas pessoas que pensam que eu já não estou no posto.
0: Mas
2: estou
0: na onda média.
2: Estou na onda média.
0: Que é nos 1530,
2: exato.
0: Vai dizer.
2: Estou das 14, das 2 da tarde, às 4 da tarde. E então aí Podem entrar através do WhatsApp, podem ligar, e as mesmas músicas que eu tocava antes ainda toco.
0: Claro. Ou então fazer aqui uma horinha no FM para que...
2: Eu penso que poderá haver em breve algo de novo.
0: Sim.
1: Em pef.pt, já sabem, podem acompanhar, basta selecionar Canal 1 para ouvir em continuidade também toda a nossa...
0: O nosso Tony Santos.
1: Exatamente.
2: E eu gostava de dar a este ouvinte um grande beijinho e um grande abraço a toda a família.
1: Cristina Milo, obrigado também pela mensagem. Vamos novamente até à Inglaterra. Boa tarde a todos. Hoje considero-me triplamente feliz e de parabéns, pois celebro 3 aniversários, o do PEF, a primeira vez que fui mãe, e o 28º aniversário do meu filho mais velho. Isto aqui é um dia de festa, então,
0: parabéns
1: também para a nossa
0: triplamente,
1: amiga.
0: Triplamente, não é? Como diz a nossa amiga.
1: Exatamente. Parabéns, Ana, também, por esta data. Muitos parabéns ao PEF e a toda a equipa que celebra muitos mais. Dia feliz a todos. Igualmente, Ana Fernandes, obrigado também pelas mensagens de voz, as suas mensagens escritas.
0: Ai, Ana Fernandes, beijinhos.
1: Que são sempre bem-vindas, obviamente. Mais, passamos pela Venezuela. Maria Ascensão também está aqui, endereçando os seus votos de feliz aniversário ao PEF e a toda a sua equipa. Muito obrigado. Aqui envia-nos este tchim-tchim. Obrigado.
0: O Tony Santos quer dizer alguma coisa à Maria.
2: Pois, já, Maria, um beijinho para si, Maria. Aí na Venezuela, porque na Venezuela, deixa-me lá ver, ainda é manhã, ainda não almoçaram. São 5 horas de diferença.
0: Estão a preparar o almoço?
2: Ela deve estar a preparar o almoço. Ela entra também diariamente na onda média das 14 às 16, de segunda a sexta.
0: Para interagir consigo.
2: E ela tem um grupinho de amigas.
0: Sim.
2: Ela é amiga da Lucília Menezes em Braga,
1: WhatsApp,
2: da Fátima Marques aqui no Funchal.
0: Criaram um grupo.
2: Criaram um grupinho.
0: Ótimo.
2: E obrigado por isso, Maria, e muitos beijinhos para si e abraços à sua família.
1: Posto isto, vamos à música nesta emissão e também vamos recordar uma daquelas memoráveis canções que, de quando em vez, gostamos de recordar, e tu vais com certeza gostar de a ouvir.
2: Excelente, veste, muito bom gosto. E já sabia que tu tinhas bom gosto.
1: Vamos ouvi-la.
2: E agora confirmaste.

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0: Bem, vocês me desculpem, mas agora eu vou-me embora. Existem 1000 garotas querendo passear comigo. Mas é por causa desse calhambeque, sabe? Bye! É. Bye! Bye!
1: Calhambeque de Roberto Carlos, mais uma das tais canções que era quase que virar o disco e tocarmos o mesmo, não é?
2: Mas,
1: era das tais que era muitas vezes pedida.
2: Na música pedida.
1: Sem dúvida.
2: Tu gostavas de fazer música pedida?
1: Então, gostei.
2: Tinha dias.
1: Exatamente, tinha dias. Principalmente musiquinhas assim, dos minutos.
2: Olha, depois de passarmos complicado. Um fim de semana daqueles.
1: Pois.
2: Na segunda-feira,
3: sabias,
2: quando chegávamos lá,
3: tínhamos
2: aquela lista.
3: Quando o Paulo estava triste, quando trabalhava no posto.
2: Olha, não sei, nunca perguntei.
3: Ah, mas eu cá sei. Era quando ele fazia a discoteca em 92. E, sabes porquê? Ele um dia chegou ao estúdio da FM e disse: mas eu disse, então, mais um programa. Sim, mas eu só falo no princípio e no fim. Apresento-me e digo goodbye no fim do programa.
2: Lembras-te disso então, Paulo?
1: É, tenho ideia. Mas de facto foi também no fim de semana. Havia um programa, foi o primeiro. E não foi por menos, foram 4 horas. Era ao domingo musical. Que realmente era através também do FM que passava aí umas tardes bem agradáveis na companhia dos nossos ouvintes.
2: E quando fazias música pedida?
1: Música pedida, o que tinha, o que não tinha.
2: É que se tu não gostasses, tinhas que fazer mesmo.
1: Pois é, isso.
2: Porque a nossa ex-diretora, a doutora Teresa Colote, se anotasse que não gostas de fazer onda média e música pedida, ok, já vou-te arranjar aí umas horinhas.
1: É.
2: Quem entrava tinha que passar pela música pedida.
1: Não, a parte chata da música pedida, e para os nossos ouvintes perceberem um bocadinho, era que não havia esta tecnologia que nós temos atualmente. Era um giradiscos na mão direita e outro na mão esquerda, e os 45 rotações, aqueles fadinhos de um minuto e meio, quase que estávamos a acabar de alinhar uma música, já estava a terminar.
2: Já era, exatamente.
3: Quando não era preciso tocar cassetes, que tínhamos que buscar a música a meio de uma cassete.
1: Era.
2: Ai, mas eu não cheguei a fazer isso.
1: Ah, em algumas cassetes,
2: eu a música pedida fui ao vinil e depois passei aos CDs.
3: O que era cansativo às vezes era... As músicas nessa altura, os vinis, eram de 2 minutos e meio, 3, máximo.
2: E para alinhar aquela terceira ou quarta faixa com a agulha ali.
3: Sim, mas não é só isso. E quando havia temas que eram 10, 12 pessoas a pedir...
1: Nós pois é, falavas mais do que a própria música.
3: Estávamos ali a anunciar para quem era 10, 12 vezes, só que os nomes
2: eram... Eu chegava ao fim do programa de música selecionada pelo ouvinte, já não podia ouvir falar no Sr. Manuel das Quantas. E já tinha aquele aniversariante na cabeça e ficava ali até o resto de... Até dormir, até sabe-se lá.
1: É verdade,
2: Mas tudo isto com carinho, quer dizer... Tanto ali a estar tudo, Manuel Oliveira, e voltávamos ao mesmo sítio tantas vezes, aquilo.
1: E se havia também artistas que muitas vezes nós ouvíamos e com muito agrado nas nossas emissões de música selecionada pelo ouvinte, era, sem dúvida.
2: Os nossos ouvintes já ouviram falar na canção Lúcia? Por ti eu canto.
3: Canção para Lúcia, atenção, canção
2: para Lúcia.
3: Mas não era só ele, era o Armando, que também cantava com os Galáxias. Diz-lhe do céu. Armando já não está entre nós. Era o Armando e o Vasco.
2: Pronto, os nossos ouvintes já sabem.
3: Já sabem. Armando Aguiar e o Vasco Freitas.
1: É verdade. Vasco, boa tarde.
4: Boa tarde.
1: Olá, muito boa
4: Vou
1: tarde.
4: Vou falar com o meu amigo Tony Santos.
1: É verdade.
3: Olha, não é para saber quem era a Lúcia, já te digo.
2: Ele está a ligar, Vasco, eu sou a Joana Ferreira.
4: Joana, olá, boa
2: olá.
4: Tarde.
2: Ele está a ligar para perguntar quem é a Lúcia.
4: Bem, isso é um segredo bem guardado.
2: Pois ah!
4: No dia em que eu descobrir quem é a Lúcia, a música deixa de ter valor.
2: Ah, é verdade, é porque muita gente interroga-se, mas quem é a Lúcia? Porque a esposa do Vasco não se chama Lúcia.
4: Não, não.
2: Ah, é isso. Eu sei, o seu filho esteve cá no PEF em um dia, numa entrevista, o Miro, e ele fez uma videochamada com a mãe, porque fazia anos em pleno programa, porque ele veio ao programa do Sr. António Correia.
4: Já agora parabéns ao posto emissor do Funchal, também faz 100 e tal anos.
1: 78,
4: agora,
1: é verdade.
2: Exatamente.
3: 78, Vasco.
4: É muitos anos.
3: Mas a chegar à tua idade, quase.
4: É quase. Está quase.
2: Vasco, já é uma rádio com juízo, não é?
4: Claro, claro que sim. Tenho muitas saudades dessa rádio.
2: Ah,
4: muitas
2: ainda
4: vezes
2: bem.
4: Estive aí com a Helena Paula. E...
2: Ah, é?
3: É.
4: Sim, sim.
2: Muito giro.
1: Uhum. Então, e mais recentemente?
4: Muitas,
1: mais recentemente?
4: Muitas entrevistas aí, na altura do Tocato lá. Foi. Quando me chamavam Lucine o Jânio Morandi de Câmara de Ovos.
1: Exatamente. Era.
2: As coisas que hoje vamos sabendo. Portanto, ficamos a saber essa, não sabemos quem é a Lúcia, mas vamos lá.
3: Nem vais saber.
2: Mas é como o Vasco diz, o encanto está aí. Se eu disser quem é a Lúcia, a música vai perder a sua essência.
1: Exatamente.
4: Claro, isso está em ser um segredo guardado a sete chaves.
2: Ah, ok, ok.
1: O Vasco é das tais pessoas, dos tais artistas que muito aprecia a rádio e ainda bem, estamos gratos por isso. Não há muito tempo também cruzamos-nos aqui nas novas instalações do PEF, porque foi convidado para o programa Alma Latina, e foi também um programa muito, muito animado, e já sabemos que o Vasco, aliás, onde o Vasco está, a animação é garantida.
2: É constante.
1: Exatamente. É. E quem é que nunca viu uma... Quem é que nunca ouviu e viu o Vasco atuar ao vivo, animando, seja que festa for, é realmente uma grande festa, mais que garantida.
2: E qual vai ser o próximo, digamos, qual vai ser a próxima atuação? Tem assim...
4: A próxima atuação é amanhã.
2: Aqui ou lá?
1: Ah, é.
2: Amanhã, já? Onde? Diga-nos.
4: Amanhã aqui mesmo, na Nazaré, na festa do vizinho.
1: Ah, maravilha.
2: E essa festa consiste em... Como é que vai ser essa festa?
4: Ah, a que horas é que começa? É um convívio entre vizinhos, toda a gente dança, toda a gente canta, toda a gente associa-se à festa.
1: Ah,
4: é a melhor altura do ano.
2: Okay.
4: É a altura em que os vizinhos todos são amigos.
2: Ah, está bem, está bem. Depois cada um volta às suas

0: casas, não é, Vasco?
1: Não, não. Toda a gente está ali para que lhe tome umas amizades loucas.
0: Ah, ok. Toda a gente vai dançar e cantar ao Deus Dará.
1: Toda a gente canta, dança, pula.
2: Amanhã estão proibidos de dizer ao vizinho para baixar o volume da música.
1: Claro, amanhã ninguém vai baixar o volume.
0: Vasco, exatamente. E qual vai ser a primeira canção? Vai subir ao palco e qual vai ser a primeira canção?
1: Bem, a primeira canção ainda não está no programa, mas uma coisa é certa, a Lúcia vai sair, se eu não canto a Lúcia, matam-me.
3: Eu não devia dizer isto, mas eu vou dizer.
0: Ui.
3: O Vasco, o Vasco falou no Tocato lá. E porquê que... era no Cine Park, que já não existe, ao pé das nossas instalações antigas. E na altura havia outros grupos também, mas o Vasco tem...
1: Havia o conjunto dos Lordes, que era o que acompanhava os artistas, os Lordes de antigamente.
3: Sim, não estes Lordes de agora. Mas o Vasco tem um dom que Deus lhe deu, isso eu posso dizer e posso afirmar. Ele não só tem uma boa voz, ele sabe cantar, ou seja, ele sabe colocar...
0: E encantar.
3: Ah, isso ele faz sempre.
1: Obrigado por isso. Obrigado. Eu tenho que fazer o melhor, não é?
3: Não, mas ele faz isso. E há muitos cantores que têm boas vozes, mas é difícil. Não sabem cantar, saem tom, desalinham. Ele vou desafiar.
1: Eu costumo dizer que aprendi isso com o povo, com a ajuda de Deus.
3: Pois foi.
1: Não aprendi a cantar em escolas, nunca frequentei escolas, nunca frequentei nada. E agradeço a Deus. Com a idade que tenho, 29 anos, ainda consigo...
3: em cada perna, Vasco.
0: Eu gostei dessa.
2: E ainda bem que o talento e o profissionalismo do Vasco têm sido reconhecidos por todos aqueles que já tiveram a oportunidade de confraternizar consigo, não há muitos anos, foi também aqui... galardoado pela nossa Câmara, a Câmara Municipal do Funchal, e está por isso de parabéns, por esse galardão, por toda uma carreira, com certeza, repleta de muitos êxitos e de boas memórias. Nós sabemos que o Vasco já teve a oportunidade de partilhar algumas delas, nomeadamente nesse último programa que aqui transmitimos no Alma Latina. Vasco, muito e muito obrigado também pela sua disponibilidade para estar connosco.
1: Parabéns para vocês.
2: Muito obrigado.
1: E que essa rádio viva mais 100 e tal anos.
3: Obrigado, Vasco.
0: Obrigado, Vasco Freitas. E
3: um grande abraço.
0: E amanhã que seja uma boa.
1: Quando puderem, ponham uma música que eu adoro. Ouvir um rapaz cantar, não sei se conhecem esse rapaz. Adoro ouvir o Vasco Freitas a cantar o Tec Estranho.
0: Ok.
1: Tec Estranho.
2: Temos aqui prontinha. Então,
1: agora ouvir o Vasco Freitas a cantar.
2: Então vamos ouvir.
0: É fã dele, não é, Vasco Freitas?
3: Tu também gostas dele?
2: Eu gosto também, e já agora, se me permite, gosto também desta interpretação do My Life, também uma versão muito bem conseguida.
1: My Life.
2: É verdade, lindíssima também.
0: Vasco,
2: muito obrigado, Vasco.
0: E amanhã seja uma boa atuação.
1: O My Life é uma música do Michael Sullivan.
2: Exatamente.
1: Em que eu peguei nisso e disse, vou fazer uns arranjos. Os arranjos dessa música fui eu que fiz.
2: Está muito
1: bem. E eu acho que está muito bem feito.
2: É verdade.
0: Parabéns, Vasco.
3: Um grande abraço. Vasco, um grande abraço.
2: Muito obrigado. Muito obrigado.
1: Um abraço.
0: Obrigado.
2: Sempre disponível. Vasco Freitas, o nosso muito obrigado.
0: Bem disposto.
2: É verdade. E vamos ouvir Tec Estranho com Vasco Freitas na nossa emissão especial que celebra consigo os 78 anos do posto emissores do Funchal.

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0: António Mourão, O Tempo Volta Para Trás, mais uma memorável canção. Aliás, um tema que hoje já aqui tivemos a oportunidade de conversar logo pela manhã, nesta emissão especial que assinala consigo o 78º aniversário do Posto Emissores do Funchal, e são tantas as boas recordações que com certeza os nossos ouvintes guardam desta estação de rádio.
1: Olha, e muito falamos nessa canção porque efetivamente leva-nos ao passado. Uhum. E quando ouvimos Ao Tempo Volta Para Trás, muitas são as pessoas que dizem: ah, não era mal, 20 anos, 10 anos, ou não, há quem não queira.
0: Pois é.
1: Mas há quem queira que o tempo voltasse para trás, mas a saber o que sabe hoje. Portanto, nós já sabemos que efetivamente o tempo só volta mesmo na canção.
0: Vamos novamente até ao nosso telefone. Olá, viva, boa
1: Olá,
0: tarde.
1: Boa tarde.
0: Olá.
1: Boa quem tarde, boa tarde.
0: Do outro lado, quem será?
2: Parabéns.
0: Olá.
2: Parabéns.

0: Não foi o António Mourão,
1: Então, Alexandra, como sempre bem disposta e obrigado novamente por estares connosco. Como é que está passando esta tarde de primavera?
0: Cansado,
1: estou
0: na hora de almoço.
1: Então, está almoçando tarde.
0: É verdade.
2: Olha, isso já... Alexandra, isso já é almoço e jantar, não é?
0: Não, meu amor, já não sei. Este agora está fazendo
2: a sessão. Ah, ok. E então, fomos até a Câmara de Lobos, ouviu o Vasco Freitas.
0: Eu ouvi o Vasco, ouvi. Tu cá, tu lá. E sou amiga da mulher dele. E também falo com ele, mas não. Já pequeninha, querida.
2: Ah, ok.
0: Gente, então, gostava-se muito de música.
2: Então gostou de ouvir o seu irmão.
0: Sim, gostei. E toda a gente tem o direito de... Eu gosto da música dele. Gosto mesmo.
2: Também gosta de ouvir a Lúcia.
0: Eu lembro-me do Tocotoló quando ali ia cantar.
2: Ah, é?
0: Era. Eu não ligo, porque o meu pai não deixava, Joana. Meu pai trabalhava ali no turismo, nas lojas, não deixava. A gente vê se ele é encontrado. Pois a casar é que eu comecei a ir lá com o meu marido. Não a música dele, mas às vezes eu cinema.
2: Sim.
0: Conheci o senhor que trabalhava lá, a esposa, o senhor do bar, também conheci. Então eu ia lá.
2: Muito bem.
1: De facto boas recordações, tal como dizia, que os nossos ouvintes guardam desta estação de rádio. E lá está esse gosto de... Vai passando de avós para netos, de pais para filhos, e assim é que é bom termos toda a família junto.
0: Eu já conheço a mãe dele, eu conheço as filhas, sim. Eu lembro-me de uma música de um senhor que era da Zona Velha, quando eles cantavam em Câmara de Luz, no Brito, de ele cantar, e isso que eu

0: Mas tenho medo, não canto mais. A minha mãe está lá. Eu
1: pois
0: lembro-me, um senhor da Zona Velha que ia cantar com eles a Câmara de Lourdes.
2: Sim.
0: Eu era pequena, eu era pequena.
2: Ah, ok, Alexandra.
0: Ah, mas o Manso é muito idade, minha querida. Aquela ainda não tem 60 anos. Que é pai,
2: ah, ótimo.
0: Pode enganar, mas não. Que anda cavalinha, cavalinha, não.
1: A Alexandra gosta imenso de música e vamos aqui fazer uma brincadeira com a Alexandra. Já que a Alexandra, muitos a tratam com carinho como a cantadeira, vamos lá ver se ela descobre aqui algumas canções. Vamos lá, Alexandra. Sabe cantar esta?
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1: Ah, pronto, já viu?
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1: Ela já passou o teste.
0: Eu quero ouvir palavras
2: de...
0: e carinho.
1: Vamos a mais uma.
0: Eu estou cansado.
2: Vai mais uma, Alexandra. Vai mais uma.
1: Vamos a outra. Vamos a outra.
2: Vai-lhe, Madruga.
1: Eu aposto que ela também conhece esta.
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1: Não.
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1: Na parte do refrão, se calhar ela vai.
0: Ela sabe.
1: La Novia, Domenico Modogno. Uma canção que também há muito, muito tempo não aqui lembrávamos.
0: É verdade. Há muita música linda.
1: É verdade. E vamos
2: e
1: a outra. Vamos a outra canção. E esta eu aposto que também a Alexandra vai saber cantar. Imagino quase de princípio a fim.
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0: a passar. Ela é para quando eu saio pela rua,
1: uma cantinha. Pois é. Então, Alexandra.
2: É. Oh,
0: não. Senhor Paulo, quando eu estava a falar com os senhores, foi o senhor Patra, está o Pedro Santos, mas
1: Tony
0: agora
1: Santos. Está aqui,
0: sim.
1: Está aqui connosco.
0: E que falar que a Joana disse que quando dava em música para aquela pessoa, que era a Câmara de Lourdes era três, eu gostava de ver assim. Vamos até Câmara de Lourdes, o seu Olheu, vá lá, Maria Fernandes,
1: sim.
0: Música para... Era, senhor, o meu pai tem mais aqui, ó, e cheguei a ele, mas a minha mãe era aqui, não, e ali o pai do... da,
2: sim.
0: Alguém, antigamente.
2: Na roupa
0: era a música dos três dias.
2: Era. E tínhamos que acabar... Alexandra, tínhamos que acabar a lista.
0: Era falhar, e eu lembro-me deles, sabes como é que eles faziam, Joana? Vou descobrir. Eles punham ali a lista igual e iam riscando conforme vocês davam a música.
2: Uhum. Sim. Que era para seguir-se. Se saltássemos uma música.
1: Pois não me lembro.
0: Eu lembro-me, era pequena, mas eu lembro-me disso.
1: Não podia falhar, não podia falhar.
0: Era
1: vamos a mais
0: o meu
1: uma.
0: Pai deixava muito, e o meu pai era assim. Vamos até a Câmara de Lourdes, a Rua de São João Dias, Porta 96, João Jesus dos Reis, vai esta moça. A Rua do Quarto, para a mãe, Luísa, João, minha pá, arredondado, nunca me esqueço.
1: Vamos a mais uma canção, Alexandra, mais um desafio, vamos lá ver.
0: Vamos.
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0: Amores. Olha, que estava a pensar nisso.
1: A transmissão de pensamento.
0: Mas não tenho a certeza de qual eu gosto mais. Mas não tenho a certeza de qual eu gosto mais.
2: Ele ainda está atrasado.
1: Ora bem. Alexandra, cá das nossas e a linha sempre numa brincadeira e ainda bem.
0: É.
2: Na hora do adeus. Vamos agora deixar o adeus, Alexandra.
1: É. Alexandra, obrigado. Obrigado por este bocadinho.
0: Vamos deixar o adeus. Um beijinho para esse momo. Paz,
1: muito obrigado.
0: O senhor Paulo também, um beijo. Vocês sabem que eu gosto muito de vocês.
1: Muito obrigado.
0: Vocês fazem parte já da nossa família.
2: Alexandra, o Tony Santos quer falar consigo.
0: Pode falar à vontade.
7: Não, só queria dizer, Alexandra, que ela é sempre bem-vinda.
0: Muito obrigada por isso aqui.
7: Eu lembro-me da Alexandra, ela é sempre bem-vinda.
0: É, sou sempre assim. É, eu já disse o senhor Joaquim Santos, sou para pagar impostos.
7: O Joaquim não está aqui, está o Tony.
0: Ah, o Tony Santos. É. Olha, Santos, já disse, sou para pagar impostos, para rir e falar, eu era a primeira. Olha, eu vou dizer isto ao senhor António Santos.
7: Diga.
0: Eu trabalhei no CIO. E sim. Quando há provas nacionais, não se podia falar nem nada, que estava lá a polícia, que levava as provas.
7: Sim.
0: E o senhor doutor Jorge Moreira disse-me assim, três vezes, chama-me a atenção. E aquela, olha, a quarta vez, e eu tapei isso. Então a gente chamei quatro vezes e a Dona Alexandra está-se-me cantando, não para de cantar. E o Samuel, manda a Dona Alexandra para o Coan, para o PC, que é isso. E aqui é onde eu fui para... E nem contei o Anguilha lá, nem rimos uns pedaços além.
2: O Anguilha também precisa. Ainda encontrei o Anguilha. Espera, para aí, para a conversa.
0: Não sabes quem é, não sabes quem é.
2: Sim, Anguilha. Onde é que foi buscar esse nome?
0: Era esse nome que ele chamava.
7: Era, era.
0: E então a gente brincamos todos. Um beijinho para vocês. Olha, muitos parabéns para essa família.
7: E um beijinho para si.
0: Muito obrigado.
7: Nada.
0: Que Deus ilumine e proteja, que haja luz na vida de vocês e que vocês possam dar sempre esse carinho, pois de onde têm os recursos.
1: Muito obrigado.
0: E todos os imigrantes e todos os meus amigos que liguem para aí, que não liguem, que estão a ver, um bem-aja, uma tarde de feliz e para a minha querida Almeranda, que eu vou falar com ela tarde. Um beijo!
2: Obrigada, Alexandre. Beijinhos.
0: Amores.
1: Muito obrigada.
0: Tchau, meus amores. Tchau, meu Paulo. Tchau.
1: Muito
0: tchau.
1: Obrigado. Muito obrigado.
2: Tchau, tchau, tchau.
1: Por ter alinhado na brincadeira que aqui preparámos uma daquelas canções que.
2: Senhor locutor, posso pedir uma música?
1: Ah, espera. Agora vamos ouvir esta. Esta também era das tais, que era uma, duas,
2: isso,
1: três vezes ao dia que passávamos com o Cinema Gal.
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1: Lembras-te desta?
7: Lembro-te.
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1: Será que alguém sabe cantar esta? Olá, boa tarde.
2: Está com o PEF em tempo de aniversário.
1: Olá, viva.
2: Olá.
1: Olá.
8: Olá, boa tarde.
2: E vamos fazendo a festa e a nossa festa não engorda, é light.
1: A nossa amiga Marcília, como está? Tudo bem?
8: Bem, obrigada, parabéns à rádio.
1: Muito obrigado.
2: Em nome do PEF, muito obrigada.
8: E felicidades para todos os trabalhos na rádio. E que venham muitos mais para a gente celebrar, não é verdade?
2: Marcília, está no trabalho?
8: Estou.
2: A que horas é que saio?
8: Ah, eu entro às 8, já está o puxamento do Funchal e saio às 6 e sempre com o puxamento do Funchal.
2: Falta um bocadinho. aguento. Na companhia do PEF o tempo passa.
8: Aguento, é verdade. É a música.
1: Pois
8: e a Joana também gosta de pôr música romântica. É uma das minhas.
2: E a Marcília, gostou destas músicas que colocamos
8: sim.
2: aqui?
8: Sim, gostei.
2: Gosta também deste género de música?
8: Sim. Mas a minha preferida é a espanhola.
2: Ah, é? O Julio?
8: Falta para o Julio. Isabel Pantoja, também gosto. Rosales Rodrigues. Rosales Rodrigues, Isabel Pantoja.
2: Olha, Isabel Pantoja, passei na hora do almoço.
8: Sim, mas eu não vou ver aqui a almoçar, Joana. E não posso barrar porque não apanho a rede.
2: Sim. Ok, Marcília, muito obrigada pelos parabéns.
1: Muito obrigado.
2: Palma Dura, está a ver o que arranja ali.
1: É uma bonita canção da Isabel Pantoja. Vamos ouvir lá.
8: Obrigada e muitas felicidades para vocês

0: pessoas que trabalham na Postemisa do Funchal, e um beijinho para todos, e também um beijinho e um abraço para o Tónia Santos.
1: Obrigado, beijinhos para si.
0: Eu continuo suas.
2: Muito obrigado, Marcelo.
0: Tudo
2: obrigado.
0: Bom, até à próxima.
2: Muito obrigado. Um ouvinte também que muito apraz-nos ter desse lado e que de quando em vez também nos mima com coisinhas boas. Mais uma chamada, boa tarde.
3: Boa tarde.
2: Olá, e agora? Temos o gosto de falar com...
3: António Correia.
2: Oh, nosso amigo António Correia, como
4: não sei,
2: vai?
4: Há pouco tinha pensado em si e disse, bom, o António Correia mandou uma mensagem, mas se telefonasse até ficava bem.
3: Pois é. Mas não está a ser fácil conseguir linha para falar com você.
4: Pois é.
3: Mas eu não queria deixar de participar neste dia tão especial, 78 anos do PEF, uma família da qual fiz parte, e portanto hoje sinto-me também em festa a partilhar convosco esta data tão especial, e ouvi vozes que estiveram comigo, Joana, Paulo, Tony, e recordar outros que já não estão aí no PEF, e outros já partiram, mas é sempre bom recordar os bons momentos que vivi no posto de missão do Funchal.
4: É verdade, António Correia lembra-se, ao sábado, coube-me a mim fazer-lhe a técnica do Saber e Sorte, um programa que dá prémios.
3: Olha, Joana, comecei com... como é que se, Freitas, ou Silvio...
4: Silva Ferreira?
3: Ou Silva Ferreira, comecei com o Silva Ferreira.
4: Ah, nesse Saber e Sorte.
3: Saber e Sorte, depois estive com o Marco Barradas, estive com a Idalina, depois com a Joana.
4: Não, eu estive primeiro do que eles.
3: Pronto, então, olha, são tantos amigos que estiveram comigo, e pronto, corro todos com muita saudade e pronto, e há sempre aquele gostinho de ou de fazer rádio ou ouvir rádio, quase de hoje estou a acompanhá-los e ouvir a programação de hoje, e portanto estou aqui também para partilhar convosco esta data especial, porque é uma rádio, o Posto de Emissão do Funchal é uma rádio, é diferente. É diferente a rádio Posto de Emissão do Funchal, porque nós temos uma variedade de programas, hoje em dia mais variedade ainda, mas recuando nos tempos, desde criança que ouvia o Posto Emissor do Funchal.
4: E não é à toa que já trouxe a sua netinha aos estúdios, nomeadamente aqui às instalações novas, é por isso que dizemos que o Posto Emissor do Funchal é a rádio do futuro.
3: Pronto, é um bom sinal, que ela também já, ela tem, quando eu digo, olha, o avô vai ao posto emissor, quer dizer, comigo, ah, avô, sim, não vais ter vergonha de falar, não,
4: ela sente-se muito bem ao microfone.
3: E ela sente-se à vontade.
4: À vontade.
3: E pronto.
2: E ainda bem.
4: Ela era espetacular aqui no estúdio, assim como o avô, não é? É caso para dizer, filho de peixe, sabe nadar. Isso é muito bom. O António Correia fez o Saber e Sorte e depois mais tarde outro programa.
3: Tanto o Saber e Sorte foi com o apoio da empresa que eu trabalhava, que
4: Exato.
3: Era o Grupo SA.
4: Uhum.
3: E depois mais tarde houve outra oportunidade, foi com as lojas da Banana Madeira. E pronto, e foi com todo o gosto que fez esses programas e aliás...
4: Sim. Mas como é que começou, António Correia, posso perguntar-lhe como é que começou a ideia, como é que surgiu a ideia de fazer, por exemplo, o primeiro programa, Saber e Sorte? Poderia ser uma outra pessoa a fazer o programa, mas porquê que foi exatamente o António Correia? É que sentia que gostava de fazer rádio, fui convidado. Joana, como é que isso surgiu?
3: Olha, surgiu da seguinte maneira, o Silvio Ferreira fazia o Saber e Sorte aos sábados e era com o apoio do Grupo SA. E então... alguém disse ao Dr. Rui Sá, olha, o Correia era animador, era um grande animador na Venezuela, no Centro Social Madeirense, um grande locutor, tá. E então o Dr. Rui Sá disse, Correia, porque não participas no programa e tu estás dentro da dinâmica do grupo e podes desenvolver mais. E pronto, e assim comecei com o Silva Ferreira e pronto, e como não era, como eles dizem, como não és gago, podes falar.
4: e ficou uns bons anos.
3: E fiquei uns bons anos, sim senhora. E foi bom porque...
4: ficou o bichinho, digamos assim, da rádio, não foi?
3: Sim, com certeza. Mas também foi bom porque foi através da rádio, depois da emissora do Funchal.

0: que teve contato com, são milhares e milhares de ouvintes, não só na região, como fora da região. Hoje em dia tenho amigos na, em Braga, na Inglaterra, em França, em Espanha, em Venezuela, e pronto, e este é o bom da rádio, que nós fazemos amigos sem conhecê-los, mas fica uma amizade, e quando nos encontramos, tu és o António Correia, sou, então, aí eu sou fulano de tal, e pronto, fica esta convivência de... que é o bom da rádio, fazer amigos sem nos conhecermos, mas é bastante bom.
1: Claro que
0: e pronto,
1: sim.
0: E são lindas as recordações que eu tenho de estar aí no estúdio convosco e fazer os programas.
1: Tem assim algum momento especial que queira aqui destacar, algo que lhe acontecesse, até menos bom num programa ou muito bom?
2: Algum momento caricato?
1: Às vezes temos assim umas peripécias que não esquecemos.
0: Os momentos são sempre bons na rádio, porque é tudo, e não tinha, como é que se diz, não tinha algo escrito para fazer o programa. E é desenvolvendo conforme também com as conversas que ia tendo com os ouvintes, e depois, claro, na minha parte comercial, ia também dando a conhecer o que as lojas podiam oferecer, o grupo podia oferecer, e então foi nisto...
1: Mas olha, e nunca se enganava.
0: É?
1: Nunca se enganava, saía assim tudo certinho.
0: Eu penso que nunca me enganei. Nunca me enganava. Mas é natural que possa haver um engano ou
1: sim,
0: outro.
1: Sim. Mas quando há, até tem piada. No momento não achamos, mas depois.
0: Pois é. São as recordações.
2: Exatamente.
1: Exatamente, é isso que eu ia perguntar.
0: Joana, deixa-me só dizer ao Paulo Madruga, que ainda há pouco estava a passar a. Aquela canção de La Novia.
2: Exato.
0: E não a conheci com o Domenico Madunho, mas conheci com o António Prieto. António Prieto, que era um cantor chileno, e ele é que fez a participou como ator e cantor no filme La Novia. E eu lembro-me que quando esse filme passou no Cine Parque, andou uma carrinha de caixa aberta com uma noiva e portanto fazendo a publicidade do filme e também ia tocando a canção Blanque Radian que vai lá no via.
2: Pois é.
0: Pronto, e não canto mais.
2: E de facto foi interpretada pelo António Prieto. A versão que nós tínhamos aqui era realmente do Domenico Modonho.
0: Mas
2: é uma bonita
0: Prieto
2: canção.
0: Foi,
2: exatamente.
0: Foi o António Prieto quem pronto,
2: quem gravou, exatamente. Do António Prieto temos uma outra também bem conhecida, Quando Calienta el Sol.
0: Quando Calienta el Sol, também outra canção
1: também é
0: do António Prieto.
2: É verdade, é verdade. Sr. António, muito obrigado pela chamada, pela amizade.
0: Sim, senhor. Deixe-me deixar um abraço a todos vocês que fazem trabalhos excelentes, a Joana, ao Paulo,
1: ao
0: Tênis Santa, a toda a equipa. E pronto, aí é. E pronto, um abraço de amizade e desejar as maiores felicidades a toda a equipa, a todos, ao Nuno, a toda a equipa. Portanto, a equipa é grande. Portanto, a todos um grande abraço, felicidades. E vamos celebrar os 79, 80 e que chegue ao 100. E que esteja aqui ainda a falar convosco.
2: Com certeza.
1: É isso. Tchim-tchim para que isso aconteça.
2: Muito obrigado.
0: Muito obrigado. Tchim-tchim para vocês também.
1: Muito obrigado.
2: Muito obrigado. Obrigado. Obrigado. Estamos passando já alguns segundos das 16 horas. Em fundo, vamos recordando também velhas canções de outros tempos, num dia propício a isso mesmo, a essas bonitas recordações que também têm chegado aí, vindas desse lado por parte dos nossos ouvintes que estão na nossa companhia nesta data festiva para o PEF, 78 anos de radiodifusão. Temos também em linha uma voz muito bonita, uma fadista madeirense, Susana Andrade, que também temos de quando em vez o gosto de aqui a ouvir. Olá, boa tarde.
3: Boa tarde.
2: Olá,
3: a todos.
2: Muito boa tarde.
1: Ora, a nossa fadista conterrânea.
3: Saudade de você.
1: Susana Andrade está entregue ao Tony Santos.
4: Oh my God, foste-me entregar. Já não vou a lado nenhum hoje. A Susana...
3: Como sempre tem que ser o Tony.
4: Ai, a Susana sempre foi uma grande amiga. E apesar de ser uma grande amiga, tem também uma grande voz. a Susana já foi praticamente à Europa, à Inglaterra. Não sei se com o Cristiano ela estava a negociar para ir até à China. Não sei se chegou a ir ou não. Foste?
3: Mas fiquei pela Áustria.
4: Ah, foste pela Áustria, sim. E ela tem viajado muito. E porquê? Porque ela tem um talento enorme, uma grande voz.
3: Obrigada.
4: E eu, nós aqui temos tocado, aliás, ela até tem jingles aqui feitos, fico posto emissor, blá blá blá.
1: Sim, sim.
4: Quando estamos. E a Susana é uma pessoa que ela sabe cantar, ela tem voz, ela
1: canta,
4: tem
1: talento.
4: Encanta. Ela encanta. Encanta mais.
3: Vocês estão a deixar parada, sabiam?
1: Susana, chegaste? Chegaste em boa hora.
4: Mas ela está parada porquê? Porque, infelizmente, quando há cortes,
1: cortam, chega a todos.
4: Chega a todos e vão à animação e pronto. E por isso é que nós vemos, às vezes, passamos pelas ruas e ouvimos uma voz a cantar. Mas caramba, como é que esta voz pode estar na rua a cantar? Porque esta voz devia estar ou no mandado hoteleiro ou seja lá onde for. E é pena cortarem na animação, porque são muitos artistas que têm. Olha, ainda há pouco falámos com o Vasco.
1: Sim.
4: O Vasco também tem uma grande voz, o Vasco também sabe cantar, mas infelizmente não há espetáculo. Ele teve sorte, ele amanhã tem um espetáculo na Nazaré, isso sim. Não são todos.
1: Exatamente. Susana Andrade, onde é que tem cantado? Podemos saber?
3: Ué, pô, claro que sim. Olha, eu tenho ido à Beach na Caleta, ao restaurante Beach Onda Azul, acho que é, Onda Azul. Tenho sim. Ido à Recanto da Piada no Caniço em Santa Cruz. E para além de outros eventos, tipo a Festa da Flor, essas coisas assim do género. Todas as semanas vou ao Recanto da Piada, ao Caniço e a Santa Cruz.
1: Sim.
3: Uma semana ao Caniço, outra semana em Santa Cruz. São sempre bem-vindos, se alguém quiser aparecer, estamos lá, quarta-feira.
1: Então, a Susana Andrade não tem, digamos, não se queixa, porque tem sempre...
3: Não me canso, não, nem posso. Não por enquanto, vai haver altura em que vou ter que parar, claro.
1: Porque, no fundo, mas... isso é o lado B, é um hobby da Susana, não é? Porque a Susana tem o seu dia-a-dia de trabalho.
3: Sim.
1: E depois?
3: Trabalho, e depois tiro a farda e vesto os vestidos.
1: E aí é que relaxa em cima do palco, não é? Descansa em cima do palco.
4: É.
1: Que é onde se sente feliz, no fundo.
3: É verdade. É onde eu chego a casa e digo, ah, sim, hoje valeu a pena.
1: É porque cada vez que vemos a Susana Andrade a cantar, não tem muito tempo, via na televisão e vê-se que vibra, que gosta, que...
4: E ela tem uma grande extensão de voz.
1: Exatamente, que é feliz em cima do palco.
3: Muito obrigada.
1: Isso faz, sim, isso faz vencer o cansaço do dia-a-dia.
4: Susana é a Susana.
2: E nós temos, de facto, o gosto de quando em vez a recordares. Eu gosto particularmente desta interpretação, As Meninas dos Meus Olhos. É um fado muito bonito e também interpretado pela Susana Andrade. O Tony Santos gosta do Voltaste. Como é que fazemos?
4: Olha, eu...
3: Vamos ao Voltaste, já que eu voltei, não é?
4: Está okay. Bem, pode ser.
2: Oh, bem. Pode ser, sim, senhora.
3: Já que voltei, já há tanto tempo que eu não falava com o posto e me trouxe, então, não é? Voltei.
4: Um beijinho,
3: primeiro,
4: Susana.
3: Primeiro quero desejar um beijinho a todos os ouvintes, a todos vós, à Joana,
1: muito obrigada. Santos,
3: e a todas as pessoas que estão por trás nesta logística.
1: Um beijinho à Fernanda.
3: Ah, será entregue, com certeza. Muito obrigada a todos. E um bom resto de dia feliz e um feliz aniversário ao Portinho Sousa Funchal.
1: Em nome do PEF, muito obrigada, Susana.
4: Obrigado, Susana. Muitos beijinhos.
2: Muito obrigado.
1: Muito
2: obrigado.
1: Vamos ouvi-la.
3: Obrigada.
2: Muito obrigado. Obrigado também por estar desse lado sempre que pode na nossa companhia. Muito obrigado, Susana Andrade, uma voz belíssima que já nos habituou a interpretações fantásticas de conhecidos fados. Eu aqui toco em fundo destas Meninas dos Meus Olhos, que de facto é bastante bonito, tem uma letra lindíssima, mas vamos ouvir de princípio a fim, então, a Susana Andrade com o fado Voltaste, fado também, marcar presença nesta emissão especial de celebração dos 78 anos do posto emissor do Funchal.

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0: Quando Caliente del Sol, António Prieto, e mais um daqueles clássicos que gostamos de recordar e que também marcou a história da nossa rádio, que hoje estamos na companhia dos nossos ouvintes a lembrar esses velhos tempos. 291-20-8954 e também o nosso WhatsApp, o 936-363-970, continua no ativo e vamos também aqui cumprimentar um outro ouvinte. Enviou-nos a seguinte mensagem: boa tarde, parabéns pelo aniversário, posto emissor de Funchal, PEF Rádio, compartilha emoção e foco para animar os ouvintes. Muito obrigado, Enia, Enia Jardim, obrigado pela amizade e também por estar na nossa companhia. É já um hábito de família, nós sabemos, e ainda bem que estão sempre que possível com o posto emissor do Funchal. O nosso amigo Raul também connosco, obrigado Raul pela mensagem, ele que ainda há pouco, a propósito da conversa que tivemos com o João Luís Mendonça, grande cantor, grande música, ele que canta então neste tema do Clube Sport Marítimo. Continuações de um bom trabalho, uma boa semana a todos e muitos parabéns ao posto emissor de Funchal. Tudo de bom para todos vocês e quem aí trabalha. Estão todos de parabéns. Muito obrigado, Raul, pela sua mensagem. E que mais? Parabéns pelos 78 anos agora, da parte de mais uma das nossas amigas, Teresa Costa. Teresa, obrigado igualmente pela sua mensagem. Aqui vai o bolo para todos vocês. Este podem comer à vontade, não engorda, nem faz mal às diabetes. Parabéns ao PEF, mas em especial a todos os que trabalham no posto de emissor de Funchal. Felicidades para todos vocês. Muito obrigado. E lá está, olha, este bolo é simpático, é dos tais que não engorda. Muito obrigado, está imensamente bem decorado também pela amizade que enfeita igualmente este bolo de aniversário. Obrigado por isso, Teresa, de também estares aí desse lado. Voltamos novamente ao nosso telefone. Não tem sido fácil, temos que ir aqui gerindo os tempos e também a conversa. Vamos atender mais um ouvinte. Quem está do outro lado, boa tarde. Olá, viva, boa tarde. Está sim? Está a ouvir? Com certeza que sim. Alô? Está a ouvir? Pões a chamada se calhar em alta voz e agora não está a ter o som de retorno suficiente. Está? Não está. Vamos relembrando, 291-20-8954, estamos então comemorando consigo estes 78 anos do posto de emissores do Funchal. Será que agora sim? Olá, viva, boa tarde.
1: Olá, boa tarde.
0: Olá, boa tarde. E agora temos o gosto de falar com...
1: A Gorete.
0: Com a Gorete. Gorete, vai baixar.

0: Um bocadinho o volume do seu rádio, por favor.
1: Já está.
0: Muito bem, Gorete Paes, desde Câmara de Lobos, como é que está o dia por aí, Gorete?
1: Está bom.
0: Está muito quente?
1: agora não, agora está um bocadinho forrado.
0: Então, né? E hoje teve a oportunidade de dar um belo mergulho?
1: Não, também.
0: Temos aí belas praias, temos um complexo balneares, também uma praia que ainda há bem pouco foi renovada. E aí está, na época balneares, muita e boa gente vai com certeza também usufruir de tudo aquilo que de bom nos oferece a cidade vizinha de Câmara de Lobos. Gorete Paes, também um ouvinte de há longa data.
1: Sim, sim, está bem.
0: Há quantos anos? Faz ideia?
1: Já desde pequenina.
0: E sim. Também era das tais que ficava junto dos mais velhos, no caso dos familiares mais velhos, com a telefonia por perto?
1: É verdade, sim.
0: Muitos tinham esse hábito de, nomeadamente, juntarem-se na soleira da porta para conversarem e escutarem as músicas que lá está, ouviam e davam ritmo a essas bordadeiras que hoje recordamos também com muita saudade e que deram muito deram ao nosso bordado e a honra também lhes seja feita. Gorete Paes e...
1: A minha mãe era verdadeira e gozava com o rádio WhatsApp.
0: Pois é, nós já estávamos a imaginar isso. Gorete, e que mais momentos gosta ou se recorda desta rádio?
1: Olha, não se esqueça. Um programa que dava à noite, que era para pedir música também, que era, já não me lembro o nome.
0: A Noite das Recordações, será?
2: Olá, não, era aquele programa que tu pedias uma música para ouvires no outro dia. Era será? Gravado, não era?
1: Era, sim.
2: Ok, não sei o nome, mas sei que havia.
0: Ouvi falar. Pois bem, são tantos os momentos que com certeza a Gorete também guarda. Ao desligar o telefone vai dizer também este programa e aquele outro.
1: É verdade.
0: É isso. Gorete, muito obrigado também pela sua chamada, um abraço e obrigado por estares connosco.
1: Obrigada,
0: neste dia
1: e
0: de celebração.
1: Muito obrigado e para todos os que trabalham.
0: Muito obrigado.
2: Obrigada, Gorete Paes.
0: Muito obrigado.
1: Obrigada.
0: Mais uma chamada, boa tarde.
3: Boa tarde, comigo.
0: É, sim, senhora.
2: É, e o Tony Santos está
3: falando. Música, eu nasci para a música.
0: A carreira que saiu ao lado.
3: Boa tarde.
2: Oh, Oscar.
0: Nosso amigo João Oscar.
3: Já está.
2: Só por tentar cantar, já tem um Oscar. Ganhou um Oscar.
3: Já tem, é verdade, ainda ontem, dois. Hoje de manhã eu vim na caminhonete e o Chicão está como um papagaio.
2: Ah, foi ouvido no autocarro.
0: Então é verdade, João, que passou ao lado de uma carreira musical,
3: não é? Na minha vida gostei muito da música. Então hoje, não sequer posso acender o rádio, que eu gosto de ver mesmo da música de Cacera, mas pronto, minha mulher está a
2: Mas houve na sua loja o PEF?
3: Sim. Eu estudo. Nem é pouco, não, mas não me defendo.
2: Ah, exato, mas já sim, na loja quem manda é o Oscar.
3: Aqui quem manda sou eu.
2: João Oscar, que recordações é que guarda da rádio?
3: Olha, já estou aqui tudo arrepiado. Não vale a pena falar, mas não ouço. Já aqui tudo arrepiado, até me arrepio.
2: Nesses arrepios todos, não tem um momento que queira destacar, que queira contar?
3: Ora bem, é tanta coisa que, olha, neste momento eu já estou a pagar, não me lembro de nada, mas há tanta coisa.
2: Ai, quando desligar vai lembrar-se de tudo, não é?
3: Sim, tudo, mas pronto.
0: Desde jovem, o João sempre gostou de ouvir rádio?
3: Sim, o primeiro rádio que nós tivemos, já tenho uns... Quando dei, lembro de vir para cá, e só agora está-me lembrando desse. Isto é o primeiro episódio, mas há muitos e muitos episódios, agora está-me lembrando meu pai tinha trazido um rádio, comprou um rádio, mas a gente só via o fim de semana. Aí, porque ele apanhou o rádio e se mudou o vestuário. Só quando estava em cima daqueles colares antigos,
0: sim, sim.
3: E eu disse, ai, vocês são para lá quando é que olha, só olhava para o rádio e deixa andar.
2: Para não estragar.
0: Pois é.
3: Para não estragar, é verdade. Era a pilhas nessa altura. Né? E esse rádio não sei que bem voa.
2: E depois apareceram aquelas telefonias, não é? Com aquele tecido que agora estão na moda.
3: Pois, agora eu vi outros, eu comprava. Eu também já fiz DJ, por exemplo, já fiz. Às vezes ia à noite. Eu era noivo e apanhar a música.
2: Sim,
3: e aqui,
2: sim.
3: E tudo abanar o capacete, para calhar uma abertura.
2: Oh, Oscar, e preparavam aquela música preferida do noivo ou da noiva, não é?
3: Eu tinha muitos discos. Eu tinha aqui uma prateleira cheia de discos, já vendi mais de metade, agora tenho outra metade para vender.
2: É a 50 cêntimos cada? Como é que vende isso? É a 50 cêntimos.
3: 5 euros, sim, posso vender a 5 euros cada um.
2: Não, eu digo 50 cêntimos cada.
3: Ah, então, olha, a Joana Pinha sabe mais um zero à frente.
2: Não era mal.
0: Estamos a falar com o comerciante,
2: é? Pois, é isso. Mas eu digo isto porque nas redes sociais vemos à venda e assim é sempre por um preço simbólico.
3: É verdade, sim. Já. Eu tive que meu filho pôs isso no, nas redes sociais e eu vou aqui um senhor de mexinho.
2: Interessou-se.
3: Ele escolheu aqueles discos antigos do Led Zeppelin, estou lembrando do Neil Diamond, aquelas músicas.
2: Sim, sim.
3: Dos Pink Floyds. Dos Pink Floyds. Sim,
2: Pink Floyd. Olha, mas é assim, eu sei um senhor. Eu sei um senhor que quer vender, mas ele diz. Mas
0: custa, é
2: o valor que eu coloco nas redes sociais e há a coleção completa, não vale a pena pedir em 10 ou 15, é tudo ou nada. Porque depois, imagine, tenho mil CDs, mil discos para vender e depois começamos a vender de 10 em 10 aqui e ali e nunca mais acaba. E é...
3: Bom, mas eu também não, o rapaz que vou os discos não vou por qualquer preço.
0: São relíquias, como se costuma dizer.
2: São
0: relíquias,
2: não é? É verdade.
3: É verdade. Como eu agora tenho os CDs e essas coisas. Quer dizer, o dia que uso mais música é aqui, que em casa apaga isso, apaga o.
2: Olha, Oscar, e o vinil está na moda.
0: Pois é.
3: Ah, sim. Mas está eu tenho, só que a agulha, não é a agulha que é.
2: Sim, sim.
3: A agulha do. É difícil de encontrar. Não.
2: Exato. Eu na rádio não quero voltar ao vinil, mas.
3: Para casa a minha esposa acabou de chegar agora aqui. Ela diz que foi à Tom Cugó, mas criou 60 euros. Por, 60 euros.
2: É? Uma agulha?
0: As agulhas são caras.
3: As
0: chamadas agulhas de diamante são carinhas.
2: São carinhas.
3: Está voltando isso, mas não sei se havia batês de discotecas, havia aí vendido discos. Aliás, eu até já trabalhei, já vendi discos. já trabalhei numa loja de portanto, bem conhecida, era mais conhecida.
0: O Escorpião Feliz. Será?
3: Diga.
0: O Escorpião Feliz.
3: Ah, isso era mais afamado.
2: Era Rua 31 de Janeiro.
3: Esta é muito, muito mais afamada que o. Vou lembrar. Era ali perto da Ceia. Perto da Ceia.
4: A Londrina.
3: Casa Londrina.
2: Ah, essa não conheço. Conheci o Escorpião.
3: Não conheço.
2: Não.
3: O Escorpião Feliz é da Rua. Essa é bem muito.
2: 31 de Janeiro, sim. Todas as novidades eram ali.
0: Era ali. Ah, mas antigamente.
2: Sim, no Passar do Povo.
3: Mas. Isso também é verdade, também
5: cheguei a Londrina.
3: Também comprei muitos destes no Bazar do Povo.
0: É verdade.
3: E também era a Casa Londrina, era maior, pronto.
2: Essa não conhecia.
3: Era uma loja que vendia tudo. Eu corria aquelas secções todas, eu sempre trabalhei no.
5: Era por trás da Sé, ali ao pé da farmácia da Sé.
2: Ah!
3: Ao lado daquela. Quase em frente às florestas.
5: Exatamente.
2: Não conheci.
0: Eu julguei que era só roupa aí.
5: Não.
3: Não era. Olha, vou explicar. Era roupa de homem, de senhora. E tinha a secção dos discos.
2: Sim.
3: Tinha a fotografia, tinha máquinas caixas fotográficas, máquinas de filmar. Eu andei naquilo, eu andei naquelas secções todas.
2: Belos tempos, belos tempos.
0: Ah, muito
3: aquele era o pai. Tinha um empregado que estava na seção dos discos, que ele era uma pessoa responsável. Ele ficava louco quando eu aparecia lá, começava a meter com as pessoas e vendia. Eu isto é bom lugar, na cara de ninguém.
0: João, muito obrigado pela sua chamada.
2: Tudo bom. Obrigado, Oscar.
0: Tudo bom.
3: Tal caminho, vou aparecer aí no posto emissor.
0: Muito obrigado. Muito obrigado. Um grande abraço.
3: Está mais pertinho.
2: Está mais perto.
0: É verdade.
2: Ou nós aí na sua loja. Vamos lá ver. Pronto,
0: okay. Quem sabe?
3: Já lhe prometi o que a fazenha está. Aqui no mesmo lado. Quando saí do programa aí à volta de meia-dia, mais ou menos, ia ter aqui.
2: Olha, Oscar, qualquer dia vamos fazer publicidade da sua loja para falarmos à vontade nesse espaço.
0: É verdade.
3: Aqui os clientes que servem leva 12 e só pagam. Leva 12 e pagam.
0: Levas um par.
3: Está prometido. Leva
0: 12
3: e só pagam.
0: Um abraço, João. Muito obrigado.
2: Mas olha que é um slogan assim meio esquisito.
0: É, mas tem a sua graça.
2: Graça.
0: Mais uma chamada, boa tarde.
6: Boa tarde.
0: Olá, e a quem pertences da voz?
6: Esta voz anda mal.
2: Então,
6: esta voz Zulmira Correia.
2: Ah, Zulmira Correia, eu ia dizer se já passou aqui na loja do nosso amigo.
6: Ou melhor, antes.
2: Pagão e elevadores. Pagão e elevadores.
6: A ser agora, daqui por diante vou passar lá, a ver.
2: E paga cafezinho. Tá bem.
6: Ah, tá bom, muito bem.
0: E um dedinho de conversa que é sempre bom.
2: É muito agradável.
6: Sim, Zulmira. Sim, quando a gente chega a uma loja que eles conversam um pedacinho, é muito verdade. Agradável. Quando tem uma cara, não.
0: É a diferença do comércio local que devemos valorizar, sem dúvida.
6: É verdade. Os parabéns ao posto emissor do Funchal. Acompanho muito e me acompanha. A mim, a minha família, a minha mãe, as minhas irmãs, todas. Éramos, e os meus irmãos, os homens, o meu irmão mais velho comprou uma telefonia de umas que havia castanhinhas, que tinha...
2: Invernizadas.
6: Uma telefonia grande, bonita, linda, com aqueles botões amarelos, muito linda.
2: Sim.
6: E eu era pequeninha, lembro-me bem, eu andava de roda, a ver de onde é que saía aquela voz, de onde saía aquela voz, e queria ouvir.
2: Mas não é?
6: Era. Sim, eu queria ouvir as pessoas.
0: Eu acho que todos nós, quando em crianças, fazíamos isso.
6: É verdade. Mas lembro-me dos programas. Lembro-me das noites das recordações. O programa da Maravilha na praia.
0: Maracheia.
6: Maracheia, é isso que a Joana estava lá. E a Joana foi lá na praia.
2: Ah, foi.
6: Estava lá, foi, sim, senhora.
2: Estava lá em biquíni.
6: Andava entrevistando, não estava em biquíni, estava mais ou menos. E então, estava lá com a minha filha mais pequenininha, andava na praia, na piscina, e então estava esse programa aí que era a Maré Cheia.
2: É, fazíamos jogos para as crianças.
6: É, sim.
2: Fazíamos também para os adultos, ela. Depois passávamos para as crianças, depois no final fazíamos...
6: Sim, mas nessa vez era com a minha filha mais pequenininha. E então ela andava aí...
2: Ela não chorava nos jogos, chorava.
6: Não.
2: É porque começávamos bem e muitas vezes as crianças que perdiam, por vezes choravam.
6: Chorava,
2: e estávamos ali no meio daquela choradeira toda, mas era giro, era
6: ela
2: muito.
6: Ela até ganhou,
2: era
6: ela
2: muito
6: fofinho.
2: Tinha
6: ganho, sim, ela ganhou, ela fez um jogo e ganhou um papelinho com. Parece que era 50 necessidades.
2: Ah, um voucher para qualquer.
6: Sim, para comprar qualquer coisa. Já não me lembro bem. Era muito bom o programa, é muito lindo para ouvir o terço. A minha mãe todos os dias tinha que ouvir o terço à tarde no posto emissor. Olha, é muito bom, muito agradável.
0: Antigo da nossa rádio.
6: Quando ouvi o programa da manhã, eu não sei, eu dizia, não, eu vou, mas é mais tarde, pode ficar para a tarde, para eu ouvir o programa, para estar presente, para ouvir as pessoas falarem, e gostava muito de ouvir as nossas amigas, a Ana Paula, a Dona Elia, a Aldinha.
2: Ah, isso já era no café da manhã, não era, Zulmira?
6: Era no café da manhã.
2: Exato.
6: E todas as amigas que a gente tinha conhecidas aí, era uma alegria, era muito... Minha irmã estava no Brasil, ela sempre, às vezes, quando apanhava linha, chamava. Ai, era tão lindo, tão bom. Uhum. Gostava, e depois dava a música pedida. Eu gostava muito da música pedida, nasceava aquela hora. Começar a música pedida era muito lindo. Muito, muito, é sempre.
2: Às vezes, no nosso tempo, fazíamos música pedida a 12, a 3. Não era só uma pessoa.
6: Não, era ficava, várias pessoas.
2: Ficava giro e também, de certa forma, descansávamos a voz quando o outro falava.
6: Sim, é verdade, isso é verdade. Olha, então desejo. Parabéns para todos que trabalham. Para o senhor António Santos, que já é um senhor.
5: Muito obrigado, muito obrigado.
6: Sim, senhor, e para a Joana, um beijinho grande.
2: Obrigada,
6: para
2: Zulina.
6: Toda a gente que está ouvindo, para o Paulo Madruga também. Um beijinho para todos, para os senhores, que eu ainda não vi quase nenhum falar hoje, só vi esse senhor que é sapateireia e outro.
0: E o Plácido, sim.
6: O senhor Plácido,
0: já falamos com o Roberto Henrique, também falamos com o cantor o Vasco Freitas, já falamos com tanta.
6: Foi na hora que eu andava a fazer um
5: Andrade,
6: mas não
5: fazia
6: isso,
2: já falamos com o João Luís Mendonça, o cantor.
6: Ah, já falou. Não,
0: só malta amiga.
2: Portanto, é festa, andava... Zulbeira Correia. É festa.
0: É isso.
6: É festa, é assim. Claro. E quem é que fez o bolo?
2: Foi ao pão. O António Santos é que sabe.
5: Veio diretamente ao pão. Ao pão, que é um patrocinador dos nossos programas.
2: E o
5: António
2: Santos não pode comer doces.
6: Todos estamos fazendo um bolo para o posto de emissor, mas não chega aí.
2: Ok. Uma iaca.
6: É bom, uma iaca, uma arepa, uma empanada, que é pois saboroso, rico.
2: Dá trabalho.
0: Muito obrigado, Zulmira.
5: Mas sabe bem.
6: Um
2: sabe bem. E eu já provei uma iaca oferecida aqui pela. Lembra-se? Foi no Natal, se não estou erro.
6: Claro,
2: a Zulmira Correia preparou uma grande iaca, fui ao PF, ofereceu-me, veio para casa, foi uma maravilha.
5: Pois.
6: Sim, senhora.
2: Caseira.
6: Lembro-me disso,
2: como se fosse hoje.
6: Bom.
0: Zulmira, gratos pela sua companhia. Um dia feliz. Tudo bom.
6: Tudo bom para todos.
2: Obrigada, Zulmira Correia. Muito obrigada.
5: Muitos beijinhos.
0: Muito obrigado.
6: Beijinhos. Obrigado.
0: 4 da tarde, 35 minutos. Continuamos nesta emissão especial até bem próximo das 17 horas. Estamos comemorando consigo os 78 anos do PEF.
2: Porque recordar é viver, como estavas aí a colocar exatamente essa música. Não sei, mas ainda gostava de ouvir essa música de ponta a ponta. Recordar é viver.
0: Já não vai ser possível.
2: Vai ser, sim. Vamos brigar os
0: vamos
2: dois
0: ouvir
2: aqui.
0: Agora
5: recordar a ver.
0: Hoje
5: mas, também devo dizer que recordar não é pecado.
0: Pois não.
2: Toma, Paulo Madruga. Toma.
0: Pelo contrário, temos vindo a ter essas bonitas recordações com músicas de fundo. Mas hoje é de facto dia de festa e efetivamente os nossos ouvintes são a razão da nossa existência neste dia em que estamos a comemorar

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1: Bem-vindos a mais um motor de busca, este calendário vivo na antena do posto emissor do Funchal. Hoje, dia 28 de maio, destacamos que em 1937 nascia a organização Amnistia Internacional. No campo da saúde, lembramos que os direitos humanos estão intimamente ligados também à saúde mental. No campo da literatura e da cultura, o destaque vai para que os relatórios da Amnistia inspiraram muitos livros e também alguns filmes. A personalidade do dia, vamos destacar a cantora australiana Kylie Minogue, que nasceu neste mesmo dia. E já que falamos da Amnistia Internacional, a curiosidade do dia vai para esta organização que começou uma campanha, imagine-se, num jornal. E o destaque musical vai para a aniversariante de hoje, Kylie Minogue, com a sua música Can't Get You Out of My Head. E é com este mesmo convite musical que nos despedimos por hoje, prometendo regressar amanhã para mais uma viagem no seu motor de busca.

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0: De italiano, para recordarmos também a voz de Toto Cotogno, já nos minutos finais da nossa emissão especial que assinala com os nossos ouvintes no 78º aniversário do posto de emissores do Funchal. Vamos novamente regressar já ao nosso telefone. Atendemos todos ao mesmo tempo? Vamos lá ver.
1: Para cantarmos os parabéns. Boa ideia. Mas há mais alguém, vamos esperar, vamos só saber quem é.
2: Parabéns para você.
1: Ai, o Jânio abriu. Ok, e mais?
0: E mais alguém?
1: Marta Marques, José de Abreu e mais. E o outro ouvinte qual é?
0: Uma chamada aqui.
1: Uma caiu.
3: Não foi a minha.
0: Ainda bem, segura-se.
1: Marta não deixou cair.
0: Segura-se bem, Marta.
3: A minha sobreviveu.
1: Ok, Marta, então, a Marta veio até nós. Esta emissão especial é para endereçar os parabéns.
3: Já endereçei de manhã, mas é só para falar de um programa que acho que ainda ninguém falou, que era a semana passada aconteceu.
1: Isso era de quem? A semana passada aconteceu, do Joaquim Santos?
4: Sim.
0: Era.
1: Ok. Mas era a Marta ouvia, participava nesse programa? Ou...
3: Não, só ouvia as reclamações que as pessoas diziam. Era um programa interessante.
4: Pois é. Isso era um programa muito importante, porque...
1: Eram problemas.
4: O Joaquim ia por aí.
3: Eram só problemas que havia na nossa cidade.
4: Sim, mas uma coisa certa, Marta. No dia que ele falava em qualquer problema... No dia seguinte já estava tudo reparado.
3: É verdade.
4: Alguém estava a ver.
1: Tinha peso no que...
4: Tinha peso.
0: Marta, vamos...
3: Lembro perfeitamente. Uhum.
0: Vamos agradecer novamente a sua chamada e o carinho e a amizade que tem por nós. Nós sabemos que há muitos anos esta parte está connosco. Obrigado. É verdade, e traz-nos boas recordações, sem dúvida.
3: É verdade. Falta falar uma pessoa que ainda não falou hoje, o Rui Jorge, onde é que ele anda?
0: Já falámos nele, ele é que não falou para nós.
4: E já falámos no programa que ele fazia, que era à noite das recordações.
1: Marta, ele está para os lados da Calheta. Penso que ainda não voltou.
3: Foi
1: da praia. Calheta!
0: Marta, obrigado. Um beijinho, um dia feliz também para si. Muito obrigado.
1: Marta, muito obrigada pelo seu contributo.
0: Antes da hora certa, mais uma chamada. Boa tarde.
2: Parabéns, nosso amigo. Parabéns.
0: Muito obrigado.
1: Obrigada, José de Abreu.
2: Olhe, a menina Joana está toda bonita. Hoje foi o fato da mecha.
1: Está normal, uns jeans.
2: O Setoni Santos, um grande amigo que quando morava na Fazenda Galinhas, eu ouvia-se para o programa da madrugada. Manhã cedo, o carro vanta cedo.
1: Era a faixa matinal.
2: E ele ainda tem o cabelo grande.
1: Ele vai responder.
2: O cabelo é bonito.
4: Médio.
2: Se fosse uma senhora, tinha um cabelo de catecurui. Um abraço, Setoni Santos.
4: Abraço para si também.
2: O senhor saca na Calheta, diga aí ao telefone.
1: Que
2: põe a casa do Jagabreu, que ainda tem vinho na peca.
1: Olha, se fosse para oferecer umas chimelinhas, ele ainda dizia-lhe, pois mas é. O vinho na pipa não vai dar.
2: Vai ficar na pipa. Tenho de trazer o carro, isso é uma festança. A minha Madalena foi à Cidade.
1: Sim.
2: E disse para ela passar na Fernando Ornelas que havia festa aí no posto. E ela chegou e disse: mas que povo está naquela Cidade? A Fernando Ornelas está cheia de gente. E por não ficar lá? Eu disse: para o que é que nem precisa da gorjeta? Está dando gorjeta.
1: O Tony Santos prometeu oferecer. Já dá breu. O Tony Santos prometeu oferecer bolo lá nisto.
0: Pois é.
2: Hoje eu quase não apelhava bem, ainda tem bolo. Ainda dá para ter o bolo.
4: Ainda dá, se quiser passar aqui, ainda dá.
2: Ainda dá. O Sr. Tony Santos cá não gosta de ver o bolo.
4: Nem vir. A minha médica diz: fecha os olhos quando comer.
2: E é como o médico, quando disse que veio um punho bem, o médico disse: apenas quer ver o vinho. Ou então, quando bebe vinho, fechas os olhos.
4: É isso.
0: José de Abreu, um grande abraço. Obrigado também pela chamada.
2: Parabéns para tudo.
0: Muito obrigado.
2: A minha comadre Alexandra já ligou também.
0: Já ligou.
2: Para a senhora Zulmeira e para todos os imigrantes. Olha, a festa vai ser rija toda a noite.
0: Oxalá.
1: Esperemos que sim.
0: Muito obrigado.
1: José de Abreu está na hora de guardar a foice.
0: É isso.
2: Vou à fazenda, até ter uma agulha não. Olha, apanhei que estava de hoje.
1: Ah, maravilha.
0: Um grande abraço.
1: Beijinhos, muito obrigado.
4: Muito obrigado. Um abraço.
0: Vamos ainda até a Inglaterra, será? Viva, boa tarde.
5: Olá, boa tarde.
0: Olá, o nosso amigo Ricardo, novamente connosco de Jersey. Então, Ricardo, já foi à praia?
5: Não, já fui.
0: Dia de calor por aí, vamos dizer.
5: Não fui à praia. Não fui meter à praia. Fui trabalhar, agora cheguei à casa, fui às quatro. Eu erguei o pé, estava dando gosto para o grande, portanto, jogar outra vez. Que agora estou bem em casa, relaxado.
1: Exatamente, Ricardo Cassiano. Está muito calor, continua quente.
5: Estou aqui a procura de boa pomada para vocês.
1: Ricardo, o tempo continua quente?
5: Sim, está muito quente aqui, sim. Está muito.
1: Estão
5: muito boas. Porque aqui, como eu já lhe disse, aqui o sol é mais. Aqui é perto da terra, é mais quente que aí.
1: É mais baixo.
5: A festa que é.
0: Ricardo, só temos a agradecer.
5: Amanhã chuva trovoada, amanhã depois está para ver chuva trovoada.
0: Ah, pois já vi, isto está tudo trocado mesmo. Obrigado, Ricardo, um grande abraço aí para Jersey e toda a comunidade que nos acompanha.
5: Um forte abraço para o Tony Santos.
0: Muito obrigado.
4: Um abraço, Ricardo.
1: Bom descanso.
5: Olha, já agora, Paulo, se pode ser para uma música que fiz lembrar também o Porto Mistura antigamente, que era uma música da Joana, que era Amanhã Talvez.
0: Não vai dar.
1: É gira, mas já não vai dar.
0: Não vai dar. Estamos aí em cima da hora. Pois é. Muito obrigado.
5: Um beijinho para a Nadine, que ela reclama de manhã. Ok, para a Fata Marques, está aberta, para toda a gente que ouve por.
0: Muito obrigado. Um grande abraço, Ricardo. Obrigado pela companhia. Mesmo a fechar, ainda voltamos a esta chamada. Boa tarde. Olá. Está? É mesmo para si agora? Não está.
2: Já falei com o Pedro.
1: Já ia experimentar.
0: Pois é.
2: Eu estou com o rádio e tal.
0: Ah, aqui o nosso amigo João.
2: Não apanha bem, tive que. Não estou a ver nada.
0: Ah, agora, muito bem.
2: Uma chegada, então estou a ver. Ok, tudo bom.
0: Ok, um grande abraço. Muito obrigado. Muito obrigado, João. Muito obrigado.
1: Um jeitinho na antena.
0: É isso, convém. Às vezes dá certo. E,
1: é verdade. E assim, jeitinho já está.
0: Nem mais. E assim passamos da melhor forma.
1: Vamos embora?
0: Tarde na companhia dos nossos ouvintes. Foi de facto um gosto imenso termos usufruído novamente da companhia, que daqueles que são realmente a razão da nossa existência. Obrigado por estarem connosco neste dia de celebração. 78 anos, a verdade, é toda uma vida dedicada ao bem-estar de uma região que, de facto, viu nascer em 1948 esta estação de rádio.
1: É verdade, desde o Teatro Baltazar Dias, e fui lá que iniciamos a nossa emissão especial de aniversário do dia de hoje. Tony Santos, foi um prazer.
4: Prazer foi tudo meu. Foi uma paixão estar aqui. Gostei de estar no Baltazar Dias. Gostei de estar aqui e gosto sempre com... Quando é o Paulo e a Joana,
1: muito
4: gosto
1: obrigada.
4: Sempre de fazer parte.
1: Nós também.
4: Do programa. E um bem-aja a todos, em especial ao nosso auditório. Sem eles não faria sentido estarmos aqui.
1: Exatamente. Para todos os agradecimentos e vamos continuar a celebrar o nosso aniversário, claro, sempre com a sua
0: verdade.
1: Companhia.
0: Amanhã vamos novamente, claro, continuar em clima de festa. Voltaremos a contar com a sua boa companhia. No dia de amanhã vamos fechar em beleza a semana, uma semana de celebração. Passo rapidamente ainda pelo WhatsApp. Obrigado ao nosso amigo Silvério Fernandes pela mensagem. Obrigado pela companhia, também pelos votos dos parabéns que aqui nos endereçou. Também aqui a Maria Gouveia, muito obrigado, Maria, pela mensagem que também fez chegar até nós. Correto Paz, a nossa amiga Nadir, desde Venezuela também, a nossa amiga Maria Ascensão. Obrigado a todos, obrigado pelo carinho, pela companhia dispensada, e já daqui a pouco temos o programa Cine Música, outras recordações de uma também arte, sétima arte, que daqui a pouco terá então palco aqui na sua rádio favorita. Obrigado por tudo, um grande abraço, continua a ter um ótimo dia. Vamos também fazer parte, vamos fazer por isso deste lado, desta grande festa que está aí a acontecer. São os 78 anos do PEF. Este é um artista que conheceste, o Cliff Richard, não foi?
4: Foi.
0: Ele também, em tempos, veio à Madeira, já há muitos, muitos anos
4: ele
0: atrás.
4: Ele tem casa em Portugal.
0: Pois tem, no Algarve. Ele,
4: no Algarve.
0: É verdade. Ele colocou à venda. Eu ainda tentei fazer uma oferta, mas não consegui. Tchau, tchau. Um abraço, um dia feliz.

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1: Ora, neste dia de aniversário do PEF, 28 de maio, estamos a celebrar 78 anos da nossa existência. De manhã passamos pelo Teatro Municipal Baltazar Dias, nas nossas origens, desde 1948, e estamos cá de regresso a Fernando de Ornelas nas atuais instalações do nosso PEF. Estamos prontos para mais um Cine Música desta semana que antevê mais um dia da criança que já está aí ao virar da esquina e tenho em estúdio uma voz diferente, mas uma voz bem familiar da nossa rádio, não é assim?
2: Olá, boa tarde.
1: Boa tarde, Angélica.
2: Boa tarde. Falaste em crianças e eu vim.
1: Pois é, tu gostas de crianças?
2: Não, eu sou uma. Há não. Sempre uma criança dentro de nós.
1: Ela quase foi arrancada. Ela estava a passar ali no corredor e disse: és tu, e
2: hoje és tu.
1: Cá para dentro. Mas bem, falar em crianças, eu tenho aqui, Angélica, uma entrada, uma fanfarra. Queres ouvir?
2: Pronto, ok. Como eu fui apanhada de surpresa, vamos
1: e
2: lá.
1: Quem será esta semana que vamos trazer à antena?
2: Não sei, vamos lá.
1: São pequeninos ou são grandes?
2: São pequeninos.
1: Será?
2: Sim.
1: Então vamos lá.
2: E fofinhos.
1: Vamos lá. Será? Alguns são, outros nem por isso.

0: Allora, Illumination! Ma che sacco? Illumination!
1: Orinha então, Angélica.
2: Acho que está fácil hoje, não
1: está?
2: Ah,
1: hoje está fácil, está fácil. E o que é que os nossos ouvintes têm de fazer para adivinhar que filme vamos falar hoje?
2: Portanto, é a bela papaiera que têm que enviar pelo nosso WhatsApp. Gostaste deste trocadilho? Gostaste?
1: Olha, tenho essa já de seguir.
2: Ah, pois, têm que enviar para o nosso WhatsApp 936363970 o seu
1: Exatamente.
2: Palpite. Ganha aquele que for mais rápido a acertar.
1: E ganha um bilhete. E um balde de...
2: pipoquinhas. Pode escolher doces ou salgadas. Vá por mim, as doces são as melhores. Não comeces?
1: Não, eu prefiro as doces.
2: Ah, ok. Tá. Ah, é o Gilberto, sim.
1: As salgadas.
2: Mas o Gilberto, pronto.
1: Mas gostos não se discutem. Bem, este filme lançado... Parece mentira, Angélica, mas já tem 11 anos. 2015.
2: Isso é o que tu dizes. Não, a sério.
1: A sério.
2: A sério.
1: 2015.
2: Inacreditável. Tantos anos.
1: Tantos anos, é
2: e
1: verdade.
2: E parece que foi ontem que lançaram este spin-off, esta sequela de um outro grande filme que encantou o mundo inteiro. Pequeninos e grandes.
1: Sim. E sou um grande fã.
2: Eu também.
1: Destes pequenotes.
2: Fã acérrima.
1: E falar, pronto, já tem 11 anos e vai ter um novo filme.
2: Pois
1: vai
2: é.
1: Vai ser estreado mês que vem.
2: Ai, o mês de junho promete.
1: São eles e os monstros.
2: A sério?
1: Yeah.
2: Isto, temos um ano recheado de excelentes filmes.
1: Pois é.
2: E a animação vai bombar.
1: Ora, portanto, são, curiosidade, são 899 pequenotes amarelos.
2: Amiguinhos.
1: Fofinhos.
2: Bananinhas, fofinhos.
1: Sim, banana é a coisa que eles adoram.
2: Pois
1: essa
2: é.
1: Fruta.
2: Não e
1: é?
2: Eles dizem expressões muito conhecidas, do género gracias.
1: Uhum.
2: Não te recordas? E papaiera. Pois
1: também.
2: É. E há um num filme que já não me recordo qual foi o filme, porque isto até teve o 1 e o 2, pronto.
1: Teve só dois.
2: Teve o 1 e o 2.
1: Os outros é do nosso encantado Gru, mal disposto, não é?
2: Exatamente.
1: Mas este estamos a falar de outro, é um spin-off.
2: Exato.
1: Digamos.
2: No fundo, a história deste é antes sequer da existência do Gru.
1: Do Gru.
2: Exatamente.
1: Sim.
2: Um dos filmes, eles encontram um ratinho num esgoto.
1: Uhum.
2: Lembras-te disso?
1: É do primeiro filme.
2: Sim, e lembras-te como é que ele chama o ratinho?
1: Não me lembro.
2: De Pucci, não te lembras Pucci. Que era Pucci?
1: Ah, o Pucci.
2: Adeus, e ele diz assim, adeus Pucci, quando tem que o devolver, não te lembras disso? Ai, eu achei esse momento tão fofinho, tão bonito.
1: Pois, tu como és mais menina,
2: pronto, ok.
1: Lembras-te disso. Fala aí, menina, curiosamente não há meninas.
2: Pois não.
1: Não há menina. É só, estás a ver, imaginar a aturar 899 miúdos.
2: E meninas, imagina! Por isso é que no filme do Gru eles têm um relacionamento muito especial com as três meninas que o Gru acaba por adotar.
1: Adotar, sim.
2: Elas maquilham-nos e pinteiam, pronto. É uma parte muito engraçada.
1: São doce de meninas, mas pronto. Curiosamente, a dar voz a estes 899 miúdos é a mesma pessoa.
2: Quem?
1: É o realizador do filme.
2: Mentira.
1: Pierre Coffin.
2: Não me digas que ele faz estas vozes todas e isto tudo.
1: É muito trabalho por detrás do grande ecrã.
2: Inacreditável, porque cada um tem uma personalidade diferente.
1: Totalmente diferente.
2: E nós notamos isso nos filmes. E também tem alturas e formatos e tudo
1: penteados
2: diferente.
1: Penteados também, tudo diferente.
2: Tudo diferente, olhos, tudo.
1: Curiosamente, penteados há só quatro.
2: É fácil para um cabeleireiro? Imagina,
1: sim,
2: super
1: Bob.
2: Fácil.
1: O Bob... Aqui, esta curiosidade, o Bob tem uma coisa rara em nós humanos, que é a heterocromia. Um olho de cada cor.
2: Ah, isso é muito giro. Mas é muito giro. Gosto muito quando vejo isso. É muito giro. Nós estamos a falar do Bob, do Stuart e do Kevin. Qual é o teu preferido?
1: O Kevin.
2: Eu gosto mais do Bob. É assim fofinho.
1: Sim,
2: é fofinho.
1: Claro,
2: faz
1: claro,
2: as neirinhas.
1: Claro.
2: É muito fofinho.
1: É o mais novo.
2: Pois, é o que eu gosto mais.
1: Dá a sensação de ser o mais novo, não é?
2: É o tal que fez aquela história do Pucci. Pronto.
1: Claro.
2: Do ratinho de estimação que ele arranjou.
1: Olha, e tu há pouco falaste naquela expressão que eles usam tanto. Qual
2: papaiera.
1: Era? Papaiera.
2: La papaya.
1: Tu queres ouvir?
2: Quero.
1: A original.
2: A original, porque a minha já sabemos que não é a melhor.
1: É la
2: bella papaiera.
1: Então ouve lá.

0: Eu acho que é o Bob. Não. O Stuart?
1: Não sei.
0: Que diz esta?
1: Qual?
0: Ouve com atenção.
2: Oh, hello, papagena. Tu le pera con la papaya.
0: Ahá!
1: Adoro.
0: Ora, é o Stuart que diz isto no segundo filme, quando vê uma boca de incêndio.
1: Ah, pois. É que depois eles têm assim estes gostos e estas formas de ser assim um pouco particulares, diferentes.
0: É algo totalmente esquisito. Mas adorável.
1: São fofinhos, sim, exatamente. Sim, é sempre muito adorável e também tem sempre ali pequeninas mensagens em várias situações. Já sabe que pode e deve enviar para o 936363970. Aproveite, envie-nos um WhatsApp a enviar muitos beijinhos, muitos abraços e muitos parabéns e diga, olha, já agora o filme é, pumba, este.
0: E fica a ganhar um bilhete de cinema nos cinemas nós e um balde de pipocas.
1: Para o próximo fim de semana. Muito bem.
0: Sim. Claro.
1: Muito bem, só presentes aqui.
0: E grandes filmes têm em estreia e em exibição nas nossas salas de cinema.
1: Exatamente.
0: Portanto, nestes filmes, dois e um em estreia no próximo mês, destes pequeninos, começado o nome por M.
1: E já estás a ajudar muito, Daniel.
0: Claro, que nós ajudamos um bocadinho.
1: Opa,
0: e até
1: tá bem,
0: ouvi-lo já. Epá,
1: eu acho que ninguém. Pronto.
0: As pessoas sabem.
1: Exato. Exato.
0: Só precisa de um empurrãozinho, de um incentivo.
1: É muito fácil, isto é mesmo muito fácil.
0: Ora, nestes dois filmes, temos no segundo filme um Gru muito pequenino. Ainda criança.
1: Acompanha quando ele
0: aspirar,
1: era criança.
0: Assim, a ser um vilão.
1: Um grande malvado.
0: Mal disposto. Ainda não é bem mal disposto, mas anda lá perto, não é? Não há crianças mal dispostas, ainda bem. Não é?
1: Exatamente.
0: Era assim um bocado confuso. Ora, nestes dois filmes tiveram um orçamento razoável.
1: Mas a receita foi boa.
0: Claro.
1: Eu olho sempre para a receita, sabias?
0: A receita.
1: Para os números que dá.
0: Mas claro. Não é receita de culinária.
1: Não. É o money money. É o money money que entra. É o cash cash.
0: Portanto, tiveram um orçamento estimado em 80 milhões e a receita mundial perto de algo.
1: 940 milhões, já viste? Investes pouquinho, salvo seja, não é? Investes 80 para depois
0: comparado
1: ter...
0: Comparado à receita, é.
1: Exatamente.
0: É
1: sabes o que é que eu gosto mais deste filme? Eu acho que é do primeiro. É a forma engenhosa como conseguem mostrar a evolução ao longo dos anos destes pequeninos e como é que eles vão acompanhando a evolução do mundo e da humanidade e dos tempos sempre, porque eles já são assim antiguíssimos.
0: São dos primórdios do nosso planeta.
1: Pré-históricos.
0: Ora, o primeiro vilão, lembras-te qual foi?
1: Não, quem foi?
0: Um dinossauro, um T-Rex.
1: Ah, pois é.
0: O segundo foi um homem das cavernas.
1: Ah, que giro, pois é.
0: O terceiro.
1: Não sei.
0: Não te lembras, vou-te dizer. Foi Napoleão Bonaparte.
1: Ah, olha, tu sabes tudo, mais do que eu.
0: Agora está-me a ver toda a cabeça.
1: E o quarto? Não há.
0: O quarto é neste filme.
1: Que é uma mulher.
0: É uma mulher.
1: Ah, pois é. E é a Sandra Bullock que faz, não é? Isto
0: faz,
1: do primeiro filme.
0: Sim, sim.
1: Exatamente.
0: Faz a vilã deste primeiro filme. E depois é o nosso pequeno, grande, mal disposto, rabugento.
1: Gru.
0: Claro. Não haja dúvidas. Agora, sobre eles. Cortes de cabelo.
1: Diz-me.
0: Há bem poucos.
1: Pois, quatro. Disseste que eram quatro, não eram?
0: Tem apenas três dedos.
1: Olha que fácil.
0: Alguns deles têm um olho só.
1: Pronto,
0: ainda
1: mais fácil.
0: Outros têm dois.
1: Ok.
0: São miúdos, são ali tipo crianças, não é?
1: Sim.
0: Apesar de já terem idade avançada, não é? Digamos,
1: sim,
0: mas,
1: milhões
0: pronto,
1: de anos.
0: Claro. A língua deles é uma mistura.
1: É um mix. É um mix.
0: É mix, remix.
1: É uma mistura de tudo.
0: Epá,
1: mas acaba por ser adorável e muito,
0: sim,
1: fofinho. E são todos amarelinhos.
0: E tu sabes qual foi a inspiração deles?
1: Não.
0: O Palumpas.
1: A sério?
0: Da fábrica dos chocolates.
1: Eu vi esse filme, ou aliás, vi as várias versões. E os Upalumpas não achava muita piada. Acho que esta versão dos
0: mas tu
1: mais
0: vais achar
1: gosto.
0: Piada dos Jawas.
1: Quem são
0: de
1: os
0: Guerra
1: Jawas?
0: Das Estrelas.
1: Ah, já não me recordava disso.
0: Pois é.
1: Também foi uma inspiração?
0: Foi.
1: Uau.
0: E outra inspiração vem mais do desenhos animados.
1: Quem?
0: Frajola e o Piu Piu.
1: Ai, o Piu Piu, tão fofinho.
0: Eu não me lembro dele.
1: Do Piu Piu?
0: Não me lembro.
1: É a memória,

0: E a idade.
1: Maria já fala. Pois, a idade. Temos a mesma idade.
0: Quem disse? Isso são coisas que não se contam.
1: Mas eu também não disse qual era a idade. Pois. Bem, já dissemos que Pierre Coffin é o único que dá voz a todos eles.
0: Quase 900 personagens, não é?
1: Quase 900.
0: Uau.
1: Neste segundo filme é revelado um novo, aliás, que se destaca, que é o Otto. Um gordinho baixinho
0: que
1: entusiasma-se em todas as tarefas que o Gru lhe dá.
0: Sim.
1: Mas apesar de se entusiasmar assim tanto, faz sempre a geneira.
0: Tadinho, não consegue.
1: Consegue.
0: Mas é tão faz querido, é tão querido. Não sei, é mesmo querido.
1: Epá,
0: é, pronto. Eu não sei se tens aí mais músicas para partilhar connosco.
1: Tenho.
0: De filmes.
1: É mais do deles. E já ia-me desbocando aqui para o nome do filme.
0: Oi!
1: É mais uma música relax, romântica.
0: Deles? Ai, não. Sim. Me digas que é aquela And que I quando, Swear.
1: Exatamente. Que é quando o Gru se casa com a
0: pois é,
1: com a
0: que
1: sua esposa.
0: Que eles cantam And I Swear.
1: Ah, pois é. Vamos lá ouvir então.

0: 936-363-970 é o número para o qual deve utilizar no seu WhatsApp para nos enviar o seu palpite. Diga-nos lá qual é este filme, de que filme estamos a falar e já sabe, se for o primeiro e o mais rápido, habilita-se a ganhar o quê, Daniel?
1: Um bilhete de cinema, uma entrada gratuita e também um balde de pipoca junto. Claro que não vai ver o filme sem alguma coisa no estômago,
0: para
1: na
0: trincar?
1: Mão. Sim,
0: é,
1: exatamente.
0: Temos que ter para fazer... Odeio esse som.
1: Odeias, mas é bom.
0: E são vicentes?
1: Claro, as doces.
0: Pronto, há quem goste das salgadas, mas eu também vou pelas doces.
1: Gostos não se discutem.
0: E para sobre mim, este filme? Bem. Quase que me desbocava agora.
1: Sobre este filme, os vilões chamam-se, é um grupo, Vicious Six, e tem nem mais nem menos do que atores de carne e osso, claro, a interpretar Jean-Claude Van Damme.
0: Uau!
1: Eu costumo chamar da brincadeira Jean-Claude Plom Plom.
0: Porquê?
1: É pá, à pressa, não é?
0: Okay.
1: É tipo na brincadeira.
0: Pronto. Ok, Plom Plom. O Jean-Claude Plom Plom.
1: Dolph Lundgren.
0: Quem é esse?
1: É mais nórdico.
0: Ah, ok.
1: Quem conhece os mercenários vai por ele.
0: É ok, sim. Sim, eu vi os mercenários todos, portanto, sei.
1: Os todos?
0: Vi todos.
1: Ok.
0: Ok.
1: Eu impressionei-me agora.
0: Vi todos e fica para outro cinema música.
1: Quem sabe? Quem é o ator principal, já agora?
0: Não sei, mas eu gosto do Jason Statham. É ele o principal.
1: Claro, só podia. Tinha que ter o Jason Statham. Sylvester Stallone.
0: Ah,
1: é
0: pois
1: o principal.
0: Pois é. Pronto.
1: Também tem o Schwarzenegger.
0: Ah, pois é. I'll be back.
1: Mas pronto, voltamos aqui
0: ao mundo mais infantil.
1: À ascensão de Gru e os...
0: Pronto.
1: Tatatá.
0: Os tatatá.
1: É isso que nós queremos que você diga. Mande mensagem para o nosso WhatsApp, 936-363-970, para habilitar-se a ganhar estas entradas nos cinemas nós neste fim de semana. Mas continuando, Angélica...
0: Temos mais atores famosos aqui.
1: Danny Trejo.
0: Uau.
1: L'Americano.
0: Estás aqui num poliglota, muito bem.
1: Por supuesto.
0: Claro que sim. E que mais?
1: Que mais? Russell Brand?
0: Sim, conheço.
1: Julie Andrews?
0: Exatamente. Quem não sabe quem é ela é inconfundível. Não conosco.
1: Só sei que é a madre de Gru.
0: Que faz que é, exatamente. E mais?
1: Ora, o jovem Gru, neste filme, é interpretado por Steve Carell.
0: E no outro...
1: No outro também.
0: Ai, mas o outro não.
1: É já adulto.
0: Sim. Adulto. E no primeiro disto, o Gru ainda não entrava, exatamente. Não.
1: Entra no final. Nos pós-créditos.
0: Ah, portanto, okay, ok.
1: Talvez foi o mesmo ator.
0: Ok, combinado.
1: Mas pronto. O grande ator de destaque é certamente, e o mais conhecido, é Jean-Claude Van Damme, que interpreta aqui um dos vilões deste Vicious Six. Que todos eles atrás do nosso pequeno jovem Gru e também dos nossos pequenos, adoráveis, irritantes, amarelinhos.
0: Fofinhos.
1: Exato.
0: Eles acabam por ser um pouco a imagem da marca Illumination. Em vários filmes de animação eles vão aparecer muito no início.
1: Eles aparecem sempre que no início de cada filme, Illumination, lá estão eles,
0: até
1: como
0: cantam.
1: Ouvimos.
0: Illumination!
1: Como pronto. Ouvimos no início deste programa, Illumination.
0: Exatamente,
1: eles,
0: acaba por ser
1: entusiasmo
0: um
1: todo.
0: Foi um grande sucesso.
1: Claro, e continua
0: assim. Tremendo, pois, por isso é que vamos ter agora, no dia 1 de julho, que estreia um novo filme, Tatatá e Monstros, não é?
1: Penso que não será no dia 1, mas...
0: Tem aqui dia 1 de julho.
1: Está no dia 1 de julho.
0: Ah, tem
1: prontos.
0: Aqui escrito. O que está escrito está. Eu não sei. Está escrito.
1: Ah,
0: dizem
1: sim,
0: eles que 1
1: é para
0: julho.
1: Julho.
0: Exato. É o melhor mês.
1: Os nossos M e Monstros.
0: M&M.
1: Não é M&M. É
0: não.
1: M&M.
0: Não, M&M.
1: Isso é outra coisa.
0: São os verdinhos com os amarelinhos. Verdinhos, azulinhos, pronto.
1: Sim, e até já apareceram eles de roxo. Mas já tipo...
0: Ah, pois é. Há um filme em que eles tomam uma coisa
1: é
0: e ficam
1: Grupo
0: assim...
1: 3.
0: E ficam assim é muito... Pronto.
1: Muito
0: doidos.
1: Agitados.
0: Exato. Meio doidos.
1: Malucos ou já são,
0: e agressivos. Mas ficam mauzinhos. Ficam mauzinhos. Exatamente. Já nem me recordava disso.
1: Neste filme mais recente, de 2015... portanto, o filme é dos anos, retrata os anos 60-70 e mostra também aqui um doutor nefário muito à hippie. muito em paz, da época, não é? Mas, claro...
0: A personagem também evolui, não é?
1: Sim, o Dr. Nefário, naturalmente, nem cru mal disposto, assim, idoso, também meio maluco, não é? Aqueles doutores vilões.
0: Cientistas mas... assim loucos, meio cientista louco, médico louco. Meio assim.
1: Claro. Portanto, o nosso WhatsApp está a bombar. Tom and Jerry.
0: Não é.
1: Eu já pensei nesse filme, mas para já ainda não.
0: Adoro as personagens.
1: São amarelinhos. Quem é que não adora o Tom? Quem é que não adora o Jerry?
0: O Jerry é muito fofinho, mas aqui são todos amarelinhos. Todos muito fofinhos.
1: Todos amarelinhos.
0: Começa por M.
1: Dois olhos, alguns só têm quatro penteados.
0: Não são assim muito, muito de cabelo.
1: Não.
0: Eles... É pouquinho.
1: Eles só falam em italiano, francês, espanhol. Português nem por isso.
0: E inventam outras palavras também. Claro,
1: banana.
0: Inventam imenso.
1: Eles adoram banana.
0: Exatamente. Eles tinham uma música que era banana, na, na, na, na, na, na. Não era uma coisa assim?
1: Parecia.
0: Pois, não, sabem não que era... eu aqui... Eu passei ao lado uma vida de artista.
1: Melhor. Pronto, a Angélica a cantar.
0: Pronto, já sabemos, não é? Portanto, quem nos enviou esse palpite? Não é? É um filme de animação, mas pensem em algo mais amarelinho.
1: Também não é Saltitões. Também não é.
0: É um filme muito giro, infantil, mas também
1: são,
0: não é.
1: São os ajudantes do Gru.
0: Exatamente.
1: São os...
0: Os...
1: M e acaba em S.
0: Exato. Aqueles fofinhos que ajudam o Gru nos filmes todos. Pronto, é sobre eles.
1: Exatamente.
0: São os filmes criados sobre estas personagens muito fofinhas e muito queridas e que revolucionaram por completo o mundo da animação e a parte do merchandising então. Eram canetas, eram t-shirts, eram bolsas.
1: Peluches?
0: De tudo, peluches. Ah, sim.
1: Quem é que não
0: gosta? Eu tenho. Tu não tens? Eu tenho.
1: Não.
0: Eu tenho.
1: Apesar de gostar deles...
0: Eu tenho.
1: Apesar... Aliás, foram... feitos para os miúdos, mas até os pais...
0: Adoram.
1: E eu adoro.
0: Eu também adoro. Os dois filmes são fantásticos. Adoro.
1: Pois
0: portanto,
1: é.
0: Envie para o 936-363-970 o seu palpite. Aproveite, envie-nos muitos beijinhos, muitos parabéns, porque hoje é o nosso aniversário. Já daqui a pouco vamos ter bolho.
1: Eu também.
0: Vamos ter bolho? Bolho? Bolho?
1: O bolo já chegou?
0: Já.
1: Então, pessoal, até amanhã. Eu venho já.
0: Não. Alto e para o baile.
1: Não,
0: fica aqui, faz favor, que ainda temos que entregar aqui a entrada no cinema com o balde de pipocas e temos que ter aqui um vencedor porque as respostas ainda não estão lá.
1: Ainda estão a ser moldadas.
0: Ainda
1: mas
0: não
1: até
0: estão lá.
1: Lá.
0: Mas antes
1: vamos
0: chegar...
1: com Diana Ross.
0: Vamos lá.
1: Turn Up the Sunshine. Uma das músicas destes filmes.

0: E parece que já temos vencedor. Já temos alguém que acertou, Daniel. Quem foi? Quem foi?
1: Claro, só vamos revelar mais daqui a pouco.
0: Olha,
1: não é?
0: Quero
1: vamos,
0: dizer, eu tá. lanço o foguete e ele põe um.
1: Só lançaste um foguete.
0: Chuva,
1: não,
0: chuva em cima. Não, e morreu o foguete. Não, pronto.
1: Está no vejo, parece que vai chover, mas ainda não. Ainda
0: pronto, não, mas não, e diz-me lá por que motivo não queres dizer?
1: Porque é assim: o nosso vencedor acertou. Mas. Como está fora do nosso país...
0: Vai oferecer alguém.
1: À filha ou prontos, não é?
0: Pronto, ok. Então estás
1: temos
0: a guardar...
1: esse plano B.
0: Pronto, ok. Então, mas já podemos revelar qual é o nome do filme?
1: Claro. Ah. Quem são eles, Angélica?
0: Tararara. Os Mínimos, The Minions.
1: Sim.
0: Era isto.
1: Os Mínimos.
0: Era isto, fácil.
1: Não quem
0: fácil.
1: Não adora Os Mínimos, Angélica?
0: Quem nunca viu um filme, quanto mais não seja a passar na televisão, Os Mínimos a correr atrás dos dinossauros, até porque num dos momentos dos filmes eles são o motivo pelo qual os dinossauros se extinguiram. Não sei se recordam dessa parte no primeiro filme. Nós estamos a falar aqui no primeiro filme Os Mínimos, de 2015. E logo depois, em 2022, Mínimos, a Ascensão de Gru. E este ano vai estrear Mínimos e Monstros. Em 2026 vai estrear o filme 3, digamos assim.
1: Sim. E os Mínimos vão para Hollywood... Em Los Angeles.
0: Nos anos 20?
1: Não está na cábula, Angélica. Eu é que sei. Já
0: mas
1: vi
0: eu
1: o
0: estou a ver na cábula. Eu estou já a ver a cábula. Olha, o que é que queres?
1: Ora,
0: eu admito.
1: Os nossos amiguinhos vão para Hollywood, querem fazer um filme de monstros.
0: Uau!
1: E não têm em quem. Claro, é preciso orçamento para essas coisas. E não há monstros. E então o que é que eles fazem?
0: Libertam monstros.
1: Aquelas coisinhas.
0: E libertam monstros. E agora têm um problema bem grande para resolver.
1: E depois fazem as asneiras e depois têm que ir atrás do prejuízo.
0: Acredito que será
1: e assim
0: um
1: será o filme.
0: Ah, deve ser um filme muito agradável de se ver. O trailer já está disponível, então.
1: Já está disponível.
0: Portanto, é só consultar nas plataformas que já conhece, ver o trailer deste filme e aproveitar em julho, porque vai estrear em julho nos nossos cinemas. Até lá, o nosso vencedor já acertou, não é? Já temos nome?
1: É o Ricardo Cassiano.
0: É o Ricardo Cassiano, muitos parabéns. Vai poder aproveitar uma ida ao cinema com pipocas.
1: Claro.
0: Olha que bom. Fim de semana?
1: Fim de semana grande.
0: Ui, planos para o fim de semana. Onde é que tu vais? Ao cinema?
1: Com quem? Bem, isso é a escolha do nosso...
0: Isso, a escolha do freguês.
1: Claro.
0: Exatamente. É. Ou então sozinhos. Sozinhos também é bom.
1: Sozinho não. Vai com o balde de pipocas.
0: Olha, sozinho nunca fica. Exatamente.
1: Exatamente.
0: As pipocas. Doces. Claro. Com M&M's em cima.
1: Ora... O Cine Música desta semana está assim concluído, neste dia de aniversário do nosso posto emissor do Funchal, já lá vão 78 anos, até parece que foi ontem.
0: Pois,
1: Angélica.
0: até parece.
1: Eu já tenho aqui 14 anos de casa.
0: E eu já vou para um ano e qualquer coisa. Exatamente.
1: Sim.
0: Eu sou bebê ainda, eu sou mínimo aqui.
1: Somos todos, não é? Mas a coisa faz-se. Apesar de serem generentes, eles conseguem fazer, realizar e converter para o Gru. E no final ele fica sempre bem disposto, apesar da rabugentice, não é, Angélica?
0: Como tu tens, não é?
1: Às vezes.
0: Os valores como o amor, a amizade... estão bem expressos nesses filmes todos e eles expressam muito bem isso, a amizade, o carinho
1: e com os olhinhos
0: ternurentos, são mesmo muito fofinhos. E olha, se não ganhou desta vez, não se preocupe, para a semana temos mais cinemúsica, mais passatempo cinema.
1: De hoje a 15, Angélica. De hoje a 15,
0: porquê?
1: Sim, para a semana é feriado.
0: Pois é, já não me recordava disso. Eu estou noutra. Eu já estou a pensar no bolo.
1: Pois, eu já ia dizer, já estás a pensar no doce.
0: Eu já estou em modo mínimo.
1: Em modo palhada, como costumamos dizer. Bem, pessoal, até para a semana. Cine Música comigo, Daniel Gonçalves. Para a semana não, de hoje a 15.
0: Ah, pô, toma. Vingança é o karma.
1: Pois
0: é o karma.
1: É o karma a funcionar. Comigo, Daniel Gonçalves, Cine Música. E esta semana foi com a minha colega, Angélica Dias. De hoje a 15, Gilberto Teles irá estar de regresso.
0: Certamente.
1: Aqui em estúdio connosco. Uma vez mais, com um filme para miúdos e graúdos.
0: Exatamente.
1: Qual é? Não vou revelar ainda. Ainda está a ser cozinhado. Bem, muito obrigado a todos por este pedacinho. Levamos a ter-se grandes músicas e já de seguida... Ora, imagina tu, Angélica.
0: O quê?
1: Os Mínimos a cantar... IMCA.
0: Ai, meu Deus, um grande beijinho. Fica aqui sempre coladinho, coladinho a nós. Já sabem, 92.0 FM, mpf.pt. E até amanhã, se Deus quiser.
1: Até amanhã.

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1: Há uma sensação discreta que atravessa os nossos dias a estarmos acompanhados e, paradoxalmente, mais sós. Não é um drama, não é um espanto, é apenas a constatação de um fenómeno que tornou-se estrutural. Hoje li uma notícia que não me deixou inquieto, mas sim atónito. Atento também, porque traduz em números aquilo que já percebíamos no cotidiano. A solidão deixou de ser a exceção e passou a ser uma tendência. Vivemos num tempo em que a presença mede-se também por indicadores luminosos. O online, o visto, o escrevendo. Mas a proximidade real não se mede assim. Os dispositivos que nos ligam ao mundo são os mesmos que muitas das vezes afastam-nos do que está ao alcance da mão. Não por maldade tecnológica, mas por mau hábito humano. A verdade é que tornamo-nos especialistas em preencher o tempo e menos competentes em habitá-lo. Recordo os dias vagarosos de sol, não por nostalgia, mas como referência. Havia neles uma cadência que permitia observar, escutar e conversar sem pressa. Hoje a velocidade tornou-se uma métrica de produtividade e a pausa, essa, um quase luxo. A solidão contemporânea não é apenas emocional, é também operacional. Surge quando a agenda substitui o encontro, quando a notificação substitui a conversa, quando o ruído substitui o pensamento. É um sinal, não é um destino. O que a notícia que li revela não é um fracasso social, mas um ponto de viragem. Um momento em que podemos, e talvez devamos, reavaliar a forma como nos relacionamos com o tempo, com os outros e connosco próprios. Não se trata de abandonar a tecnologia, mas de recuperar o critério. Não se trata de regressar ao passado, mas de integrar o que aprendemos com ele. O futuro não se constrói com alarmes, mas com decisões. E uma delas é tão simples quanto isto: criar espaço para o que é humano. Espaço para a conversa que não cabe no ecrã, espaço para o silêncio que organiza o pensamento e espaço para a presença que não precisa de prova digital. No mundo em que se acelera, talvez o gesto mais profissional e mais estratégico seja este: recentrar, porque a solidão, quando reconhecida, não é ameaça, é diagnóstico. E todo o diagnóstico é, no fundo, uma oportunidade de mudança.
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Olá, Vivi, muito boa tarde. Seja bem-vindo ao canal 2 do Posto Emissor do Funchal. Diga lá, existe forma melhor de começar o programa do que em português? A língua mais bonita de todas. Algonzo, com a participação especial de Raquel Tavares, Amor Maior. Hoje o PEF está a comemorar os seus 78 anos e nós vamos celebrar, como sabemos, com música, emoções e memórias que continuam a encontrar-nos no momento certo. Céline Dion, no 92 FM.

Esta é a belíssima voz de Bonnie Tyler. A música chama-se Holding Out for a Hero. E às vezes é que esperamos por um herói, mas há dias em que o herói é simplesmente quem continua, quem aguenta, quem insiste e quem segue em frente, mesmo cansado. Portanto, Bonnie Tyler aqui na melhor som da cidade.

Exatamente, porque há músicas que têm morada emocional, bastam os primeiros segundos e pronto, já estamos noutra fase da vida, ao lado de alguém que talvez ainda more dentro de nós. Só porque você merece o melhor, depois da força, o silêncio do coração, porque há pessoas que o tempo também não leva, apenas muda de lugar dentro de nós, para si especialmente acompanhado ou acompanhados pelos Berlin Philharmonic Orchestra, estão os Scorpions, Here in My Heart.

0: Muito bem, em antena, Europe chama-se The Final Countdown, porque há músicas que parecem feitas para abrir portas dentro de nós. Esta continua definitivamente a soar a coragem, começo e adrenalina. Já sabe que no descer para as 19 vamos atualizar toda a informação com uma Madeira Notícia. De serviço está o jornalista Pedro Correia, Notícias Fresquinhas, aqui em nossa redação a rubro.
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0: Muito bem, quase a terminar esta animação de antena que nos é permitida entre as 18 e as 19 em som de fundo. Lady Gaga chama-se I'll Never Love Again. Pois bem, estamos em dia de aniversário. Tenho apenas para lhe dizer que espero que esta hora, com 78 anos, lhe tenha feito companhia da melhor forma possível. Eu estou de regresso à antena amanhã, no horário das 18. Já a seguir, preparadíssimo, está o nosso jornalista de serviço, o José Pedro Correia. Pedro, tudo a postos para que daqui a pouco os ouvintes fiquem devidamente atualizados no que diz respeito a notícias.
1: Tudo a postos. Vamos ter aqui várias notícias, especialmente o acompanhamento que o posto emissor fez durante a manhã e que também já relatou no Madeira em Notícia das 12h45 da sessão plenária da Assembleia Regional, onde se debateu a agricultura. Foi o debate que ocorreu esta manhã na Assembleia com a presença do próprio Presidente do Governo.

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0: Nas próximas semanas, abrem candidaturas para acesso a apoios agrícolas. Alterações ao subsídio de mobilidade para residentes, primeiro-ministro adverte para mais prejuízos do que benefícios. Posto emissor do Funchal celebrou 78 anos. O produto agrícola regional atingiu os 157 milhões de euros em 2024, um crescimento de 82% na última década. Miguel Albuquerque baseou-se no último valor estatístico disponível para destacar o desenvolvimento do setor. No debate mensal sobre a agricultura, o presidente do governo anunciou as verbas disponibilizadas e a abertura de candidaturas ao abrigo do Plano Estratégico da Política Agrícola Comum para a região.
1: Dispõe de uma dotação de 141 milhões de euros de verbas públicas, das quais 21,2 milhões são do orçamento regional. É que se junta uma comparticipação dos privados, que representa um investimento global próximo dos 200 milhões de euros, impactados diretamente na economia e no sector primário nos próximos anos. Nas próximas semanas, estaremos em condições de abrir os avisos para as candidaturas às diferentes medidas de apoio, com prioridade ao investimento nas explorações agrícolas.
0: Para o presidente do governo, a evolução do setor agropecuário tem sido uma constante nos últimos anos. A manutenção e extensão dos apoios comunitários tem sido uma prioridade.
1: É reconhecendo a importância destes instrumentos financeiros, temos procurado ser uma voz assertiva nas instâncias europeias e articulação com as restantes regiões ultraperiféricas, para que se recue de forma definitiva, na intenção de fundir a política agrícola comum num único instrumento, deixando de fora rubricas orçamentais específicas para as RUP, nomeadamente o POSEI. O POSEI tem de ser mantido autonomamente, tem de ser aumentado o seu valor e alargado o POSEI às pescas e aos transportes.
0: Miguel Albuquerque assume a ruptura com o passado. A modernização do setor agrícola é o caminho.
1: Nós queremos uma agricultura que seja rentável, de estufas, tecnologicamente avançado, onde um jovem pode controlar uma estufa de 3 ou 4 milímetros quadrados com o seu telemóvel. E não vai ser escravo. Ele tem que viajar, tem que ter rendimento e, obviamente, só a tecnologia é que consegue assegurar esse nível de vida. O agricultor na Madeira vai ser um produtor e um empresário agrícola, não vai ser o escravo que era antigamente.
0: Os partidos da oposição acusaram o governo de traçar um cenário cor-de-rosa que não tem correspondência com a realidade. Rafael Nunes, do JPP, fez o diagnóstico.
2: Mais de 6 mil pessoas em pouco mais de 10 anos que abandonaram a agricultura. A população agrícola familiar caiu quase 16%. Os agricultores estão cada vez mais a abandonar os campos agrícolas. Estão fartos de serem escravizados. Estão fartos de serem abusados por este governo regional. Estão fartos de trabalhar para aquecer, passa a expressão.
0: Sílvia Silva, do PS, não deixou de apontar falhas na estratégia para o setor agropecuário da região.
3: O Sr. Presidente anunciou a raça limousine como salvação da pecuária regional para depois prometer o registro da raça da terra, cuja carne seria vendida ao preço do ouro. O resultado é zero. O governo engana os produtores, falta a verdade à população e desvaloriza a produção e a segurança alimentar. A agricultura está a ficar sem terra.
0: As dificuldades da prática agrícola na Madeira foram evidenciadas pelo Chega. Miguel Castro reclamou dos rendimentos dos produtores.
4: E ontem à tarde se falava na Assembleia da República que Luís Montenegro vivia na terra do nunca. Eu digo que hoje, aqui na Madeira, o Sr. Presidente vive num reino muito longínquo, far, far away. Deve conhecer a história. Porque esta realidade que o Sr. Presidente traz aqui não é exatamente a realidade que os agricultores sentem, Sr. Presidente. Não é, efetivamente, não é. Era bom que fosse, mas não é.
0: A Iniciativa Liberal lamentou que os lucros fiquem para os intermediários. Para Gonçalo Camelo, que quem não paga são os consumidores e agricultores.
5: E o agricultor continua dependente de apoios públicos para garantir a viabilidade mínima da sua atividade. Se olharmos para o setor da banana, é um exemplo perfeito disto. O produtor recebe, como aqui se referiu, em média, ou no máximo, 1 euro por quilo. o quilo é vendido nos supermercados a mais de 3 euros.
0: Consumidores e agricultores são quem paga então a fatura. E sobre o setor da banana, o secretário da Agricultura, Nuno Maciel, reafirmou a subida do rendimento, rebatendo os argumentos da oposição.
6: Porque 80% da nossa produção foi de qualidade extra, o que significa dizer que receberam a 1,20€ ou 1,24€, caso ela seja certificada. É assim que vamos continuar a trabalhar. Neste momento, quem entrega a sua produção no início do mês, no máximo até o final do mês, tem o seu dinheiro na conta. Não tem que esperar 15 nem 18 meses para receber as ajudas europeias do POSAI, porque nós fazemos o adiantamento.
0: O Governo assegura que os produtores de banana afetados pelo mau tempo já receberam as ajudas da GESBA, no montante de 250 mil euros. Do PSD, Rafaela Fernandes apelou à junção de esforços na luta contra o cenário de cortes nas ajudas comunitárias.
7: Ou nós afirmamos a posição da região autónoma da Madeira enquanto RUP na Europa para assegurarmos um envelope financeiro adequado ao nosso estatuto de ultraperiferia, ou então morremos na praia. E o que é grave, e a propósito das questões que lhe foram colocadas, é que não se consegue ter nesta Assembleia pessoas a pensarem para além da Ponta de São Lourenço e a pensarem que se tem que trabalhar em conjunto com aquilo que é a importância dos fundos europeus para o setor da agricultura.
0: Os apoios são essenciais para a agricultura madeirense. Sara Madalena, do CDS, alertou para obstáculos na construção de estufas.
8: O Sr. Presidente acabou de referir a existência de estufas, mas nós bem sabemos que alguns PDMs não permitem a construção de estufas. E dou um exemplo, Porto Santo, em que o nosso Aníbal Granito teve um projeto para lá implantar uma plantação de papaias e não consegui.
0: A agricultura dominou então o debate mensal que levou os membros do Governo ao Parlamento. Depois da promulgação pelo Presidente da República, o Governo vai analisar o novo modelo de subsídio de mobilidade. O fim dos tetos máximos nas viagens com direito ao apoio é o elemento mais polémico. O Primeiro-Ministro avisou que, avaliando os prós e contras, a balança pode pender mais para o lado dos prejuízos.
9: Eu tenho registado a preocupação de muitas pessoas que, de alguma maneira, têm transmitido que, não vou julgar a intenção, Sr. Deputado, mas que o Parlamento teve aqui um excesso de voluntarismo e que a solução encontrada pode vir, se mal aplicada, a provocar mais prejuízos do que benefícios, apesar de não ser essa a intenção. E, Sr. Deputado, com respeito pelo poder de decisão de todos, aquilo que é o meu compromisso hoje é fazer esta avaliação e esta ponderação de maneira precisamente a evitar essa consequência.
0: Luís Montenegro respondia ao deputado da Madeira, Filipe Sousa. O parlamentar do JPP perguntou para quando a regulamentação da lei. Noutro âmbito, pediu esclarecimentos acerca do estudo sobre o transporte de passageiros por via marítima. Luís Montenegro respondeu assim.
9: Quanto à questão do transporte marítimo, o Sr. Ministro das Infraestruturas e Habitação está precisamente a gerir esse assunto. E mal haja novidades, Sr. Deputado, ser-lhe-ão devidamente transmitidas.
0: Primeiro-Ministro Luís Montenegro na Assembleia da República. Dia importante para o posto emissor. A nossa rádio assinalou 78 anos de atividade. Tudo começou no distante 28 de maio de 1948, no Teatro Baltasar Dias. Ao longo da manhã desta quinta-feira, foi esse o espaço emblemático que acolheu a emissão especial. Catarina Faria descreveu o processo que antecedeu o nascimento do PEF.
10: É muito curioso voltar a receber aqui o PEF, simbolicamente também, porque foi aqui que começou esta história, numa altura, numa década muito interessante do ponto de vista cultural, liderada muito pelo William Claude e o Peter Claude, por causa das sociedades de concertos, da academia, a criação da Academia de Música, ou seja, tivemos ali o ano 43, o ano 46, e faria sentido também depois, também aqui no Baltasar Dias, ter surgido o posto emissor do Funchal, que surgiu com o objetivo de alargar a oferta, e até falavam de aumentar, digamos assim, naquela altura tínhamos este conceito de aumentar a cultura, ou aumentar a possibilidade de divulgação cultural, ou seja, as pessoas não tinham de vir aqui ao Baltasar Dias para assistir a concertos de qualidade que eram promovidos pela Associação de Concertos, que tinham artistas nacionais e internacionais, mas podiam ouvir nas suas próprias casas.
0: Catarina Faria, do Teatro Baltasar Dias. O posto emissor assumiu-se ao longo dos anos como voz de liberdade, confiança e de verdade. Esta é convicção de Sotero Gomes, gerente do posto emissor.
11: Aquilo que se defende para o posto emissor do Funchal é transmitirmos a verdade. Pois é uma rádio católica, é uma rádio que defende os valores da Igreja e que, para além disso, acima de tudo, e quem conhece a história da Madeira sabe que a Igreja foi sempre uma defensora dos valores da liberdade. E eu acho que estamos agora num período da nossa vida, principalmente vida internacional, em que é importante que haja vozes que defendam estes valores da liberdade, de princípios, de defesa de integridade das instituições e das pessoas. E por isso acho que o posto tem tido aqui um papel importante.
0: Sotero Gomes, gerente do PEF, recordou ainda o papel de Teresa Clode no percurso da rádio mais antiga da Madeira. Gilberto Teles, diretor executivo do posto emissor, destaca o espírito de resiliência que garantiu a continuidade de um projeto que vai evoluir.
12: A nossa rádio, bem equipada como ela está, está preparada para os novos desafios. Sejam eles através da melhoria contínua da produção própria, ou seja, de conteúdos que nós vamos de forma ininterrupta lançar, seja também com a possibilidade de integrar a inteligência artificial. O futuro do PEF será isto mesmo, uma integração entre melhoria, passado e futuro.
0: O PEF tem uma ligação histórica à Madeira e ao Porto Santo de quase 8 décadas. Esta quinta-feira festejou 78 anos. Ficamos agora a conhecer as previsões do estado do tempo para sexta-feira. Céu com períodos de muita nebulosidade, possibilidade de ocorrência de aguaceiros fracos e dispersos, em especial na vertente norte e nas terras altas da Ilha da Madeira. Vento fraco a moderado, podendo superar por vezes forte nos extremos leste e oeste da Ilha da Madeira no final do dia. No Funchal estão previstos 23 graus de temperatura máxima.

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1: Sejam bem-vindos a mais um episódio de Autonomia e Memória Viva. Hoje olhamos para o momento em que Alberto João Jardim deixa a presidência do Governo Regional, depois de quase 4 décadas no poder, e para o significado político e simbólico dessa transição. O professor Emanuel Janos começa com a leitura histórica deste fim de ciclo, o contexto eleitoral, a chegada de uma nova liderança, as continuidades e as rupturas que se anunciam no sistema autonómico. De seguida, ouvimos, como é habitual, a memória em primeira pessoa de Alberto João Jardim sobre a decisão de sair, o balanço que faz do período em que governou e a forma como vê a região no momento em que passou o testemunho. Na parte final, abrimos o debate sobre o legado e sobre a própria ideia do ciclo histórico. Quanto da autonomia madeirense ficou marcada por uma pessoa que já dela faz parte, hoje é um património que ultrapassa qualquer protagonista. Professor Emanuel Janos, este tempo final de Alberto João Jardim foi conturbado.
2: Sim, algo conturbado. Coisa que não
1: é novidade.
2: O Alberto João não tenha sabido superar.
3: Já acabei de dizer o que
2: se passou. A parte final do outro programa foi um pouco já nesse sentido.
1: Exatamente. Vamos tentar aprofundar um bocadinho mais.
2: Sim, podemos dizer que a saída do Dr. Alberto João da presidência do Governo, formalizada a 12 de janeiro de 2015, marcou efetivamente o fim de um ciclo de 37 anos de governação, sendo um dos líderes democráticos com mais tempo no poder na Europa. Foi o fim de uma era, de facto, de 1978 a 2015. Dr. Jardim liderou o governo da Madeira desde março de 1978, acumulando maiorias absolutas ao longo do tempo e que moldaram a autonomia regional. O seu pedido de demissão, apresentado ao representante da República após anunciar a sua saída, a afirmação na sua saída de que iria manter uma posição de low profile, de forma a não intervir na gestão do seu sucessor, até disse.
1: E conseguiu, de alguma forma.
2: Conseguiu, sim, acho que nos primeiros tempos, sim. Consegui sempre, nunca. Portanto, tempos depois começou a ser um cidadão com uma opinião como outro cidadão qualquer, não é?
1: E opinião como publicada.
2: Como é natural. Portanto, inclusivamente afirmou que iria estar ausente. Afirmou após a sua saída que iria embora, mas que a luta continuava. Aliás, isso foi sempre uma postura do Dr. Alberto João, um lutador por excelência, centrando-se na defesa da autonomia, que também foi o seu grande cavalo de batalha. A sua saída abriu caminho à liderança do Dr. Miguel Albuquerque no PSD, mantendo a meta da maioria absoluta, e esta saída foi precedida de algumas críticas, medidas em relação essencialmente a medidas do Executivo Nacional, que aliás também já vimos isso no programa anterior, e uma longa trajetória de ativismo político e autonomia. Esta saída encerrou um período ímpar na história política de Portugal, caracterizado por um estilo de liderança interventivo e focado na afirmação política e económica da Madeira. Esta decisão de se demitir vem na sequência da eleição do novo líder do PSD Madeira, Miguel Albuquerque, que, numa segunda volta das eleições realizadas a 29 de dezembro de 2014 e confirmada no Congresso realizado nesse início de ano de 2015. Defendia que o seu sucessor na liderança do partido o substituísse também no cargo de chefe do Executivo, mas o Dr. Miguel Albuquerque entendeu que exigiu pedir a realização de eleições antecipadas para ter uma base de legitimidade democrática. para governar. Não queria ser, o Dr. Alberto João disse sempre que não queria ser a figura tutelar do partido, por isso decidiu afastar-se. A chegada de Miguel Albuquerque à liderança do governo marcou o fim de uma era. Esta transição foi definida por um equilíbrio entre a necessidade de manter a estabilidade política e financeira da região e a promessa de uma nova etapa na política madeirense, com um novo estilo, é natural, são pessoas diferentes. Em termos de continuidades e rupturas, apesar da mudança de líder, o PSD manteve a sua hegemonia focada na continuidade de políticas fundamentais para a estabilidade regional. Miguel Albuquerque venceu as eleições antecipadas de março de 2005 com maioria absoluta, mas muito apertada. Lembro que só teve um deputado a mais. A prioridade manteve-se na consolidação orçamental, fruto do ajustamento financeiro, o tal PAEF, que também falamos no programa anterior, que visava a redução da dívida. Manteve uma postura firme de reivindicação em relação ao poder central, seguindo a tradição de bater o pé ao governo central, que já vinha do Dr. Alberto João, em especial em termos de financiamento e subvenções. Continuou a aposta no turismo, na promoção da região e no desenvolvimento de infraestruturas, garantindo a estabilidade económica. Em termos de rupturas, procurou demarcar-se do estilo de confronto e um certo populismo do Dr. Alberto João, promovendo uma imagem de maior abertura e modernidade, mas isto também tem muito que se lhe diga, como é óbvio. Logo na posse prometeu uma nova etapa na política regional, baseada na partilha de novos caminhos e opções. O seu estilo foi decretado inicialmente como mais calmo, tecnocrático e menos personalista do que o Dr. Alberto João. Mostrou-se diferente da postura de constante guerra com Lisboa, procurou estabelecer um diálogo institucional mais formal, embora mantendo a firmeza nas negociações, anunciou uma aposta reforçada na diversificação da economia, nomeadamente nas tecnologias de informação e inovação, para além do setor turístico tradicional, o que não é bem verdadeiro, porque, como sabemos, esta ideia do setor turístico tradicional está um pouco abandonada. A entrada de novos secretários e a saída de figuras históricas do jardinismo simbolizou uma ruptura geracional e de estilo no executivo. Em resumo, a transição foi uma ruptura suave, onde Miguel Albuquerque herdou a estrutura de poder de Alberto João, mas imprimiu uma nova abordagem, mais focada na modernização e no diálogo, embora mantendo os pilares ideológicos do PSD. Fundamentalmente é isto, com mais uma nuance ou outra, foi praticamente isto.
1: Não? Dr. Alberto João,
3: se me permite, só que o Dr. Janes explicar uma coisa que ele próprio afirmou bem, a saída do governo só se dá depois das eleições, que são de março. Não é?
2: As eleições são de dezembro, o Congresso é que é de março.
3: Não é isso, não, é ao contrário.
2: Ah, as eleições as eleições antecipadas.
3: As eleições regionais.
2: De março, é.
3: Só em março.
2: De 2015, sim.
3: E, portanto, eu acho que é só no princípio de abril que eu saio.
2: Foi logo a seguir, pois.
3: Porque quando depois da porque eu estive em funções, eu tinha funções, com até certeza. O governo
2: tomar posse. Exatamente. Uhum.
3: E, portanto, temos aqui uma situação de muitos meses em que o presidente do governo não quer ser presidente do governo. Repare, isto é engraçado. Porque o meu projeto, sempre dentro do partido, foi este. No dia que eu me demitir, que eu anunciar, no dia que houver o Congresso, nesse mesmo dia, o novo líder, eu demito-me e o novo líder toma posse. Tanto que, se virem nos jornais, eu apresento ao representante da República a posse no dia seguinte ao Congresso do PSD com o Miguel Albuquerque toma posse.
2: Exatamente.
3: Isto é correto. Uhum. Há um novo líder do partido, eu vou no dia seguinte. Isto que é. Mas eu tinha defendido que o novo líder devia imediatamente assumir a presidência do partido, tinha o voto de confiança da Assembleia. Aliás, não foi por acaso que eu consegui meter no orçamento, no Estatuto Político Administrativo, que era necessário um voto de confiança, que isso não é bem em Lisboa, não é assim. Uhum. Não, Lisboa basta não ter o voto de censura que o governo fica a fazer. Uhum. Se reparar no Estatuto da Madeira,
1: é uma
3: moção existe
1: de confiança.
3: Um voto de confiança. Uhum. Portanto, a legitimidade estava imediatamente assegurada. Miguel entendeu que não, que era melhor ir a eleições, foi por isso que tive que aguentar mais uns meses aqui no governo. Segundo lugar, porque é que, embora eu tivesse anunciado um low profile, hoje não é tanto assim. Hoje não é tanto
1: assim. Hoje já é mais participativo.
3: Mas por várias razões.
2: Mas o Presidente respeitou esse low profile por algum
3: durante
2: tempo.
3: Durante meses.
2: Exatamente.
3: E porquê é que eu quebro o low profile? Primeiro, porque eu reparei que muitos cristãos novos que aparecem, alguns tinham sido até da oposição, aparecem no novo PSD. Eles tinham um movimento chamado a Renovação. Não renovaram coisa nenhuma até hoje. Bem,
2: eu, por exemplo, foram conhecidos como os Renovadinhos.
3: Mas deu da origem a essas piadas, que é dos Renovadinhos, que é uma coisa que pegou e que agora ninguém lhes consegue tirar. Bem, mas eu comecei a ver que o poder também, não tanto o Presidente do Governo, mas alguns secretários e algumas figuras públicas da nova situação, para fazer o que o Passos Coelho tinha recomendado, que era, é preciso que o gajo fique esquecido. Eu disse, ninguém vai entrar no céu a cavalo do Alberto João. Ah, isso não. E, portanto, esta frase é do Dr. Aníbal Faria. O Dr. Aníbal Faria, havia uma senhora que estava sempre a lhe pedir favores e ele meteu cunhas. E o Dr. Aníbal Faria um dia chateou-se e disse, senhora Dona Tal, não pense que entra no céu montada no Aníbal Faria. Bem, e o que eu digo, eles entendem, pensavam que iam entrar no céu montados no Alberto João. E aí retoma, porque estava-se a ser injustos. Uma coisa que mais, há duas coisas que eu odeio nas pessoas da mesma cor política, que é a injustiça e a traição. E eu comecei a ver que havia um pouco disso nas posições que estavam a tomar em relação à minha pessoa. Depois,

0: nenhuma regionalização, nenhuma transferência de bens do Estado para a região, nenhuma transferência de competências do Estado para a região.
1: E aí? Porque, para mim, a autonomia está primeiro com o PSD. E a Madeira está primeiro com o PSD. Eu sempre disse dentro do partido isto. A Madeira está acima de tudo. O partido político é um instrumento para se realizar o bem comum da Madeira. Sabe que chegou-se ao ponto, dentro do partido, ninguém perceber o quê? Ninguém não. Alguns, de propósito, uns perceberam, mas fingiram que não perceberam. Então eles diziam, o Alberto João, quando diz isto, que somos um instrumento para fazer o bem comum, ele quer fazer da gente instrumentos. Veja neste, o que chegava à ignorância, ou à má-fé. Bem, e foi todo este conjunto que me fez reagir. Ainda por cima sabia da palavra de ordem do Passos Coelho, preciso o gajo esquecer. Bem, mas essa fase, felizmente...
2: Eu não senti isso
1: o Miguel caiu
2: do atual presidente do
1: o
2: governo.
1: O presidente do governo caiu em si, começou a perceber os governos que tinha, foi vendo os resultados eleitorais, foi vendo alguns conselhos
3: e as pessoas que
1: só tinha do pioreio. E a prova é que perdeu o norte da ilha toda. Uma coisa impressionante, com alguns que agora tornaram a trilho na questão do Chega em São Vicente.
3: Uhum.
1: E ele então começou a abrandar. E neste momento, penso que todos, sem exceção, a não ser aqueles que ainda estejam com más intenções, conseguimos uma coisa. 16 anos depois, tivemos o primeiro congresso em que eu vi o Partido Unido depois dos meus congressos. Toda a gente resolveu colaborar e hoje o clima, felizmente, é completamente diferente dos primeiros 10 anos. 10 anos, não, 11. Os primeiros 7 anos. Os primeiros 7 anos. Depois as coisas compuseram-se. E toda a gente percebeu. Eu penso que consegui passar esta mensagem. O adversário não está aqui na Madeira. Mesmo eu até reconsiderei a maneira de lidar com os outros partidos democráticos. Percebi que realmente a gente para conseguir qualquer coisa em Lisboa, neste momento da Madeira,
3: precisa de todos.
1: Ou os partidos representados no Parlamento da Madeira. Puxam todos para o mesmo lado, ou não se vai conseguir nada. Tal é
3: a situação.
1: Não é a hostilização. Tal é a desconfiança, a tal cultura que eu falei várias vezes aqui, cultura de império, que marca os gajos durante, que marca Lisboa
3: ainda
1: durante
3: está,
1: 600
3: ainda
1: anos.
3: Ainda está enraizado.
1: Está enraizado. É. E, portanto, vai ser preciso isso. E, portanto, eu penso que hoje o PSD vive internamente um bom momento.
2: Lembra-se do dia 1 depois de deixar de ser presidente do governo? Como é que se sente?
1: Não estou a lembrar muito pouco essas coisas. Não sou sentimental ao ponto de...
2: Mas não acordou de manhã e disse eu hoje já não sou presidente do governo.
1: Não, deve ter acordado de manhã, mais tarde, e dizer, poça, hoje pode ficar na cama e tal. Mas tinha coisas para fazer, porque estava-me a instalar no quebra-costas outra vez e tinha sempre coisas para fazer. Sabe... ainda hoje minha mulher diz em casa isto ainda está pior que no teu tempo de governo, no sentido de não estares quieto, está pior no sentido de eu não estar quieto, estás sempre metido em
2: coisas.
1: Mas não, isso, sabe, o fazer coisas quando se tem 83 anos como eu tenho, também ajuda-nos a estar vivos.
3: É verdade.
1: Porque quem para morre.
2: E tem feito muitas coisas, o que é que tem feito?
1: Já publiquei 3 livros, vou publicar o quarto.
2: Sim.
1: O Dr. Miguel Albuquerque já fixou a data da apresentação. Vou-lhe dar uma primeira mão.
2: Vai ficar no podcast.
1: O nome do livro chama-se Independência, ponto de interrogação, reticências. Decorre daqui a uns anos. É um romance de ficção e não defende a independência, ao contrário que o título possa parecer.
2: Era isso que eu lhe ia perguntar.
1: Não,
2: se
1: não
2: era...
1: Aliás, eu não sou independentista, como já disse aqui. Sim. Em alguns programas. A independência levávamos a dependências ainda maiores do que a dependência que temos de Lisboa.
2: E como é que se relaciona com as pessoas que fizeram parte dos seus governos? Continuam amigos?
1: Sim, todos. Quantas exceções pode ter havido?

0: Incompatibilizado, acho que só houve duas exceções.
1: Um que foi vice-presidente? Não. Não.
0: Qual vice-presidente?
1: É um dos seus vice-presidentes?
0: Qual deles?
2: Quantos
1: Miguel
2: teve? Sousa, talvez. Talvez o Miguel Sousa.
0: Oh, Miguel Sousa. Miguel Sousa tem umas posições que eu atribuo uma situação talvez de doença, mas nada. As pessoas às vezes têm fraquezas e eu não, não, não. Não. Os meus colegas principais, eu não falo contra eles na vida pública, na praça pública.
1: Isto já é uma espécie de... Acha que sempre escolheu bem os seus governantes?
0: Nem sempre. Aliás,
1: eu estou-me a lembrar que raramente fazia...
0: Eu fui muitas vezes a elogios, de receber elogios por isto. Primeiro, o que se fez na Madeira é obra de um povo inteiro, que deram-me tempo para poder perceber o que eu queria e deram-me tempo.
2: Sim, mas teve que ter
0: Portanto,
2: alguém
0: eu estou-me a dizer às pessoas... Está bem, já sei que vão dizer que precisa haver liderança, precisa haver quem manda. Pronto.
2: E, portanto,
0: mas se não fosse, estamos numa democracia, o apoio da população e da própria... A própria oposição não apoiou, mas teve um papel importante. É que eu gosto muito de competir. E só o facto de eles me picarem, se calhar ainda fez mais e melhores coisas do que se eles não me tivessem picado. Mas própria comunicação social.
2: Presidente, a prova do que nós estamos agora a dizer é que no programa anterior nós falamos do 20 de Fevereiro e de facto houve alguém que estava à frente a dizer
0: sim,
2: bom, Fá, vamos para aqui.
0: Sim,
2: não é?
0: Mas repare.
2: Isso é muito importante.
0: Repare, eu digo sempre, o Andorinha não faz a primavera.
1: Uhum.
0: E portanto isto é uma obra de todos. E é isto que eu gosto de dizer e ter presente.
1: Mas é preciso também ter governantes capazes.
0: Sabe, o elogio é uma coisa que é uma questão de feitios. Eu gosto mais que me convidem para uma festa do que me façam elogios.
1: Mas teve governantes que também sim, deixaram marcas.
0: Eu como também fiz asneiras durante a minha vida política. Claro. Se eu, em
1: qual
0: 37 anos de
1: asneira?
0: Governo. Como?
1: Qual foi a sua maior asneira? Tem ideia?
0: A minha maior asneira foi às vezes escolher mal as pessoas. Não, foi uma asneira física.
1: Portanto, secretários?
0: Não, escolher mal as pessoas. Ficamos por aqui. Não, não era correto agora. Pessoas trabalharam comigo. Eu vejo anos depois dizer A, B ou C foram uma desgraça. Como também tive colaboradores notáveis. Claro. Notáveis.
1: Raramente remodelava o governo. Aliás, acho que
0: nunca
1: que remodelou.
2: Nunca remodelou.
0: Não, acho nunca fiz uma única remodelação.
1: Tirando um dos secretários que acho que morreu.
0: Só mas... no primeiro que fez, mas porque o engenheiro Camacho fez o favor de queria sair e eu tive que ir para presidente do governo. E ainda me fez o favor de ficar nas obras públicas, porque era na altura o sector principal e ele estava bem dentro deste e eu precisava dele. E, portanto, a sua pergunta, desculpa, agora perdi.
1: Tinha a ver com o facto de remodelar pouco o governo?
0: Não, não, não, nunca remodelei muito. Eu dizia sempre aos meus colegas de governo, o nosso acordo é por 4 anos.
1: Mas muitas vezes era por 8.
0: Espera, eu tinha.
2: Ou mais,
0: Ramos, portanto, vocês estão descansados. Só são substituídos se cometerem um crime, se roubarem, se fizerem alguma coisa assim, demasiada... Que não
2: aliás,
0: comprometam a governação.
2: Até houve secretários que passaram para outras pastas. Por outras
0: como?
2: Pastas. Houve secretários sim. que passaram por outras pastas e mantiveram-se
0: sim,
2: o governo.
0: Sim, sim,
1: o Brasil Castro, por exemplo.
2: E
0: sim,
2: o Bazenga.
0: O Bazenga foi sim. o que tem
2: três
0: nas pastas na coisa.
2: E até,
0: são pessoas em quem eu tenho
2: e a doutora
0: toda
2: estudante,
0: a confiança.
2: E a doutora estudante também.
1: Sim,
0: a
1: sim.
0: doutora estudante. Não, fizeram vários para o próprio... Manuel António tinha sido diretor regional de habitação.
1: Sim,
0: foi isso.
1: Do Instituto
0: o trabalho notável que ele sim. tinha feito lá, que foi chamá-lo para o governo. Está bem. Não, o que eu dizia era isto. Oh, amigo, só se houver uma bronca grande. De resto, eu não quero ouvir falar em remodelações nem nada. Vocês sabem que vão estar aqui 4 anos. Agora, vão em contrapartida, vão dar também o direito de eu chegar ao fim de 4 anos e fazer um governo adequado às novas perspectivas e ao novo programa que eu tenho para os 4 anos. E vocês não me pressionem também nessa altura que eu não pressiono vocês agora. E, aliás, os secretários tinham uma enorme descentralização. Por exemplo, só vinham por questões aquilo que eles não queriam governar sozinhos. Ou se era um assunto muito delicado, se que me queriam pôr só a sós, sem os restantes colegas de governo. Não era, por desconfiança entre nós, mas havia coisas melindrosas que às vezes tinha, sim, que ser tocado lá. E, portanto, os meus colegas de governo, o que se fazia era isto. O que cada um podia resolver, resolvia. Tinha dúvidas, perguntava-me. Mesmo pelo telefone. Na minha, para o gabinete chatear. Telefone pelo telefone. Às reuniões, ao plenário do governo, só vinha duas coisas. Aquilo que era de lá e ser o plenário do governo a aprovar. E, em segundo lugar, aquilo que qualquer dos secretários não quisesse resolver sozinho e precisasse ter a confiança de todo o governo. A partir daqui, funcionava. Diretores regionais, cada secretário escolhe os seus. Eu dizia-lhes assim: olha, tu é que escolhes, se o gato deu, se der porcaria, quem vai para a rua és tu. Dizia sempre brincadeira. E de maneira que os governos foram sempre muito descentralizados. E eu penso que foi essa descentralização e essa segurança que estava ali 4 anos, não dava jeito estas chachadas de ir para os jornais e vai mudar e não vai mudar. Já sabia que era assim. A própria comunicação social sabia que assim, já nem sequer falava no assunto, não inventava remodelações. E algumas vezes, porque não ia haver alteração estratégica de fundo, algumas vezes era exatamente o mesmo governo no governo seguinte,
2: exato. Algumas vezes foi assim.
1: Eu é uma continuidade.
0: Por curiosidade, a fazer contas, eu tenho tantos colegas de governo como o número que neste momento já teve o novo presidente do governo. Portanto, seja como
2: a estabilidade era outra.
0: Sim.
1: E isso é uma crítica?
0: Não, não é uma crítica, é uma constatação. Até não, mas o Dr. Miguel tem um feitio diferente do meu, sim, e já sabe. Deus me livre a ver uma cópia. Olha, se ele fosse uma cópia de mim, é que a Madeira estava mal governada. Porque quando se põe cópias a governar os originais, a cópia é sempre pior que o original. É,
1: mas acho que o Dr. Albuquerque nunca quis ser uma cópia de si.
2: Não,
0: antes pelo contrário.
2: Antes pelo contrário, ele demarcou-se bem, né?
1: E como é que eram os conselhos de governo? Já disse que só iam assuntos que fossem realmente importantes, mas discutia com os secretários, não, exigia
0: muito,
1: deles?
0: Muito, os conselhos de governo eram muito à vontade, sem formalidades. Havia uns mais novos que não me tratavam por tu, havia os que me tratavam por tu. E, portanto, estávamos ali em falando. Depois, quando a doutora Conceição veio para o governo, quando era preciso ir uns palavrões para as coisas funcionarem, também se dizia, e uma das primeiras recomendações que eu disse à doutora Conceição foi: a senhora aqui é o homem, finja que é o homem que tal vai ouvir todas as espécies de palavrões aqui dentro para esta coisa funcionar. Depois tinha isto, por exemplo, o assunto tinha que ver bem trabalhado. Porque se a conversa demorasse muitos minutos, eu virava-me para o colega e dizia: mas o que é que tu queres? Já estás a falar, tu tem homem, disse o que queres.
2: Claro. Quer dizer, conclui.
0: Talvez eu tenha, talvez fosse um erro meu não querer ouvir os muitos fundamentos. Eu dizia: é para fazer isto, pronto, vamos a isto. Estás com essa conversa toda. Era assim, isso um pedaço. E depois, eu tinha em toda, eu penso que o doutor Jânio chegou a ver, um mapa de operações. À roda,
2: aliás,
0: da sala,
2: eu tenho uma história
0: como se fosse o Estado-Maior do Exército. Fui aprendista, aliás, na tropa. E eu tinha todo o programa dos 4 anos, obra uma a uma. Ano de inauguração, quanto é que ia custar, quem era a entidade responsável, prazos, tudo lá. E quando acabava a reunião, eles preparavam-se para sair embora, mas procuravam sair depressa, que já sabiam que eu ia fazer a revisão da matéria dada. Então, eu tinha as equipes coberto por cortinas. Uhum. Era escusado alguém ver aquilo. Abria aqueles cortinados todos e dizia: vamos lá ver, obra tal, como é que está? Tá, tá, tá, tá, tá, tá. E fazíamos, então, uma sessão de Estado-Maior do Exército, chamado mapa de operações, a ser ali visto.
2: Eu conheço uma história deliciosa sobre isso. Foi o Carlos Pereira, que antigo presidente da Câmara de Santana, que me contou numa entrevista que eu lhe fiz, em que quando foi feita a estrada Via Rápida, vamos dizer assim, de
1: Funchal, até Santana.
2: Não, até Ribeira Brava, a primeira, Porque estava o presidente em reunião com os secretários e com os presidentes de Câmara. E então, a certa altura, o presidente aponta a construção dessa via rápida. E o secretário das Finanças diz: ó, presidente, mas eu acho que. Mas não vai ter dinheiro para isso. E o presidente diz: mas não lhe perguntei pelo dinheiro. Quero saber. O dinheiro vai se arranjar. A gente vai. Portanto, vamos fazer o projeto, que é o secretário. Na altura era o Jardim Fernandes, que era secretário do Equipamento Social. Está aqui o secretário do Equipamento Social, vai fazer o projeto e o dinheiro a gente vai arranjar. E vamos fazer.
0: Não, e havia outra coisa que eu rei-se todos, que era o seguinte: a certa altura. Se um custo vinha com uma justificação, eu não fiz isto porque o dinheiro, e eu dizia, desculpa, para falar de dinheiro está aqui o secretário das Finanças, não me venhas para aqui falar de dinheiro, vais falar é do que tens a fazer.
2: Não, mas essa questão...
0: Quer dizer, éramos muito práticos uns com os outros. Também se eles me quisessem mandar àquela parte também me mandavam, quer dizer, havia um grande espírito de grupo, no fundo, um grande espírito de grupo.
2: Mas essa questão que o Presidente está a colocar agora, e brinca naquela questão que falamos no programa anterior, que é a questão daquela dívida oculta, ou dos dinheiros. É que se não tivéssemos feito essas dívidas, de facto, como o Dr. Robertson falou há bocado.
0: A dívida oculta, eles queriam controlar passo a passo. Queriam controlar passo a passo.
1: Legitimamente ou ilegitimamente? Legitimamente ou ilegitimamente?
0: Ilegitimamente. Queriam controlar tudo, vigiar-nos. E, portanto, cada secretário tinha a sua contabilidade montada. O que era preciso é que ninguém roubasse. E foi isso que, no fim, fez arquivar tudo isto. É porque vieram várias entidades e não falta dinheiro. Está tudo certo.
2: E sem essas dívidas, nós não tínhamos...
0: Havia uma coisa caricata. Que havia, desde o tempo do Dr. Salazar, uma multa para quem tivesse deficiências orçamentais, isto é, porque é que esta obra estava já para pagamento na Secretaria das Finanças, mas ainda não figurava na Secretaria do Equipamento Social. Nem sequer sei se era assim, porque eu nunca percebi o que era isso de dívida oculta. Está vendo? Eu nem sequer me tenho preocupado em perceber o que era, tinha a confiança no governo. E, portanto, eles tinham aquilo. E, portanto, havia esses... Mas isso... O Dr. Salazar tinha criado uma multa para isso. Que esqueceram sempre de revogar essa lei. Mesmo os governos depois da Abril.
1: Então estava em vigor.
0: Sabe quanto era a multa? 340 escudos. Isto em coisa não dava sequer 2 euros. Agora acho que foi atualizado. Agora são gajos. Agora só ver estas discrepâncias entre contar. Agora já leva no duro. Mas eu lembro que não chegava a 12 euros a multa.
1: Tem uma ideia muito, muito concreta sobre o fim do ciclo histórico? Acha que houve de facto um.
0: Não, havia um fim de um ciclo histórico se houvesse uma mudança de partido. Não houve uma mudança de partido, é natural. Que o atual presidente do governo não seja a minha cópia e tenha um perfil diferente do meu, e ainda bem que assim é, pelas razões que já lhe disse, deveria, poderia fazer. Há pouco falou-se aqui de uma coisa que está certa: que há de facto uma diferença conceptual de gerações, isto é, há maneiras de ver a política. Da minha geração.
1: Mas isso é inevitável.
0: Que é diferente. Aqui sim. Há uma diferença de gerações.
2: Natural.
0: Uma diferença de gerações. A história que dirá qual é que tinha razão. Mas há uma diferença de gerações. Agora, não estou a ver de resto que haja aqui qualquer mudança de ciclo histórico. Haveria mudança de ciclo histórico se o PSD tivesse perdido as eleições e viesse
2: outro partido
0: para o poder, que não fosse um partido próximo do PSD.
2: Sim.
0: Sim.
1: Okay.
0: Por exemplo, há um
1: CDS?
2: O CDS é próximo.
0: Mas o CDS existe porque está no governo, já não existia. Aqui, na Madeira.
2: Lá também.
0: Porque o CDS foi uma... Repare, a certa altura, se lembrarem, o CDS era o partido mais forte na oposição aos meus governos. É. Muito mais que o PC e que a esquerda. A esquerda
1: e com o José Manuel Rodrigues já.
0: Sim, com o José Manuel. E com o Ricardo Vieira. E com o Ricardo Vieira e com o Cabral Fernandes.
1: Sim.
0: E mesmo com o Baltazar, reparam, foi a luta para a extinção da colonia.
2: Da colonia, claro. Uhum.
0: Agora, a discussão tinha era outro nível, não tem agora.
2: Ah, sim, sim, sim.
0: Bem, e portanto, o CDS fazia, era talvez o partido mais forte, mas hoje, por exemplo, já, por exemplo, suponhamos que por absurdo, o Chega tomava o poder na Madeira. Aqui sim, há um ciclo histórico, é um partido... Já das extremas. Oh. Uhum. Agora, se forem partidos mais ou menos moderados, o PS não sei, porque não basta o problema da ideologia ou do comportamento face à factualidade existente.
1: Também tem a ver com os quadros.
0: Sim, é isso que eu ia chegar. Tem a ver com os quadros. E uma das razões que consolidou o PSD no poder foi também a fraqueza
2: dos outros,
0: a fraqueza
2: da oposição.
0: A oposição acabou por ser muito fraca, por perder uma certa credibilidade. E depois, como foi aquilo que dissemos já há dias, como o PSD era um partido hegemónico, as pessoas não iam, e a certa altura ainda hoje se sente a oposição despida de quadros.
2: É verdade.
1: Mas também era normal, ou pelo menos comum, se referir a que eu vou para o PSD porque é o partido que está no governo, é o partido que me vai dar emprego.
0: Exatamente. E foi por isso, como não havia empregos para todos, e eu ia buscar às vezes pessoas que não eram do PSD, que se foram acumulando os que não tinham alcançado os seus objetivos, e houve a crise de 2012 no PSD.
1: Foi a tal...
0: Foi os que não se sentiam recompensados por terem ido para o PSD.
1: E não predigo isso.
0: Sabe, eu devo confessar um pecado. Eu preocupava muito mais com o governo do que com o partido. Eu ia, mas exceção a tempo de eleições, que eu tinha que ir às vezes, também, desde o cartaz, ao dizer do cartaz... ao programa, eu tinha que ver tudo. Em eleições eu controlava tudo. Exceto alguns aspectos logísticos, que era com o Jaime Ramos. Mas o Jaime e eu fazíamos os dois praticamente sozinhos toda a parte de montagem das eleições. E aí tudo o que fosse de exposição pública passava por mim. Portanto, eu ia mais vezes aí durante esse mês de eleições ao partido. Mas de resto, eu ia uma vez por mês ao partido fazer a reunião da comissão política que estava nos estatutos, e nem punha lá mais os pés, nem queria saber do partido para nada, fossem governando o partido. De maneira que isso também afastou um pouco, afastou-me muito da vida partidária. Sim. Nunca fiz. Uma vez dizia-me um governador militar da Madeira: você não é um homem de partido. Como é que alguém tem isto dos partidos? Eu vejo em você, não vejo um homem de partido. E eu dizia: não é bem assim, que também democracia sem partidos não se pode ver.
1: Mas era o Dr. Jardim que escolhia os deputados?
0: Era.
1: Ou os candidatos a deputados?
0: Sim, sim, isso passava tudo por mim. Eu nem dizia: olha pá, não tenho pachorra, arranja a tua lista. Não. Tudo isso passava por mim.
1: Isso sempre foi um problema, por exemplo, no Partido Socialista.
0: Eu escolhia todos os deputados.
1: No PSD, não.
0: Regionais e nacionais. E levava-os à comissão, não os nomeava. Quem os designava depois era a comissão. Ah, nacional, eu não dava o flanco. Ia à comissão política e dizia:
1: e quais eram os critérios?
0: E explicava um a um porque é que os tinha escolhido. Aquilo que dizia um critério. Fossem deputados, fossem presidentes de Câmara. Já contei aqui como é que fazia a perspectiva.
1: Dos presidentes de Câmara.
0: A prospeção. Era presidente dos presidentes de Câmara.
1: Sim. Comandava.
0: Portanto, cargos de top, era tudo eu que escolhia. Mas depois fazia o seguinte: o presidente de Câmara escolhia a sua equipa, o secretário regional escolhia os seus diretores regionais e por aí abaixo. Quer dizer, depois eu descentralizava logo.
1: Agora, mas os deputados eram o Dr. Jardim que escolhia.
0: Eu sei, eu queria saber. Repare, eu dependia da maioria dos deputados. Claro, eu queria.
1: Sim.
0: Eu não podia pôr lá um tipo que
1: depois na véspera
0: tinha ajudado a pôr outro partido no poder.
1: E como é que fazia esse recrutamento, vamos lá?
0: Sabe, às vezes, 3-4 meses antes, eu começava a pensar nisto, em pessoas.
1: Mas tinha a ver com as famílias? Qual era o critério?
0: Tinha a família, que tem a ver com a confiança que eu tinha nessa pessoa. Confiança pessoal.
1: E acha que nessa...
0: Mas atenção, embora fosse escolha pessoal, eu tinha um trabalhão, eu ia depois, conselho a conselho, fazer reuniões com o partido, antes de explicar porque é que tinha escolhido aquele. E depois dizia, mas se vocês não concordam, digam o que é que não concordam. Sim, senhor, sou doutor, está bem assim.
1: Uhum. Como é que vê o atual, os atuais grupos parlamentares? Acha que este Parlamento está a cumprir com os seus desígnios?
0: O Parlamento tem tido sorte que tanto esta presidência da doutora Rebeca Leal como a presidência do José Manuel Rodrigues foram boas presidências. Também a presidência, como eu tive sorte, de ter sempre excelentes presidências. O Emanuel Rodrigues, o Dr. Nélio, o Dr. José Miguel Mendonça.
1: Uhum.
0: Bem, são três figuras, oxalá o PSD ainda tivesse muitas figuras destas. Bem, portanto, não tive problemas com o Parlamento. Depois tinha um bom líder, tive bons líderes parlamentares, o Dr. Castanheira, o António Gil Inácio da Silva, e não tenho medo de falhar algum, e o Jaime Ramos
1: e agora o Jaime Filipe Ramos.
0: Portanto, eu falo do Parlamento que escolhi.
1: Sim.
0: Se vocês querem ouvir opiniões sobre este Parlamento, perguntem ao atual pessoa que os escolheu.
1: Não, o Jaime Filipe Ramos foi que deputado quando
0: pela JSD,
1: pronto,
0: pela JSD,
1: que era inerência, que era
0: mas era inerência de deputado. Mas eu não escolhi os deputados da JSD. Eu dizia sempre, mandem-me os dois em posição elegível e mais dois ou três conforme eu precisasse. E até para a Assembleia da República não era eu que escolhia o da JSD. Às vezes, como era a Assembleia da República, eu chegava a sugerir e nunca houve problemas.
1: E manteve mais ou menos sempre os mesmos.
0: Estava montadinho. Vai. Isso aí a máquina estava.
2: Estava montada.
0: Estava oleada. A máquina estava oleada.
2: Presidente, mas em relação ao Presidente, disse que era fundamental a confiança.
0: Nada e fazer serviço militar para aprender a consolidar estruturas. Não é isso, só os engenheiros que sabem consolidar estruturas.
2: O Presidente estava a dizer há bocadinho que fundamentalmente era baseado na confiança, mas também na competência. Ou não,
0: exato,
2: pensava
0: mas é que para ter confiança tinha que ser competente. Eu não ia pôr um deputado só porque é primo de um gajo que me arranja votos no Santo da Serra.
2: Mas isso no, no, nas estruturas rurais não, também não funcionava um pouco assim?
0: Nas estruturas rurais nunca discordava de mim.
2: Não. O Presidente apresentava os nomes e eles aceitavam. Nunca discordavam.
0: Homem, eu penso que estava tão bem escolhido que sim. E mais.
1: Não, será que as
0: e também aceitavam
1: medo?
0: Por isto. Porque não, eu tinha o cuidado medo de nem dizer assim, não há mais conversa. Não, eu ia lá e dizia.
2: Eu
0: dizia assim, por isto e por isto. Mas algum de vocês tem
2: argumentos.
0: Alguma coisa a dizer? Não,
2: retirava-lhes
0: senhor,
2: os argumentos. Retirava-lhes os argumentos.
0: Sim. É sempre a jogada da antecipação.
1: Claro. Mas também podia ser por medo.
0: Se eu os pusesse a votar dentro de uma sala sem lhes dizer nada, ainda hoje estava 10 anos depois à procura do candidato. Ah, tá, eu sei isto, como é que funciona.
2: Claro.
0: Eu vou-vos contar uma cena que ninguém... Acho que não sei se já contei assim. A eleição a designação do sucessor do professor Virgílio Pereira quando ele saiu da Câmara. O professor Virgílio Pereira sai da Câmara, a primeira vez que ele esteve na Câmara. Sai da Câmara e nós tínhamos um problema. Que era... O professor Virgílio foi um presidente de Câmara brilhante. De maneira a arranjar uma pessoa para substituir o professor Virgílio e sujeitá-lo a eleições não era fácil. Isto é, portanto, não sei se ainda anos 70, já anos 80, é depois dos mandatos dos primeiros, o professor Virgílio deve ser ainda anos 70, porque o professor Virgílio, logo no princípio dos anos 80, é deputado da República e depois vai para o Parlamento Europeu quando a gente entra na Europa.
1: Sim.
0: E eu caí numa asneira que nunca mais repeti. Em vez de eu me antecipar e apresentar o candidato e dizer, na minha opinião, este prestígio, mas eu quero ver vocês. Não. Primeiro também era calor nestas coisas. E resolvo fazer
2: ao contrário.
0: Uma assembleia de militantes do Funchal, ainda na antiga sede da Rua do Castanha, da Rua dos Netos, prédio velho ainda, 200 e tal pessoas na altura lá dentro, vamos escolher um presidente da Câmara. A reunião começou às 9 e ia-se à meia-noite e tal, ainda ninguém tinha coisa. Cada nome que aparecia, os outros davam pancada. E foi ali pessoas que dariam bons presidentes e coisa. E eu já não sabia o que fazer. E sabem, isto não é nada para o presidente da Câmara a seguir ao regir, foi o.
2: Eu não me recordo quem foi.
0: O nome foi o Sá Fernandes.
2: Ah, sim, Sá Fernandes.
0: Só que eu não conhecia o Sá Fernandes. E o doutor Castanheira, que era uma pessoa esclarecidíssima, diz-me assim devagarinho, eu tenho aqui um nome, pode ser, que o problema é ver qual é o nome que passa agora.
2: Claro,
0: porque já ia 100 ou 200 pessoas queimadas. O chamado povo negro de braço no ar. Bem? Um porque era militar, outro porque era civil, outro porque era padre, outro porque era freira. Nunca ninguém chegava à conclusão nenhuma. Tudo disparados. E a certa altura diz-me o doutor Castanheira, eu tenho aqui o nome, pode ser que passe. Eu disse, pode ser que passe, porquê? E diz, escreveu-me assim, o Sá Fernandes. E eu não conhecia o Sá Fernandes, que era uma pessoa encantadora. Eu digo, eu não conheço. Homem, põe este nome, depois eu explico-lhe quem é.
2: Pois.
0: E realmente a maior parte deles não conhecia quem era o Sá Fernandes. E bateu em cheio. Como ninguém conhecia, ninguém contestou.
2: Claro.
0: Faz-se um silêncio na sala, aí 14, 15, 16 segundos.
2: E o presidente disse:
0: está escrito. Eu digo, pode ser meia-noite e meia. Eu digo, cá, e agora que eu vou resolver isto. Disse, pronto, ninguém supôs, encontramos o nome, é Flantal, sim senhor, agora vamos ter uma próxima reunião que ele vai vir aqui dizer o que é que pretende para a Câmara, como se eu já tivesse falado com ele. Tá. Foi uma opção. As coisas são escolhidas e então submete-se à apreciação, porque se aparecesse uma coisa que eu disse que tem uma rejeição geral... Essa altura também mudava.
2: Claro,
0: mas a metodologia, muitas vezes, a estratégia, pode, uma má estratégia compromete um bom objetivo.
2: É verdade.
1: Já não temos muito tempo, mas eu ainda gostava de falar consigo sobre a importância que sempre imprimiu aos eurodeputados. A escolha dos eurodeputados. Nós, neste momento, não temos nenhum eleito pela Madeira, nas listas do PSD.
0: Isso não tem nenhum, é um desastre.
1: Mas ao longo da sua governação sempre tiveram.
0: Sim, mas isso é outra história. Não se tem força em Lisboa, não se tem eurodeputados na lista. Bem, o eurodeputado tinha aqui uma função. Contar só com a embaixada em Bruxelas. Eu já tive altos e baixos com a embaixada em Bruxelas.
1: Com a Repair, não é?
0: Os embaixadores em si próprios estão mais preocupados... com certos estilos de vida, que eu tenho uma certa dificuldade em lidar com eles, porque não é bem o meu estilo de vida. Depois, os funcionários da Repair, muitos deles eram recrutados na classe política de Lisboa, com todos os seus complexos de império, que marcam ainda hoje a cultura do continente. E, portanto, eu precisava ter uma pessoa... que não, embora tivesse conseguido ter sempre um funcionário na embaixada, indicado pelos governos regionais, fui eu que consegui convencer, já não sei, qual dos primeiros ministros que havia um representante. Só que depois... Ah, e depois fiz o seguinte. Dizia à pessoa aqui para lá, você comporta-se como se fosse um funcionário da embaixada. Porque, por exemplo, os Açores teve problemas. Chegou lá um indivíduo qualquer, houve esse incidente, e disse, ah, eu só trato questões dos Açores. Então não tenho acesso ao resto. Eu disse, eu quero você a trabalhar em tudo, comandante, que eu quero que você vá meter o nariz em tudo. E foi assim que funcionou.
2: Presidente, desculpe-me fazer-lhe a pergunta. O representante primeiro foi o filho do Silvio, não foi?
0: Eu acho que sim. Fez um brilhante
2: trabalho.
0: O Silvio, o filho do Silvio, eu dei todo o dia notícias. E eu cheguei a convidá-lo para um governo. E ele não veio porque ele tinha casado em Bruxelas, tinha a família em Bruxelas, e você sabe que estas coisas também... Sim.
1: Também conta.
2: Não, ele dizia, que preferia regar as flores do que ir para o governo. Era engraçado. É uma caricatura, mas é.
0: Porque, enfim, ele estava lá bem instalado em Bruxelas e tal. E depois ganhou conhecimento. Mas ele ajudou sempre a Madeira, mesmo depois de ter saído da embaixada.
2: Engraçado.
0: Ele ajudou sempre a Madeira. Foi sempre um dos nossos. Eu devo-lhe muito. O deputado da Madeira tinha um acesso político, que nenhum funcionário da embaixada tem, nem sequer o próprio embaixador, e então quando os embaixadores são punhos de renda, ninguém lhes liga, e depois o deputado mexe, por exemplo, o Virgílio, o Dr. Nélio, eram tudo pessoas que entravam ali e se mexiam, e faziam relações, quer dizer, o saber estar...
2: Sim, sim, era muito importante.
0: Do deputado europeu fazia-o criar relações que às vezes era mais eficaz ou a mensagem via parlamento que via embaixada.
2: Engraçado.
1: E assim terminamos o 8º episódio de Autonomia e Memória Viva, centrado na saída de Alberto São Jardim e nas perguntas sobre o fim, ou não, de um ciclo na autonomia da Madeira. A leitura histórica de Manuel Janes e o testemunho de Alberto São Jardim permitiram-nos revisitar esses momentos de viragem com alguma distância crítica. No próximo programa vamos aproximar-nos do presente e das comemorações dos 50 anos para pensar o que nos une hoje em torno da autonomia. 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Obrigado por nos ter acompanhado e até ao próximo programa.
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1: Jesus entra no Templo de Jerusalém e encontra um lugar que devia ser de oração, transformado em espaço de interesse e de confusão. Então reage com firmeza e lembra: a minha casa será chamada casa de oração. Jesus procura autenticidade. Não quer uma fé apenas de aparência, como a figueira cheia de folhas, mas sem frutos. Quer um coração verdadeiro, capaz de amar, confiar e produzir frutos de bondade. O Evangelho convida-nos a olhar para dentro de nós. A nossa fé é apenas exterior ou transforma realmente a nossa vida? As nossas palavras correspondem aos nossos gestos? Jesus fala também da força da oração e do perdão. Quem reza com fé, aprende a confiar mais em Deus. E quem sabe perdoar, liberta o coração do peso da mágoa. Hoje, Jesus quer limpar também o templo que somos nós, para que a nossa vida tenha mais verdade, mais fé e mais amor.

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1: No início desta semana, e na comemoração da primeira encíclica social promulgada por Leão XIII, o Papa tornou pública uma nova encíclica que intitulou Magnifica Humanitas, a dignidade humana. Uma encíclica surpreendente e bastante arrojada. Surpreendente porque revela que o pensamento social da Igreja continua presente, atual e acutilante. E em especial num domínio sobre o qual não se esperava que viesse a acentuar essa vertente social, que é o domínio da inteligência artificial e dos seus efeitos na sociedade. O Papa, corajosamente, denuncia algumas consequências que a inteligência artificial pode ter se não for devidamente enquadrada e regulamentada. Como bem refere, a inteligência artificial pode e deve ser um bem para a humanidade, reduzindo prazos, aumentando a eficiência, dando outros contributos para o evoluir das sociedades. Mas também representa, e isso realça bem, um risco grande para a desumanização do mundo. Para esquecer que, para além das maravilhas tecnológicas, há o ser humano, há a sua dignidade, que deve ser sempre prevalecente em relação a todas as conquistas que o homem vai fazendo. Mais uma vez, Leão XIV, como Leão XIII, lança um